0: intensificadas as ações de combate à prática.
1: Bloqueio de sites, remoção de sites e perfis, retirada do ar de aplicativos e conteúdos de publicidade.
0: Os detalhes foram apresentados em uma coletiva de imprensa hoje em Brasília.
2: Em 3 dias, entre 27 e 29 de setembro, após a edição da medida provisória que proíbe as bets no Brasil, o Ministério da Justiça e Segurança Pública encaminhou à Anatel o pedido de bloqueio de mais de 5.200 sites ilegais de apostas. Quase 400 páginas e perfis em redes sociais tiveram remoção solicitada. De acordo com o secretário nacional de Segurança Pública, Chico Lucas, a medida permitiu aos órgãos competentes seguir o rastro do dinheiro movimentado pelas casas de apostas.
3: Nós não tínhamos instrumentos legais para ir atrás do dinheiro. A MP trouxe obrigações às instituições financeiras, o Banco Central já regulamentou 2 resoluções e essas resoluções permitem que nós possamos ir atrás de para onde vai o dinheiro. Isso representou, nos 3 primeiros dias, uma queda do número de PIX, na ordem de 10% dos PIX realizados no Brasil, que muito provavelmente eram PIX que iam para instituições de jogos.
2: Ainda como parte das medidas de combate às bets, as lojas de aplicativos foram notificadas para a retirada de 186 apps até o dia 6 de outubro. Plataformas de redes sociais também foram notificadas para retirar qualquer conteúdo de publicidade relacionado a apostas de cotas fixas e bets. Segundo o secretário nacional de Direitos Digitais, Vitor Fernandes.
4: Em até 10 dias, que foi o prazo dado pela medida provisória, oficiou 8 grandes plataformas de redes sociais para que sejam retirados todo e qualquer conteúdo de publicidade relacionadas às apostas de cota fixa, às bets. Porque aqui é a porta de entrada para que os apostadores consigam acessar esses serviços.
2: Para reforçar a fiscalização contra os sites de apostas, foi regulamentado o Comitê Interinstitucional de Fiscalização da Exploração e da Publicidade Ilegal de Apostas de Cota Fixa. O colegiado será composto por 15 representantes de órgãos federais e vai articular as ações das autoridades competentes para a prevenção, a fiscalização e a repressão a essa prática. Reportagem Luana Karen.
1: O Ministério do Trabalho e Emprego divulgou hoje os dados do novo CAGED.
0: O levantamento do mês de agosto mostra a criação de quase 166 mil postos formais de trabalho no mês.
5: Foram 166 mil novas vagas de trabalho de carteira assinada criadas em agosto deste ano, segundo dados do novo CAGED, o Cadastro Geral de Empregados e Desempregados. Os números mostram ainda que nos primeiros 8 meses do ano, o Brasil já alcançou mais de 1 milhão e 134 mil novos postos com carteira assinada, o que representa um crescimento de 2,41% em relação ao mesmo período de 2025. Todos os setores da economia tiveram aumento no emprego formal, como detalha o ministro do Trabalho e Emprego em Exercício, Francisco Macena.
6: Em agosto, o maior crescimento do emprego formal ocorreu no setor de serviços, que gerou 110.346 postos de trabalho. A construção apresentou o segundo maior saldo positivo, com a geração de 20.848 postos formais de trabalho. A indústria manteve um crescimento, e já vem mantendo, inclusive, já há alguns meses, que indica, inclusive, um crescimento de emprego mais estruturado.
5: Das 27 unidades federativas, 24 tiveram saldo positivo no emprego formal em agosto. Destaque para São Paulo, que criou mais de 42 mil vagas, seguido por Rio de Janeiro e Pernambuco. Com locução de Graziela Mendonça, reportagem Gabriela Noronha.
1: E o IBGE divulgou hoje os dados de ocupação da Pesquisa Nacional por Amostra de Domicílios.
0: No trimestre encerrado em agosto, os dados mostraram que a população ocupada foi de 103 milhões de pessoas no trimestre de junho, julho e agosto.
7: A taxa de desocupação ficou em 5,3% no trimestre encerrado em agosto, uma queda de 0,3% na comparação com o trimestre encerrado em maio. Os dados são da Pesquisa Nacional por Amostra de Domicílios Contínua, a PNAD Contínua, divulgada pelo IBGE. Hoje, o Brasil tem cerca de 5 milhões e 800 mil pessoas desempregadas. redução de 4,6% em relação ao trimestre anterior. Já a população ocupada chegou a 103 milhões e 500 mil trabalhadores, o que representa um nível de 58,9% entre as pessoas em idade de trabalhar. O rendimento médio habitual dos trabalhadores ficou em R$ 3.777. De acordo com o analista da PNAD Contínua, William Kratochil, os setores da indústria e da construção ajudaram a impulsionar os resultados.
8: Essa redução foi motivada pelo aumento da ocupação na indústria. Teve, depois de um longo período de estagnação ou queda, volta a crescer, acompanhado também do setor da construção, que na construção de edificações aumentou bastante o número de contratações.
7: A pesquisa também mostra que o número de trabalhadores do setor privado com carteira assinada, sem contar os empregados domésticos, chegou a 39 milhões e 500 mil pessoas no trimestre. Realizada pelo IBGE, a pesquisa acompanha regularmente o mercado de trabalho e as condições de vida da população no país. Reportagem Luciana Colares de Holanda.
1: A qualidade da carne de aves e o mel produzidos no Brasil foi aprovada pela União Europeia, segundo relatório publicado nesta segunda-feira.
0: De acordo com o parecer, o sistema de produção do país atende a todos os requisitos sanitários.
1: Com a decisão, o Ministério da Agricultura e Pecuária afirmou que não há mais impedimento técnico para que o Brasil volte a exportar carne de aves e mel para o bloco europeu.
0: A decisão é resultado de uma auditoria realizada por autoridades sanitárias que visitaram estabelecimentos brasileiros entre os dias 24 de agosto e 4 de setembro.
1: O governo federal solicitou que o relatório seja incluído na pauta da comissão responsável pela decisão final, agendada para 20 e 21 de outubro, e aguarda as etapas administrativas para a inclusão do país na lista de fornecedores do bloco.
0: E atenção, gestores de microempresas e empresas de pequeno porte.
1: Está valendo o novo prazo para quem quer aderir ao Simples Nacional em 2027.
0: A empresa que optar pelo Simples poderá fazer a solicitação até dia 15 de outubro de 2026.
9: O Comitê Gestor do Simples Nacional ajustou os prazos para as empresas que querem entrar ou retornar ao regime em 2027. A solicitação deve ser feita até 15 de outubro de 2026, com efeitos a partir de 1º de janeiro de 2027. Se houver débitos ou outras pendências que impeçam a opção, a regularização poderá ser feita até 30 de outubro. Já as empresas que permanecerem no Simples Nacional e quiserem recolher o IBS e a CBS pelo regime regular, vão ter outro prazo. A escolha poderá ser feita até 30 de outubro de 2026, também com validade a partir de 1º de janeiro de 2027. Essa alternativa está relacionada à reforma tributária e permite que esses tributos sejam apurados fora do documento de arrecadação do Simples Nacional. Os dois procedimentos podem ser cancelados entre 3 de novembro e 20 de dezembro de 2026. Por isso, é importante não confundir as escolhas. Uma define o enquadramento da empresa no Simples Nacional em 2027, a outra trata especificamente da forma de recolhimento do IBS e da CBS. Claudimário Carvalho, para a Voz do Brasil.
1: Próximo domingo, milhões de brasileiros vão às urnas escolher seus candidatos.
0: Nesse exercício de cidadania, aposentados, pensionistas e beneficiários do INSS podem aproveitar o momento. Ele vai servir também como prova de vida.
1: A presidente do Instituto, Ana Cristina Silveira, nos concedeu entrevista e explica o porquê a prova de vida é necessária, como ela é feita normalmente e como a troca de informações com a Justiça Eleitoral vai ajudar nessa tarefa. Acompanhe.
0: Presidente, bem-vinda à Voz do Brasil mais uma vez, um prazer ter a senhora conosco. Para a gente falar então de prova de vida do INSS, né? A gente queria então que a senhora começasse explicando por que a prova de vida é necessária e como que ela é feita atualmente.
10: Olá, Mariana. Olá, Luciano. Olá, ouvintes da Voz do Brasil. É um prazer estar aqui com vocês para falar de um tema tão importante que é a prova de vida no INSS. A prova de vida ela é importante e é um procedimento feito anualmente pelo INSS para evitar fraudes, para evitar que o INSS pague benefícios a pessoas que já faleceram. E hoje o INSS faz isso, uma busca dos segurados nas bases de dados governamentais e públicas. Então, não precisa o segurado, via de regra, fazer a prova de vida. Então, o INSS age proativamente buscando esses dados nas nossas bases governamentais. E essa informação ela é muito importante porque, anualmente, nós neste ano a gente precisa comprovar a vida de 38 milhões de brasileiros, de segurados do INSS. A gente já conseguiu comprovar 25 milhões e a gente ainda falta comprovar 13 milhões de vida desses segurados. E como é que é feito isso? Com um batimento dos dados das bases governamentais públicas em relação aos segurados.
1: Daqui a poucos dias nós teremos aí o primeiro turno das eleições gerais no Brasil, né? E o INSS vai aproveitar a presença do eleitor na urna como prova de vida, né? Como é que funciona essa interação? É o TSE que fornece essa informação para o INSS?
10: Isso mesmo. É mais uma forma de comprovação da vida desse segurado. Então, o TSE, que tem uma base que é consolidada, que é uma base que é importante, eles conseguem fazer, após a votação, enviar esses dados para o INSS e, com isso, a gente consegue fazer a comprovação da vida e continuar com esse benefício ativo.
0: Agora, é importante aqui a gente destacar, né, que o voto é um exercício de cidadania, mas se a pessoa não for votar por algum motivo, inclusive por não ser obrigada, né, no caso das pessoas com mais de 70 anos, existem outras formas de comprovação de vida, né, presidente? Ou seja, se a pessoa perder a oportunidade no voto, ela não vai ter o benefício ou a aposentadoria dela suspensa por isso?
10: Essa pergunta é muito importante. A finalidade dessa conversa aqui não é criar pânico. Então, se os nossos segurados, os beneficiários, não forem votar, temos diversas outras formas de fazer o batimento desses dados. Através, por exemplo, do Cade Único, de um comparecimento a uma perícia médica. Também, se eles não conseguirem fazer essa comprovação nos primeiros 10 meses após a última prova de vida, o INSS ainda notifica esse segurado para que, no prazo de 60 dias, eles possam comparecer a uma agência bancária onde eles recebem seu benefício ou fazer um acesso no meu INSS através da biometria.
1: Só reforçando, presidente, quem votar, então, não precisa fazer prova de vida por um ano.
10: Isso mesmo. A prova de vida no INSS ela vale por um ano. E durante esse um ano, o INSS vai buscando os dados na base governamental para evitar que o segurado precise fazer algo para comprovar. A gente só vai solicitar essa comprovação se não conseguir encontrar dados nas bases públicas.
0: Agora, o que acontece quando a pessoa não faz a prova de vida? Ou seja, vocês buscam ali alguma movimentação que comprove que ela esteve viva, né, nesse período de um ano, estava viva. E o que acontece quando não é encontrado isso? O benefício dela é suspenso imediatamente? Ela é convocada a comparecer? Como é que funciona?
10: Primeiro, a prova de vida ela é para benefícios de longa duração. Então, benefício por incapacidade, benefício assistencial, aposentadorias e pensões. Então, se o segurado, durante os 10 meses da última prova de vida, não fizer nenhuma ação, por exemplo, um empréstimo consignado com biometria, ou não fizer um Cade Único, o INSS ainda faz a solicitação. Em 60 dias, ele não comprovando, a gente bloqueia o benefício, suspende temporariamente, mas assim que o segurado faz a prova de vida, esse benefício ele é reativado automaticamente, sendo pago todos os atrasados. Então, não há perda para o segurado, isso é bom para deixá-los tranquilos.
1: E é sempre bom lembrar dos golpes, né, presidente? Se a pessoa receber algum contato solicitando dados pessoais, identificação facial, biométrica, e achar alguma coisa suspeita, como é que ela pode se informar se se trata mesmo do INSS?
10: A primeira coisa que precisa ser feita é ligar para 135 de segunda a sábado, de 7 às 22 horas, para ter certeza que foi o INSS, ou entrar no aplicativo Meu INSS, onde tem lá um serviço, prova de vida, que ele pode verificar quando foi feita a última prova de vida e se está devendo essa informação. E, nessa pergunta, é importante frisar que o INSS não envia links, que o INSS não pede dados. Então, o segurado que recebeu uma mensagem do WhatsApp, um SMS, um e-mail com links, é bom não clicar e entrar diretamente em contato com o INSS.
0: Sempre bom a gente reforçar aqui. Central 135, você diz que aí do seu telefone 135, ou o aplicativo Meu INSS, que também é possível baixar em qualquer plataforma, né, presidente?
10: Isso mesmo, e que tem um serviço específico lá, muito claro, onde o segurado pode ter certeza se a informação do pedido da prova de vida é verdade ou não.
0: Muito bem, nós conversamos com Ana Cristina Silveira, presidente do INSS. Muito obrigada, presidente, pela sua entrevista à Voz do Brasil.
10: Obrigada, e é importante dizer que não criem pânico. Se for possível, votem para fazer sua prova de vida, mas há outros meios também de fazer a comprovação.
0: A conta de luz virá sem cobrança extra em outubro.
1: Isso porque a bandeira tarifária será verde no próximo mês.
11: A conta de luz terá bandeira verde em outubro. Com isso, os consumidores não terão cobrança adicional da bandeira tarifária no próximo mês. A mudança da bandeira amarela para a verde foi confirmada pela Agência Nacional de Energia Elétrica, a ANEEL. Segundo a agência, o aumento das chuvas nas regiões sul e sudeste ajudou a estabilizar o nível dos reservatórios das hidrelétricas. Com condições mais favoráveis para a geração de energia, será possível reduzir o uso de fontes mais caras, como as usinas termoelétricas. O sistema de bandeiras tarifárias indica, mês a mês, as condições e os custos da geração de energia no país. Na bandeira verde, não há acréscimo na conta de luz. Entenda como funcionam as bandeiras em gov.br/ANEEL. Thaísa Vitória para a Voz do Brasil.
0: Cerca de 2.500 indígenas Yanomami em Roraima recebem até amanhã médicos especialistas do Ministério da Saúde sem precisarem buscar atendimento nos centros urbanos.
1: A expedição do SUS no Polo Base Surucucu realiza procedimentos entre exames e consultas nas áreas de pediatria, clínica médica e saúde da mulher.
0: Os atendimentos priorizam crianças com desnutrição e problemas respiratórios, além de gestantes, idosos com doenças crônicas e casos graves de malária nas mais de 30 comunidades da região.
1: Os serviços são oferecidos no Centro de Referência em Saúde Indígena Chapori Yanomami e nas áreas de difícil acesso.
0: A secretária de Saúde Indígena do Ministério da Saúde, Lucinha Tremembé, destaca a importância da nova expedição.
12: A ida dos especialistas para dentro do território é de suma importância para que mitigamos e chegamos aí a uma redução considerável de tempo de espera e, com isso, a redução de óbitos por causas evitáveis.
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14: Oi, meu nome é Larissa Ferreira e a minha pergunta é: quantas redações eu devo treinar por mês?
15: Sobre redação, quem vai responder é o professor José Aguilera.
16: Você fazendo uma redação por semana, a cada 15 dias, em que você dialogue com um professor, com uma professora, que você reescreva a partir dos erros, limites, desvios que foram encontrados, está de bom tamanho. Escrever semanalmente é bom. Eu recomendaria, inclusive, para que, se você tem aí alguma limitação, um desafio para a escrita, se permita escrever, pelo menos diariamente, um parágrafo num caderninho seu, como foi o seu dia. Escreva um parágrafo somente dizendo: hoje o meu dia foi assim. Neste dia, observei tais coisas. O meu destaque para esse dia. Escreva um parágrafo pelo menos por dia para que você exercite a disciplina do parar, pensar e escrever.
15: É isso aí. Se prepare e acompanhe as nossas dicas toda terça-feira aqui na Voz do Brasil e também na radiogov.ebc.com.br.
1: Instituições interessadas em apresentar projetos pela Lei de Incentivo ao Esporte vão ter até o dia 18 de outubro para apresentarem as propostas.
0: Os detalhes vamos ouvir agora na reportagem de Cleide Lopes.
17: A Lei de Incentivo ao Esporte permite que pessoas físicas e empresas destinem parte do imposto de renda devido para financiar projetos esportivos e paradesportivos. São projetos como o do Instituto Reação, no Rio de Janeiro, fundado há mais de duas décadas pelo judoca e medalhista olímpico Flávio Canto.
18: Resolvi dar aula de judô sem saber ainda do alcance, da força, e fui percebendo rapidamente que era muito poderoso. O Reação hoje está em 10 polos, está em 5 estados, E a nossa missão é gerar impacto real, né? Todo aluno que está lá tem uma estrutura de transformação robusta, dentro e fora do tatame, né? Em sala de aula e no tatame. E a lei de incentivo, quando aparece, muda muito o patamar do que a gente faz.
17: Os projetos atendem crianças, adolescentes e adultos de todo o país. E aqueles voltados à inclusão social recebem um incentivo maior, como explica o diretor de programas de políticas ao esporte do Ministério do Esporte, Frederico Costa da Silva.
19: Nós temos na própria lei uma possibilidade que aumenta a restituição do imposto de renda, que chega a 2% para a pessoa jurídica. Pode chegar a 4% se for em área de vulnerabilidade social. Então, isso é uma maneira de incentivar, como a própria lei diz, as entidades a aportarem naquilo.
17: No ano passado, foram apresentados mais de 5.600 projetos e está aberto até o dia 18 de outubro o prazo para que organizações sem fins lucrativos e pessoas físicas e jurídicas de natureza esportiva escrevam propostas para garantir recursos da Lei de Incentivo ao Esporte em 2027. As entidades proponentes deverão se cadastrar previamente no Sistema de Leis de Incentivo, plataforma digital do Ministério do Esporte. Reportagem Cleide Lopes.
1: No momento da inscrição, é preciso observar os requisitos e as orientações disponíveis no sistema e apresentar corretamente a documentação exigida.
0: Para mais informações, acesse gov.br/esporte e clique na aba Ações e Programas.
1: Quem vai fazer a reaplicação do Exame Nacional para a Certificação de Competências de Jovens e Adultos, o Enseja, de 2026, já pode consultar o local da prova.
0: O Enseja é gratuito e voltado a jovens e adultos que não concluíram o ensino fundamental ou médio na idade adequada.
1: Para quem busca a certificação do ensino fundamental, o exame será no dia 6 de outubro. Já para o ensino médio, a reaplicação acontece no dia 7.
0: Os locais estão disponíveis no cartão de confirmação de inscrição no sistema Enseja.
1: A partir de amanhã, as vigilâncias sanitárias de todo o país vão ter novas funcionalidades no Sistema Nacional de Controle de Receituários.
0: Entre as mudanças está a atribuição de numerações destinadas às notificações de receita eletrônica.
1: Outra novidade será a possibilidade de atribuir no Sistema Nacional de Controle de Receituários numerações destinadas à emissão de notificações de receitas eletrônicas.
0: Mas os usuários devem estar vinculados à instituição no cadastro da Anvisa.
1: Mais informações você encontra em gov.br/anvisa.
0: E essas foram as notícias do governo federal.
1: Uma realização da Secretaria de Comunicação Social da Presidência da República.
0: Com produção da empresa Brasil de Comunicação.
1: Fique agora com as notícias do Poder Judiciário e do Congresso Nacional. Boa noite.
0: Boa noite, até amanhã.

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2: Conselho Nacional de Justiça apresenta medidas para ampliar a segurança e a transparência dos precatórios.
3: Grupo de trabalho sobre modernização do sistema de justiça avança para análise de propostas.
2: Justiça do Trabalho condena a empresa de agrotóxicos por assédio eleitoral.
3: Boa noite, eu sou Marcela Luiz.
2: E eu sou Walter Lima.
3: Ao completar um ano como presidente do Supremo Tribunal Federal e do Conselho Nacional de Justiça nesta terça-feira, o ministro Edson Fachin apresentou diversas providências que têm sido adotadas para a construção da política nacional para o tratamento adequado dos precatórios.
2: As medidas foram apresentadas durante a sessão do CNJ. A Micela Alves.
4: O objetivo de todas as medidas anunciadas é dar mais segurança, transparência e rastreabilidade aos créditos judiciais. Entre os feitos, Fachin destacou o lançamento da calculadora do cidadão de precatórios.
5: E uma calculadora de precatórios, que permitirá a qualquer pessoa conhecer o valor atualizado de seu crédito. Em novembro, será a vez do Painel Nacional de Dados, reunindo pela primeira vez informações sobre os precatórios de todo o Brasil.
4: O trabalho inclui diálogo com o Banco Central do Brasil, a Comissão de Valores Mobiliários e a Advocacia Geral da União.
3: O Grupo de Trabalho sobre Modernização do Sistema de Justiça realizou reunião no Supremo Tribunal Federal para consolidação das propostas recebidas.
2: O presidente do Supremo, ministro Edson Fachin, criou a comissão para formular propostas estruturais de curto, médio e longo prazo. Marcelo Della Libera.
6: O processo de participação social recebeu contribuições de 87 instituições, com centenas de propostas, como destaca o presidente do grupo de trabalho, Fernando Facuri Scaffi.
7: São centenas de propostas, porque vários grupos desdobraram aquilo em todos os itens aqui colocados, todos.
6: Entre as propostas apresentadas está o tema da inteligência artificial, como destaca o relator do grupo de trabalho, Neide Barros Belo Filho.
8: A outra gama de propostas foi a que gerou talvez mais discussão da última vez, talvez seja mais novidadeira delas, giram em torno de inteligência artificial e as plataformas eletrônicas também.
6: Os 6 subgrupos terão até 13 de outubro para organizar os trabalhos, discutir e votar as propostas sob sua responsabilidade.
3: Uma empresa de agrotóxicos foi condenada ao pagamento de indenização de R$100 mil por danos morais coletivos.
2: A condenação é referente a práticas configuradas como assédio eleitoral durante as eleições presidenciais de 2022. A decisão é da Justiça do Trabalho em Minas Gerais. Breno Perrucci.
9: De acordo com a ação ajuizada pelo Ministério Público do Trabalho, a empresa coagiu empregados a votarem em um candidato específico, sob ameaça de perda de emprego e com promessas de vantagens, como o 14º salário. Além da indenização, a decisão obriga a empresa a evitar qualquer prática irregular, sob pena de multa.
3: O STJ marcou datas para julgamento em sessões virtuais dos primeiros casos que serão submetidos ao chamado filtro da relevância da questão federal.
2: Os julgamentos deverão ocorrer de 30 de setembro, a partir das 11h30 da manhã, até 7 de outubro. Fátima Uchoa.
10: O ministro Sérgio Cuquina, presidente da Comissão Gestora de Precedentes, Jurisprudência e Ações Coletivas, incluiu as demandas na pauta das 3 sessões especializadas do STJ. As partes e os procuradores poderão acompanhar as votações em tempo real. Em regra, a relevância da questão federal será analisada em sessão virtual e, se ela for reconhecida, os pedidos principais dos casos serão julgados depois em sessão presencial. Vale destacar que, embora todo o processo seja importante e mereça a atenção da Justiça, o papel do STJ é definir entendimentos que ultrapassem os interesses individuais das partes, como prevê o filtro da relevância.
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3: Uma boa noite.
2: E até amanhã.
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11: Eu sou Humberto Pinheiro e estes são os destaques de hoje do Jornal do Senado, que começa agora. Proposta cria o LGBTI-cídio e prevê pena de até 40 anos de prisão. Acesso de idosos a tecnologias para melhorar saúde mental aguarda votação na CDH. Consultor legislativo analisa causas de abstenção maior na votação para senador. Boa noite. Uma proposta recém-apresentada no Senado tipifica homicídios motivados por discriminação contra pessoas LGBTQIAPN+. O texto torna LGBTI-cídio crime hediondo e agrava penas para outras formas de violência. Repórter Pedro Pincer.
12: Um novo projeto no Senado cria o crime autônomo de LGBTI-cídio. A proposta define o delito como homicídio motivado por discriminação relacionada à orientação sexual, à identidade ou expressão de gênero, ou às características sexuais da vítima, reais ou presumidas, e prevê pena de reclusão de 20 a 40 anos. O projeto também propõe incluir o LGBTI-cídio no rol de crimes hediondos e alterar o Código Penal, a Lei das Contravenções Penais e a Lei Antirracismo. O senador Paulo Paim, do PT do Rio Grande do Sul, destacou os dados da violência contra essa população no Brasil.
13: Essa escalada de violência, agressão, morte, assassinatos, representa uma violação sistemática dos direitos fundamentais. A vida tem que estar sempre em primeiro lugar. A vida, a dignidade, a liberdade, a segurança. Garantir que o Estado deve assegurar a todos. E a evidência é que não estamos diante de ocorrências isoladas.
12: Dados do 20º Anuário Brasileiro de Segurança Pública referentes a 2025 registram 3.481 ocorrências de racismo por homofobia ou transfobia, alta de 35,6% em relação ao ano anterior.
11: A Comissão de Direitos Humanos pode votar projeto que garante o acesso a tecnologias para preservar a saúde mental e intelectual da pessoa idosa. Repórter Patrícia Oliveira.
14: A proposta leva em conta o acelerado envelhecimento da população e o aumento da doença de Alzheimer e de transtornos como a depressão. Além de auxiliar a saúde mental, o projeto também prevê a capacitação no uso dessas tecnologias para a estimulação intelectual por meio de aplicativos e ferramentas digitais que exercitam funções mentais. Com a inclusão digital, os idosos vão poder ainda ampliar o acesso aos serviços de saúde por teleatendimento e monitoramento remoto, além de reduzir o isolamento social, como destacou a senadora doutora Eudócia, do PSDB de Alagoas.
15: Ao estimular autonomia, participação social e aprendizado contínuo, elementos essenciais para o envelhecimento ativo e saudável.
14: De acordo com o IBGE, o Brasil tem cerca de 9 milhões e 700 mil pessoas com 70 anos ou mais.
11: A Comissão de Assuntos Econômicos pode votar uma proposta que destina a renda de um concurso de loteria por ano ao Fundo Nacional para Calamidades Públicas. O texto também determina que os recursos reforcem a preparação de estados e municípios para enfrentar desastres naturais e eventos climáticos extremos. Repórter Marcela Cunha.
16: O projeto do senador Fernando Dueire, do PSD de Pernambuco, prevê que a renda líquida de um concurso anual de loterias seja destinada ao Fundo Nacional para Calamidades Públicas, Proteção e Defesa Civil, o FUNCAP. O valor corresponde ao que restar da arrecadação depois do pagamento dos prêmios, do imposto de renda sobre as premiações e dos custos de manutenção da loteria. Dueire afirma que o reforço no fundo pode ajudar estados e municípios a se prepararem para eventos extremos.
17: Os recursos permitirão que estados e municípios se preparem melhor para os desastres naturais, investindo em infraestrutura resiliente e em sistemas de alerta.
16: Na Comissão de Assuntos Econômicos, o relator, senador Hamilton Mourão, do Republicanos do Rio Grande do Sul, recomenda a aprovação do projeto com as mudanças feitas pela Comissão de Infraestrutura, entre elas, a que garante que a nova destinação não reduz os valores dos fundos que já recebem recursos dessas loterias.
11: Está na Comissão de Educação uma proposta que inclui nos projetos pedagógicos das escolas o atendimento adaptado para alunos com deficiência ou com necessidades específicas. De acordo com o texto, as escolas também deverão prever a institucionalização do atendimento educacional especializado, que é o conjunto de estratégias para eliminar barreiras que dificultam a aprendizagem. O objetivo da iniciativa é permitir que o ensino seja adaptado às características e necessidades dos estudantes, favorecendo a participação e o aprendizado em igualdade de condições. A medida já recebeu aval da Comissão de Direitos Humanos, onde teve parecer favorável do senador Flávio Arnes, do PSB do Paraná. Na ocasião, o relatório foi lido pela senadora Damaris Alves, do Republicanos do Distrito Federal. Ela destacou que os projetos pedagógicos das instituições de ensino devem incluir as flexibilizações necessárias, levando em consideração as particularidades dos estudantes.
18: Que o projeto pedagógico da escola deverá contemplar a flexibilização dos currículos, das metodologias, dos recursos educativos e dos processos avaliativos diferenciados.
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11: A taxa de votos brancos, nulos e abstenções nas eleições para o Senado costuma ser significativamente maior do que na disputa pela Câmara dos Deputados. Nas eleições de 2022, por exemplo, a soma de brancos e nulos para o Senado atingiu 18,7%, quase o dobro da registrada para os deputados federais. As informações com o repórter Douglas Castilho.
22: Enquanto a Câmara é eleita pelo sistema proporcional, com muitos candidatos em disputa e números de registro parecidos, o Senado adota o sistema majoritário, com menos candidatos, números muito diferentes e, por isso, uma digitação errada pode levar ao voto nulo mais facilmente. O consultor legislativo do Senado, João Trindade, ainda chamou a atenção para outro ponto, a falta de compreensão sobre a forma específica de renovação do Senado.
23: A gente tem um problema até de educação política mesmo do cidadão. Muita gente nem entende essa alternância de que numa eleição a gente elege um senador, na eleição seguinte elege dois senadores. Tem muita gente que descobre que tem um segundo voto para o Senado lá na hora.
22: A melhor dica é levar a cola com os números dos candidatos anotados e na ordem em que aparecerão na urna. Deputado federal, deputado estadual ou distrital, senador 1, senador 2, governador e presidente.
11: Hoje, 29 de setembro, é o Dia Mundial do Coração. A data incentiva a prevenção de doenças cardiovasculares. O Senado tem projetos de lei que tentam reduzir o índice dessas doenças. A reportagem é de Márcio Maturana.
24: Uma em cada três pessoas morre de doença cardíaca. Por isso, 29 de setembro é o Dia Mundial do Coração. O Senado analisa projetos de lei que podem contribuir para diminuir essas estatísticas. Na Comissão de Assuntos Sociais, está em discussão uma proposta que cria a Política Nacional de Prevenção e Controle das Doenças Cardiovasculares, no SUS. O texto é relatado pelo senador Dr. Irã, do PP de Roraima, que defende rapidez na aprovação.
25: É do interesse da sociedade, é do interesse do povo brasileiro, principalmente o povo que utiliza o nosso sistema único de saúde, que é o nosso maior patrimônio em termos de saúde no país e o maior do mundo.
24: A comissão analisa também outro projeto que busca a proteção de grupos vulneráveis, como idosos, e pode reduzir o risco de eventos cardiovasculares agudos associados a infecções.
11: Com trabalhos técnicos de Eliseu Caires, o Jornal do Senado fica por aqui. Acompanhe agora as notícias da Câmara dos Deputados. Boa noite e até amanhã.
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5: Câmara inclui abandono afetivo como regra para definir pensão alimentícia.
6: Frente da Saúde Mental lança guia para a regulamentação do ECA digital.
7: Relatório identifica 500 bilhões de reais em prejuízo anual com a pirataria.
8: Boa noite. Relatório apresentado na Câmara apontou o prejuízo de 500 bilhões de reais por ano com a pirataria. O texto também sugere a criação de uma agência antimáfia, como informa o repórter José Carlos Oliveira.
9: A Comissão Externa sobre Atos de Pirataria e Agenda Brasil Legal aprovou o relatório parcial do deputado Júlio Lopes, do PP do Rio de Janeiro. O texto consolida denúncias apuradas nas audiências públicas e sugere propostas legislativas de combate mais efetivo à pirataria, contrabando, descaminho, sonegação fiscal e contrafação, ou seja, imitação ou cópia não autorizada. Segundo o relator, essas práticas provocam prejuízo anual de cerca de 500 bilhões de reais, considerando as perdas dos setores econômicos e a evasão tributária.
26: O que se consolidou no país nos últimos anos é uma economia subterrânea bilionária, altamente sofisticada, intrinsecamente articulada, com engrenagens do crime organizado transnacional, das facções armadas e das milícias territoriais.
9: O deputado identificou um processo de canibalização do mercado formal no Brasil por meio do controle territorial exercido por criminosos sobre a distribuição compulsória de botijões de gás e de serviços clandestinos de telecomunicações, a adulteração e o furto de combustíveis, o contrabando de cigarros e defensivos agrícolas, o desvio de energia elétrica, a invasão de plataformas de comércio eletrônico por produtos copiados e medicamentos falsificados. Para reverter esse quadro, Júlio Lopes defendeu transformação estrutural na capacidade de fiscalização do Estado, com investimento maciço em inteligência artificial, rastreabilidade de produtos, modernização do marco aduaneiro e urgente responsabilização dos intermediários digitais e marketplaces. O relatório é acompanhado de 3 proposições legislativas da Comissão Externa. Uma delas altera a Constituição para criar a Autoridade Nacional de Enfrentamento às Organizações Criminosas. Lopes a chamou de agência antimáfia.

0: não se choca com os já existentes, como o Sistema Único de Segurança Pública e a Estratégia Nacional de Combate à Corrupção e à Lavagem de Dinheiro.
1: O Sineoc não pretende substituir a mecanismos já consolidados. Seu propósito é diverso. É qualificar a articulação estratégica voltada especificamente à asfixia patrimonial, financeira e logística das organizações criminosas. A investigação de sua infiltração em mercados regulados, a cooperação internacional em casos de projeção transnacional.
0: O terceiro projeto da comissão reforça o combate à pirataria no comércio eletrônico e a pena em caso de violação de direitos de propriedade intelectual.
1: Queremos que haja imediato perdimento das mercadorias a fim de dar celeridade a esse procedimento.
0: Júlio Lopes explicou ter optado pelo relatório parcial porque outras sugestões vão depender da configuração do governo eleito em outubro. Após a aprovação do relatório, foi lançado o Movimento Brasil Legal, também com foco no combate à pirataria. A comissão ainda aprovou requerimento para futuro debate sobre os impactos da publicidade de apostas online e de jogos de azar, veiculada por plataformas de redes sociais e Big Techs. Da Rádio Câmara de Brasília, José Carlos Oliveira.
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3: Transportes. Covatti Filho, do PP do Rio Grande do Sul, defende a proposta de emenda à Constituição que limita o valor do IPVA a 1% do preço de mercado do veículo. O texto também muda a base da forma de cálculo do imposto, que passa a considerar o peso de fábrica do automóvel.
4: A PEC, apoiada por Covatti Filho, ainda prevê a possibilidade de os estados concederem descontos no IPVA para veículos menos poluentes. A mudança busca tornar a cobrança mais previsível com base nas características físicas dos automóveis, em vez de considerar apenas o valor de mercado.
3: Projetos de Guilherme Uchoa, do PSD de Pernambuco, exige que veículos oficiais da administração pública passem por regularização antes de serem leiloados. A medida estabelece a checagem obrigatória do Renavam e da base de índice nacional antes da transferência.
4: De acordo com Guilherme Uchoa, os órgãos públicos devem responder por problemas ocultos que impeçam o licenciamento pelo comprador. Para o deputado, a exigência protege o cidadão contra fraudes e impede o leilão de veículos oficiais com irregularidades graves.
3: Agricultura. Luciano Amaral, do PSD de Alagoas, apoia projeto que incentiva a plantação de hortas urbanas e a compra pública de alimentos produzidos perto dos locais de consumo. Relator na Comissão de Agricultura, ele aponta que a produção pode reduzir os custos de abastecimento.
4: Luciano Amaral afirma que a medida também pode ampliar a oferta de alimentos frescos, gerando renda em regiões que ainda dependem do transporte por longas distâncias. O parecer do congressista sugere a retirada do prazo de 180 dias para a regulamentação da futura lei.
3: Ricardo Salles, do Novo de São Paulo, defende projeto que proíbe os conselhos profissionais de cobrarem anuidades de empresas cuja atividade principal não seja privativa de profissão regulamentada. Segundo o deputado, a medida beneficia agroindústrias, produtores rurais e construtoras que contratam técnicos habilitados.
4: A proposta também anula autuações, multas e processos administrativos em andamento que estejam em desacordo com as novas regras. Ricardo Salles argumenta que a cobrança atual gera custos duplicados e indevidos para o setor produtivo.
3: Educação. Emanuel Pinheiro Neto, do PSD de Mato Grosso, apresentou projeto que inclui estudantes com dislexia entre os beneficiários da educação especial. A proposta altera a Lei de Diretrizes e Bases da Educação para assegurar o reconhecimento desses alunos em programas de ensino especializado.
4: Emanuel Pinheiro Neto explica que, embora a legislação já preveja acompanhamento, alunos com dislexia ainda não são reconhecidos como público da educação especial. Ele argumenta que a matéria busca corrigir essa diferença para que as escolas recebam recursos específicos.
3: Cultura. Tetinha, do PL do Maranhão, é autora de projeto que reconhece o festejo de São Raimundo Nonato dos Mulundus, em Varginha.

0: Grande como manifestação da cultura nacional. Realizada todos os anos em agosto, a celebração reúne romeiros em missas, novenas e procissões.
1: Betinha argumenta que a festa preserva tradições transmitidas entre gerações, fortalecendo a identidade cultural do Maranhão. A deputada ressalta que a celebração também movimenta o turismo religioso e o comércio local.
2: Saúde.
0: A Frente Parlamentar para a Promoção da Saúde Mental lançou um guia para a regulamentação do ECA digital. A repórter Silvia Munhato traz mais detalhes sobre a iniciativa.
3: O Instituto de Estudos para Políticas de Saúde, o IEPS, o juntou, Iniciativa Brasileira de Saúde Mental de Crianças e Adolescentes e a Frente Parlamentar Mista para a Promoção da Saúde Mental lançaram o guia A Gente Usa, A Gente Decide. O guia pretende apoiar a implementação do ECA digital a partir da experiência do usuário jovem. Foram ouvidos jovens de várias regiões do país que construíram 14 recomendações para a regulamentação da lei, como explicou o presidente da Frente Parlamentar, deputado Pedro Campos, do PSB de Pernambuco.
4: Por isso, o guia A Gente Usa, A Gente Decide é fundamental para que nós possamos falar com os tomadores de decisão, com aqueles que estão escrevendo os decretos, implementando a legislação na prática e colocar a perspectiva das juventudes nesse processo. E que a gente possa sempre garantir que o espaço digital seja um espaço de garantia de saúde mental, de promoção da saúde mental dos jovens e não um espaço de adoecimento dessas populações.
3: Entre as recomendações do guia estão a segurança por idade e supervisão parental, o controle efetivo de tempo de uso, o uso de algoritmos orientados ao bem-estar e a proteção contra padrões irreais de aparência. O guia A Gente Usa, A Gente Decide pode ser encontrado na página ieps.org.br. Da Rádio Câmara de Brasília, Silvia Minhato.
1: Carlos Sampaio, do PSD de São Paulo, quer instituir o marco legal da reprodução humana assistida. O projeto regulamenta procedimentos como a fertilização in vitro e a seção temporária do útero, fixando a idade limite de 50 anos para gestantes e proibindo a comercialização de embriões.
0: Carlos Sampaio acredita que a falta de uma legislação específica sobre a medicina reprodutiva gera insegurança jurídica e sobrecarrega os tribunais. Ele acrescenta ainda que o texto autoriza a reprodução pós-morte mediante autorização expressa do falecido.
1: Alice Portugal, do PCdoB da Bahia, é autora de projeto que criminaliza a divulgação de notícias falsas sobre vacinas. Segundo a deputada, a medida busca combater a desinformação e proteger a população de doenças preveníveis por imunização.
5: Com tanta fake news sobre vacina, era necessário fazer um alerta à sociedade brasileira que não vacinar pode trazer de volta males que haviam sido exterminados do Brasil. Agora, por exemplo, estamos tendo vários casos de sarampo em São Paulo. E o sarampo havia sumido do nosso mapa de infecções, das chamadas doenças tropicais. Também poliomielite. Então não é possível você achar que vai ter novamente uma geração de pessoas sequeladas com deficiência por conta de um vírus terrível que pode matar e que com uma simples gota sublingual você consegue impedir que o ser humano desenvolva deficiências físicas.
0: O texto de Alice Portugal prevê detenção de 1 mês a 1 ano e multa para quem divulgar notícias falsas sobre vacinas previstas nos programas públicos de imunização. A proposta está em análise na Comissão de Constituição e Justiça da Câmara.
2: Segurança Pública.
1: Célio Studart, do PSD do Ceará, apresentou o projeto que proíbe a publicidade e a promoção de plataformas de conteúdo sexual e de acompanhantes em locais públicos. A restrição abrange vias públicas, transporte coletivo, praças, parques e eventos culturais e esportivos.
0: A proposta também proíbe que clubes, ligas e entidades esportivas tenham contratos de patrocínio com esse tipo de site. Na avaliação do deputado, a medida protege crianças e adolescentes da exposição precoce a conteúdos adultos em ambiente público.
1: Simone Marqueto, do PP de São Paulo, apresentou o projeto que obriga emissoras de televisão a divulgar gratuitamente informações sobre pessoas desaparecidas. Pela proposta, familiares ou representantes legais poderão solicitar a veiculação, que deverá começar em até 48 horas após a entrega do boletim de ocorrência.
0: Simone Marqueto considera que a televisão pode ampliar o alcance das buscas. O projeto também prevê a divulgação da foto do local do desaparecimento e de canais oficiais para contato em horários de ampla audiência.
1: Projeto de Antônia Lúcia, do MDB do Acre, autoriza o uso de mecanismos de choque elétrico não letal em tornozeleiras eletrônicas usadas por agressores enquadrados na Lei Maria da Penha. A deputada explica que o dispositivo seria acionado caso o agressor descumprisse a medida protetiva.
0: Pela proposta, o choque seria aplicado de forma gradual, podendo chegar à incapacitação física temporária em caso de insistência. Para Antônia Lúcia, a medida reduz a vulnerabilidade da vítima e pode evitar feminicídios.
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2: Justiça.
1: A Câmara aprovou uma proposta que coloca o abandono afetivo como regra para definir pensão alimentícia. A repórter Kate Nayane tem os detalhes.
7: A Câmara dos Deputados aprovou o projeto de lei que estabelece o abandono afetivo entre os critérios para definir o valor da pensão alimentícia de filhos com até 18 anos. A proposta altera o Código Civil para definir que o valor da pensão deve considerar a sobrecarga física e mental de quem tem a guarda da criança ou adolescente, caso seja comprovado o abandono afetivo por parte do pai ou da mãe. A relatória do projeto, deputada Laura Carneiro, do PSD do Rio de Janeiro, explica os diversos danos causados pelo abandono. No adulto responsável pela guarda do menor, pode gerar sobrecarga física e mental, capaz de afetar, inclusive, a capacidade de prover as necessidades da criança ou do adolescente. Já nos filhos, o abandono afetivo pode causar problemas de autoestima, ansiedade, depressão e dificuldades para estabelecer relacionamentos saudáveis. O texto aprovado mantém os critérios já existentes entre a necessidade de quem recebe e a possibilidade de quem paga. Ou seja, tanto as necessidades do filho quanto as possibilidades financeiras do genitor que paga a pensão devem ser consideradas. A proposta que estabelece o abandono afetivo entre os critérios para definir o valor da pensão alimentícia segue para análise no Senado. Da Rádio Câmara de Brasília, Kate Nayane.
0: Lúcio Moschini, do PL de Rondônia, propõe a reunião obrigatória de processos que discutam usucapião, posse ou propriedade referentes a um mesmo imóvel. A proposta determina que esses feitos sejam julgados conjuntamente, exceto para ações que já tenham sentença.
1: Lúcio Moschini frisa que a medida evita decisões judiciais conflitantes e garante segurança jurídica em disputas imobiliárias. Nos casos em que a junção não for possível por questões de competência, o texto estabelece que as ações correlatas fiquem suspensas até o julgamento da questão principal.
0: Luciano Amaral, do PSD de Alagoas, pede esclarecimentos ao Ministério da Justiça sobre interlocuções entre a Empresa de Investimento Esportivo SME e membros do Conselho Administrativo de Defesa Econômica. Ele quer investigar se houve tentativa de reverter uma punição antitruste.
1: Luciano Amaral afirma que o presidente da empresa enviou e-mails a clubes de futebol sugerindo proximidade com o CAD. O parlamentar ressalta que a apuração é indispensável para preservar a transparência e resguardar a imagem de imparcialidade do órgão regulador.
0: Daniel Agrobon, do PSD de Goiás, é autor de projeto que permite aos cidadãos bloquear preventivamente seu CPF contra a contratação de empréstimos ou abertura de contas. A proposta garante ao consumidor o direito de ativar e desativar o bloqueio, seja por modalidade, limite de valor ou período determinado.
1: Daniel Agrobon argumenta que a medida dá mais autonomia ao cidadão para se proteger das fraudes digitais. Ele acrescenta que caso os bancos descumpram a restrição imposta pelo titular do CPF e efetuem uma operação indevida, devem devolver em dobro o valor do prejuízo causado.
2: Política.
0: Eli Borges, do Republicanos, do Tocantins, elogia a atuação da Frente Parlamentar Evangélica na Câmara. O deputado comenta que o grupo atuou em pautas relacionadas à liberdade religiosa, à educação e à defesa da família.
8: Nós retiramos em todos os momentos a doutrinação ideológica nas escolas. Nós conseguimos garantir, nos termos da lei, ampliar esta segurança para que a liberdade religiosa não fosse confrontada por alguma decisão judicial. Nós conseguimos evoluir nas questões orçamentárias do governo, que vinham com recursos, por exemplo, para uma criança mudar de sexo aos 8 anos de idade, e garantido isso pelo recurso do SUS.
1: Eli Borges cita ainda a ampliação da imunidade tributária para igrejas e a atuação da frente contra propostas relacionadas ao aborto e a mudanças nas regras sobre a autoridade dos pais na educação dos filhos. Ele acredita que essas ações fortaleceram os valores defendidos pela bancada evangélica.
0: Termina agora o jornal Câmara dos Deputados, produzido pela Rádio Câmara, com trabalhos técnicos de Wellington Teles e apresentação de Luciana Vieira e Val Monteiro. Boa noite.
1: A Voz do Brasil volta amanhã. Uma boa noite para você.
2: 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Boa noite.

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3: Glória a Deus, louvado seja o nosso Senhor Jesus Cristo. Chegamos, boa noite, galera boa.
4: Boa noite.
3: Tá tudo bem aí com vocês? Como é que vocês estão? Como é que tá o debate?
4: Boa noite.
3: Ei, pronto, é animada. Pois é, você melhorou do Antojo aí, ô meu querido? Que é, macho? Tá rindo de quê? Você sabe quem é Antojo, não? É, não, rapaz. Antojo é aquele mesmo enjoo, aquele mal-estar de gravidez. Você... Antojo, é. Tá de Antojo. É, porque... é, me disseram que você tá ligeiramente grávido, viu? É. Lá ele. Eita, são 22 horas e mais 3 minutos chegando. Nosso programa Clube do Brega, comigo Silvino Neves, aqui na apresentação da técnica Samuel Macedo, DJ Samuca. Pois é, a produção musical da Geisana, direção geral de Fábio Ambrosio, coordenação de programação do Kleber Dias.
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3: Não tô entendendo esse negócio desse chocalho aí. Não tô entendendo nada até agora, porque não sei, sei lá, sei lá. Pois é. Você tá convidado a participar do nosso programa, ajudar a fazer o nosso roteiro musical. Hoje não é mais roteiro musical, hoje é playlist, né? Negócio de Diego Guilherme ficaram tudo, playlist, era roteiro musical, né? Pois bem, você vai escolher a sua música através do nosso WhatsApp, 8887306.
5: Anote o número.
3: 8887306, como diz o baiano. Você pode digitar o seu pedido ou fazer o quê, tia velha?
5: Mande áudio.
3: Fazer o seu pedido através de áudio. Aí chegando a música com... Taxista, Adelino Nascimento, Nunca Pensei, Chico Cassiano, Canção dos Namorados, de Ana, Quarto 16, Niromia Murim.

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0: meu amigo Tarcísio Costa. Diga que me ama, viu? Ora sim, é o nosso programa Clube do Brega. Vamos ter programa a semana toda, só na sexta-feira que é a folgazinha, né? Porque vai ter o jogo, vai ter o futebol e tal, e tal, e tal, e tal. É, tá sabendo não que sexta-feira tem jogo? Foi tu que me disse, você não tá de folga não. Você é pobre, né? Você é operador, mano. É operador. Eita, coisa boa. Abraçar essa turma aqui nos liga dos outros estados. Tô vendo aqui já Rio Grande do Norte, tô vendo aqui Paraíba, tô vendo Juazeiro. Interior, Neide, boa noite, Neide.
1: Boa noite, Silvina, aqui é Neide. Silvina, toca pra mim hoje por sua causa, tá?
0: Comigo.
1: Com você. Ofereço aqui pra Cuscuz, não tô vendo.
0: Por
1: toma
0: sua
1: aqui no
0: causa.
1: Valeu,
0: eu
1: um
0: hoje
1: abraço.
0: Não vivo mais triste, graças a Deus. Bora aqui, aqui Rio Grande do Norte, sempre na linha de frente. Alô?
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0: É
2: aqui
0: o Marreta,
2: João Maria Roberto, Taquari, Macau, sei. Rio Grande do Norte. Quer que você hoje bota a música de Márcio Greg, O Travesseiro, oferecendo a todo o pessoal da Coab e a todos que faz a Rádio Verdes Mares FM. Uma boa noite, um bom programa, Silvio
0: Macau, a capital do sal. Outro!
3: Muito boa noite, amigo ilustre, conterrâneo Silvio Neves. Aqui é Valdivino, Cícero Valdivino, Juazeiro do Norte. Amigo,
0: Valdivino!
3: Hoje eu gostaria de ouvir
0: tudo bom, rapaz?
3: Tristeza Danada do Agnaldo Timóteo.
0: Eu ontem vi
3: Silvino, quero oferecer a vocês danada aí da rádio e a todos os ouvintes da nossa querida Verdinha 92.5 e a todos os ouvintes aqui de Juazeiro, a todos que acompanham o seu programa aqui em Juazeiro do Norte. Ao Zé Caipira, aos nossos amigos aqui do bairro Pio 12, uhum, as Pedrinhas e a todos os nossos amigos aqui do bairro Pirajá, onde eu resido.
0: Tá certo.
3: Boa noite, amigo. Tudo de bom.
0: Uhum. Já? Pronto, foi ligeiro, né? Falando do Zé Caipira, eu reforço aqui o meu alô do nosso amigo Zé Caipira, que é o Zé Marinho, meu conterrâneo lá dos Arraial. Menino bom. Abraço pro pessoal daí do Espetinho do Raimundo, meu primo lá na Praça Cônego Climério. É, toda a turma boa aí do nosso querido Juazeiro, Pirajá. Chicão, hora dessa, já tá dormindo. Chicão, meu pedreiro, tá lá ali no Parque São Geraldo. Cuidado com a obra, Chico. Bora de música agora? Por sua causa ou comigo mesmo? O Travesseiro com Márcio Grey. Tristeza Danada, Agnaldo Timóteo. E Rosito de Paula, Amor Primeiro.

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Aí o Valnício Silva, rapaz, conhecido na intimidade como o Ventão do Brega. Gente boa, vai, tá comigo amanhã. Que é, mano? Hein? É. Foi que inventaram esse apelido nele, mas ele acha que foi eu. Mas não foi eu não, viu?

0: falei aqui com o Nacelle, falei com esse outro aqui, não, aqui é para todos vocês, aqui só mandou mensagem digitada, é para todos vocês que fazem, tô entendendo nada aqui, São Paulo, eu acho que deve ser o Manel de São Paulo. Alô!
1: Eu lembrei o nome da música, é Farrapo de Calçada.
0: É aqui, bora botar o primeiro.
1: Boa noite para o programa que é Mania Nacional no horário.
0: Certo.
1: Clube do Brega da Verdinha, Silvino Manuel de São Paulo.
0: Pois não, Manuel?
1: Hoje eu quero lembrar Roberto Miller, a lenda, o Pingo de Ouro. Eu quero pedir hoje uma das músicas mais tocada aí no Ceará, nos anos 60.
0: Tá esquecendo, ele fica enrolando. Pra...
1: Deixa eu lembrar aqui o nome dela. Silvino, eu lembrei o nome da música, Farrapo de Calçada.
0: Aê, se lembrou. Coisa boa, né? Tem mais gente mandando mensagem aqui, bora ver. Alô, quem tá falando?
2: Boa noite, Silvino Neves. Aqui é o Antônio José do Potira.
0: Fala, Antônio José.
2: Hoje, meu querido, meu caro amigo, eu queria escutar Oswaldo Oliveira. É, já era. Era, o nosso amor já era. Tá bom?
0: Ah,
2: bota aí, Silvino Neves.
0: Resta quase nada.
2: Tô do seu lado, meu filho.
0: É, resta quase nada. Não
2: fica na paz de Deus. Deus abençoe sua vida. Deus abençoe sua família.
0: Amém.
2: Receba um abraço bem forte.
0: Recebo.
2: De Jesus Cristo.
0: Recebo.
2: E do nosso padinho, Padre Cício.
0: Amém.
2: Valeu, Silvinho, e até amanhã.
0: Só valeu, se Deus quiser. Alô, outro.
3: Boa noite, Silvinho.
0: Oi, Silvinho.
3: Bom. Bote uma música aí boa pra mim, de Roberto Carlos.
0: Qual?
3: Tô falando diretamente de Guaíra, Ceará.
0: Uhum.
3: Reginaldo.
0: Qual, Roberto Carlos? Ah, Roberto Carlos tem muita música boa. Deixa eu ver aqui, bote aquela, rapaz. Eu quero apenas. Aí fechou aí, fechou. Eu quero apenas olhar os campos. Eu quero apenas cantar meu canto. Vai pra todo o pessoal que escuta a gente aí em Caririaçu. Ei, lá em cima da serra, lá tem um lugar que o povo gosta de rádio. Vila Feitosa. Um abraço a vocês aí de Vila Feitosa. Me lembrei agora, não sei nem porquê, quando eu trabalhava na Rádio Iracema de Juazeiro, recebi muita carta da Vila Feitosa. Vamos lá? Farrapo de Calçada com o Pingo de Ouro que o Emanuel pediu lá de São Paulo, Roberto Miller. Hein? Sabe o que é farrapo, não? É só o resto, só a mulambeira, farrapo. Resta quase nada, Oswaldo Oliveira. Essa música é a abertura do meu programa Clássico do Brega. Tem um arranjo bonito, viu? É sim. Eu quero apenas Roberto Carlos e Lenita Costa com seu Pompurri.

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0: Em Areia Branca, Rio Grande do Norte. Cadê o Peterson lá no Juazeiro? São os nossos amigos. Cadeira cativa, hein? Qual? Ah, pois é, rapaz. É o casal Vinheta. Era o... Como era o nome dele? É o Brito do Castelão, rapaz. Você nunca mais ligou o Brito, rapaz. Cadê tu, Brito danada? Falei, ouvindo cadeira cativa. Tem a marmota aqui, ó. É, tem a marmota. É, hein? Uma marmota aqui. Vou só dar o toque pra tu se ligar aí, pegar a visão. Agora não. Aguarda um pouquinho do lado de fora. Quer entrar? Tenha calma. Você chegou muito apressadinho. Calma, rapaz. Eu vou já abrir. Tá logo isso aqui, o Clodoaldo. Dudu!
1: Boa noite, meu amigo Silvio Neves.
0: Oi.
1: Aqui é o porteiro Clodoaldo do Edson Queiroz.
0: Fala, Dudu.
1: Confirmando a audiência. Gostaria de ouvir Evaldo Braga, A Cruz Que Carrego. E oferecer para todos os porteiros corujas. E que Deus abençoe a toda a cidade.
0: Dudu! Amém, a nós todos. Você é o cara, meu amigo.
2: Fala, Fortaleza querida.
0: Oi.
2: Boa noite, Silvio Neves.
0: Boa noite.
2: Miguel da Moderna.
0: Tô vendo aqui.
2: Gostaria de registrar meu aniversário.
0: Hoje
2: eu completo 74 anos.
0: Tá novo.
2: Nasci 29 de setembro de 1952.
0: Novo estralando.
2: 74 anos hoje.
0: E eu tenho 70.
2: Gostaria de ouvir Milionário é Rico, Amor de Minha Vida.
0: Peraí, escuta a nossa aumentar, só vai o som. Pra você, Arcanjo Miguel. Você é cadeira cativa, sim, continue, parabéns.
2: Moderna Sertânia, perna 1973.
0: Música inspiradora.
2: Música inspiradora. Bonde Bezerra de Souza.
0: É, Ruenda ainda.
2: Mora em Custódia. Alô, alô, Custódia. E o termômetro registra 30 graus centígrados, ok? Nunca fui doido. Tem base?
0: Ah, parabéns,
2: tem
0: rapaz.
2: Tem base?
0: Tem base. Boa noite, Silvio Neves. Gostaria de ouvir a música Ainda Existe Amor com Baltazar. É Se Ainda Existe Amor. Você de um dia pra cá. Fechou por mim aí, hã? Tem uma hora se não tem. Bora, rapaz. Bora. Cruz que carrego o Evaldo Braga. Amor da Minha Vida, Milionários é Rico. Se Ainda Existe Amor, Baltazar. E Viver Bregamento com a Ana Paula Brígido.

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0: 25. 11 da noite, mais 25 minutos é o nosso programa Clube do Brega aqui na Verdes Mares. 40 e tantos anos. Vixe, amanhã é 30, né? Depois de amanhã, dia 1º, faço 27 anos aqui de casa, viu? É uma vida já, né? Hoje, na manhã, meia-noite já tá na conta. Mas aí é o seguinte, hein? Como é? Não! Só no outro mês agora já antecipei. Tá esquecido? Foi 100. É. Deixa para lá, rapaz. Aos meus amigos operadores de aplicativo, descobri, rapaz, que 100% dos operadores de aplicativo, pessoal do... Eu vou dizer mesmo, do 99, do Uber, do que mais? Tem quantos? São uma porrada, né? E os pop, todos os aplicativos. Estão trabalhando à noite, estão ouvindo a gente. Não tem outra coisa melhor mesmo, né? Tem muito evangelismo, né? Cheio de Jesus te ama, não sei o quê. E brega mesmo, a nossa categoria gosta. Os taxistas, pessoal do Ride Taxi. Silvio do Neve, aqui é o Walter de Messejana. Toca a música Juramento de Playboy com Carlos Gonzaga, oferecer para os nossos amigos lá de Juazeiro. Epa, minha turma, rapaz. O Edmilson, Lua Cheia, a Ivone Irmã. Rapaz, bota o nome dos outros também, bota o Francisco. Bota aqueles outros que eu esqueci. Eu só me lembro bem do Francisco, gente boa também. Não sei se é vivo ainda. Era o Orlando, né? Quem mais? Tinha as meninas também, era o casal, a Dona Toninha e o seu Zezé da Saga, tinha bem 10 meninos. O Lua Cheia, meu amigo, gente boa, rapaz. É, o Edmilson. E amigos, comentaristas da Verdinha, do Cariri, é o Nicásio Facundo. Nicásio era jogador de futebol, depois virou comentarista. Bora ver aqui, Silvinho. Pronto. Rio Grande do Norte me chama. Boa noite. Oi.
1: Boa noite, Silvino Neves, senhor da editora Rio Grande do Norte, esquina do Brasil.
0: Deixa outra.
1: Queria ouvir com você mesmo, Boate Azul. Oferecendo
0: eu bom retorno,
1: boa aí. Noite, bom trabalho.
0: Eu gravei, mas não passei para essa playlist, não, né? Se você tiver, bota com o original, Joaquim Manuel. E aqui, 63, é Paraíba? Alô, boa noite.
2: Boa noite, Silvinho Neves. E... Prazer falar com você.
0: Uhum.
2: Quem fala aqui é o Almir de Souza Carvalho. Moro em Araguaína, Tocantins.
0: Ah, Tocantins.
2: A cidade maior do estado. A capital do boi gordo. Todas as noites eu ouço o seu programa.
0: Obrigado,
2: Almir. Eu vou dormir na hora que acaba.
0: Pegando corda ali.
2: Passa pra mim aí. Gerry Adriane, querida.
0: Boa. Ah,
2: querida, beleza.
0: Eu relembra.
2: É isso aí.
0: Ô, querida,
2: programa muito bom,
0: relembra.
2: Viu? Gostei.
0: Obrigado, meu irmão. Boa noite, Silvini. Toca aí, pode gargalhar com... Já fechou? Então pronto. Gerry Adriane. Ô, querida, relembra os momentos... Deixa eu terminar só alô aqui, Chacrinha. Depois eu volto, hein? É, voluntariamente. Aqui, bora, Lara. Juramento de Playboy, Carlos Gonzaga. Boate Azul, Joaquim Manuel. Querida Gerry Adriane. E Essência do Nosso Amor, Jorge Lã. Ah.

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0: Tererê, olha aí, 11h44. Olha o Chacrinha mandando recado aqui. Se vir tocar a música, pode gargalhar com o Roberto Miller. Alô, Paradal, Tiquinho, Evandro, Moreno, Luizinho e Dr. Paulo Quezado. Tá certo, tem um aqui. Uma ligação 94, onde é Rio Grande do Norte? Não, 94 é longe, só pra tomar ele aqui, pra saber onde é que a gente tá chegando.
1: Alô, Silvino Neves, boa noite, que é João Batista Marabá. Eu queria ouvir com Marabá. Você a música Amigos do Bar. Boa noite.
0: Tá vendo aí? Tu tá fora, mas a gente chega longe com o nosso som. E aqui, Brasília, pegando fogo lá, 60 é Brasília, olha aí.
2: Boa noite, Silvino Neves, boa noite aos ouvintes 60. Da Rádio Verdinha, estou ligado aqui no programa Clube do Breco, um forte abraço para vocês, seus ouvintes. Silvino Neves, mandar um abraço aos meus conterrâneos pernambucanos, principalmente da terra de Zé Rico, São José de Belmonte, Pernambuco.
0: Sim.
2: Você tocou um sucesso dele muito bom agora, em Matando a Saudade.
0: Sim.
2: Zé Rico nos deixou saudade. Um forte abraço ao meu amigo Sargento Vicente, Antônio Vieira, lá em Afogados da Ingazeira. E para todos os pernambucanos espalhados em todo o Brasil, gostaria de ouvir Uma Estrela Vai Brilhar com Ricardo Braga.
0: Valeu, campeão. A última rodada musical tá...

Pronto, meus amigos, terminamos o nosso programa Clube do Brega. A todos vocês, muito obrigado pela audiência, muito obrigado pela atenção. Fique agora com o Show da Madrugada aqui na Verdinha.

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1: 0 hora e 1 minuto.

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0: bacana.
1: Obrigado a você pelo convite.
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1: Daniela Delavor.
2: No início de setembro, mês de conscientização sobre a doação de órgãos, o Diário do Nordeste lançou Entrelaçados, um mini documentário sobre transplantes no Ceará. O especial fala sobre os bastidores da espera por um transplante, bem como as engrenagens que envolvem doadores, receptadores e profissionais da saúde. O trabalho foi desenvolvido entre fevereiro e agosto de 2026 e aborda a logística desse tipo de cirurgia, capaz de conectar desconhecidos por toda a vida, ainda que o anonimato esteja entre doadores e receptadores seja preservada. A produção também acompanhou doadores vivos, que oferecem parentes e pessoas próximas uma possibilidade de vida ao se submeterem a transplantes intervivos. Nesse primeiro capítulo, vamos conhecer a trajetória de Heitor, um bebê que veio ao mundo com cardiopatia congênita, que é uma doença em que há má formação na estrutura do coração. A mãe do pequeno, a dona de casa e a agricultora Bruna Vieira Gonçalves Souza, ela ajuda a contar essa história. Vamos acompanhar.
3: Ele disse que ia chegar um coração. Nessa mesma hora que ele ligou falando para nós que ia chegar um coração, eu tomei um banho muito rápido, vesti uma roupa e corri para o hospital. Quando eu cheguei, que lá só dá para a gente ver os bebês pela uma vidracinha, né, da janela. E eu vi a placa de jejum no leito do Heitor, eu desmoronei. Eu desmoronei e eu disse, meu Deus, é o dele.
4: Um coração atravessa o corredor. Diante de olhares atentos no Hospital do Coração, em Fortaleza, o órgão doado pela família de uma criança chega à unidade para devolver a vida a Heitor, um bebê de pouco mais de 5 meses. Antes daquela noite, Heitor já havia passado por 2 cirurgias. A primeira, aos 7 dias de vida. Do dia em que nasceu até o transplante, foi internado em 5 hospitais, 3 deles fora de Fortaleza. Ainda não conhecia a própria casa. Naquela noite, Heitor renasceu. Mas essa história começa muito antes. Naquela sexta-feira de março de 2026, Heitor deixou para trás, na sala de cirurgia, o coração comprometido por uma cardiopatia congênita, uma má formação na estrutura cardíaca, e passou a viver com outro, doado por uma família desconhecida. Com pouco mais de 5 meses de vida, ele ganhou uma nova chance de futuro. E com ela, nasceu também uma nova esperança para toda a família. A história do cearense Heitor Souza Gonçalves e os dilemas relacionados ao coração começou no dia 17 de setembro de 2025, quando ele nasceu na cidade de São Benedito, no interior do Ceará, na Serra da Ibiapaba. Até então, o problema não havia sido detectado. Heitor veio ao mundo em um hospital da rede municipal da cidade. 2 dias depois, a família teve o primeiro susto.
3: No dia da alta, ele passou mal, ele, por pouco, eu não vi meu filho morrendo nos meus braços. Uma cena que, por mais dolorosa que seja, ela ainda marca muito na minha vida. Ele ficou bem molinho no meu braço e ficou roxo. As meninas, as enfermeiras e as médicas correram com ele para a sala vermelha. E lá, a médica que estava no plantão, ela já desconfiou que ele era cardiopata.
4: Essa que você ouviu é a mãe do Heitor, a dona de casa e a agricultora Bruna Vieira Gonçalves de Souza. O relato de Bruna mostra como começou essa corrida pela vida. Após o primeiro susto, Heitor seguiu para Tianguá, cidade na mesma região do Ceará. Dias depois, seguiu para Sobral, um município um pouco mais distante, mas com mais estrutura para o atendimento. Ainda assim, foi necessário ser levado à Fortaleza. Nessa altura, Heitor estava entubado. Os rins começavam a parar e ele já não urinava. Na capital, foi internado primeiro no Hospital Infantil Albert Seib e depois no Hospital do Coração, em Messejana.
3: Em 7 dias de vida, ele abriu o peito pela primeira vez. E eu não estava acompanhando ele por conta que eu estava no pós-operatório também, né? Mas logo que ele chegou aqui no Messejana, eu vim também. E acompanhei toda essa parte da cirurgia, o processo da cirurgia. Também fez a abertura do cateter para fazer diálise, porque ele ficou 7 dias fazendo diálise também. E com o tempo ele evoluiu para disfunção ventricular. Ele é um bebê que tinha hipoplasia do ventrículo esquerdo, mais conhecido como meio coração. E aí as doutoras que estavam na UTI dizem que ele evoluiu para disfunção ventricular. E só o que resolveria era um transplante cardíaco, porque não ia arriscar mais fazer nenhum procedimento, porque ele não ia aguentar.
4: O diagnóstico colocou Heitor na lista de espera por um transplante. Internado, o bebê passou a aguardar um novo coração. A mesma situação foi vivida por outras 6 crianças no Ceará em 2025. Dessas, 2 morreram antes que o novo órgão chegasse, segundo a Associação Brasileira de Transplantes de Órgão, a ABTO. Até então, Bruna não sabia como funcionava uma lista de espera, quem era escolhido ou como acontecia o processo. A doença do filho revelou esse novo mundo. No Brasil, cirurgias de transplante são realizadas desde a década de 1960. Os órgãos podem ser doados por pessoas vivas, em casos específicos, ou por pacientes com morte encefálica. Eles são destinados a pessoas que já esgotaram todas as outras possibilidades de tratamento e têm no transplante a única chance de sobreviver. O cirurgião cardiovascular pediátrico, Valdisté Cavalcante, acompanhou o caso de Heitor. Ele trabalhou por décadas no Hospital do Coração e fez parte da equipe responsável pelo primeiro transplante cardíaco infantil feito no Ceará nos anos 90.
5: O Heitor foi uma dessas crianças. Foi feita uma cirurgia paliativa, temporária. Na hora que a gente foi fazer a cirurgia convencional para essas etapas cirúrgicas, ele não tinha mais condição, porque o coração direito dele, que era o único, estava com disfunção. Então ele era uma criança que já tinha sido manipulada, uma criança pequena, e que a gente precisava de um doador de tamanho específico e mais ainda do grupo ABO compatível. Então a gente entra numa seara de dificuldades outras, já não mais anatômicas, mas como conseguir um doador adequado para essa criança.
4: Diante do risco, quanto tempo Heitor conseguiria esperar? Como sustentar a esperança quando cada dia pode fazer a diferença? O drama vivido por Bruna e pelo filho se repete em muitas outras famílias. Embora tenha menos visibilidade que os procedimentos em adultos, o transplante cardíaco pediátrico também mobiliza equipes, desafia o tempo e depende, acima de tudo, da solidariedade. A médica cardiologista Kleber Castelo Branco, que coordenou o transplante cardíaco pediátrico do Hospital de Messejana e acompanhou o caso de Heitor, explica as características relacionadas a esse tipo de transplante.
6: A gente tem menos, bem menos doação do que os adultos. Porque adulto tem moto, tem violência, tem acidente. E a gente, graças a Deus, não tem muito isso na pediatria.
4: O tempo passava e Heitor esperava. Medo, apreensão e torcida se misturavam entre quem acompanhava a criança. Até que no inesquecível quinta-feira, Bruna soube da notícia que mudou a vida. Heitor estava internado na UTI, por isso Bruna só podia vê-lo durante algumas horas por dia. Quando deixava o hospital, voltava para a casa alugada com muito esforço financeiro nas proximidades da unidade. Foi nesse lar provisório que ela ouviu do pai de outra criança internada um comentário que rapidamente se espalhou entre as famílias.
3: Na mesma hora que ele ligou falando para nós que ia chegar um coração, tomei um banho muito rápido, vesti uma roupa e corri para o hospital. Quando eu cheguei, que lá só dá pra gente ver os bebês pela uma vidracinha, né, da janela. E eu vi a placa de jejum no leito do Heitor, eu desmoronei, eu disse, meu Deus, é o dele. E aí, eu aguardei pelo boletim, nesse dia foi uma médica plantonista, que não era de costume estar lá. E ela disse, Bruna, o Heitor tem um possível doador, mas a gente tá aguardando a família autorizar. E ainda tem a questão de saber se o órgão está viável para o transplante. A gente ainda não sabe.
4: Naquele momento, Bruna ainda não tinha nenhuma confirmação. Mas a possibilidade já transformava a espera. E se realmente fosse o coração do filho? Bruna comemorou em silêncio. Hesitou e não contou para a família. O medo de que a doação não se concretizasse falou mais alto. Naquela noite, voltou para casa mais tarde do que de costume e quase não conseguiu dormir. E se você estivesse nesse lugar, como agiria?
3: De manhã cedo eu já cheguei lá de novo no hospital. Ele já estava de jejum novamente. Aguardei o horário do boletim e aí eles disseram, Bruna, o eco só vai ser de 1 hora da tarde. Aí eu aguardei para o horário da visita. Quando foi no horário da visita, foi o doutor Rafael que estava lá, ele me emocionou muito. E aí eu fiquei lá do lado do Heitor e aí ele chegou com um envelope, tem a foto no meu Instagram, com um envelope e aí estava lá escrito de Heitor para mamãe. E aí eu abri e tava, mamãe, meu coração chegou, eu desmoronei, eu chorei, eu agradeci, eu orei pela família, porque nesse trajeto todo eu nunca deixei de orar pela família que ia ser a doadora.
4: Sim, o coração de Heitor estava a caminho. Ele vinha de outra criança cuja família, em meio à dor da perda, decidiu dizer sim à doação. Depois dele, entra em ação uma rede complexa de profissionais e instituições que precisa funcionar de forma perfeitamente coordenada para que o transplante aconteça. Nesse momento, a Central Estadual de Transplante já tinha sido acionada. O órgão, vinculado à Secretaria da Saúde do Ceará, funciona 24 horas por dia, 7 dias por semana, na Praia de Iracema, em Fortaleza. De lá é feita a coordenação de cada etapa do processo. Enquanto isso, duas equipes trabalhavam ao mesmo tempo. Uma seguia para o hospital onde estava o doador. A outra preparava Heitor e Messejana para a cirurgia. A sincronia é decisiva para o sucesso do transplante. Aqui, a doutora Kleber novamente.
6: O nosso cirurgião, que é muita experiência, ele mais ou menos, dependendo, ele sabe que vai demorar um certo tempo de captação, ele manda botar o nosso bebê na sala mais ou menos rápido. Por exemplo, se é um bebê com reoperações, que ele sabe que vai ter um problema enorme, porque se você tem reoperação, aqui vai estar tudo aderido, cheio de cicatriz. Então, só para abrir o tórax leva muito mais tempo do que aquele bebê que nunca teve uma cirurgia cardíaca. Esse acoplamento é feito pelo cirurgião cardíaco. Então, ele diz assim, olha, na hora, às vezes ele bota o bebê aqui antes da equipe ir para lá, porque ele sabe que ele vai precisar de muito mais tempo para preparar o receptor do que a equipe que vai para lá vai precisar para pegar o enxerto, idealizando um tempo de isquemia menor possível. O tempo de isquemia é aquele que o coração está fora do doador, fica no gelo para chegar até aqui, fica na máquina até começar a bater normalmente.
4: Foram horas de espera. Após a captação, o órgão é transportado e em minutos atravessa o corredor da ala da cardiologia pediátrica em Messejana. Carregado em uma caixa térmica por um cirurgião, passa sob os olhares de mães que acompanham os filhos internados. Alguns deles, assim como Heitor, aguardavam o dia da doação chegar. A cena é inesquecível. A equipe adentra o centro cirúrgico. Lá, Heitor já estava pronto e com o peito novamente aberto. O cirurgião Valdisté Cavalcante lidera o trabalho. Nada pode dar errado e é sempre uma tensão.
7: O transplante começa na hora que fecha o protocolo, na hora que sai o time. Depois disso, essa comunicação fina, depois você passa a fazer o implante. Aí na hora que eu estou começando o implante, que o tempo está razoável, todo mundo relaxa, né? Porque você já sabe que o caminho ali vai estar pavimentado. E aí tem um momento crítico da situação, é quando eu solto o clamp. Se o coração vai bater bem. Estou aqui, eu irrigo as coronárias e o coração começa a bater. Ele vai dar conta de bater no coração, nesse corpo novo que ele está. Pronto, esse é o momento. Quando o coração bate bem, você olha, está batendo bem, faz o eco, está ok. Aí você passa para o desafio seguinte, que é recuperar a imunossupressão. Mas o ato de transplantar tem esses momentos críticos que um deslize, um erro, você não tem como recuperar.
4: A cirurgia acontecia e Bruna, separada por algumas paredes do filho, no corredor fora do centro cirúrgico, orava, torcia e era acompanhada por outras mães. Aquele novo coração bateria no peito de Heitor? Teria chegado o dia de celebrar? Até aquela hora em que a sexta-feira ia embora e o sábado chegava, Bruna ainda não sabia, enquanto um grupo de profissionais seguia no procedimento.
7: A hora do implante, tá o cirurgião, o primeiro assistente, o segundo assistente, a instrumentadora. o anestesista, ou os anestesistas e o perfusionista de coração-pulmão, a circulante de sala. Esse é o time básico de controle. E tem um time que traz o coração, portanto, nessa hora que traz, alguém do assistente vai lá, pega o coração e me entrega o coração e implanta.
4: Eram quase 2 horas da madrugada quando a cirurgia terminou. Heitor seguiu para a UTI no pós-operatório. O novo coração batia no peito, mas tinha outro momento crítico.
6: A partir do momento que você coloca o coração de outra pessoa em você, ele começa a rejeitar. Ele sente que você está colocando um órgão estranho, sente que tem alguma coisa estranha ali. Então, nosso sistema imunológico começa a combater. E aí é onde entra o anestesista, vai começar a fazer as medicações iniciais para combater a rejeição, e depois entra a gente, dentro da terapia intensiva, que vai fazer toda essa terapia de que a gente chama de imunossupressão pesada no começo, perioperatória, para evitar que esse coração tenha uma rejeição.
4: Heitor ficou alguns dias na UTI, depois seguiu para a enfermaria. Quase 6 meses após nascer, passaria a conviver com a mãe de uma forma mais próxima. Em junho, Heitor foi transferido. Saiu de Messejana para o Hospital Universitário do Ceará, no bairro Itaperi. Isso porque o serviço de cardiologia pediátrica mudou de unidade e, em julho, o novo hospital passou a realizar transplantes cardíacos pediátricos. No mesmo mês, Bruna e Heitor finalmente deixaram o hospital. O bebê tem reagido bem ao transplante e, em paralelo, enfrenta outros tratamentos relacionados à ingestão de alimentos. Por conta do transplante, ele precisa ficar próximo ao hospital, onde será acompanhado de forma mais intensa por pelo menos 6 meses. Depois, as consultas ficam mais espaçadas. Em Fortaleza, a família de agricultores ainda enfrenta dificuldades financeiras e tenta se adaptar à rotina de um bebê transplantado e longe da cidade natal. Heitor, na alta hospitalar, saiu vestido com as roupas do rei Davi, personagem bíblico conhecido por ter enfrentado um gigante. Ele deixou para trás obstáculos imensos e ainda enfrentará outros na condição de transplantado. Mas nenhuma barreira é maior que a solidariedade que já experimentou.
3: É uma criança totalmente diferente. Outro bebê já está tendo estímulo na mãozinha. Está solta agora, mas de luvinha direto, porque ele arranca a sonda. Está tendo acompanhamento com a físio. Agora já vai começar o estímulo com a fonoaudióloga para poder alimentar pela boquinha. A questão motora dele tá muito melhor. A gente vê que agora ele é um bebê mais corado. Ele não era um bebê coradinho, ele é pálido, né? E assim, tudo isso se liga a um novo coração, porque nada disso poderia ser possível se ele não tivesse sido transplantado.
2: No segundo episódio do especial Vidas Entrelaçadas, nós vamos conhecer a história da roraimense Miriam Vieira, que mudou de estado e hoje vive a 4 mil quilômetros de casa, à espera de um órgão. A reportagem é de Tatiane Nascimento.
8: Aí ligaram pro meu tio não atendeu, aí ligou pra minha tia, isso a gente já tava dormindo. Aí ela acordou, né, com o celular tocando, aí era de lá, do transplante, querendo falar comigo urgente. Aí eu retornei a ligação, aí eles falaram que tinha aparecido um doador, né, e que era para mim estar no outro dia cedo em jejum.
4: Primeiro veio o diagnóstico de uma doença renal. Depois a notícia mais difícil. O caso era tão grave que o transplante passou a ser a única saída. Miriam Vieira tinha pouco mais de 40 anos quando precisou começar a fazer hemodiálise. É esse tratamento que a mantém viva enquanto ela espera por um novo rim. O órgão, que é ao mesmo tempo o mais transplantado, é também o mais procurado por quem está na fila por uma cirurgia desse tipo no Brasil. Mas uma situação torna essa espera ainda mais difícil. Ela está a 4 mil quilômetros de distância da própria casa. Longe da mãe, dos filhos, do trabalho, longe da vida que conhecia. Às terças, quintas e sábados, das 6 da manhã às 9h40, Miriam Vieira tem um destino certo, a Santa Casa de Misericórdia, no centro de Fortaleza. É lá que ela fica conectada a uma máquina que filtra o sangue e cumpre as funções que os rins já não conseguem realizar de forma adequada. Na sala fria da hemodiálise, Miriam também conheceu outras pessoas que vivem uma espera parecida com a dela. Mas se aguardar por um transplante já é difícil, Imagine fazer isso longe de casa, da rotina e de parte da família. Essa situação faz de Miriam uma migrante por um órgão. Assim como tantos outros pacientes no Brasil, ela precisou mudar de cidade e até de estado para tentar conseguir um transplante. Miriam nasceu em Boa Vista, capital de Roraima, no norte do Brasil. Cresceu em Normandia, onde morou até receber o diagnóstico da doença renal. Roraima, assim como Amapá, ainda não realiza transplantes. Essa história tem início em 2023, quando a vida de Miriam começou a passar por mudanças, após uma pneumonia seguida por uma infecção de Covid. Na época, ela percebeu que o corpo já não respondia da mesma forma. Sentia cansaço constante, arritmias e uma sensação de que não havia se recuperado completamente. Ela conta como foi.
9: Eu fiz todos os exames e tal, e retornei para Normandia, levei para o médico, né? Aí ele falou assim, Miriam, você está com um problema muito sério nos rins. Aí eu falei, sério, doutor? Ele falou, é, aqui, pelo que eu estou vendo, você já está no quinto grau. A porcentagem da creatinina, né, está muito alta, elevada. Eu preciso ir urgente para o nefrologista e para o nutricionista, né, para entrar já pela dieta.
4: Ela iniciou o tratamento com comprimidos e injetáveis. Por cerca de um ano, conseguiu manter a doença sob controle. Mas em julho de 2025, passou mal e piorou.
9: E aí foi através da microscopia eletrônica que eu descobri que é uma doença genética, que é a síndrome da membrana basal glomerular familiar. Aí foi aí que ela disse, ó, agora a gente já tem o diagnóstico e a gente vai começar a fazer o tratamento. Aí foi quando eu comecei o tratamento.
4: Foi então que veio a notícia que mudou os planos. Miriam teria que começar a fazer hemodiálise. Para a recuperação, naquele momento, ela ficou internada por 7 dias e implantou um catéter para iniciar um novo tratamento. Em seguida, começou a sessão de hemodiálise 3 vezes por semana.
9: Eu sou muito assim, eu jogo muito limpo com o médico, né? Eu falo, doutor, me diz qual a possibilidade de meus rins voltar a funcionar eu na hemodiálise. Ele falou, ó, Miriam, você sou muito sincera. Aqui é muito difícil seu rins voltar a funcionar, porque você está só com 7% dele funcionando e você já perdeu a função dele e ele já diminuiu muito. Ele já está pequenininho, né? Então aqui, só Deus mesmo, ele ainda falou assim. O que eu lhe aconselho, porque você é muito nova ainda, você tem 44 anos, é procurar o transplante. Nessa história toda, o meu irmão, ele já tinha comprado uma passagem para mim para vir para Fortaleza em outubro. Eu ainda não tinha nem entrado na hemodiálise, isso foi em junho do ano passado. Ele falou, mano, eu vou lá em Fortaleza, você quer ir? Ele falou, se quiser ir, a gente vai e a gente já procura fazer os exames e ver a situação como está.
4: Após melhorar o quadro clínico, ela conseguiu viajar em outubro de 2025 para o Ceará e abriu um prontuário no Hospital Geral de Fortaleza, no bairro Papicu. A unidade é referência no Norte e Nordeste no transplante de fígado, rins e pâncreas. O hospital faz procedimentos do tipo desde a década de 1980 e mais de 2 mil pessoas já passaram por esse tipo de cirurgia no local. O HGF tem ainda outra característica que facilita esse processo. É ao mesmo tempo um hospital notificante, ou seja, aquele que identifica pacientes com suspeita de morte encefálica e comunica a central de transplantes e também o que realiza as cirurgias. Nem todos os hospitais fazem as duas ações. No Ceará, 57 unidades de saúde públicas, privadas e filantrópicas são notificantes e 28 fazem transplantes. Estas últimas estão concentradas em Fortaleza. O médico cirurgião coordenador técnico do programa de transplantes hepáticos do HGF, André Macedo, celebra essa característica do hospital e reforça por que ela é tão relevante.
10: Para a gente que faz transplante aqui no HGF, isso é uma realidade muito boa, muito favorável, que é você captar um órgão dentro do próprio hospital que vai ser transplantado, né? Impacta positivamente no resultado do transplante, porque você diminui o tempo de isquemia, diminui o sofrimento desse órgão, né? Então, isso é uma realidade que eu diria invejável para muitos serviços de transplante.
4: Mas essa realidade, muitas vezes, também é alvo de desinformação. Isso acontece por conta de ideias equivocadas de que pode haver algum tipo de interesse na destinação dos órgãos, já que em alguns casos, eles nem chegam a sair do hospital e são transplantados em pacientes acompanhados na própria unidade.
10: Na verdade, isso não impacta em absolutamente nada, nenhuma etapa do processo de transplante. Então, uma vez que é notificado um potencial doador de órgãos, esse potencial doador ele vai realizar uma série de exames. São 3 exames que eles fazem, com 2 avaliações diferentes, por médicos diferentes, geralmente. E é um processo extremamente seguro e transparente. A equipe que vai transplantar, ela nunca tem acesso ao doador e à família do doador. Isso é feito por uma equipe à parte, que é a equipe da CIDOT, que essa equipe é quem faz a abordagem à família, justamente para evitar algum tipo de interferência. Então é um processo extremamente transparente e honesto com as famílias e com os potenciais doadores. Tá?
4: No caso de Miriam, ela aguarda por um órgão cuja lista de espera em 2025 tinha 1.525 pacientes só no Ceará, conforme a Associação Brasileira de Transplantes de Órgãos, a ABTO. É a maior espera dentre todos os órgãos no estado. Essa é também uma realidade em todo o país. Aqui você ouve a nefrologista Tainá Veras, cearense presidente da ABTO, explicar por que a procura por esse órgão é tão alta.
11: Nem sempre vai ser o órgão mais transplantado de longe, em todos os lugares. Depois vai vir sempre o fígado. E aí depois vai vir na sequência esses outros que são transplantes mais complexos, cuja demanda é menor, mas que exigem muito mais dos centros que vão fazer transplante, a complexidade, necessidade de estrutura de UTI, de todo o suporte para lidar com as complicações desse paciente, né, que é pulmão, coração e pâncreas. São transplantes de muito maior complexidade do intestino.
4: A lista de espera é grande e Miriam sabe do tamanho do desafio. Desde que migrou para o Ceará, literalmente em busca da sobrevivência, teve que abrir mão da convivência com os filhos, com a mãe, com os amigos e com a vida a qual estava acostumada. Ela entrou oficialmente na lista de espera em junho de 2026 e isso mostra que sim, é possível mudar de estado no Brasil em busca de um órgão. Mas existe uma regra, o paciente só pode estar inscrito em uma lista estadual.
12: O paciente, ele não pode estar em 2 listas em estados diferentes. A lei permite que ele seja transferido de uma lista para outra. Na hora que eu recebi um paciente que estava em São Paulo, na hora que a equipe vai cadastrá-lo, já alerta lá que ele já está inscrito em São Paulo. Aí ele tem que fazer uma carta de anuência que ele quer mudar de estado. Daí a equipe manda essa carta de anuência aqui para a central, a gente caminha para a central de São Paulo, pedindo a transferência dele, que aí São Paulo manda quando foi que ele se inscreveu. Então, ele não perde o tempo em lista de espera.
4: Essa voz é da representante da Secretaria da Saúde do Estado, Eliana Barbosa, que é orientadora da célula do Sistema Estadual de Transplantes. Ela lidera a central, que se você tiver ouvido o primeiro episódio, já sabe exatamente o que é. Caso não tenha ouvido, recomendo que faça. E acrescento, a central é o órgão vinculado à Secretaria da Saúde, responsável por coordenar a logística dessas cirurgias no estado. Ela funciona em Fortaleza 24 horas por dia, nos 7 dias da semana. O trabalho da central é tão relevante que, além de fazer a diferença no território cearense, também tem ajudado a expandir o alcance do sistema no país. O Ceará é um dos estados de referência na realização de transplantes e, por isso, ao ser acionado, tem se colocado à disposição. Esse perfil é destacado pela presidente da ABTO, a médica Tainá Veras.
11: De uma forma geral, ele tem uma posição muito interessante, ele é modelo, inclusive, em várias coisas. Agora, recentemente, estivemos no Amapá, a ABTO teve no Amapá, que é um estado que não tem transplantes, e a gente pediu ajuda de alguma central que fosse lá para compreender a realidade e ajudar, e quem foi a coordenadora da Central do Ceará. Então, o Ceará é muito protagonista assim, nesse sentido.
4: A situação de Miriam não é fácil, mas embora esteja longe de casa, ela também tem um alívio. Mora em um apartamento com os tios em Fortaleza. É de lá que todos os dias fala com os filhos que ficaram em Roraima, principalmente as 2 crianças, de 10 e 8 anos, que moram com a avó de 76 anos. Miriam tem ainda outros filhos adultos. Para tentar amenizar a saudade, os recursos são as videochamadas e as ligações.
13: Não é fácil, eu sinto muita falta deles. Para mim aqui é uma luta diária. Todos os dias eu tento, até às vezes eu falo com o tio que às vezes eu quero sair, quero alguma coisa, para mim não ficar muito com a mente, porque eu sinto muita saudade de casa. Inclusive, esses dias eu vou falar muito, eu vou chorar. Inclusive, assim, eu pensando, eu falei, meu Deus, eu tô quase um ano fora de casa, longe dos meus filhos, assim. Enquanto eu tava em Roraima, não, que eu tava em Boa Vista, que dava pra eles ir lá comigo, eles iam, né? Mas aqui não, aqui já é mais difícil, é mais longe, aqui é só através do celular mesmo.
4: A vida mudou completamente desde o diagnóstico. E Miriam não sabe quando, ou mesmo se conseguirá retomar a antiga rotina. Mas essa história também tem algumas esperanças. Uma delas é a vontade manifestada por uma amiga de Miriam de ser uma doadora viva. Em algumas situações no Brasil, é a solidariedade de gente conhecida que garante a chegada de um novo órgão. O médico cirurgião André Macedo detalha as características e os requisitos da doação entre pessoas vivas.
14: O transplante em ter vivos, ele não é uma modalidade, digamos assim, muito acessível, porque nem todo mundo pode fazer um transplante em ter vivos, porque você precisa de critérios de compatibilidade, aí envolve peso, altura, comportamento biológico desse doador antes do transplante, se o órgão está em boas condições ou não. Então, assim, são uma série de critérios que você leva que torna o método menos acessível do que, por exemplo, doador cadáver. Isso com relação ao rim.
4: No caso desse tipo de transplante, para acontecer, o doador precisa ter mais de 18 anos, ser saudável e não colocar a própria saúde em risco. Um doador vivo pode doar um dos rins, parte do fígado, da medula ou dos pulmões. No Ceará, em 2025, foram feitos 261 transplantes de rim e desses, um em cada 10 foi com doadores vivos. Nesse caso, a vontade do doador manifestada em vida conta, diferentemente das situações com doadores já falecidos, onde quem define se haverá ou não doação é a família. Mas esse ponto específico é assunto de outro episódio deste podcast. Inclusive, já deixo o aviso e convido você a continuar ouvindo a série completa. Voltando à situação de Miriam, ela tem uma possível doadora, mas não basta ter a vontade. A legislação brasileira tem regras que definem exatamente o que precisa ser feito. Uma delas é que esse tipo de doação é autorizada entre parentes até quarto grau ou entre casais.
14: Eles fazem uma bateria de exames laboratoriais, exames de compatibilidade genética para evitar o processo de rejeição após o transplante. A tipagem sanguínea também é levada em consideração. As características anatômicas, né, de doador e receptor. Na maioria das vezes você encontra um doador compatível na família. Mas isso não exclui que não possa ter um doador também fora da família. É possível também, certo? Menos provável, mas é possível, tá? Então, geralmente, o doador, ele é da própria família, você consegue encontrar um cenário mais favorável, tanto de questões anatômicas, como também de questões de compatibilidade, para evitar a rejeição.
4: A doação de órgãos entre pessoas vivas que não são parentes precisa ser autorizada pela justiça. No caso de Miriam, ela aguarda o desenrolar desse processo.
13: Aí ela vai, né, faz todos os exames, entra, faz todo o trâmite também que eu fiz, né? E aí a gente vai passar lá pelo Conselho de Ética. Aí no Conselho de Ética que eles vão ver se vai ser aprovado nossos depoimentos. Se não aprovar o nosso depoimento, aí eu tenho que entrar judicial. Quando eu entro judicial, aí se o juiz autorizar, aí sim ela pode entrar já no processo comigo para ser a minha doadora.
4: Mas até agora, embora a amiga tenha manifestado a vontade, ela ainda não foi cadastrada como doadora viva. Uma série de procedimentos precisa ser adotada e está em curso. Outro fator que pesa é o fato de Miriam ter receio desse tipo de doação, já que o ato de oferecer um órgão é muito sério e ela teme pelo impacto na vida da amiga. A espera continua e ela garante não perder a esperança. 10 de julho de 2026, meses após se mudar para Fortaleza, surgiu uma nova possibilidade. Naquela altura, há um mês eu acompanhava essa espera, que era tensa e cheia de reviravoltas. Mas é melhor que você escute ela mesma contando esse momento.
15: Foi numa sexta-feira, dia 10, ligaram para meus tios. Era quase meia-noite. Para me comparecer no hospital logo dia de manhã cedo, no dia 11 de julho. Aí eu fui, fiquei lá de 7 horas até 4h30 da tarde, esperando em jejum. Sem poder beber água, sem nada, porque quando aparece assim um doador, né, falecido, eles chamam 4 pessoas. E aí eu fiquei a segunda da reserva, eles vão fazendo o teste, né, que se a primeira pessoa que chamarem, ela tiver gripada, aí dispensa, não pode fazer o transplante. Se a segunda tiver com alguma infecção, eles vão ver no caso do paciente, né, se está apto ou não para ser transplantado naquele dia.
4: O dia finalmente parecia ter chegado. Nesse momento, é difícil não criar expectativas, não se sentir perto da chance de cura. É improvável que nessa hora a família não se anime, não torça, não se comova. Miriam fez o que estava ao seu alcance, mas naquele sábado de julho ainda não era o seu dia. Na gravação, você ouviu quando ela disse que era a segunda da reserva. O órgão foi doado e ficou com a pessoa que estava à frente, Miriam, na lista de espera. Após mais de 8 horas de jejum, ela foi avisada de que outra pessoa havia entrado no centro cirúrgico. Aquela esperança, por um momento, mudou de lugar. Mas a resiliência faz Miriam não desanimar.
15: Graças a Deus, a que estava na minha frente conseguiu o transplante, né? E aí eu voltei para casa. Mas não fiquei triste, não, porque os outros também precisam, né? Não é só eu, não posso ser injusta. Todos que estão ali na lista é porque estão aguardando, né? E aí agora eu tô aguardando novamente a próxima chamada. Se Deus permitir, quem sabe a próxima chamada será eu, a primeira.
4: Quando soube disso tudo, senti que é quase impossível não se envolver com essas histórias. Torci, desejei e quis celebrar esse renascimento. Imagino que com você, que provavelmente conheceu Miriam agora, a sensação é parecida. Afinal, é sobre vida que estamos falando. E é justo que essa vida possa ser garantida, sobretudo em situações de tanta luta por ela. Até a publicação deste episódio, Miriam seguia à espera de um rim. Falar sobre doação de órgãos é um caminho que pode fazer essa lista fluir muito mais rápido. Você aceita ajudar?
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4: Neste ano, a Lei Maria da Penha completou 20 anos de vigência. Para marcar essa data, os advogados Paulo Quezado e Isabelle Novaes lançaram o livro Lei Maria da Penha ao acesso do povo. A obra foi pensada para tornar mais acessível à população conhecimento sobre uma das principais legislações brasileiras de proteção às mulheres. E esse livro, ele percorre a história por trás da criação da lei, apresenta quem é Maria da Penha e explica por que que o Brasil precisou de uma legislação específica para combater a violência doméstica e familiar. Então vamos conversar sobre esse assunto e sobre o livro também com a advogada Isabelle Novaes, que é uma das autoras dessa obra. Bom dia para você, Isabelle, seja bem-vinda.
5: Bom dia, muito obrigada, um prazer estar aqui hoje.
4: É importante quando a gente fala de um assunto de uma mulher tão importante que precisou passar pelo que passou para que isso virasse uma lei, né? Eu lembro de um evento que eu estava recente, que ela estava. E era um show de uma artista nacional e ela estava lá. Então, o que eu vi foram pessoas querendo fazer foto com ela, agradecendo a ela, mas é tão difícil quando a pessoa precisa passar pelo que ela passou e as sequelas que ela carrega até hoje, para que isso tornasse lei, para que protegesse outras mulheres, né?
5: Com certeza. Ela hoje é um ícone de referência para a criação dessa lei, né? Uma lei que vem evoluindo ao longo desses 20 anos e muitas mulheres se sentem representadas na pessoa dela, né? Então, isso aí é o que mais atrai essa representatividade dela.
4: Aí você e o Paulo Quezado resolveram criar esse livro para que as pessoas também conhecessem quem é Maria da Penha e também o que mais tem nesse livro.
5: Pronto, o livro ele inicia tratando um pouco de quem é e o caso por trás da criação da lei. A necessidade do Brasil ter sido empurrado à criação dessa lei, né? Porque foram muitos anos de tramitação de um processo, de negligência com relação a essa situação. A criação também dessa lei moldada para o nosso país, né? Que é o que o Dr. Paulo chama da teoria tropicalista do direito, né? Que é a moldagem para a nossa realidade brasileira, uma realidade muito mais afetiva, mais social, mais emocionada, como ele chama. E também nós trazemos essa evolução ao longo desses anos, tanto interpretativa, porque a nossa jurisprudência ela tem uma influência na aplicação, né? O que os tribunais vêm decidindo, eles transformam a aplicação dessa legislação e a própria mudança da lei ao longo dos anos, né? Os puxadinhos que foram acontecendo, criações de novos tipos de violência, formas de aplicação, os procedimentos de aplicação dessa lei que foram sendo evoluídos ao longo dos anos.
6: Com relação ao aumento que nós estamos vendo aí, que atribuição a senhora dá ao caso de ter uma lei, ter especificamente um trabalho realizado para tanto e o aumento continua?
5: Na verdade, o que eu acredito é que não há um aumento, mas sim isso tem sido cada vez mais exposto. A lei ela está ali para trazer essa proteção, trazer esse foco e trazer essa transparência. Então as mulheres se sentem mais dentro de, obviamente, da realidade que nós temos hoje, na segurança de trazer à luz a esse tipo de violência, que é algo que historicamente já vinha acontecendo na nossa sociedade há muitos anos. Hoje a gente tem a possibilidade dessa lei trazer uma aplicação de uma responsabilização maior.
6: Não seria então um aumento, seria uma exposição. A pessoa criou coragem e através da lei veio a público dizer o que estava acontecendo.
5: Exatamente.
4: O lançamento, para quem quiser também ter acesso a essa obra, como é que vai ser?
5: Nós estamos fazendo também a produção de mais unidades, porque agora nós estamos já com uma demanda altíssima, né, do livro. E basta entrar em contato conosco que a gente providencia, sim, a entrega dos livros para a pessoa.
4: Porque é importante, né, Isabelle, que é um livro não só para as pessoas da área jurídica, né?
5: Exato. O próprio título do livro, ele demonstra que a intenção é trazer o acesso a todos. Então, o Dr. Paulo, ele é uma pessoa de acesso de toda a sociedade, né? De todos os tipos de classe da sociedade. Então, a nossa intenção é trazer uma lei para além do âmbito jurídico, para além de uma discussão acadêmica, por exemplo. É trazer essa explicação de uma linguagem fácil, de uma linguagem de fácil entendimento. Porque, apesar de ser uma lei muito conhecida e muito difundida, né? Uma lei já de 20 anos, existem algumas interpretações e alguns entendimentos que são difíceis para o público geral ter esse entendimento. E por isso que a gente trouxe um livro, assim, de fácil acesso.
6: Bem didático.
5: Bem didático. Nós temos figuras, imagens, a gente traz, assim, alguns fluxogramas, a gente tenta trazer uma linguagem efetivamente acessível.
4: Porque o assunto acaba já sendo um pouco mais denso, né? Então, assim, ter uma linguagem acessível, como o Tom disse, é muito importante para que todo mundo entenda, né?
5: Com certeza, exatamente. Esse é o objetivo, é trazer uma lei que é tão importante, um marco tão importante, tão conhecida, mas que, às vezes, alguns detalhes, eles passam por essa dificuldade de compreensão.
6: Apesar dessa colocação mostrando quem foi, quem é, quem está aí como ícone, como você falou, da Maria da Penha, tá uma pessoa admirável, efetivamente, não é? A parte técnica, como é que vocês conseguiram trazer para uma linguagem bem acessível aí neste livro, hein?
5: Pronto, por exemplo, nós pegamos entendimentos de tribunais superiores que hoje tornam a lei cada vez mais aplicável e tornamos ele de uma linguagem de fácil acesso. Como é que isso funciona na prática? Por exemplo, a ampliação da aplicação para pessoas trans. Nós explicamos como é a forma de aplicabilidade desta lei para esse tipo de relacionamento. Então, a gente tenta, de uma forma bem didática, trazer essa compreensão.
6: A nova realidade, né?
5: Exato.
6: É uma dinâmica sempre, né? A mudança, ela acontece. A necessidade de adaptação é constante.
5: Com certeza. Uma alteração recente que teve agora no entendimento dos tribunais foi a ampliação das medidas protetivas para além de uma relação doméstica. Por exemplo, entre vizinhos, entre patrão e subordinado. Essa ampliação, o nosso livro já tinha sido impresso, já tinha sido publicado. Então, na nova versão que nós vamos trazer, já vai vir um novo entendimento. Em menos de 6 meses, nós já temos uma ampliação da aplicação da lei. Sempre em evolução.
4: Então, vamos deixar aqui as informações para quem quiser ter acesso ao livro, como é que faz?
5: Pronto, pode entrar em contato conosco através do nosso Instagram, do nosso WhatsApp, que consta o link na nossa bio, e a gente entra em contato também e faz a entrega do livro.
4: Perfeito. Isabelle, obrigada. Isabelle Novaes, advogada, que é uma das autoras também, além do Paulo Quezado. Muito obrigada.
5: Muito obrigada.
6: Um abraço, Isabelle. Bom dia.
4: Um abraço.
0: 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Tom Barros. Ponto Poder.
4: Estamos a menos de uma semana, né? Para as eleições deste ano. E a chegada da votação, ela pode levantar dúvidas do que é permitido e do que é proibido também. Além disso, conhecer as regras durante esse período pode evitar problemas na hora de votar e nos dias próximos ao pleito também. A votação, ela acontece das 8 da manhã até as 5 horas da tarde. E para a gente tirar dúvidas, vamos conversar então com o assessor do Laboratório de Inovação do TRE do Ceará, que é o Caio Guimarães. Bom dia para você, Caio.
6: Caio, bom dia, Caio.
2: Bom dia.
4: Caio, o TSE, ele não padroniza, né, a proibição do consumo de álcool aqui no Brasil, mas o que que o TRE aqui do Ceará determina no estado?
2: Bom, até o momento nós não temos nenhuma determinação específica em relação a isso. O TRE, junto aos juízes eleitorais e as forças de segurança, vão avaliar até a proximidade da sexta-feira e, se for necessário, né, teremos a portaria de interrupção de consumo e venda de bebidas alcoólicas. É uma conjuntura de cada estado, né, para tentar diminuir um pouco a ingerência, né, dessa questão das pessoas alcoolizadas no dia da votação, que muitas vezes atrapalha e traz até algumas questões ligadas a crimes eleitorais.
6: É verdade, atrapalha e cria problema. Eu já fiz grandes coberturas aqui em eleições passadas, as mais recentes, Caio, nem tanto, mas as mais antigas, sempre havia problema. A polícia tinha que intervir, pessoas chegavam muitas vezes alcoolizado no local de votação. Isso gerava uma série de situações desconfortáveis, até para mesários, para essa turma que tem a responsabilidade ali de conduzir os trabalhos com muito equilíbrio, com muito respeito. Então, nesse caso, qual a providência que se deve tomar no caso de acontecer? Ultimamente não tem acontecido, mas vamos supor que aconteça. Qual a providência de um mesário, de uma pessoa assim?
2: Pronto, o presidente da mesa, né, vai, nesse caso, ele é a autoridade mais próxima e a autoridade que deve tomar as providências iniciais caso algum eleitor, alguma eleitora A gente já teve caso, até você deve lembrar, em eleições passadas, de um eleitor que colocou fogo na urna, chegou alcoolizado.
6: Foi. Isso.
2: E aí, para evitar esses problemas, ou caso esteja acontecendo, tomar as providências cabíveis, chamar a força policial mais próxima, né? Ela fica a determinada distância da sessão eleitoral, e comunicar a juíza, o juiz eleitoral, para a autoridade judiciária poder tomar as providências.
6: O cara que chegar autorizado não vai poder votar, né?
2: É, a gente, o pior é que a gente tem uma situação que é muito chata, que é aquele limite, né? Assim, a gente sabe que a pessoa está alcoolizada, ela tem um hálito de alcoolizada, né? Está ali bambeando, mas você não pode simplesmente dizer que a pessoa não vota numa análise inicial. Aí a pessoa vai para a urna, tem dificuldade de teclar. Às vezes, já teve caso de gente que dormiu dentro da cabine. Então, é bem sui generis, né? E você não pode adentrar a cabine para tirar a pessoa por conta do sigilo do voto. Mas o cidadão está cochilando, se deitou e cochilou em cima da urna. Aí você tem que esperar acordar, né? Ou então chamar algum familiar para tirar. Então, infelizmente, realmente é uma conjuntura da nossa realidade, né? O alcoolismo.
4: E o atraso também que isso causa o transtorno na sessão, né? Porque para tudo.
6: É, porque o cara alcoolizado, realmente, é como ele está dizendo, uma pessoa que chega, não tem condição de teclar.
4: E que vai dormir na urna.
6: Ele vai decidir uma situação assim. Então, ele tem o direito de votar. O direito dele deve ser respeitado, sim. Mas tem as condições.
4: Tem.
6: Você precisa estar consciente na hora de exercer o seu voto, não é? Então, eu fico por

0: 5 dias antes da eleição, os eleitores e eleitoras não podem ser presos, né, pelas ordens de prisão, prisão preventiva ou algum mandado de prisão em aberto, a não ser que em flagrante delito. Então, às vezes, os nossos ouvintes, né, eles confundem assim: ah, é a liberdade total, o cara pode fazer o que quiser, ele não vai preso. Não é isso. Se ele cometer um crime, por exemplo, tem um crime que é de você devassar, causar algum dano à urna eleitoral, como esse rapaz que colocou fogo, né? Então, isso aí é um flagrante delito. Ele está cometendo um crime naquele momento. Então, naquele momento, ele pode ser preso em flagrante delito e levar à delegacia. No dia da eleição, a polícia militar, que é o nosso apoio principal, né, à contenção dos delitos, ela vai estar, com certeza, nos locais de votação. Ela não fica próxima à sessão eleitoral, né, existe uma distância mínima, mas ela vai estar ali na parte externa dos locais de votação. Então, ela deve realizar o apoio, ajudar o mesário, a mesária, enquanto não chega o Ministério Público, enquanto não chega o juiz eleitoral, para tomar as providências finais em relação àquilo. Mas um ponto vocês estão corretos, né? A autoridade principal é o mesário, né? Por isso que é uma função tão importante, principalmente o presidente de mesa.
1: Com relação, por exemplo, à campanha dos candidatos, até quando, hein, Caio?
0: Bom, a campanha, ela pode, por exemplo, marcos temporais importantes, né? O comício até quinta-feira, lembrando que o comício de fechamento de campanha, ele tem um golinho a mais, ele pode ir até 2 horas da manhã da sexta, tá? Em termos de horário, se alguém for reclamar, né? E os carros de som, carreatas, né, passeatas, caminhadas, distribuição de adesivos, panfletagem, bandeiraço, até às 22 horas do sábado, dia 3 de outubro, ou seja, nas vésperas mesmo da eleição.
2: Agora, muita gente também pensa na boca de urna, né? Pode usar camiseta ou outros adereços de candidatos. No dia da eleição, muita gente tem medo também do que pode, do que não pode. Como é que isso funciona?
0: Mais uma excelente pergunta, somente voltada ao ouvinte, né? As pessoas podem fazer a sua manifestação silenciosa, individual, de preferência. As pessoas usam normalmente camisas, ou elas colocam adesivos nas camisas, né? Alguns fazem bonés, mas o mais comum é entrar com aquela bandeirinha, segurando a bandeirinha, ou colando vários adesivos na camisa. Isso não é proibido, contanto que o eleitor esteja caladinho, esperando fazer o seu exercício do voto. A partir do momento em que ele entrega o adesivo para alguém, que ele cola o adesivo em outra pessoa, que ele fica de cochicho com outras pessoas dentro do local de votação, isso aí é boca de urna, é um crime eleitoral. E aí ele pode ser conduzido, né, à delegacia para constatação e a lavratura do TCO. Outro crime que também é muito importante a gente deixar claro aqui, e a gente pensa que não acontece, mas acontece, é o transporte irregular de eleitores. E o que é isso? O cidadão vai votar no dia da eleição. Normalmente ele vai ali com vai levando o esposo, vai levando a esposa, vai levando os filhos, né? Os netos, enfim. Você pode levar os seus familiares e você mesmo, claro, para ir votar. Mas não saia dando carona. Se você for abordado com pessoas que não são do seu núcleo familiar, você pode ser enquadrado no crime de transporte irregular de eleitor. E esse crime é de reclusão até 6 anos. É um crime muito difícil e muito pesado. Então, é bom as pessoas terem cuidado. Vai votar, vai só com sua família e deixa cada um ter sua condução própria para a votação.
1: Ô, Caio, eu em pleitos passados, aqui havia reclamação, inclusive providências eram tomadas de imediato, com relação a eleitor que chega e alega que aperta um botão e aparece outra foto de outro candidato, isso para deputado, coisa assim. É possível mesmo isso acontecer em alguma urna, é?
0: Bom, mais uma pergunta muito relevante. Assim, eu vou puxar outro gancho na resposta, né? Nós temos agora uma votação que nós vamos ter 5 candidatos. E começando do menor, digamos assim, para o maior, né? Deputado estadual, tecla 5 vezes, deputado federal, tecla 4 vezes, 2 senadores. Então, vejam só o que é que pode acontecer. A pessoa tem um senador ali do coração, vai lá e vota no primeiro senador. Depois vai aparecer senador de novo. Ela vai dizer: olha, não computaram o meu voto, e vai tentar votar nesse outro senador e vai dar voto nulo. Porque como ela já votou uma vez no senador, o segundo voto dela vai aparecer como voto nulo. Então, até isso as pessoas têm que ter cuidado. Deputado estadual, 5 votos, deputado federal, 4, senador, 3 números, senador de novo, mais 3 números, depois governador, depois presidente. Então, leva a colinha, porque o que acontece muito é tanto a pessoa fazer essa confusão entre cargos, ela acaba votando na legenda, ou o que é que acontece? A pessoa vota muito rápido. Então ela aperta o número ali numa velocidade muito rápida, tá

0: por dentro não confirma. E aí ela diz, não vi meu candidato. É. Você nem deu tempo de carregar a foto.
1: Pronto. O pior de tudo é que eu fico pensando é nessa confusão que pode dar no dia. Pronto. Por isso que é importante a gente sempre falar, né? Para deixar bem claro.
2: Muito interessante o Caio até repetir essa parte aí. Eu vou pedir ele para repetir pelo seguinte, veja bem. Você é acostumado a votar numa só pessoa para um determinado cargo, uma pessoa para cá. Deputado, federal, estadual. Quando chega no senador, é diferente, porque são dois. No lugar de um, são dois. Aí a minha pergunta é, cara, para facilitar a vida de quem está acompanhando a gente aqui. O cara vota no primeiro senador lá que ele escolheu, ok? Ok, perfeito. Vem o segundo, perfeito? Quando termina de votar o segundo, a urna pula ou continua?
0: Ela pula. Você terminou de botar o segundo senador, ela já vai para governador.
2: Pronto, é isso aí.
0: Por isso que é importante, e é uma campanha que nós fazemos também, que principalmente as pessoas que possam ter mais dificuldade, até porque é uma quantidade grande de numerações para você decorar, leve a sua colinha. É permitido, é estimulado pelo tribunal que as pessoas levem sua colinha para não ter perigo de você se esquecer dessa ordem de votação.
1: É melhor do que ficar tendo aquele mal-estar lá na urna, né? Ninguém vai poder ajudar, você vai ficar sem saber o que fazer, vai acabar perdendo seu voto, não vai saber direito como conduzir aquele momento, porque gera uma tensão, tá lá uma fila, as pessoas estão esperando você fazer logo, então é melhor que realmente leve num papelzinho, né?
2: Ô Caio, com relação, por exemplo, acontece comigo toda vez que eu vou votar, nunca consegui fazer, eu tenho aquele que bota o dedo com o meu nome lá, o
0: A biometria,
2: pronto. A biometria eu já fiz faz há tempo, mas eu nunca consegui voltar através da biometria, porque quando eu chego lá, não tem a resposta, perfeito? Eu termino voltando no procedimento normal, como antigamente, perfeito? Nesse caso, já há um aprimoramento para evitar que essa leitura não aconteça, hein?
0: Pronto, normalmente, não sei se é o seu caso, que pode ser assim, a gente tem, por exemplo, casos de pessoas no tribunal que, por exemplo, não conseguem bater o ponto porque a digital é mais desgastada, a pessoa tem uma certa conjuntura ali da pele, ou muito sudorese. Tem várias situações que podem causar isso, mas, respondendo a sua pergunta, nós temos aprimorado sim o software da urna para que ela responda de uma forma melhor e também evite travamentos quando for habilitar o eleitor pela digital. Mas claro que, caso não se consiga habilitar pela digital, os mesários são treinados para fazer habilitação pela conferência da identidade, né? E aí fazendo no formato normal, no formato antigo. Meu irmão, por exemplo, ele tem um problema de leitura da digital, né? E ele já sabe, quando vai votar, ele nem tenta habilitar, porque ele já sabe que ele não consegue, a urna não consegue captar. Sim. A digital dele não consegue também fazer quando vai no banco, né? Tem alguns bancos que utilizam digital, ele não consegue também. Então tem, de fato, essa dificuldade em alguns casos.
2: Perfeito. Mais alguma coisa, mais algum detalhe assim interessante para que o eleitor se dirija com si? Ah, sim, rapaz, com relação à mudança de sessões, que às vezes a cada ano geralmente é mantida em determinado local. Mas quando em vez aparece uma mudança, como é que está isso?
0: Pronto, os eleitores, a gente estimula os eleitores que eles baixem o aplicativo e-título, porque no e-título confirma seu local de votação e confirma se teve alguma mudança. E também próximo dos locais de votação, nós teremos faixas, cartazes, indicando ou a mudança para outro local, que é uma coisa mais drástica, ou a mudança de andar, uma mudança. Às vezes a gente aglutina uma sessão, por exemplo, uma pessoa votava na sessão X e ela não atingiu um quantitativo mínimo de eleitores, então ela é aglutinada em outra sessão, você vai votar junto com outros eleitores em outra sessão. Então isso fica tudo muito claro no local de votação, mas é interessante que o eleitor baixe o e-título, e muito importante também, aproveitando aqui o espaço, que os eleitores não deixem para votar no final da votação, né? A votação ela termina às 17 horas, mas ela só termina quando o último eleitor vota. Então, se nós tivermos ali 50, 80 pessoas numa fila às 17 horas, vão ficar na fila, o local de votação é fechado e nós vamos até o último eleitor, até terminar, para que ele possa exercer o direito de voto.
2: Perfeito.
1: Caio Guimarães, assessor do TRE do Ceará, muito obrigada pelos esclarecimentos, hein, Caio?
2: Obrigado, hein, Caio?
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0: Há pessoas que trabalham no intervalo entre uma coisa e outra, entre a ligação que precisa ser atendida e a que pode esperar, entre o compromisso que mudou de horário e o compromisso que ninguém podia esquecer, entre o pedido feito às pressas e a solução que aparece quase sempre antes que alguém perceba que havia um problema. Ser secretária é muitas vezes cuidar do que não aparece. É lembrar, antecipar, organizar, acolher. É conhecer os horários, os nomes, os hábitos, os silêncios. É saber quem está chegando antes mesmo da porta abrir. Ela sabe quem prefere o café mais forte, quem sempre se atrasa 5 minutos, quem não gosta de ser interrompido, quem precisa ser lembrado 2 vezes e quem diz que não precisa ser lembrado, mas precisa. E talvez exista uma delicadeza nisso, fazer tanta coisa para que o dia dos outros pareça simples. Porque quando tudo funciona, quase ninguém pergunta quem fez funcionar. Hoje é o dia da secretária. Às vezes a gente se acostuma tanto com a função de alguém que esquece que existe uma pessoa ali. Antes de saber os horários dos outros, tem os horários dela. Antes de cuidar da agenda alheia, existe uma vida esperando por ela depois que o expediente termina. Existem preocupações que ela não conta enquanto atende uma ligação. Cansaços que não aparecem quando ela responde, claro, vou verificar. Dias em que talvez ela também precisasse de alguém perguntando se está tudo bem. Porque existe uma coisa bem silenciosa nas profissões que cuidam. Espera-se que a pessoa esteja inteira, mesmo quando ela está apenas tentando juntar os próprios pedaços. E talvez ninguém nem veja. Ninguém vê quando ela chega preocupada e ainda assim organiza tudo. Quando recebe uma notícia difícil e continua sorrindo para quem entra, quando está cansada, mas mantém a delicadeza. Quando resolve o problema de alguém enquanto o seu próprio problema continua esperando do lado de fora. Por trás da mesa ou do birô, existe uma história. Então, antes da gente agradecer pelo trabalho de uma secretária, antes de parabenizar pelo dia de hoje, que tal a gente perguntar primeiro? E você? Como é que tá? Bom dia.
1: Bom dia, Nordeste!
2: Bom dia!
0: Bom dia, madrugadores!
2: Bom dia, Daniela de Lavô!
0: Bom dia, Tom Barros!
2: Tudo beleza com você? Beleza, você já foi secretária algum dia?
0: Não. Eu nunca fui nada que eu não... sem ser jornalista, tu acredita?
2: É mesmo, Daniela?
0: Todo mundo tem uma experiência de ter sido alguma coisa, ter feito outro trabalho. Hã? Nunca fui nada que não fosse jornalista. E eu queria ter, sei lá, uma experiência de ter sido alguma coisa diferente. Eu nunca fui nada sem ser jornalista ou atriz, né? Não tive essa experiência.
2: Ah, é, mas você tem, portanto, essa experiência como atriz, que é uma experiência fantástica.
0: Bom, primeiramente... Mas eu não tenho experiência assim. Tem gente que trabalhou como telemarketing, trabalhou como vendedora, trabalhou... Não, eu só fui jornalista e atriz a vida inteira.
2: A vida inteira, não é?
0: Mas... E você?
2: Não, eu tive uma experiência até de certo ponto muito significativa, de 4 anos e meio, 5 anos, advogando lá no escritório do Dr. Francisco Gadelha da Silveira, que hoje é procurador de justiça aposentado, ouvinte nosso. Então foi uma experiência boa, mas uma experiência que me deixou claro não ter eu a vontade de continuar naquela profissão, e sim nesta aqui, que eu abracei primeiro, né? Então... jornalismo, rádio, televisão, essas coisas todas me fascinam até hoje, razão pela qual eu disse para o Chico Gadelha, depois que vim lá do Voro uma vez muito aborrecido, eu disse para ele, rapaz, daqui não dá para mim não, eu vou sair. E saí, e nunca mais, voltei ainda uns 2 anos depois para atender um pedido que me foi feito até pelo Dr. Mansueto Barbosa, mas uma coisa muito rápida, entendeu? Experiência válida, extremamente válida, mas para consolidar aquilo que sempre foi a minha paixão. Exato. É dar as duas coisas, Daniela. Minha paixão, a aviação e o rádio. Minhas duas paixões. Sendo que a aviação foi primeiro do que o rádio. mas se concretizou depois do rádio. Foi primeiro que eu era criança, quando esteve numa exposição lá na Praça do Ferreiro, levado pela minha mãe e pelo meu pai. Entrei num avião T-6, no cockpit de um T-6, e a partir dali nasceu a minha loucura por avião. Perfeito? Mas veio primeiro. Mas a realização, a concretização, o rádio veio primeiro. Porque foi a minha primeira profissão e é a minha profissão até hoje. A aviação é um fascínio que eu tenho, é uma coisa que até hoje eu não consigo me desligar. Estou ligado em tudo que é de aviação. E, na verdade, é a experiência minha mesmo que vale para contar rádio, jornal e televisão. Mais especificamente o rádio, onde eu tenho mais tempo. Eu comecei no rádio, em 65. A televisão veio para mim em 71. Portanto, 6 anos depois. Depois da televisão veio o jornal, o Correio do Ceará, onde eu trabalhei. E fui até editor de lá, o jornal Correio do Ceará. Veio depois. Então, as coisas foram acontecendo gradualmente, não é? De forma que meu primeiro emprego foi o rádio, e eu tenho uma loucura por rádio. Tanto assim que lá na minha casa eu tenho 1, 2, 3, 4 rádios. 4 rádios. É a minha paixão também. Agora, você, eu vi você como atriz, você com a memória fantástica que tem.
0: Mas eu quero que você veja Maísa. Você viu Infantil, né?
2: Foi. Não, eu vou, claro que eu vou.
0: Quero que você veja
2: Maísa.
0: Eu já
2: estou escalado e estarei lá, se Deus quiser, com a dona Beth e com a dona Clara.
0: Estará mesmo.
2: As mesmas que estiveram lá no...
0: As mesmas que estiveram lá na Aranha, né?
2: Na Aranha. Já combinei com elas, né? Todo mundo vai, vamos lá.
0: Iremos todos.
2: Aliás,
0: juntos.
2: Esse trabalho vai ser muito mais difícil, porque Maísa não é fácil, não. Aliás, a própria vida da Maísa já foi uma vida de atropelos, né?
0: Foi.
2: Uma vida de atropelos. Uma mulher de uma voz belíssima, uma das maiores intérpretes da música popular brasileira. Maísa, interpretando música, ela canta com muito sentimento, né?
0: Verdade.
2: Muita alma. E vai ser uma responsabilidade grande sua, viu, Daniela? Agora, interessante, só uma pergunta para matar a minha curiosidade, porque você me disse uma vez, não uma vez, várias vezes, você já me disse, que sempre deu preferência aos trabalhos de vilã.
0: Foi.
2: E agora, Maísa não é vilã.
0: Não é vilã, mas as vilãs sempre no infantil, no teatro infantil.
2: É.
0: Nos contos de fadas, eu prefiro as bruxas. Porque... Mas na vida real, fiz Flor Bela Espan, com poetisa portuguesa, tem uma história muito forte, muito marcada pela tragédia e pela intensidade. E Maísa também, né?
2: É, não deixa de ser. Não, Maísa é um negócio muito sério. Bom, são 5:09.
0: Era ainda, que eu tenho aqui uns recados para você.
2: Ai, tem. Anton se manda.
0: Tenho, porque a gente tem aqui Tom Barros. Ontem, se eu te contar...
2: O que foi, pelo amor de Deus?
0: Eu fui ontem visitar uns ouvintes.
2: Eu fui
0: ontem no supermercado, que eles, inclusive, colocam o Bom Dia Nordeste na TV.
2: Ah, é?
0: Na hora que estão tomando café. A Nilane, que é a grande chefe.
2: Nilane, um abraço para você, Nilane.
0: Tom, ontem eu fui olha, eu recebi tanto carinho e recebi tanta mensagem para você, tantas pessoas assim, manda mensagem pro Tom, manda um beijo pro Tom, cadê o Tom? Que foi o supermercado que a gente foi, né? Aí, olha só, o seu Alderi é o pai da Nilane, seu fã, adora você.
2: Que bom, obrigado.
0: Aí a família dela, né? A Diana, a Diane, a Cris, Eliette, Eliane, são pessoas incríveis. Agora, o pessoal do supermercado, a Carol, o Jean Dandandan, Marquinhos, que é o encarregado lá, que é o chefe do pessoal também, o Francisco, que cuida das frutas. Cuida das frutas, assim, coisa mais linda. Francisco, um beijo pra você.
2: Abraço, Francisco.
0: A Elaine, que vende uma pamonha,
2: Elaine,
0: se garante.
2: Eu acho esse nome tão bonito, Elaine.
0: Bonito, né?
2: É.
0: O Lindo, que também chamam de Bebel. Sueli, a Stefane, o Alan, que entende de horóscopo. A Edvânia, Josi, Wesley, A Edna, que é a coisa mais fofa, me deu uma rosa, a coisa mais linda. Então, foi tanto carinho que eu recebi, tanta gente assim, manda um beijo pro Tom.
2: Muito obrigada,
0: um beijo,
2: vocês
0: está
2: todos.
0: Dado, entregue.
2: Um beijo está
0: o
2: recebido.
0: O Nonato, que faz din-din. Nonato, ele pedala 40 quilômetros, vende mais de 100 din-dins, ainda é porteiro de noite.
2: Eita, que homem danado.
0: Aí eu perguntei, como é que tu dorme? Ele, Deus ajuda, dá certo, passa o dia vendendo din-din, 40 quilômetros que ele pedala, viu, bicicleta.
2: 40 quilômetros daqui para Aquiraz.
0: É longe, pedala esses bairros tudinhos, Cidade dos Funcionários, Andas Oliveiras, Washington Soares, ainda entrega.
2: É,
0: né? Eu experimentei um din-din delicioso. Donato, um beijo para você. Manda
2: valeu,
0: um beijo
2: para
0: você. Diz que adora você,
2: homem,
0: que você
2: muito
0: é muito família, mas só não gosta de uma coisa, porque você é Ceará.
2: Oh, que pena, rapaz. Ceará, Ceará e Vasco da Gama.
0: É, eu disse a ele. É. Olha, pessoal incrível, viu? Incrível. E essa visita que eu fiz, eu coloquei lá no Instagram. Então, tá lá essa visita emocionante. Eu vou te mostrar no intervalo.
2: Que beleza, tá ótimo.
0: Um beijo pra todos vocês aí da Loja 10. Obrigada, viu, meninos?
2: Valeu. Aqui nós temos a nossa equipe de trabalho, Aline Mariana, Augusto Assunção e Sara de Queiroz. Lá em cima, Thiago Nove, Diego Castro e Robson Cacau. Nosso abraço ao Nordeste brasileiro e quem está também nas outras regiões do Brasil. E vamos então para um passeio pelo Diário do Nordeste.
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2: Último debate. Ciro Elbano protagonizou embate sobre segurança pública, educação e geração de empregos.
0: Faccionado é condenado a 80 anos de prisão após matar 3 pessoas enquanto dormiam no crato.
2: Ministro do TSE deixa relatoria do caso de Capitão Wagner e Roberto Cláudio após declarar suspeição.
0: Série B. Quem tem a tabela mais difícil entre os 8 postulantes ao acesso?
2: Polícia por agressão de empresário contra mulher na Praia do Futuro, em Fortaleza.
0: UFC terá 5 novos cursos de graduação a partir de 2027.1 em Fortaleza, Russas e Quixadá.
2: Feito Pipa terá sessão de pré-estreia em Fortaleza com presença do ator Lázaro Ramos.
0: Onde vou votar? Saiba como consultar local de votação nas eleições 2026.
2: Governo do Estado, como funciona o Poder Executivo no Ceará com sede no Palácio da Abolição.
0: Maracanaú vai disponibilizar canetas emagrecedoras para pacientes em tratamento contra obesidade.
2: Flávio Bolsonaro diz que Pablo Marçal irá colaborar na campanha na área de empreendedorismo.
0: Em Fortaleza, Lula ergue imagem de Nossa Senhora Aparecida e fala sobre o fim das bets e da escala 6x1.
2: Vai, Daniel.
0: Entre a esperança e o silêncio, 7 pessoas em média desaparecem por dia no Ceará. Beach Park abre hoje o novo hotel com maior investimento da história. E quem é Krista Pike? Primeira mulher que pode ser executada no Tennessee em 200 anos. Ana Paula Renault diz que afastamento da tia Milena se deu por percepções diferentes da relação.
2: Com 2 desfalques, qual deve ser a formação do Ceará contra o Avaí? Veja 5 opções de escalação.
0: Brasil vence a Austrália por 4-2 no segundo jogo pós-Copa.
2: Zanocelo treina na reapresentação do Ceará, mas retorno contra o Avaí ainda não é certo.
0: Esporte é punido e deve jogar contra o Fortaleza de portões fechados na ilha pela Série B.
2: Enquete, a Fazenda 18. Você acha que Serginho Ronde... Já, como é, rapaz? Rondiakoff. Acertei? Rondiakoff. Serginho Rondiakoff. Deve ser expulso do reality show.
0: Debate Ponto Poder para o Senado será realizado nesta quinta-feira.
2: Vai, Danda.
0: Homem é cúmplice. Suspeitos de assassinar empresários são presos em Santana do Acaraú.
2: Pronto. Ceará terá menos candidatos à Câmara dos Deputados em 2026.
0: O Spotify caiu, aplicativo não carrega música e apresenta instabilidades. Foi ontem.
2: Família de Bruno Galeazzo chega a velório do pai do ator no Rio de Janeiro.
0: Chico Buarque aciona a polícia depois de ser ameaçado de morte. A gente até falou sobre isso ontem também.
2: Ex-dançarina de Aviões do Forró diz ter sido barrada de show. E nome de esposa de Xande
0: Viralinda.
2: Falamos
0: também. Esses falando. São os nossos destaques.
2: Pronto. Vamos lá. Jornais do Nordeste Brasileiro, começando com ela, Daniela de Lavor.
0: Bora para o Diário de Pernambuco saber os destaques do Recife. Tem aí eleições 2026. João tem 49,1% e Raquel 48,6% de votos válidos para o governo de Pernambuco. Mulheres são corajosas, fazem exame e não têm medo, enfatiza Lula sobre fala do toque. Tem ainda, greve da Caixa chega ao fim, TST determina que dias não trabalhados sejam descontados. Ministérios pedem derrubada de mais de 5 mil sites de apostas ilegais. E o Brasil cria 165,8 mil postos de trabalho em agosto. Nossa Senhora Aparecida no centro da eleição. Entenda como a santa foi parar no STF. Coitada da santa. E esses são os destaques do Diário de Pernambuco.
2: Agora, Meio Norte de Teresina. Condutor ataca a equipe da TV Meio Norte ao vivo após acidente em Teresina. Cíntia Chagas e Rubinho Barrichello terminam o namoro após um mês juntos. Homem é morto a tiros durante festejo no norte do Piauí e o autor não foi identificado, chamados do Meio Norte de Teresina.
0: Infonet traz notícia de Aracaju, Sergipe. E quais são as notícias? Vamos saber agora. Universidade Federal de Sergipe oferece 510 vagas para readmissão de ex-alunos e ingresso de idosos também. Tem mais um destaque, eleições 2026. O transporte intermunicipal vai ser ampliado no fim de semana. Glória é o único município de Sergipe com alta infestação do mosquito Aedes aegypti. TRE de Sergipe concede direito de resposta a Alessandro Vieira e Fábio Mitidieri. Abertura do Outubro Rosa da Amo vai contar com pocket show no shopping lá de Aracaju. Tem ainda, Sergipe vai ser sede da 12ª Força-Tarefa Nacional do Sistema CONFEA-CREA. E esses são os destaques que chegam para você de Aracaju, Sergipe.
2: Tribuna do Norte da cidade de Natal. Primeiro turno terá agentes da Força de Segurança Nacional em 10 cidades do Rio Grande do Norte. Diretoria Alvinegra prepara a casa para a temporada 2027 em relação ao ABC da cidade de Natal. América SAF completa 65 dias de silêncio após a eliminação da Série D, chamadas do Tribuna do Norte de Natal.
0: Agora tem o Imirante, que traz notícia lá de São Luís, no Maranhão. Acusações de candidatura laranja e inexperiência marcam debate da TV Mirante. Tem ainda mais um destaque. Rodrigo Ramos monitora jogadores para montar elenco do Sampaio Correia para 2027. Duarte Júnior relata ataques a tiros contra carro durante agenda em Morros. Mega Sena acumula. Prêmio agora pode ser de 75 milhões de reais. Corpo carbonizado encontrado na Vila Maranhão é identificado. E caminhoneiros denunciam furtos e cobram segurança no Maranhão. Os destaques, então, lá do Imirante.
2: Jornal da Paraíba. Pedro Coutinho desiste da disputa pelo governo e declara apoio a Lucas Ribeiro. Ministério Público Eleitoral alerta promotores sobre voo da madrugada nas eleições de 2026 na Paraíba. Alvo de processo interno de expulsão, Fábio Tirone recebe 1 milhão e 500 mil do PSB para a campanha, chamadas do Jornal da Paraíba.
0: Portal à Tarde, de Salvador, na Bahia. Lula repete carreata na Barra e reforça dobradinha petista na Bahia. Justiça decreta prisão preventiva dos 10 integrantes do BAMOR investigados por tortura. Tem ainda destaque do esporte. Campeão mundial de surf participa de teste em clube da Série A. Próximo jogo do Bahia cancelado e o time vence por W.O. Vitória pode vender atletas para aliviar o rombo do fim das bets. Esses são os destaques do Portal à Tarde de Salvador, na Bahia.
2: Agora, Gazeta de Alagoas. Eleições. TRE aprova envio de tropas federais para 3 municípios do estado. Mais de 800 estudantes participam de aulão preparatório para o Enem em Maceió. Desmatamento em Itaipu. Acordos destinam 210 mil para ações ambientais, são chamadas do Gazeta de Alagoas. Pronto, agora vamos ver a temperatura como estava pela madrugada e como vem para hoje a previsão para hoje aqui na nossa cidade.
1: Pre- Previsão do tempo.
2: Pela madrugada, 26 graus, 1 da madrugada, 26 graus às 2 também, às 3 horas da madrugada também, e às 4 horas da madrugada também. Vamos ver agora que já são 5h21, Augusto.
3: 26 graus.
2: Continua, portanto, com 26 graus. 8 horas só para 27, 10 horas 29, 12 horas 30 graus. 14 horas continua com 30 graus, 4 horas da tarde cai para 29. 18 horas com a chegada da noite cai para 28. 8 horas da noite cai para 27. 10 horas da noite continua com 27 e depois passa para o dia seguinte, não é? Umidade relativa do ar 69% a mínima, 85% a máxima. O sol já nasceu às 5 horas e 20 minutos e o sol se põe às 17 horas e 28 minutos. São 5h21, intervalo, primeiro a gente volta já.

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1: 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São 5 horas da manhã, 24 minutos.
2: Hoje, nós encerramos a série especial Entrelaçados, com os relatos da repórter Tatiane Nascimento sobre os bastidores dessa produção. Vamos acompanhar.
3: Gente, a família ficou de retornar amanhã por volta das 8h30. Eles se mostraram favoráveis à doação. Eu vou deixar registrado para o colega da manhã.
4: A mensagem chegou a um grupo de conversa no dia 26 de fevereiro de 2026. Era um informe de uma profissional de saúde repassada à assessoria de comunicação de um hospital, que logo acionou a minha equipe. O primeiro transplante que vimos estava prestes a acontecer. Ainda não imaginávamos tudo o que viria pela frente. A partir dali, começamos uma ampla cobertura sobre doação de órgãos e a rede mobilizada nesses casos no Ceará. Entramos em hospitais e centros cirúrgicos, acompanhamos órgãos captados, viajamos para conhecer quem fez a primeira doação no estado, vimos o sim chegar para quem esperava na lista e também a alta de um transplantado. Foram meses de histórias e encontros. E depois de tudo isso, a vida já não parecia a mesma. Agora, eu conto essa história de bastidor para você. Eu nunca tinha entrado em um centro cirúrgico para fazer pauta. Talvez esse tenha sido um dos ambientes mais difíceis de encarar. Não porque seja surpreendente, mas pela tensão que os procedimentos ali realizados causam. A entrada da nossa equipe foi autorizada pela Secretaria Estadual da Saúde em alguns hospitais para acompanharmos como essa corrida dos transplantes acontece. Tudo ali na nossa frente e a gente comprometido a agir com responsabilidade para não atrapalhar nada. Aqui você ouve a movimentação dentro da sala de cirurgia. Um pouco incompreensível, eu sei. Naquela cena, havia pelo menos 10 profissionais na sala. Eles retiravam os órgãos de uma pessoa cuja família havia autorizado a doação. Agora voltemos à mensagem inicial. Nesse primeiro momento, eu e o produtor audiovisual Ismael Soares fomos acompanhar a captação. Para a gente, tudo era novidade. A primeira coisa que sentimos foi que, de fato, o transplante carrega dois lados, muito diferentes. A dor de uma família que perdeu alguém e a esperança de outra, que aguarda por um órgão. São dois extremos. Naquela primeira experiência, chegamos ao hospital depois do almoço. Fomos levados ao centro cirúrgico, colocamos as roupas, as máscaras e as toucas de proteção. Higienizamos também as mãos e os antebraços. Eu, inclusive, precisei cortar as pulseiras que sempre uso porque não consegui tirá-las. Também tirei os brincos. No primeiro contato, ainda no corredor, o enfermeiro nos contou. Já fizemos um minuto de silêncio em respeito ao doador. Agora a cirurgia vai começar. Vestido com os equipamentos de proteção, entramos no centro cirúrgico. E só saímos de lá por volta das 5h20 da tarde. Depois, fomos para o hospital onde o transplante seria realizado. Naquele dia, fomos em um carro e o órgão em outro. Chegamos quase 15 minutos depois dele, já que o carro que transportava o órgão, dada a urgência, ultrapassou todos os semáforos. Na chegada, trocamos de roupa, colocamos toucas, máscaras e entramos. Tudo muito rápido. Mais uma vez, a gente tentava entender quem fazia o quê naquela sala imensa, cheia de luzes, aparelhos, instrumentos e telas. Abordei uma enfermeira que acompanhava a ação, mas não estava diretamente envolvida nela. Muito solícita, ela explicou quem era cada profissional e qual função exercia. Eu seguia tirando as dúvidas e tentando não atrapalhar.
5: Os dois cirurgiões que estão agora na hepatectomia são o Dr. Eudes Pinho e o Dr. André Macedo. A doutora Ingrid está fazendo o preparo do órgão, que a gente chama de cirurgia de bancada, viu? Doutora
6: que
5: Ingrid.
6: É o órgão que chegou, né?
5: Isso, é o órgão novo, né? O que vai ser implantado. E aí, a anestesista é a doutora Germana e com ela tem uma residente de anestesia, que era a doutora Lara.
4: Sim. Dúvidas sempre fazem parte desse bastidor. E ela continuou explicando.
6: Na enfermagem, como?
5: Na enfermagem. A gente tem instrumentando essa mocinha da touca rosa, que o nome dela é Vitória, e a circulante é Jane. Então ela está auxiliando a anestesista no que ela precisar. Toda a equipe, né? Uhum. O cirurgião, a Vitória, quando ela precisar de alguma coisa, lá na bancada. E a parte de documentar, né? A parte de registrar o que está acontecendo também é com a Jane, que é ela que está circulando. A Vitória não pode fazer nada além de mexer no que é estéreo.
4: Naquele momento, eu acompanhava a cirurgia e ela detalhava o que acontecia. Enquanto isso, o Ismael fazia as fotos e gravava.
5: Esses que estão aí vão fazer a hepatectomia.
6: Ah, porque esses vão fazer tipo a retirada do que está lá. Mas vem outro para fazer?
5: Vem outra equipe. Normalmente eles trocam. E aí a equipe que vai entrar no implante daqui a pouco está chegando. A doutora Ingrid pode participar também, mas daí a pouco vai trocar uma equipe.
6: Certo.
5: Às vezes eles saem, às vezes eles continuam, porque eles sabem fazer tanto uma coisa quanto outra.
4: O que para aqueles profissionais já é parte da rotina, para nós ia sendo descoberto aos poucos. Era um bastidor que precisávamos entender para depois conseguir contar.
5: Porque são dois procedimentos. É a retirada, né, que a gente chama de hepatectomia, retirar o fígado, e o implante do órgão novo.
4: Naquele dia, ficamos no hospital até as 6 horas da noite. A cirurgia terminou por volta das 10. Essa cobertura só foi possível porque estávamos em um grupo de conversa com assessores da Rede SESA. Por ali eu recebi avisos a qualquer hora sobre procedimentos em andamento e até sobre a possibilidade de um transplante acontecer. Assim, consegui acompanhar e contar cada etapa desse processo. Em outro momento, também acompanhamos o transporte de um órgão.
7: Ela está gravando aqui, tá?
4: O médico entrevistado é o cirurgião cardíaco Daniel Trompieri, que trabalha com transplantes. A entrevista foi feita dentro do carro durante o deslocamento entre o hospital onde o coração foi captado e aquele onde o transplante seria realizado. Naquele momento, ele havia acabado de participar da captação de um coração. O carro que levava o órgão e a equipe cruzou parte de Fortaleza em apenas 9 minutos. Eu segui entrevistando durante todo o percurso.
6: Aí lá, quando chegar agora, essa equipe participa do procedimento? Ou em que momento essa equipe aqui começa a participar?
8: Assim que nós chegamos lá, nós participamos da entrega do órgão. E algumas vezes, quando é uma cirurgia um pouco mais complexa, precisa de mais tempo operatório, a gente pode também participar do implante junto com a equipe que está lá. Então a gente se junta e junta as forças para continuar.
4: Naquela noite, entramos novamente no centro cirúrgico. Dessa vez, além de acompanhar a cirurgia, presenciei a espera da mãe do paciente que receberia o coração. Foi outro momento marcante. Ali, mais uma vez, eu torci. E perto da meia-noite, quando deixamos o hospital, levei comigo aquela história. Madrugada, comecei a escrever no celular um texto que seria publicado no jornal durante a divulgação da série. Aquelas palavras nasceram quase de imediato, diante de tudo que tinha acabado de testemunhar. Essa emoção também apareceu quando Bruna Vieira, apresentada no primeiro episódio desse podcast, contou como recebeu a notícia de que o filho, ainda bebê, poderia receber um novo coração. Entrevistei Bruna em junho, quando Heitor ainda estava internado e em isolamento no Hospital Universitário do Ceará, no bairro Itaperi. Por isso, precisamos redobrar os cuidados e novamente me paramentei. Não pude pegar em Heitor e tive que manter uma distância razoável da mãe e da criança para preservá-los. O desejo, claro, era poder pegar naquela criança que meses antes eu vi sobre a mesa de cirurgia recebendo um novo coração. Minha reação ficou registrada em áudio.
9: Como foi no horário da visita? Foi o doutor Rafael que estava lá, ainda me emocionando muito. E aí eu fiquei lá do lado do Heitor, e aí ele chegou com um envelope, e aí estava lá escrito de Heitor para mamãe. E aí eu abri e tava, mamãe, meu coração chegou, eu desmoronei, eu chorei, Eu agradeci, orei pela família.
4: Não foi possível retirar esse som da edição e é importante que ele esteja, pois revela uma parte dos sentimentos presentes neste trabalho. Além desse bastidor comovente, curioso e complexo, falar de transplante também significa descobrir histórias e resgatar fatos. Foi assim quando comecei a tentar descobrir quando ocorreu e quem protagonizou o primeiro transplante no Ceará. As pesquisas iniciais revelaram um nome, Brás Marinho Neto. É o paciente apresentado no terceiro episódio deste podcast. Se você já acompanha a série, sabe exatamente quem ele é. Se você ainda não ouviu, fica o convite para conhecer essa história. Encontrei o nome de Brás em diferentes sites e também descobri que ele já havia falecido. Só que ainda faltava encontrar outra pessoa importante, a doadora do órgão, a irmã, Sebastiana Marinho Torres. Fiz uma busca detalhada no Google e achei os nomes dos filhos e netos. Nas redes sociais encontrei os perfis e entrei em contato com cada um deles. Até que veio a resposta. Era de Djalma Júnior, neto de Sebastiano.
10: Eu moro no Ceará, ela mora no Rio Grande do Norte, sabe? Eu estudo aqui no Crática. Mas aí eu posso ver uma data aqui pra você falar lá com minha mãe. Ela mora com minha mãe. Eu vou estar lá daqui uns 15 dias. Recordo a história, sim. Tem até... Ela doou pro irmão dela.
4: A partir desse contato, conseguimos chegar até ela. Sebastiana é potiguar e mora em Apodi. Viajamos cerca de 280 quilômetros para resgatar uma história que ajuda a contar a origem dos transplantes no Ceará, ainda na década de 1970. Aos 90 anos, Sebastiana já não consegue conceder entrevistas. Ainda assim, a história continua viva na casa onde ela mora. Os fatos também foram confirmados e confrontados com matérias publicadas nos jornais da época. Nesse percurso, descobri ainda que o cirurgião responsável pelo primeiro transplante no estado hoje vive com Alzheimer. E isso me fez pensar, mais uma vez, sobre o papel do jornalismo na preservação das nossas memórias coletivas. No total, as entrevistas para o especial Entrelaçados renderam 15 horas de gravação. Foram pelo menos 26 entrevistas feitas em diferentes lugares. Casas, corredores de hospital, centro cirúrgico, carro de transporte de órgãos, ambulatórios, escritórios, enfermarias e repartições públicas. Muitas pessoas ouviram de mim a mesma frase.
11: Vou colocar aqui para gravar, tá?
4: Foi uma experiência intensa e nesse caminho também encontrei alguns nãos. Com isso, abri mão de boas histórias, mas também pude refletir sobre exposição, limites, sensibilidades e contradições. O tema dos transplantes, apesar de carregar um forte sentido de solidariedade, também envolve luto e dor. Ao mesmo tempo, ouvi muitos sims e foram eles que ajudaram a contar as diferentes histórias que você ouviu até aqui. Entre elas, a da enfermeira Tatiana Mendes, que doou os órgãos do marido, que você conheceu no episódio passado. Ela fala sobre o papel do jornalismo nesse processo.
12: Que veio mais entrevistas, mais campanhas, mais pessoas envolvidas, mais informação, mais campanhas. Aborde temas como esse sejam abordados, né? Para que a gente consiga alcançar o máximo de pessoas, né?
4: Em outro momento dessa apuração, recebi uma carta de uma mãe. Ela havia autorizado a doação dos órgãos da filha, que teve morte encefálica aos 3 anos de idade. A doação aconteceu em 2026. Foram doados o fígado, o coração, as córneas e os rins. A carta é destinada à família que recebeu os órgãos. Pela lei brasileira, as identidades das duas famílias precisam ser mantidas em sigilo. Apesar disso, as palavras mostram que para sempre elas estarão entrelaçadas por um coração. Essa carta é lida pela jornalista Dayana Araújo, que é a editora do especial Entrelaçados, e encerra esta cobertura.
13: Se esta carta chegou até você, é porque a vida encontrou uma forma muito especial de unir nossas histórias. Hoje, parte da nossa menina passou a viver em você. Seu coração foi, desde o primeiro instante, cercado de muito amor, carinho e cuidado. Ele conheceu o afeto da nossa família e agora seguirá sua jornada levando consigo esse mesmo amor. Não sabemos quem você é, nem conheceremos seu rosto. Mas, mesmo sem nos encontrarmos, já fazemos uma oração por você. Pedimos a Deus que lhe conceda saúde, força e muitos anos de vida. Que este novo coração seja repleto de esperança, alegrias, sonhos realizados e momentos inesquecíveis ao lado das pessoas que você ama. Nossa menina sempre será lembrada com muito amor. E saber que uma parte dela continuará batendo neste novo corpo nos traz conforto. É bonito imaginar que um pedacinho do coração que um dia fez parte da nossa família agora poderá escrever novos capítulos na história de outra pessoa. Receba este coração como um presente de amor. Cuide bem dele. Viva intensamente e nunca se esqueça de que, a cada batida, existe também um gosto de generosidade que uniu duas famílias que talvez nunca se conheçam, mas que estarão sempre ligadas. Que Deus abençoe sua vida, sua recuperação e todos os caminhos que você irá percorrer com todo o nosso carinho.
2: Que coisa linda, viu? Que coisa linda, que trabalho
1: belíssimo
2: delicado,
1: trabalho
2: sensível, mesmo. Emocionante. E hoje ainda nós vamos conversar com a repórter Tatiane Nascimento, que vai estar aqui com a gente ao vivo na nossa bancada no Bom Dia Nordeste para contar de perto as emoções dessa experiência. Então a gente vai conversar com ela. Muito legal, viu?
1: Impressionante é que o primeiro transplante com Alzheimer, né? Você vê as coisas do mundo como é que são, né? E a primeira senhora, como você viu aí na reportagem, já sem poder dar entrevista. O tempo passa muito ligeiro, não é?
2: Passa.
1: Também foi na década de 70 que esse caso aconteceu, esse primeiro transplante aqui no Ceará. Matéria linda, matéria linda.
2: Pois é, trabalho lindo da Tatiane. A gente conversa com ela ainda hoje aqui. São 5h39. Vamos para o intervalo? A gente volta já.

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2: A taxa de desemprego ficou em 5,3% no trimestre encerrado em agosto e a população ocupada bateu recorde nesse período. Quem vai trazer os detalhes para a gente? Elisiane Correia.
3: Os dados são da Pesquisa Nacional por Amostra de Domicílios, a PNAD Contínua, do Instituto Brasileiro de Geografia e Estatística, o IBGE, divulgados nesta terça-feira. O desempenho do desemprego representa uma queda de 0,3% em relação ao trimestre móvel até maio, que registrou 5,6%. A taxa do último trimestre marca o menor número já registrado para o período desde o início da série de pesquisas em 2012. Além disso, o levantamento também apontou que o número de pessoas ocupadas bateu recorde, atingindo 103 milhões e meio de trabalhadores. Em relação ao trimestre até maio, houve uma alta de 0,8%, o que corresponde a 774 mil pessoas a mais. De acordo com o IBGE, houve uma redução de 4,6% no número de pessoas desocupadas. No último trimestre, até agosto, o Brasil tinha 5,8 milhões de pessoas desocupadas, enquanto em maio, esse número era de 6 milhões de desempregados. O número de empregados com carteira assinada no setor privado também atingiu recorde, com 39 milhões e meio de trabalhadores. A população desalentada, formada por pessoas que não procuram empregos por acreditar que não vão encontrar, se manteve estável em relação ao trimestre anterior e somou 2,4 milhões de pessoas. A taxa de informalidade, que são trabalhadores sem carteira assinada, com 37,5%, apresentou um aumento de 0,2% em relação ao último trimestre até maio, representando 38 milhões de pessoas. O IBGE classifica como informais os trabalhadores sem carteira e os autônomos e empregadores sem CNPJ. A média da renda mensal do trabalhador foi de R$ 3.777 e apresentou uma queda em relação ao último trimestre até maio, quando o valor era de R$ 3.752. O maior já registrado foi de R$ 3.783 no trimestre terminado em fevereiro deste ano. Tainá Martinez para a Verdinha FM 92.5 e TV Diário.
2: A gente escutou a Tainá Martinez agora.
1: Olha, a Prefeitura de Fortaleza abriu licitação para a implantação do novo viaduto no cruzamento da Avenida Antônio Salles com a Rua Monsenhor Catão. João Lima Neto tem as informações.
4: A Prefeitura de Fortaleza abriu licitação para a implantação do novo viaduto no cruzamento da Avenida Antônio Salles com a Rua Monsenhor Catão. O valor máximo previsto para a contratação é de R$ 14.800.000. O certame é de responsabilidade da Secretaria Municipal da Infraestrutura. A empresa vencedora será responsável pela elaboração dos projetos básicos e executivos de engenharia e também pela execução da obra. O acolhimento das propostas começa nesta terça-feira, dia 29 de setembro. A abertura dos envelopes e o início da disputa estão previstos para o dia 28 de dezembro, às 9 da manhã, pelo portal de compras do governo federal. A intervenção tem como objetivo melhorar a fluidez do trânsito e facilitar os deslocamentos entre as ruas Monsenhor Catão, Coronel Jucá, Henriqueta Galeno e Benide Carvalho, beneficiando os acessos aos bairros Dionísio Torres, Joaquim Távora, São João do Tauape e Aldeota. O projeto prevê um viaduto na rua Monsenhor Catão, uma alça de acesso, alargamento da via, obras de contenção e urbanização. Na prática, quem vier pela Avenida Antônio Salles, no sentido centro, deverá entrar à direita na rua Monsenhor Catão e acessar a nova alça. O motorista vai cruzar a Avenida Antônio Salles pelo viaduto, que será construído paralelamente à linha do metrô. Depois, o fluxo seguirá por trás de uma grande loja de material de construção e continuará pela rua Professor Francisco Gonçalves. A obra também prevê melhorias de acessibilidade no entorno da estação do VLT Antônio Salles. João Lima Neto para Verdinha FM e TV Diário.
2: O município de Maracanaú vai disponibilizar canetas emagrecedoras para pacientes em tratamento contra a obesidade. Os detalhes, quem vai explicar para a gente é a repórter Milena Gadelha.
5: A Prefeitura de Maracanaú anunciou nesta terça-feira a distribuição gratuita de canetas emagrecedoras para moradores do município. O programa terá critérios específicos para participação e acompanhamento médico. Os medicamentos injetáveis à base de semaglutida e liraglutida serão disponibilizados por meio do programa Maracanaú Cuidar Mais, voltado ao tratamento de pacientes com obesidade. Para participar, é necessário morar em Maracanaú, estar cadastrado em uma unidade básica de saúde do município, ter diagnóstico de obesidade e apresentar níveis glicêmicos alterados. Os interessados deverão preencher um formulário por meio de um QR Code que será disponibilizado nos canais oficiais da Prefeitura e nos postos de saúde. Após o cadastro, os pacientes passarão por uma avaliação clínica na unidade de saúde de referência. A equipe médica poderá solicitar exames para verificar se o tratamento é indicado e seguro para cada

0: pacientes aprovados terão consultas de retorno e avaliações periódicas para monitorar os resultados e a segurança do tratamento. A secretaria alerta que os medicamentos não devem ser retirados diretamente nas farmácias públicas sem a avaliação prévia da equipe de saúde. O uso sem indicação médica pode trazer riscos. Milena Gadelha, para Verdinha FM 92.5 e TV Diário.
1: O valor de fusões e aquisição no Ceará subiu 25% e chegou a 689 milhões. Os principais negócios fechados no estado foram concentrados nos setores de tecnologia. Paulo Roberto Marcial tem as informações.
2: Empresas do Ceará finalizaram o primeiro semestre de 2026 com mais de 680 milhões em operações de fusão e aquisição. O valor é 25% maior do que o registrado no mesmo período do ano passado. Apesar disso, houve queda de 40% no número de transações. Foram 6 contra 10 no mesmo intervalo de 2025. Segundo dados da consultora KPMG, os maiores setores envolvidos nas negociações no Ceará foram tecnologia, mídia e telecomunicação. Para o coordenador do estudo, Paulo Guilherme Coimbra, o resultado visto no estado demonstra que os investidores estão mais seletivos e estratégicos e buscam transações de maior porte e com disciplina na alocação de capital. Em declaração enviada ao Diário do Nordeste, o profissional apontou que esse não é um movimento exclusivo do Ceará, mas uma tendência nacional. O relatório também cita a incerteza fiscal em ano eleitoral, juros restritivos e dificuldade externa como possíveis motivos por trás da redução no número de operações. Da redação, Paulo Roberto Maciel para a Rádio Verdinha FM 92.5 e TV Diário.
1: 5h50.
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4: Parlamentares dos Estados Unidos cobram o governo Trump que realize intervenções nas eleições brasileiras deste ano. Tainá Martinez traz esses destaques internacionais agora.
5: Três senadores democratas dos Estados Unidos enviaram uma carta ao secretário de Estado americano Marco Rubio defendendo a não interferência do governo dos Estados Unidos nas eleições no Brasil. No texto, os parlamentares fazem questionamentos a respeito do monitoramento de processos eleitorais e judiciais no Brasil e se isso poderia comprometer o reconhecimento do resultado certificado das eleições democráticas de 2026. Há cerca de um mês, o governo dos Estados Unidos rejeitou as alegações do Brasil de que estaria tentando interferir, mesmo tendo tentado enviar uma delegação americana neste verão para investigar a integridade eleitoral brasileira. E a Espanha anunciou novas medidas para tentar conter a crise habitacional. Entre elas, estão a proibição de despejos até 2030, regras mais rígidas para aluguéis de curta duração e a extensão de contratos de locação. As medidas foram anunciadas após protestos provocados pelo despejo de uma idosa de 87 anos que vivia há 7 décadas no mesmo imóvel. O caso virou símbolo da crise habitacional no país. Em 10 anos, o preço médio dos aluguéis dobrou. Movimentos sociais criticam fundos imobiliários e plataformas de aluguel por temporada, como o Airbnb, para reduzir a oferta de moradias. O Banco da Espanha estima um déficit de 700 mil imóveis para uma população de cerca de 50 milhões de habitantes. Tainá Martinez para a Verdinha FM 92.5 e TV Diário.
1: 5 horas da manhã, 52 minutos.
4: Bora.
3: Que dia é hoje?
4: Hoje é dia 30 de setembro. Hoje é o Dia Internacional do Tradutor e Intérprete. Essa data chama atenção para os profissionais que trabalham com a língua brasileira de sinais. A Libras, ela é entendida como uma forma de comunicação e expressão, um sistema linguístico de natureza visual, motora e estrutura gramatical própria. Em 2002, a Libras passou a ser reconhecida também como língua oficial, sem substituir a modalidade escrita da língua portuguesa.
1: Também é celebrado hoje, dia 30 de setembro, o Dia da Bíblia. A data foi escolhida por ser o dia da festa litúrgica de São Jerônimo, o padroeiro dos biblistas. São Jerônimo fez a primeira tradução da Bíblia do grego e do hebraico para o latim. Essa tradução serve

0: entre para a Bíblia Católica e para a Protestante, e é considerada totalmente fiel ao texto original.
1: E hoje também é o dia da secretária, do secretário. A data é celebrada em homenagem à primeira mulher que usou a máquina de datilografar em público. Esse profissional, ele vem se destacando desde a Revolução Industrial e é essencial para um bom funcionamento de empresas e instituições. As secretárias, elas atuam como peças-chave de organização e no bom andamento das atividades diárias, coordenando agendas, gerenciando comunicações e garantindo a fluidez nos processos administrativos. Parabéns, então, a todos os profissionais da área.
0: É
1: São 5h54 agora.
0: 5h54? Então deixa aqui, olha já, nesse programa Bom Dia Nordeste de hoje. Que dia é hoje, hein? Eu acabei
1: dia 30.
0: Já, dia 30,
1: estamos
0: Augusto.
1: Estamos quase chegando em outubro.
0: Augusto, dia 30, pinga de vida, não? Hein? Pois é, então deixa eu mandar aqui uma alô especial para a turma lá da Secretaria da Fazenda, da CEFIM. Pessoal da CEFIM que acompanha a gente, o Carlos Rego, que eu conheci pessoalmente. O Regis, o Mourão, o Eide, Neto, Emílio, Juarez, conheci essa turma toda. O Mourão, inclusive, é o coordenador da célula de acolhimento. Recebe um abraço também da minha querida Sâmia Pinheiro, da Maria Luísa, do Ricardo Sérgio, da Maria Clara. Muito obrigado pelo carinho de vocês, pela atenção e pela audiência permanente. Vamos nós, Dandan, são 5 horas e 55 minutos, já na capital cearense.
1: Pois é, Tom Barros, aí nós temos aqui também... Nossos madrugadores, vamos reforçar esse número, né, para que as pessoas mandem suas mensagens para cá. Nosso WhatsApp está aqui para que você registre sua audiência, que você participe com a gente, porque temos vários momentos que a gente abre espaço para ouvir sua voz, para falar com você. Então, é importante a gente também ter esse contato com você aqui, que é você que faz o Bom Dia Nordeste. Então, você que escuta, ouve, vê de algum lugar, assiste, mas não costuma mandar mensagem, faz isso. É tão bom quando a gente conversa com os nossos ouvintes. Manda mensagem pra gente, nosso WhatsApp é o 98887-1306. Nosso DDD é 85, então você pode registrar aí a sua audiência pra cá. Assim como tem muitos ouvintes que não mandam mensagens, mas eu sei que estão sempre sintonizados, porque eu já recebo mensagens de terceiros.
0: É verdade.
1: Tipo, o Edmilson. Eu tenho informantes que dizem que ele fala da minha roupa, que ontem ele gostou, dizendo que eu tava com a roupa lilás, mas não é lilás não, viu, Edmilson? Tua TV deve estar com problema, era azul bebê. Ele fala da minha maquiagem, que eu pareço um jaguar, que parece que eu tenho 4 olhos. Quando eu baixo assim, aí parece que eu tenho 2 olhos, quando eu levanto, mais 2. Aí diz que é igual um jaguar. Jaguar é uma onça, né?
0: Ave Maria.
1: É uma onça.
0: Vamos nós.
1: Isso é porque ele não sabe a onça que trabalha comigo. É o Edmilson, lá da Cidade dos Funcionários.
0: Um abraço, Edmilson. Aqui tem o Titico do Oró, já mandando o alô dele. Tem o Nilo Veloso Filho também. A Sônia Adriane. A Marta Duarte do Beireles. O Val Tavares de Quixadá. O Enio Júnior também já chegando lá do Iguatu. A Federalina lá do Ipaulo Mirim. Tem a turma Clarice da... A Rua Costa Souza, com a Conceição, Mazinha, Zilmar e Dona Yolanda. Um abraço, bom dia para todos vocês. O Emílio, meu querido Emílio. O Emílio foi sempre companheiro lá da Mansão dos Inocentes, da época do Mestre Hélio. Um abraço para ele e para Elisete. Emílio, bom dia, muito obrigado pela mensagem.
1: Tem mãe e filho também, Maria Liduína e o filho, que é o João Filho, de Maranguape, que também está aqui sintonizado. Tem aqui a nossa ouvinte... deixa eu ver aqui o nome dela, deixa eu confirmar. Sandra Rocha, um beijo pra você, Sandra Rocha. Temos também na escuta com a minha esposa Kelly, que é o nosso ouvinte Marcos Oliveira. E tem também um, Tom, que mandou uma mensagem pra mim lá no TikTok, viu? O Richard Ribeiro. Diz que tá sempre sintonizado no Bom Dia Nordeste, que a gente faz aí o trajeto dele pro trabalho, agora 6 horas da manhã. Richard, obrigada, viu, pela carona. Então, se você quiser a sua voz, inclusive, aqui nos nossos microfones, se você quiser mandar o seu alô, registrar a sua audiência, faça isso. Nosso WhatsApp, 98887-1306. Bora virar essa hora, vamos?
0: Vamos nós.
1: Porque a gente volta conversando com você, viu?

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1: Sim, 92,5, a rádio do meu do seu coração, 6:02. Mandou aqui para o meu querido amigo Neguinho lá do Planalto Caucaia, Ana, já ligadinhos com a gente, já mandando um recado para a gente bem cedinho. E aí, Daniela?
2: E aí que nós temos aqui vários ouvintes, mas tem também um beijo especial para a Miss, que ontem, infelizmente, eu não pude conhecer a Miss. Esses ouvintes todos do supermercado que eu fui, né? Miss ontem não foi para lá, porque ela trabalha em vários, e aí não foi para lá.
1: Um abraço,
2: Miss. Faltou você, viu? Mas receba meu abraço e em breve eu volto, porque esse tipo de afeto aí a gente tem que fazer questão de acumular. Então eu volto para a gente se conhecer pessoalmente. Um beijo, Miss, pra você.
1: Miss, um abraço.
2: Miss é super inteligente, Tom. Tem um discurso, sabe aquelas pessoas que têm um discurso coerente, inteligente, boa de conversar?
1: E legal.
2: Muito legal. Beleza. Beijo, Miss.
1: Beijo.
2: E temos aqui também, Tom, os nossos madrugadores. Tem a Verônica Oliveira, disse uma coisa linda, que eu vou guardar a sua mensagem, viu, Verônica, pra conversar na hora da Tatiane, quando ela estiver aqui, que é a repórter que fez o Entrelaçados. Ela disse que coisa linda, Dani, que Deus abençoe essa equipe e todos vocês. E essa matéria do Entrelaçados merece estar nos 3 horários do Bom Dia Nordeste, para que todos possam ver esse trabalho belíssimo dessa equipe da TV Diário. E parabéns a César e a todos os profissionais. Um beijo para você, viu, Verônica, lá do Porto das Dunas. Temos aqui também os nossos ouvintes que estão gravando o áudio. Vamos escutar? Vamos? Vamos aqui liberar o microfone para o Luiz.
3: Bom dia, Daniela.
2: Bom dia.
1: Bom dia,
3: Tom Barros.
1: Bom dia, meu irmão.
3: Passando para dar um bom dia a todos os ouvintes desse ótimo programa.
2: Valeu, Luiz.
3: Carioca.
2: Um abraço.
1: Valeu, Luiz. Um abraço.
4: Bom dia. Oi. É a madrugadora. Oi, vocês estão bem? Como amanheceram? Estou aqui com o nariz bem entupido. Eu peguei água quente de tarde, mas tá tudo bem, viu?
2: Pois se cuide,
4: bom
2: viu?
4: Bom dia pra vocês, uma boa quarta-feira, que Deus abençoe.
2: Um abraço, dona Zilda.
5: Bom dia, Nordeste. Bom dia, Tom Barro. Bom dia, Daniela Delavô e toda a equipe maravilhosa da Verdinha. Que o nosso Senhor Jesus Cristo tenha um ótimo dia para todos nós. Tom Barro, pode deixar um parabéns aí para o meu irmão São. Até Valdo Sapateiro, que mora no Passaré, está completando 64 anos hoje. Amém.
2: Até Valdo Sapateiro, parabéns.
1: Valeu.
2: Tem aqui também o nosso ouvinte, Dr. Marcelo Cavalcante, especialista em reprodução humana, que sempre nos dá entrevista, nos levando de carona agora. Bom dia, Dr. Marcelo. Ele fala agradecendo setembro, que se encerra, bom outubro. Que outubro chegue cheio de boas notícias, né? E de muitos nascimentos também.
1: Também.
2: Não é? Bom dia, doutor Marcelo. Fala, Zaira.
6: Bom dia, Daniela. Bom dia, Tom Barros.
1: Bom dia
6: para todos. Da Verdinha, Zaira do Jardim Guanabara.
2: Bom dia.
6: Um abraço, Daniela.
2: Um abraço, Zaira.
6: Boa quarta-feira para nós.
2: Para nós.
7: Bom dia, Dani e Tom.
2: Bom dia, passarinho.
7: Passarinho do Curió. Um abraço para vocês todos da Verdinha. Para meus amigos aqui no Curió.
2: Valeu.
1: Valeu, um abraço.
8: Bom dia, Daniele Delavaux, Tom Barros. Que uma quarta-feira de muita bênção seja derramada sobre todos. E que seja um dia de muita paz. Daniele, eu me emocionei aqui, ouvindo aqui a jornalista falando sobre transplante.
2: Foi bonito, né?
8: E eu chorei aqui dentro do carro, dirigindo. Mas quero aqui parabenizar esse trabalho maravilhoso, que é essa divulgação que o Bom Dia Nordeste faz para todo o Nordeste. Que Deus abençoe.
2: Que linda a sua mensagem, Gildo. Obrigada.
1: Valeu, Gildo. Um abraço, hein, Gildo.
9: Bom dia, Daniela Delavaux.
2: Bom dia, Rinaldo.
9: Bom dia. Só para desejar uma boa quarta-feira a todos aí, ouvintes da Verdinha, nossa querida Verdinha.
2: Um abraço para você, Rinaldo. Beijo para Rubineide também.
10: Bom dia, Daniela Delavaux.
2: Bom dia.
10: E bom dia, meu caro amigo Tom Barros.
1: Bom dia.
10: Meu filho, Eu só estou passando para deixar minha audiência aqui. Eu sou ouvinte cadeira cativa, você sabe.
1: Muito obrigado, hein?
10: Aqui é Antônio José do Potira.
1: Fala, tá, Antônio José.
10: Deus abençoe seu
2: programa. Beijo
10: para
2: você,
10: Deus
2: Antônio
10: Deus abençoe
2: José.
10: Sua obrigado. Vida. Deus abençoe sua família, você e da Daniela, tá
2: muito
10: bom?
2: Obrigada. Muito obrigado.
10: Um abraço, fica na paz.
2: Um abraço.
11: Bom dia, Daniela.
2: Oi, Filomena.
11: Assim, bom dia, Daniela, então já tá dizendo bom dia, Nordeste, né? Que é o Nordeste todo em peso medido. Pois é, Daniela, tá com bem uns 2 dias ou 3, eu tava assim meio ruimzinha, não liguei, mas eu fico acompanhando, viu? Um dia feliz a nós todos.
1: Amém.
11: E as crônicas por aí afora, né? Bom dia.
2: Bom dia, Filomena.
12: Bom dia, Daniela de Lavô.
2: Bom dia, Soares.
12: Nosso querido Tom Barros.
1: Bom dia.
12: Alínia, Augusto Assunção e a todos que fazem essa programação. Quarta-feira, último dia do mês.
2: É,
12: que Deus
2: aí
12: abençoe aí o mês de outubro que se aproxima. Grande abraço.
1: Valeu.
2: Um abraço
1: para você.
2: Temos aqui também mais um ouvinte gravando um áudio, então deixa eu liberar mais um microfone aqui.
13: Bom dia, Daniela
2: Delavô.
13: Bom
2: dia, Sueli.
13: Bom dia, Tom Barros. Bom dia, Nordeste. Dani, manda um alô para Angelina Cavalcante e para a Dona Nirã, Sueli Gomes, no Montes.
2: Beijo,
1: Sueli. Valeu,
2: Sueli.
1: Um abraço, Sueli.
14: Bom dia, Nordeste. Bom dia, Daniela. Bom dia para o Tom Barros.
1: Bom dia.
14: Quem fala aqui é Batista do Júnior Baú.
2: Valeu, Batista.
15: Olá, bom dia para esse de massa aí que faz o Bom Dia Nordeste, que é Davi Duarte. Quero
2: Oi,
15: abraçar
2: Davi.
15: Seu Antônio.
1: Fala, Davi.
15: Que também é motorista de aplicativo e porteiro também aí do prédio onde mora minha filha Daniela. E para meu sobrinho Sérgio Duarte e para o Sábio da Maraponga.
2: Um abraço para todo mundo.
15: Eric Saboia. Desejo a vocês uma feliz quarta-feira. Paz
2: um
15: e bem.
2: Abraço.
15: Show.
16: Bom dia, Daniela Delavô.
2: Bom dia, João. Barros.
1: Bom dia.
16: Já estou por cá, no melhor. Bom dia, Nordeste.
1: Bom dia.
16: Acabando de chegar da academia e ficarei com vocês até 8 horas da manhã.
1: Obrigado.
16: Gostaria de mandar um abraço para minha filha Jane, Jade e minha esposa Juna Dark.
2: Um abraço.
17: Bom dia, Toton. Bom dia, Daniel Delarro.
2: Bom dia, Carlos.
17: Aqui é o Carlos Desmarcedo. Então, Barro, queria te fazer uma pergunta, Barro.
1: Ei.
17: O senhor ainda tem aquele bug aí, que vê muito o senhor passando na Coronel Alves Teixeira.
1: É, rapaz.
17: Estou passando bug.
1: Herói de guerra.
17: Bom dia, Daniela. Bom tempo bom, viu? Bom dia pra toda a Leidinha. Aqui é o
1: um abraço.
17: De
2: bom dia, Carlos.
1: Uma notinha de aniversário aí, ô Augusto Assunção. Aqui pra Mercedes, em Brasília, tá mudando de idade hoje. E o Gabriel Paiva mudando de idade em Maranguape. Receba um abraço da Inês Cabral. Tem também aqui o... O nome dele subiu do meu celular. Daqui a pouco eu acho.
2: Então, enquanto você procura aí, eu vou para a Cione.
18: Bom dia, Daniela de Lavô.
2: Bom dia, Cione.
1: Bom dia.
18: Toda a equipe da Rádio Verdes Mares. Cione fazendo aquele café com cuscuz para poder sair para o curso acordando cedo.
2: Que delícia, Cione.
18: E é tudo de bom.
1: Um abraço.
18: Ouvindo a Rádio Verdes Mares.
1: Que beleza.
18: Se conectando. É maravilhoso.
1: Obrigado.
18: Bom dia.
2: Bom
1: todo
2: dia.
1: Bom dia.
18: Pelo carinho, pela dedicação.
1: Beleza.
18: Que vocês têm com a gente.
1: Valeu.
18: Só gratidão.
2: Um abraço, Cione.
1: Valeu, Cione. Valeu.
2: A Mazé também ouvindo a Verdinha com os gatinhos dela todos sintonizados.
1: Eita, rapaz.
2: Eu sou muito fã desse maravilhoso programa. Aqui é a Gorete de Mossoró, no
1: Fala,
2: Rio
1: Gorete.
2: Grande do Norte. Um beijo pra você, Gorete.
1: Encontrei aqui o recado do Marconde Araújo.
19: Bom dia, Daniela Dravô. Bom dia, Tom Barros.
2: Bom dia, Célio.
19: Excelente quarta-feira pra todos nós.
1: Obrigado.
19: Saudades.
1: Valeu.
19: Célio João 23.
2: Beijo, Célio.
1: Beijo, valeu. Então, Marconde Araújo dizendo que está ouvindo a gente com a Angélica, com a Luísa, também a Alice, o Vitor, o Ivano, Camila, família toda. Muito obrigado, um abraço aí pro Marconi.
2: Um abraço.
20: Bom dia, Nordeste. Bom dia, Daniel Mirabô. Bom dia, Tom Barros.
1: Bom dia.
20: Bom dia para toda essa equipe maravilhosa da nossa querida Verdinha. Aqui é o Manuel Lobão, da Jangada das Velas Brancas do Mucuripe. Eu nem saí de casa ainda. Alguns problemas que estava havendo. Um pouco de saúde, mas estou bem.
2: Pois se cuide, hein?
20: Acredito que esteja tudo bem lá fora. É, só esse bom dia para vocês, viu?
2: Muito obrigada.
1: Beleza, beleza. Muito obrigado, um abraço.
2: Cuida, Manuel.
1: Valeu,
0: bom
1: Manuel.
0: Dia, Daniela de Lavoa.
2: Bom dia, Marcelo.
1: Tom Barros. Bom dia.
0: Passando aqui para desejar um bom dia para vocês e para toda a sua equipe aí de Nordeste. Beleza? Marcelo aqui de Maringá.
2: Maringá, um
1: valeu,
2: beijo.
1: Marcelo, um abraço, hein?
2: Maringá, lá no Paraná. Um beijo, Marcelo.
21: Bom dia, Daniela e Tom.
2: Bom dia, Maria.
21: Dona Maria Rocha, do Jardim América. Também fazendo meu cuscuzinho para ir para academia, para hidroginástica.
2: É,
21: eu já estou de saída para hidroginástica.
2: Obrigada. Boa hidroginástica, Maria. Ari Júnior de Mombaça e Elisangrinha também. Elisanginha? Elisanginha, um beijo para vocês. Quem quiser mandar sua mensagem para cá, nosso WhatsApp é o 98887-1306. Bom dia para o Vicente na Maraponga. Bom dia, cuida no café, Mazé. Gripada ainda, mas hoje tem carona, hein? Bota a máscara. Bom dia também para o Petrônio no São Gerardo. Bom dia para o Lima no Álvaro Eine. Bom dia. Bom dia para a Madalena. Aqui está sintonizada também. Um beijo, Madalena. Paulo de França, no Crato, bom dia. Leopoldo, no Tupamirim, bom dia. Pipoca, na Serrinha, Nilca. Richard Ribeiro, eu falei com você no TikTok. Eu mandei beijo para tu escutou? Parabéns pelas caminhadas. Essa hora eu já fui para academia e estou a caminho do trabalho, lhe ouvindo. Um beijo, Richard. Eu tinha até falado mais cedo do beijo para você. Não sei se você ouviu, mas está aqui de novo mais um. Tem também o nosso ouvinte Gomes, que manda um beijo para o Augusto Assunção. Tem também a Maria Pimenta, porteiro de Assis, lá em Ocara, o Flaudique de Maranguape. Bom dia, Daniela e Tom, sintonizados aqui também com a gente, no último dia do mês.
1: Beleza.
2: Tem Ivete e Darcy no Coreaú, tem Dona Leó no Conjunto Esperança, tem o Ari Pinto, tem o Clodoaldo, tem a Raquel, que é tricolor. Eita, que é ouvinte bom, hein?
1: Everaldo Magalhães, bom dia para você também. César Freire aqui na audiota também. Abraço para essa turma todinha. São 6h14, nós vamos para o horóscopo do dia. Mensagem dos astros para você.
2: Bora.
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1: Signo de Áries, a capacidade investigativa fica apurada com Mercúrio na área íntima, favorecendo os processos de autoanálise, mas convidando a revisões estratégicas devido às quadraturas com Marte e Plutão. O patrimônio pode ser aprimorado por meio da economia criativa com a conjunção com Vênus. Há espaço para reformular os hábitos de consumo. Mensagem para os arianos.
2: Quem é de touro, hein? Quem é do signo de touro? Vários taurinos sintonizados aqui. Augusto Assunção, que é taurino. Irmã Eliane, também taurina. Cris, taurina. Vários taurinos esperando esse momento pro horóscopo, que é o seguinte, para vocês de touro. Regina Marrom também é taurina. Olha, o ingresso de Mercúrio na área dos relacionamentos traz aí uma sensação maior que estimula o intelecto alheio, o que pode levar a uma comunicação mais fluida e favorecer também trocas culturais em conjunção com Vênus. No entanto, taurinos, é importante evitar envolvimento em disputas de poder, viu? Conforme indicam aí as tensões com Marte e Plutão. Então, esse alerta é para você que é do signo de touro.
1: Agora, Gêmeos, com o trânsito de Mercúrio na área das rotinas, sua capacidade de organização se aprimora, o que contribui para otimizar os processos de trabalho e harmonizar a convivência. A conjunção com Vênus favorece essa integração, mas as interações com Marte e Plutão sugerem a importância de estabelecer estratégias claras para lidar com possíveis desafios. Mensagem para os geminianos.
2: Quem é do signo de Câncer? As atividades ligadas à cultura e ao entretenimento podem inspirar o signo de Câncer nessa fase em que Mercúrio transita pela área social, trazendo um maior prazer pela vida, visto na harmonia com Vênus. As interações em grupo revelam estimulantes, embora possa haver momentos que peçam diplomacia, considerando a tensão com Marte e Plutão. Mensagem para você de Câncer.
1: Leão. A gestão do cotidiano doméstico tende a uma maior organização com Mercúrio na área familiar, o que sugere maior atenção à rotina e um harmonioso espaço de diálogo na convivência, dada a conjunção com Vênus. Imprevistos podem impedir ajustes rápidos devido às quadraturas com Marte e Plutão, mas este período convida você à reflexão antes da ação. Mensagem para os leoninos.
2: Quem é de Virgem, os processos mentais se intensificam com o trânsito de Mercúrio na área das ideias e da comunicação, contribuindo para a capacidade de avaliação dos acontecimentos e de diálogo com as pessoas de interesse. É um bom momento para você cultivar otimismo e evitar reações dramáticas diante dos desafios, considerando a harmonia com Vênus e a tensão com Marte e Plutão. Mensagem para você de Virgem.
1: Agora Libra, com Mercúrio na área material. Suas habilidades de gestão para finanças e aspectos práticos do cotidiano se destacam, podendo ser aprimoradas por meio da economia criativa, como sugere Vênus. Este é um período em que desenvolver a capacidade de negociação é fundamental, especialmente diante de possíveis desafios com Marte e Plutão, que pedem cautela em acordos e delimitação de recursos. Mensagem para os librianos.
2: Quem é de Escorpião, o signo de Escorpião recebe o trânsito de Mercúrio, o que pode apurar a capacidade de raciocínio e articulação comunicativa, favorecendo a harmonia interpessoal com o encontro com Vênus. No entanto, desafios na área doméstica podem se intensificar com as quadraturas com Marte e Plutão. Para e vale também você evitar reações impulsivas, hein? Mensagem para você, de Escorpião.
1: Agora, Sagitário. A entrada de Mercúrio na área da crise convida Sagitário a uma postura mais racional diante dos desafios, facilitando a identificação da raiz dos problemas e a articulação de estratégias para superá-los. Manter o otimismo é essencial para neutralizar o estresse, como sugere a harmonia com Vênus e a tensão com Marte e Plutão, indicando a importância de um olhar positivo para lidar com as situações. Mensagem para Sagitário.
2: Agora, a gente chega em Capricórnio. E é o seguinte, Capricorniano, as suas conexões sociais, elas vivenciam uma fase intelectualmente estimulante com o ingresso de Mercúrio na área das amizades e o seu encontro com Vênus, pois uma postura mais aberta à comunicação facilita a interação e enriquece as discussões. Vale seguir diplomático frente a um entorno desafiador, hein? Devido à tensão com Marte e Plutão. Essa mensagem é para você, de Capricórnio.
1: Aquário. As atividades intelectuais ganham força com Mercúrio na área do trabalho, o que contribui para estruturar projetos e se articular com pessoas de interesse, valorizando a reputação, especialmente com o encontro com Vênus. É importante ter atenção para não se envolver em disputas de poder, como sugere a tensão envolvendo Marte e Plutão. Mensagem para os aquarianos.
2: Agora, quem é do signo de Peixes, para a gente encerrar a previsão de hoje, Mercúrio, ao ingressar na área espiritual, convida você a ampliar seus horizontes e a sua visão de mundo. Tem espaço para estudos relacionados às suas vocações que contribuem para o aprimoramento profissional. Trocas e intercâmbios podem enriquecer a sua bagagem cultural com alinhamento a Vênus, mas vale ter prudência ao se aventurar fora da zona de conforto, dadas as tensões aí com Marte e Plutão. Previsão para você de Peixes. E essa foi a previsão do personagem para hoje. São 6h20. Bora pro intervalo. A gente volta dando aquele giro na cidade, como é que Fortaleza acordou nessa quarta-feira, e conversando mais um pouquinho com você. Já, já.

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0: Bom Dia Nordeste. Daniela Delavô, Tom Barro.
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1: Um giro pela cidade de Fortaleza neste começo de manhã, mostrando as principais avenidas, a Avenida Washington Soares, com um movimento muito tranquilo nos dois sentidos. Da Aldeota na direção das Seis Bocas e das Seis Bocas na direção da Aldeota e do Parque do Cocó. Não há problema de congestionamento, trânsito livre, tráfego de veículos normal na Avenida Washington Soares. Da mesma forma, na Avenida da Universidade, sentido Parangaba Centro, cruzamento com a Avenida 13 de Maio, em frente à Reitoria da Universidade Federal do Ceará. Também o movimento calmo, tráfego de veículos normal, sem problema de congestionamento. Avenida Heráclito Graça, igualmente, movimento muito tranquilo nos dois sentidos. Aldeota Centro, Centro Aldeota, Aldeota Imagem a partir do cruzamento com a Rua Idelfonso Albano, nas proximidades do ginásio Paulo Sarazati. São 6 horas e 24 minutos. 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
2: Bora então aqui nesses últimos minutinhos conversar com mais madrugadores, né? Que estão aqui, a Vandic, Vânia, Vera, Marlúcia, todos sintonizados. Bom dia, Nordeste. Emocionante o que acabamos de ouvir. Silveirinha, falando ainda sobre entrelaçados. Bom dia, Silveirinha. Bom dia também para o nosso ouvinte. Bom dia, acordamos tarde, mas estamos na escuta. Bom dia para Aninha na Calcaia. Bom dia para Edna na Maraponga. E para todos que fazem esse programa maravilhoso, bom dia. Temes também está aqui, bom dia. Falando de Pindoretama, Ione, bom dia, Ione. Boa quarta, eu sou o Marcos Júnior, do Jardim Jatobá. Silvana Figueiredo, bom dia para você, Silvana. Temos aqui também, bom dia. Quero desejar a todos uma ótima quarta e eu não perco um dia. Danilo Salles, bom dia, Danilo. Que é o Aldinho de Major Salles, no interior do Rio Grande do Norte. Bom dia para você, Aldinho. Temos aqui também mais ouvintes. Fala, Aninha.
3: Bom dia, Tom. Bom dia,
1: bom dia.
3: Bom dia, galera da Verdinha. Meu bom dia hoje também vai para a família. Família Leão, Valentim Vieira. No Rio Grande do Norte, Almeida Afonso. Mãe, pai, bom dia. Amo vocês.
2: Bom dia.
4: Bom dia, Daniel Delavô. Bom dia, Tom Barros.
1: Bom dia.
4: Aqui é o Saliano do bairro São Geraldo. Eu gostaria que vocês mandassem um alô para todos os ouvintes lá do distrito de Riachão. Lá é o distrito que pertence à cidade de Miraíma. Meu cunhado, minha irmã e meus irmãos estão ligados na Verdinha. Um grande abraço.
2: Um abraço para todo mundo de Riachão.
5: Bom dia, Daniel. Bom dia, Tom Barros. Aqui é o Paulo do Passaré.
1: Bom dia.
2: Bom dia, Paulo. William, lá no Benfica, e a Liduína Guerra também estão sintonizados com a gente. Quem está por aqui também, deixa eu abrir aqui. O Walter Gírio, lá da Cidade 2000.
1: Bom dia, Walter. Dabe,
2: que está lá em Cascavel.
1: Dabe, bom dia.
2: Bom dia, marcando minha presença aqui nesses dias maravilhosos. Kleber Brilhante, de Guanacés, no Cascavel, assistindo a gente, se arrumando para ir para o trabalho no Hospital Geral de Fortaleza. Bom dia, Kleber Brilhante, bom trabalho. Bom dia para o professor Jean, lá no Benfica, ou melhor, bairro de Fátima, né?
1: Bom dia. Bom dia, Jean.
2: Bom dia também, Egberto Braga, de Madalena, parabenizando todas as secretárias pelo dia de hoje. Francisco Araújo, de Juazeiro, bom dia, estou na escuta. George, a caminho de Madalena. Bom dia, estou aqui ligado. Jarbiana, em Limoeiro do Norte, bom dia, Jarbiana. Bom dia também, tem mensagens aqui, só tem assim, bom dia, mas não tá assinada, então eu não sei quem foi que escreveu. Quem mais tá por aqui? Bom dia para, deixa eu escutar aqui.
6: Bom dia, bom Barros, aqui é o José
1: de
6: Pacatuba.
2: E aí, José, um abraço.
6: Um abraço.
2: Aqui, Paulo Sérgio de Messejana, bom dia, Paulo Sérgio. Bom dia para ele e para todo mundo que tá lá em Messejana também. Se você quiser sua mensagem aqui, escreve pra gente, 98887-1306. A Toinha também tá aqui sintonizada, né, Toinha? Um abraço pra você. Bom dia para o nosso ouvinte aqui, que é nosso ouvinte Ricardo, que está lá na Parquelândia, sintonizado. Bom dia para você, Ricardo. Muito obrigada pela sua audiência e pela sua mensagem. Bom dia, Zé do Álcool, de Pindoretama. Rogério, está lá no Conjunto José Walter. O Carvalho está no Farias Brito. Bora, Tom Barros,
1: vamos,
2: cuida.
1: Nós. São 6h29
2: e eu volto às 7, tá? Pra gente continuar o Bom Dia Nordeste. Nós ficamos juntos até às 9 horas da manhã. Até já.

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1: 6:31, 6:31, bom dia, hoje quarta-feira, dia 30 de setembro, ano 2026, manchetes do Rádio Notícias Verdes Mares.
2: Ceará tem reforço policial para as eleições 2026 em áreas com influência de facções criminosas.
1: 8 pessoas são presas em operação contra esquema de comércio ilegal de armas.
2: Taxa de desemprego fica em 5,3% em agosto e população ocupada bate recorde no período.
1: No futebol, o time feminino do Ceará está sem treinar há 2 dias devido a pendências financeiras.
2: Ceará e Fortaleza se preparam para a reta final da Série B do Campeonato Brasileiro.
1: Essas e outras notícias a partir de agora. Seis horas e 6:32.
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1: O presidente Lula fez um percurso de carro nas ruas do centro de Fortaleza, ao lado de Elmano de Freitas, Cid Gomes, Luiziane Lins e Camilo Santana.
2: Durante o percurso da agenda eleitoral, Lula falou sobre o fim das betes da escala 6x1.
1: Luana Barros tem as informações.
3: O presidente Lula, do PT, candidato à reeleição nestas eleições de 2026, cumpriu a agenda de campanha nesta terça-feira no Ceará. Ele percorreu as ruas do centro de Fortaleza, ao lado do governador Elmano de Freitas, do PT, também candidato à reeleição. Além dos dois, também estiveram presentes Cid Gomes, do PSB, e Luiziane Lins, da Rede Sustentabilidade, ambos candidatos ao Senado Federal, além de outras lideranças e outros candidatos do arco governista. Durante o percurso, Lula aproveitou para fazer promessas aos trabalhadores de comércios do centro e também falar sobre uma das ações recentes dele no governo federal.
4: E aos companheiros do comércio dessa rua, se preparem porque nós vamos acabar com a escala 6x1 para que vocês tenham 2 dias de descanso no final de semana. E a boa notícia é que nós acabamos com as betes antes que elas acabassem com o Brasil. Tem muita gente endividada nesse Brasil por conta de jogo. Tem gente que está gastando o dinheiro do leite do filho, o dinheiro do feijão das crianças, do material escolar para apostar. Tem muita gente se matando por causa das dívidas. Então, nós acabamos com as betes.
3: Durante o percurso, Lula também segurou uma Nossa Senhora de Aparecida. A santa da Igreja Católica tem sido o centro de uma crise na campanha do senador Flávio Bolsonaro, do PL, adversário de Lula na disputa presidencial. Durante discurso na Praça do Ferreira, Lula afirmou que, abre aspas, enquanto for presidente, Nossa Senhora Aparecida será padroeira do Brasil, fecha aspas. Governador Elmano de Freitas também falou na Praça do Ferreira, que foi o ponto final do percurso da caminhada pelo centro de Fortaleza. Na fala, ele disse que o Ceará dará a maior diferença de votos do Brasil a favor de Lula e ressaltou que no estado, abre aspas, bolsonarismo não se cria, fecha aspas. Essa é a segunda vez que Lula vem ao Ceará durante a campanha eleitoral. No início de setembro, ele participou de atos em Juazeiro do Norte, no Cariri cearense. Ele também veio ao estado em julho para a convenção partidária que confirmou a candidatura de Elmano de Freitas. Outros candidatos a presidente da República também estiveram no Ceará durante a campanha eleitoral. Flávio Bolsonaro, do PL, Ronaldo Caiado, do PSD, Renan Santos, do Missão e Samara Martins, da UP, vieram ao estado para participar de agendas eleitorais. Luana Barros para Verdinha FM 92.5 e TV Diário.
2: Capitão Wagner e Roberto Cláudio reafirmaram suas candidaturas na chapa de Ciro Gomes e recorreram da decisão do Tribunal Superior Eleitoral que interditava as candidaturas. Igor Cavalcante traz os detalhes.
5: Capitão Wagner e Roberto Cláudio, ambos do União Brasil, reafirmaram nesta terça-feira que continuam candidatos nas eleições deste ano. O posicionamento ocorre após uma decisão da Justiça Eleitoral de restringir atos de campanha dos dois. A liminar foi concedida pelo ministro Floriano de Azevedo Marques e também atinge os candidatos suplentes de senador Prisco Bezerra e Lúcio Gomes. A medida impede atos de propaganda eleitoral dos quatro candidatos e bloqueia o uso de recursos públicos de campanha ainda não utilizados. Durante entrevista coletiva, Capitão Wagner classificou a decisão como esquisita e esdrúxula. Roberto Cláudio alegou que o episódio representa uma perseguição política contra a chapa de oposição. Os dois também questionaram a atuação do ministro responsável pela decisão. O magistrado decidiu deixar a relatoria do caso nesta terça-feira. Ele relatou que havia tomado ciência de fato relacionado ao processo que o colocou nessa condição, mas não detalhou a motivação. O processo é resultado de uma disputa dentro da Federação União Progressistas, que une o partido União Brasil e o Partido Progressistas. Os diretórios locais dos dois partidos questionam a decisão da federação de apoiar a chapa de oposição. Com informações de Marcos Moreira e Luana Barros, Igor Cavalcante para a Verdinha FM 92.5 e TV Diário.
1: Tribunal Regional Eleitoral do Ceará redistribuiu o tempo da propaganda eleitoral gratuita no rádio e na televisão da chapa de Ciro Gomes.
2: A mudança ocorre em cumprimento à decisão do Tribunal Superior Eleitoral, que determinou a exclusão da Federação União Progressista do cálculo.
1: Com a nova divisão, a coligação de Ciro Gomes passa a ter 3 minutos e 11 segundos em cada bloco da propaganda para governador.
2: Já a coligação do governador Eumano de Freitas fica com 5 minutos e 48 segundos.
1: Nas inserções destinadas à disputa pelo governo, o grupo de Ciro passa a ter direito a 20 minutos, enquanto a coligação de Eumano terá 36.
2: Em relação ao Senado, a coligação governista passa a contar com 4 minutos e 31 segundos no bloco, além de 37 inserções.
1: Já a oposição fica com 2 minutos e 28 segundos, além de 19 inserções.
2: Além de interditar atos da propaganda de Roberto Cláudio, Capitão Wagner e dos suplentes do União Brasil, a medida também impede que os quatro candidatos ligados à União Progressista recebam ou utilizem recursos provenientes do fundo partidário.
1: Eleições 2026. Vamos acompanhar agora como foi a agenda de ontem dos candidatos ao governo do Ceará. Começando pelo candidato Eumano de Freitas, do PT.
6: O candidato à reeleição ao governo do Ceará, Eumano de Freitas, participou de ato político no centro da capital. O petista cumpriu agenda ao lado do presidente Lula, de candidatos ao Senado e de apoiadores da campanha. Em uma caminhonete, eles seguiram pelas ruas, acompanhados de uma multidão. A concentração começou na Praça da Bandeira e seguiu por cerca de 1 quilômetro, por vias como General Sampaio, Pedro Pereira e Floriano Peixoto, até chegar à Praça do Ferreira. Eumano de Freitas acenou para a multidão e cumprimentou eleitores no caminho. Durante o percurso, o governador do Ceará discursou para os militantes e comerciantes que acompanharam o ato no centro de Fortaleza. Eumano de Freitas destacou a parceria com o governo federal para encaminhamento de demandas em várias áreas do Ceará. Ele também reforçou apoio à mudança na legislação trabalhista brasileira. Alânio Pereira para a Verdinha FM 92.5 e TV Diário.
2: O candidato Ciro Gomes, do PSDB, não teve agenda pública divulgada nesta terça-feira. À noite, ele participou do debate da TV Verdes Mares.
1: O Ceará terá reforço policial para as eleições em áreas que sofrem influência de facções criminosas.
2: Nos últimos 2 meses, mais de 30 suspeitos foram presos por tentar interferir nas campanhas.
1: Luana Severo traz as informações.
7: Diante do risco de interferência de organizações criminosas nas eleições deste ano, a segurança pública do Ceará terá um incremento de 15,4% no efetivo policial, em comparação com o primeiro turno do pleito de 2024. Serão mais de 14 mil profissionais distribuídos nos 184 municípios do estado no próximo domingo, 4 de outubro. As informações foram passadas na manhã desta terça-feira em coletiva de imprensa no Centro Integrado de Segurança Pública em Fortaleza. Na coletiva, a polícia informou que serão reforçados locais de votação com o maior número de eleitores e maior número de inquéritos policiais registrados nos últimos 10 anos. Também será dada uma atenção especial às áreas de influência de organizações criminosas. Segundo o secretário estadual da Segurança Pública, Roberto Sá, a polícia do Ceará cumpriu 39 mandados de prisão nos últimos 2 meses. Os alvos dessas prisões foram pessoas que tentavam exigir alguma vantagem para interferir no processo eleitoral.
8: Nesses 2 últimos meses, só com temas voltados a essa ação de criminosos, nós já efetuamos 39 prisões. Então, pela dinâmica do que a nossa inteligência vem captando, essas ações rápidas e capturas e prisões e busca e apreensões arrefeceram muito a tentativa de ação do crime, garantindo o direito de todos os candidatos e dos eleitores participarem dessa festa da democracia.
7: Luana Severo para Verdinha FM 92.5 e TV Diário.
1: A Polícia Rodoviária Federal vai reforçar o trabalho em trechos prioritários das rodovias federais que cortam o Ceará.
2: O superintendente da corporação, Antônio Lima, falou sobre o trabalho que será desenvolvido.
9: A PRF, ela irá trabalhar para garantir a mobilidade e a fluidez no trânsito, para que os eleitores eles possam chegar ao seu destino e voltar para casa com segurança, exercer seu direito de voto e não ter nada que impeça esse eleitor de chegar em casa. Então, para isso, estaremos com as nossas equipes operacionais e de inteligência, espalhado nas principais rodovias federais. Também estaremos compondo os principais gabinetes de eventos complexos, como aqui o da Secretaria, lá no TRE. E na nossa superintendência, os gestores estarão todos reunidos para que possamos tomar decisões de formas mais célere e poder articular também, juntamente com o apoio da Secretaria de Segurança Pública, qualquer intervenção que seja necessária. E também apontar qualquer obstáculo, seja por acidente, seja por manifestação, ou seja por qualquer outra necessidade que a PRF tenha que vir atuar.
2: Um ônibus que levava policiais militares para atuar nas eleições se envolveu em um acidente na BR-230, em Lavras da Mangabeira.
1: Cadê o Gomes? Tem as informações.
10: Um ônibus de uma empresa terceirizada que fazia o transporte de policiais militares destinados à Operação Eleições 2026 se envolveu em um acidente de trânsito na noite desta segunda-feira, dia 28 de setembro, na BR-230, nas proximidades de Lavras da Mangabeira. Ninguém ficou ferido. Felizmente, foram apenas danos materiais. O veículo que vinha de Fortaleza, conduzido por motoristas da empresa contratada, havia deixado parte da tropa na cidade de Palmirim e seguia em direção a Lavras da Mangabeira, transportando 9 policiais militares, quando se envolveu em uma colisão com um caminhão próximo a uma rotatória. Os militares seguiram em viaturas da PM até Lavras da Mangabeira. A Polícia Rodoviária Federal, responsável pelo policiamento da rodovia, foi acionada para a adoção dos procedimentos relativos ao registro do acidente de trânsito. Tadeu Gomes para a TV Diário e Verdinha FM 92,5.
1: 6 horas e 44 minutos.
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1: 8 pessoas foram presas em operação contra um esquema de comércio ilegal de armas.
2: Entre os suspeitos está o ex-vice-prefeito e ex-vereador de Capuí, Everton Costa Silva.
1: Os detalhes estão com Sara de Queiroz.
11: Segundo a investigação, o suspeito é apontado como responsável pela lavagem dos recursos obtidos com a comercialização ilegal de armamentos. Foram identificadas movimentações financeiras relacionadas a ele e ao casal que chefiava o esquema. No Ceará, os mandados de busca e apreensão foram cumpridos em Icapuí e Fortaleza. Na capital, o alvo foi identificado como Francisca Alves Costa Silva. Ao todo, foram cumpridos 25 mandados de busca e apreensão em 4 estados e resultou na apreensão de 5 veículos, 9 celulares, 3 notebooks, 3 armas de fogo, munições, R$ 5.000 em espécie e documentos. A justiça também autorizou o bloqueio de até R$ 100 milhões em bens e valores dos investigados. Entre os presos está um casal residente no Rio de Janeiro, apontado pelas investigações como responsável pela liderança do esquema. Segundo a apuração, os dois utilizavam documentos falsificados para obter registros de colecionador, atirador e caçador, e assim adquirir armas e munições. Armamentos comprados pelo grupo foram posteriormente apreendidos em poder de integrantes de organizações criminosas, indicando que seriam destinados à revenda para esses grupos. Sara de Queiroz para Verdinha FM 92.5 e TV Diário.
2: Dois suspeitos de assalto foram espancados por um grupo de moradores em Juazeiro do Norte.
1: Um deles foi atingido por uma pedrada na cabeça.
2: A Claudiana Mourato traz agora os detalhes.
12: O assalto foi registrado no bairro São José, em Juazeiro do Norte. Câmeras de segurança registraram o momento em que um homem chega a pé nas proximidades de um mercadinho e aguarda dois clientes que estavam se aproximando em uma motocicleta. Ele aborda o casal com um facão enquanto o outro suspeito chega. Os dois suspeitos ameaçam as vítimas para roubar celulares. Ao perceber o assalto, uma outra pessoa joga uma pedra na cabeça de um dos suspeitos que cai da motocicleta que ia ser roubada. Mais uma pessoa também chega com pedras para ajudar na ocorrência e o outro suspeito foge. De acordo com a Polícia Militar, os policiais localizaram um dos suspeitos caído ao solo e apresentando várias lesões. Ele foi conduzido ao Hospital Regional do Cariri para receber atendimento médico. O segundo suspeito, que fugiu, levou os aparelhos celulares e posteriormente foi localizado por populares, também apresentando lesões. Ele foi conduzido à UPA para atendimento médico. Durante as diligências, um dos aparelhos celulares foi recuperado. A vítima foi conduzida à Delegacia de Polícia Civil para adoção dos procedimentos cabíveis. Após receberem atendimento médico, os suspeitos foram apresentados e ficaram detidos. Um ficou sob escolta no Hospital Regional do Cariri. Claudiana Mourato para Verdinha FM.
1: 6:47.
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1: Um giro pela cidade de Fortaleza neste começo de manhã. Avenida Washington Soares, com movimento muito tranquilo nos dois sentidos. Ao Delta seis bocas, ao Delta, tráfego de veículos normal. Avenida da Universidade, sentido Parangaba Centro, movimento intenso, mas não há engarrafamento, apenas o semáforo está fechado, dando a impressão de engarrafamento. Ali no cruzamento com a Avenida 13 de Maio, em frente à reitoria da Universidade Federal do Ceará, tráfego de veículos normal. 6:48.
2: E no próximo bloco, taxa de desemprego fica em 5,3% em agosto e população ocupada bate recorde no período.
1: No futebol, o time feminino do Ceará está sem treinar há 2 dias devido a pendências financeiras.
2: E o Ceará e o Fortaleza se preparam para a reta final da Série B do Campeonato Brasileiro.
1: Essas e outras informações logo após o...

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0: 6:52.
1: Educação.
0: A Universidade Federal do Ceará divulgou os cursos que estarão disponíveis na matriz curricular a partir de 2027.
2: Foram criadas as formações em Arqueologia, com 40 vagas, Letras Libras, com 30 vagas, e Educação Especial, com 50 vagas para o campus de Fortaleza.
0: Também terão os cursos de Engenharia da Computação, com 50 vagas para Russas, e Cibersegurança, também com 50 vagas para Quixadá.
2: Os 5 novos cursos serão ofertados através do Sistema de Seleção Unificada, o SISU.
0: Todos os cursos tiveram os projetos pedagógicos aprovados pelo Conselho de Ensino, Pesquisa e Extensão, o CEP.
2: 6:53.
1: Economia.
2: A taxa de desemprego ficou em 5,3% no trimestre encerrado em agosto e a população ocupada bateu recorde no período.
0: Tainá Martinez conta os detalhes.
3: Os dados são da Pesquisa Nacional por Amostra de Domicílios, a PNAD Contínua, do Instituto Brasileiro de Geografia e Estatística, o IBGE, divulgados nesta terça-feira.

0: quinta-feira, o desempenho do desemprego representa uma queda de 0,3% em relação ao trimestre móvel até maio, que registrou 5,6%. A taxa do último trimestre marca o menor número já registrado para o período desde o início da série de pesquisas em 2012. Além disso, o levantamento também apontou que o número de pessoas ocupadas bateu recorde, atingindo 103 milhões e meio de trabalhadores. Em relação ao trimestre até maio, houve uma alta de 0,8%, o que corresponde a 774 mil pessoas a mais. De acordo com o IBGE, houve uma redução de 4,6% no número de pessoas desocupadas. No último trimestre, até agosto, o Brasil tinha 5,8 milhões de pessoas desocupadas, enquanto em maio esse número era de 6 milhões de desempregados. O número de empregados com carteira assinada no setor privado também atingiu recorde, com 39 milhões e meio de trabalhadores. A população desalentada, formada por pessoas que não procuram empregos por acreditar que não vão encontrar, se manteve estável em relação ao trimestre anterior e somou 2,4 milhões de pessoas. A taxa de informalidade, que são trabalhadores sem carteira assinada, com 37,5%, apresentou um aumento de 0,2% em relação ao último trimestre até maio, representando 38 milhões de pessoas. O IBGE classifica como informais os trabalhadores sem carteira e os autônomos e empregadores sem CNPJ. A média da renda mensal do trabalhador foi de R$ 3.777 e apresentou uma queda em relação ao último trimestre até maio, quando o valor era de R$ 3.752. O maior já registrado foi de R$ 3.783 no trimestre terminado em fevereiro deste ano. Tainá Martinez para a Verdinha FM 92.5 e TV Diário.
1: O programa Desenrola de Implantes foi estendido por mais 30 dias.
2: As renegociações poderão ser feitas até 26 de outubro, data em que termina a vigência da medida provisória que criou a iniciativa.
1: O prazo inicial era de 90 dias e terminaria na semana passada.
2: A extensão foi estabelecida pela medida provisória que institui o Desenrola 3.0, nova etapa do programa de renegociação de dívidas.
1: Voltada a trabalhadores informais com dívidas em dia ou em atraso inferior a 90 dias, o Desenrola de Implantes permite renegociar até R$ 15 mil em dívidas sem garantia contratadas por trabalhadores informais em operações de crédito pessoal.
2: As condições prevêem juros de até 1,99% ao mês.
1: Para participar, o cliente precisa ter quitado pelo menos 4 parcelas do financiamento.
2: Além disso, os pagamentos devem estar em dia ou apresentar atraso inferior a 90 dias.
1: 6 horas e 57 minutos.
3: Jogada!
2: O time de futebol feminino do Ceará está sem treinar há 2 dias devido a pendências financeiras.
1: Com 3 meses de salários atrasados, as jogadoras não têm participado de atividades no campo.
2: Algumas delas têm optado por realizar atividades na academia por conta própria.
1: Segundo a apuração do portal GE/CE, alguns jogadores ameaçaram não entrar em campo pelo Campeonato Cearense Feminino e Copa Maria Bonita.
2: A estreia da equipe no campeonato estadual está marcada para o dia 10 de outubro.
1: Uma queda da equipe masculina para a Série B do Campeonato Brasileiro, o Ceará reduziu os investimentos no futebol feminino.
2: E restando apenas 8 jogos para o fim da Série B, sem contar os playoffs, Ceará e Fortaleza entram na reta decisiva em situações distintas.
1: Fortaleza perdeu lugar no G2 com a vitória do Juventude sobre o América Mineiro por 1-0 na segunda-feira passada.
2: O time agora está na terceira colocação, com 52 pontos.
1: A equipe também já está muito próxima da faixa considerada segura para garantir pelo menos uma vaga nos inéditos playoffs.
2: Do outro lado, o Ceará chega a 8 rodadas finais, ainda na luta para evitar o rebaixamento.
1: O Alvinegro ocupa atualmente a 15ª colocação com 36 pontos.
2: O Ceará precisa somar mais 10 pontos nos 8 jogos que ainda tem pela frente para escapar do rebaixamento.
1: 6 horas e 59 minutos, acabamos de apresentar o Rádio Notícias Verdes Mares. 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
2: Técnica de som de Augusto Assunção, direção de imagens de Tiago Nobre, Diego Castro nos caracteres e no master Carla Rodrigues. Supervisão de jornalismo de Tainá Martinez e Maiara Mourão. 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
1: 7:30 agora.
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1: Eleições 2026. Vamos agora ver a agenda de campanha dos candidatos ao governo do Ceará para essa quarta-feira. Eumano de Freitas, do PT, faz caminhada agora pela manhã no bairro Nova Metrópole, em Caucaia. À tarde, ele participa de caminhada no Eusébio. E à noite, ele vai a um evento de campanha lá em Cascavel. Vera Lúcia, do Novo, concede, no começo da tarde, entrevista para a rádio. À noite, ela tem reunião com a equipe de campanha. Zé Batista, do PSTU, participa de café da manhã e panfletagem lá em Caucaia. Às 9 horas, ele participa de uma outra panfletagem, também em Caucaia. E à noite, tem reunião com a equipe de campanha. Ciro Gomes, do PSDB, tem compromissos de campanha à tarde. Ele participa de uma carreata em Aracoiaba e logo depois de uma carreata em Limoeiro do Norte. Os demais candidatos não enviaram a agenda de campanha.
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1: Chegou o momento da quarta-feira que todo mundo espera para conversar com a Alessandra Xavier e hoje a gente vai falar de um assunto que é o seguinte: a maneira como algo é oferecido a outra pessoa pode construir relações totalmente distintas entre si. Quando se recebe por amor, há a construção de um ambiente vivo dentro da gente, né? O que é recebido por amor oferece a sensação de gratidão. Porém, em cenários com histórico de violências ou de buracos existenciais, essa oferta ela pode acontecer como se fosse um sacrifício. Então, quem recebe acaba se sentindo culpado. Para falar mais sobre esse assunto, nós vamos conversar agora com a psicóloga Alessandra Xavier para a gente entender um pouquinho mais sobre isso. Alessandra Xavier, bom dia.
2: Bom dia, querida Daniela. Bom dia a cada um e a todos que tão gentilmente assistem, escutam toda quarta-feira, né? É uma imensa gratidão a minha, essa oferta dessas coisas boas que significam o tempo e a atenção de cada um para estar aqui conosco.
1: É sempre muito bom conversar com você, Alessandra, porque inclusive ouvintes que já esperam a tua participação. Porque nessa rotina da vida, a gente acaba recebendo sentimentos que geram outras coisas dentro da gente, mas isso tem muito a ver com a experiência particular de cada um. O que chega em mim pode ser diferente do que chegue para você, pelo que a gente tem de coisinhas guardadas aqui no nosso baú.
2: Exatamente, Daniela. O ser humano ele é construído por uma miríade de coisas, né? A gente tem a nossa dimensão genética, hereditária, as experiências de vida, mas a gente também tem as nossas fantasias inconscientes. A forma como a gente olha para a realidade, ela tem sempre essa lente das nossas fantasias e dos nossos processos também inconscientes. Ou seja, muitas vezes uma pessoa pode estar oferecendo uma coisa boa para a gente e por eu não me achar merecedor, por eu não ter o costume de receber coisas boas, eu ataco aquilo que está sendo oferecido, eu destruo aquilo que está sendo oferecido, eu acho que eu não mereço, ou então a pessoa está oferecendo uma coisa ruim que nem é para mim e eu acabo achando que é e recebo uma coisa que nem era destinada para mim. Às vezes você passa na rua, tem uma pessoa olhando, né, enviesado, né, olhando, fazendo um comentário horrível e você fica todo, né, encabrunhado, fica todo cabisbaixo, achando que aquilo ali era para você. Por quê? Muitas vezes você já está tão acostumado a ser alvo de violência, a ser alvo de desprezo, a ser alvo de coisas tóxicas, que você acha que tudo que estiver acontecendo no ambiente, nesse sentido, é direcionado a você. Então, a gente poder construir dentro da gente a certeza de que a gente tem objetos bons recebidos, que a gente recebeu coisas boas. E essas coisas boas, elas não são bens materiais. elas não são né, celular, não é dinheiro. Essas coisas boas que a gente recebe, que vão dar sustentação emocional e psíquica para a gente olhar para a gente, confiar na gente e gostar de quem a gente é, e sentir esperança na vida, e sentir que a gente é uma pessoa boa. Essas coisas boas que a gente recebe, elas envolvem carinho, elas envolvem pertença, elas envolvem respeito, elas envolvem reconhecimento, elas envolvem delicadeza, elas envolvem proteção, coisas que, infelizmente, muitas pessoas não receberam, né? Por quê? Porque viveram num ambiente de violência, porque muitas vezes viveram num ambiente de pobreza emocional, de indiferença emocional, onde as outras pessoas também não tinham muito o que oferecer. Então, muita gente constrói um mundo interno muito árido, que estranha receber coisas boas e que muitas vezes também não tem coisas boas para receber, para oferecer. E muitas pessoas, aquilo que receberam na vida foi oferecido na base do sacrifício. Então, tudo que chegava, olha, eu estou te dando aqui isso, mas isso aqui está sendo um sacrifício para mim, eu estou sem poder cuidar da minha vida, eu estou sem poder fazer isso, eu estou te oferecendo aqui esse sanduíche, mas faz 3 dias que eu mesmo não tenho nada para oferecer de bom. Então, muitas vezes filhos, muitas vezes amigos, muitas vezes relações amorosas, muitas vezes em ambiente de trabalho. Ó, eu estou te dando aqui essa promoção, mas essa promoção, na verdade, era para eu receber, eu vou ter uma perda financeira, mas eu estou oferecendo isso para você. Então, muitas pessoas, né, receberam coisas que foram dadas nessa dimensão do sacrifício. Então, quando eu recebo algo, que aquilo que me está sendo dado foi à custa da dor, da perda, de causar algum dano em alguém, é como se eu fosse o responsável por aquilo que o outro está sofrendo. Então, receber aquilo vem sempre com a carga de muita culpa, ou seja, eu não posso usufruir, eu não posso ficar bem, porque, na verdade, aquilo ali vem carregado de muito sofrimento. Então, em vez de experimentar a gratidão e de poder usufruir, de poder criar com aquelas coisas boas que eu estou recebendo, eu experimento dívida, eu experimento culpa, eu não posso ficar feliz, eu não posso verdadeiramente usufruir, porque eu tenho que pagar uma dívida que muitas vezes será uma dívida interminável. Então, aquilo que eu recebo por sacrifício, eu não posso ficar bem, porque eu só posso experimentar tristeza, culpa, sacrifício, remorso. Então, eu não posso verdadeiramente usufruir daquilo que está sendo oferecido para eu ter uma vida alegre e feliz. Muitos pais fazem isso, né? Às vezes o filho está em casa brincando e o pai chega. É vida boa, né? Eu estou trabalhando o dia todinho, você está aí brincando, espera que a tua hora vai chegar. Como se poder oferecer um momento de lazer para o filho poder experimentar um momento de brincadeira, não fosse uma coisa boa que aquele pai está oferecendo para aquele filho. Fosse algo que a brincadeira daquele filho está sendo às custas do sacrifício daquele pai. E o que a gente recebe por sacrifício não nos alimenta a alma, cria um amargor, um sofrimento, uma tristeza.
1: E o que aquela criança também vai entender desse momento, né? Qual é a compreensão que essa criança vai ter? Tô me divertindo em nome do sacrifício de outra pessoa. Então, quando tiver adulto, quando ele estiver se divertindo, ele vai se sentir culpado, porque foi o que ele aprendeu, né?
2: Vai se sentir culpado e vai tentar reparar essa dor emocional nos adultos.
1: Exatamente.
2: Ou seja, eu vou sempre me sentir culpado pela dor e pelo sofrimento emocional dos outros, e caberá a mim, então, me sacrificar para reparar, para tentar devolver um pouco, né, daquilo que foi oferecido, não por amor, mas eu vou devolver por sacrifício. Então, o ciclo, ele se mantém.
1: É.
2: Então, não é porque eu estou devolvendo e oferecendo aquilo que eu recebi por amor, que eu vou oferecer por amor, que eu vou oferecer cuidado, amor, gratidão, gentileza. Eu tenho que oferecer o sacrifício de volta. Então, eu tenho que abrir mão do que eu desejo, eu tenho que abrir mão do que é importante para mim, eu tenho que abrir mão do que me faria verdadeiramente feliz, porque eu tenho é que oferecer aquilo que me dói, aquilo que eu tenho que abrir mão do que me faria bem para oferecer para o outro.
1: Alessandra, eu também me lembrei, enquanto você falava aí dessa situação dessas pessoas que têm essa questão de achar que não merece, mas também tem aquelas pessoas que têm a famosa síndrome de perseguição, de achar também que tudo gira em torno, tipo, numa situação, aconteceu isso porque fulano não gosta de mim, aconteceu isso porque eu mereço, mas nem tudo é sobre a gente. Existe um universo inteiro por trás e muita gente acha que tudo que acontece é porque foi para penalizar, foi para prejudicar. E muitas vezes as pessoas não estão nem lembrando que o outro existe, né?
2: Exatamente, né? Existem as duas condições, né? Às vezes as questões narcísicas, que a pessoa acha que tudo diz respeito a ela, tudo tem que girar em torno dela, tudo é ela como referência, é uma coisa autocentrada, né? O mundo, as pessoas, o trabalho, tudo na vida tem que girar em torno dela, porque é o centro do mundo, mas muitas vezes o narcisismo esconde também profundas feridas existenciais e dores que a pessoa se disfarça ali naquela onipotência. E as situações de paranoia, onde a pessoa ela está sempre projetando as coisas ruins dela para os outros, e aí, obviamente, ela vai se sentir ameaçada pelas coisas dos outros, mas que, na verdade, é uma projeção das próprias coisas dela. Deixa eu explicar. Você já viu uma pessoa que ela trai muito, que é uma pessoa que engana todo mundo, que é uma pessoa que está sempre criando histórias, né, mentiras para si mesma, uma pessoa que mente muito para si mesma? Então, é uma pessoa que vai estar sempre desconfiada dos outros, que vai ter sempre ciúme dos outros. Mas o ciúme, a desconfiança que ela tem dos outros, na verdade, é uma projeção dos seus próprios
1: dela mesma,
2: aspectos,
1: né?
2: Dela mesma.
1: É por isso que eu sempre desconfio de gente que tem muita desconfiança, muito ciúme, muitas coisas assim. Eu fiz, É aquele ditado que eu já escutei uma vez, quem disso usa, disso cuida. Sabe, aquela pessoa que tá sempre desconfiando, que tá sempre achando que vai ser enganada, que tá sempre achando... Vai saber, né? É um espelho que a pessoa tá se vendo?
2: Então, a gente precisa olhar com muita cautela, porque às vezes pode ser... a projeção dos seus aspectos agressivos, pode ser a projeção dos seus aspectos destrutivos, pode ser a projeção de histórias de vida, onde eu sempre fui muito atacado, passei por muitas situações de violência, então estou sempre no modo de atenção, ligado, né, porque não confio que as coisas boas vão vir, então como eu nunca recebo coisas boas, eu nunca confio que eu vou receber histórias de abandono, histórias de violência, então eu nunca confio que pode vir alguma coisa boa, porque nunca veio na vida, então eu tenho que estar sempre preparado, porque para mim, nunca ninguém olhou, nunca ninguém me amou, nunca ninguém cuidou de mim, para mim só o rebutário, para mim só jogam, né, as pedras. Então, por isso que você disse tão bem no início, a vida psíquica de cada um, ela é muito peculiar. Às vezes a gente pode ter uma mesma reação, mas movida por processos completamente diferentes. Um pode ser uma defesa porque já foi muito atacado, e o outro pode ser uma defesa daquilo que ela mesma costuma atacar.
1: Exatamente, exatamente. Tem aqui uma pergunta para você de uma pessoa que diz o seguinte: eu conheço uma mãe que tem um filho com 15 anos de idade. Todos os dias ela fala para ele: quando você tiver 18 anos, tem que ir embora. O que que isso pode causar nesse menino de 15 que todo dia escuta essa mãe dizer, com 18 anos, vai embora?
2: Uma coisa importante da vida familiar é ajudar a gente a ter recursos para crescer, né? Uma coisa é dizer assim: eu desejo muito que você vá para o mundo, que quando você crescer, você explore o mundo, você tenha condições de ver que o mundo é amplo, que não é só do tamanho dessa casa. Outra coisa é dizer para um filho que ele é um estorvo, que você não vê a hora de se livrar daquele peso, que você não vê a hora de se livrar daquele peso financeiro, que você não vê a hora de se livrar daquele peso emocional, que você dedicou a vida a se sacrificar por aquela criatura, que desde que aquela criatura existe só lhe traz problema, e você não vê a hora de se livrar daquele estorvo, daquele preso. Quando alguém cresce sendo alimentado não pelas coisas boas, não pelo desejo, que alegria você existir, que coisa boa ter você na vida, como você é especial, como você é importante para mim, como você é amado. Mas quando alguém cresce, né, com a sensação de que tudo que eu tenho foi para criar você, toda a minha vida foi em sacrifício para você criar, tô doido que você saia da minha vida para eu poder finalmente respirar, ter um tempo para mim, isso constrói numa criança e num adolescente a sensação de culpa, a sensação de peso, uma baixa autoestima, uma sensação de desamor, uma sensação de ser fonte de todo o mal, destrutividade, danos. Então, como é que alguém que acha que só causou danos em quem deveria cuidar, em quem deveria lhe amar, ele proteger, como é que essa pessoa, né, vai construir a sua autoestima, como é que essa pessoa vai para o mundo, como é que essa pessoa vai amar, como é que essa pessoa vai trabalhar guardando dentro de si esse manancial, não de coisas boas que impulsionam a vida, a criatividade, o amor, mas uma coisa modorrenta, uma coisa difícil, o sentimento de ser um peso, de ser um dano, de ser alguém que nem deveria existir, que é um peso emocional na vida dos outros. Então, às vezes existem pais que fazem também, Daniela, eu já vi uma coisa horrível, tabela. Então, diz assim, olha, até hoje eu já gastei tanto com você. Nossa. Até hoje eu já tive que gastar tanto com você. Então, a pessoa cresce com a dívida, eu tenho que repor para esse pai, para essa mãe, tantos mil, porque já gastou isso com o colégio, já gastou isso com todo... Ou seja, tudo que eu recebi não foi por amor, não foi pelo desejo que eu pudesse viver a minha vida com alegria. Foi no sentido de que eu restitua isso para essas pessoas. Então, uma coisa é você crescer como um investimento emocional. Eu estou oferecendo para essa pessoa o melhor de mim. Outra coisa é um investimento financeiro, ou um investimento que eu tenho que devolver em juros e correção monetária para essa pessoa, não por gratidão, mas por culpa, por dívida, tudo que me foi oferecido.
1: Olha, esse assunto está lá no Diário do Nordeste, para que você possa acessar, compartilhar com as pessoas esse assunto tão importante, material da Alessandra Xavier. Você vai lá no diário, aí do lado direito vai ter colunistas. Você clica e na ordem alfabética tem lá o nome dela. Clica no Alessandra Xavier, tá lá disponível já. O amor produz gratidão, o sacrifício, culpa. E aí você pode compartilhar com as pessoas esse conteúdo. Tá aqui já no diário, faça isso, compartilhe, leia. E na próxima semana a gente se encontra de novo na quarta-feira, que já vai ser horário normal, né, Sara? Quarta-feira, então, notícia boa da gente voltar para o nosso horário, Alessandra. Então, você aí que está acostumado e espera a Alessandra, logo depois das 7 horas, viu? Começou 7 horas, a gente já começa tendo nossa conversa boa com ela. Obrigada, viu, Alessandra, por mais um papo tão enriquecedor.
2: Obrigada a você, querida Daniela. Eu sou muito grata, né, por esse espaço generoso, bondoso, ético e tão inteligente e sensível que você oferece. Eu às vezes peço desculpa às pessoas se a conversa pode ser um pouco densa, mas é porque eu sempre acho que é muito importante a gente pensar. Quando a gente não pensa, alguém está pensando por nós. E a gente seguir a vida sem refletir sobre a existência torna a gente apenas fantoche na mão dos outros.
1: Com certeza. Então, quarta-feira que vem, mais um grande assunto que a gente tem aqui com você. Obrigada, Alessandra. Até a próxima semana. São 7 horas e 48 minutos. Antes da gente ir para o intervalo, deixa eu passar aqui a informação que a Sara já me deu aqui para trazer para você, que é o seguinte. Duas ocorrências lá na Washington Soares, viu? A primeira foi embaixo do viaduto, que dá acesso à Messejana, com veículos parados e a Polícia Rodoviária Estadual já está no local. A outra já foi na altura da Casa José de Alencar, na esquina da rua Egídio Oliveira. Foi um caminhão que aparentemente teve uma falha mecânica e está atravessado na faixa da direita. E o trânsito está complicado na avenida. Então, fico alerta para você que está saindo de casa, você que está se deslocando para algum lugar, vai passar por esse caminhão aí, procure então uma rota alternativa. Obrigada à nossa produção maravilhosa, que está sempre atenta a esses detalhes. E você, ouvinte, pode também mandar mensagem, viu? Para compartilhar o seu trajeto e nos ajudar a construir um trânsito melhor.

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0: Bom Dia Nordeste. Daniela Delavaux, Tom Barros.
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0: Minuto Papo Carreira.
2: Cine Municipal está oferecendo um plantão de emprego do comércio hoje de manhã. Quem vai trazer mais informações para a gente é o Renato Bezerra.
0: Renato Bezerra.
3: Olá pessoal, o Cine Municipal realiza nesta quarta-feira, dia 30 de setembro, um plantão de emprego com quase 500 vagas disponíveis para o comércio. Entre as empresas participantes estão a Casa Pio, Freitas Varejo, a Cal Home Center, Grupo IAP Cosméticos, além de outras. Essa seleção vai acontecer de 8 às 11 da manhã no Cine Aldeota, que fica na Avenida Santos Dumont, número 2500, sala 17. Os interessados devem comparecer ao local, levando documentos de identidade oficial com foto, a carteira de trabalho e o currículo atualizado impresso. Para mais informações, acesse o site do Diário do Nordeste, clicando na editoria Papo Carreira. Renato Bezerra para a Rádio Verdinha FM 92.5 e TV Diário.
2: Até o dia 2 de outubro, a Instituição de Longa Permanência para Idosos, Olavo Bilac, promove a 23ª edição da Semana do Idoso.

0: idoso. A programação celebra o Dia Nacional da Pessoa Idosa, que acontece no dia 1º de outubro, que é amanhã. Esse evento reúne ações educativas, esportivas e culturais para 71 idosos abrigados na unidade que hoje vivem em situação de vulnerabilidade social. Essa programação ela teve início segunda-feira com uma apresentação de capoeira adaptada para a terceira idade. E vamos saber mais então do que está por vir e também como é que tem sido essa experiência? Para isso a gente vai conversar com a Mônica Gondim, ela que é coordenadora da Proteção Básica Especial da SPS. Mônica, bom dia para você, seja bem-vinda.
1: Bom dia, Mônica.
2: Bom dia, Daniela, bom dia, Tom Barros. É um prazer estar com pessoas tão ilustres e comprometidas aqui conversando.
1: O prazer é nosso.
0: Coisa boa conversar com você, Mônica, de uma semana tão importante também com atividades, né? Que essas atividades já começaram, mas conta pra gente como é que tem sido e o que as pessoas ainda podem ter aí de novidade.
2: Bom, a gente está começando, né? A gente começando esse mês de outubro, onde a gente celebra o Dia da Pessoa Idosa, com as atividades dentro da nossa instituição de longa permanência para o idoso, né? Atividades que a gente possa estar sempre integrando o idoso com atuações do contexto social, como nós levamos também uma capoeira inclusiva, que foi bastante animado, foi uma pauta muito positiva, porque os idosos, quando eles entram nessas instituições de longa permanência, eles entram por questões de sofrimento, né? Nós que somos a gestão de uma instituição dessa pública, né? A oferta pública ela sempre é para idosos, onde a família não deseja mais cuidar, mas não é por opção de colocar numa privada, mas não cuidar realmente por abandono, por sofrimento. E sempre é importante a gente estar, inclusive, elevando a autoestima desses idosos. Levando coisas que fogem aquele cotidiano, né? Que por mais que a gente tente fazer a movimentação na casa, a gente sempre tem atividades com eles fora, né? A praia inclusiva, o roteiro da cidade, fazer um tour por Fortaleza, ter as atividades educativas, pedagógicas, a gente tem uma piscina onde eles fazem atividade também, mas é importante frisar que o abrigo institucional, né, no caso a instituição de longa permanência, por melhor que ele seja, ele é o pior lugar para qualquer ser humano. Né? Todo mundo quer mesmo viver no contexto familiar. A gente entende as limitações de determinadas famílias, né, que fazem essa opção e colocam em unidades privadas, e nós temos muitas aqui em Fortaleza e bem conceituadas, mas a gente sabe também que esse distanciamento da família é muito ruim. Então, a gente quer que esse mês de outubro seja um mês diferenciado, onde a gente possa dizer, você está aí, mas você está no contexto social, a gente está com atividades, não é só aquele tão famigerado forrozinho do idoso, mas é outras atividades diversas para fazer com que a casa a gente possa celebrar essa data e colocar que o idoso que está lá, ele também é um cidadão, ele também tem direito, nesse contexto político ele também vota, e a gente dá o que há de melhor, o que a gente pode dar melhor de uma forma institucional para essa população que está no abrigo institucional de longa permanência lá no Olaf Bilac.
1: Eu fui fazer uma visita, coisa recente, a uma casa de idosos, e eu fiquei admirado porque, na conversa que eu tive com algumas pessoas, algumas se sentem felizes, outras não. Algumas dizendo, inclusive, para mim, não, eu acho melhor aqui porque eu tenho a companhia, eu tenho com quem conversar, ficar na minha casa era um isolamento, meus filhos já não tinham mais condição de me visitar pela questão mesmo do trabalho e outras atividades. Como é que é esse caso aí? De pessoas que se sentem felizes, de pessoas que estão aí pela necessidade de estar. Como é que se faz então essa avaliação com relação à família também, visitas da família? Como é isso aí, Mônica?
2: Tom Barros, a gente tem dois perfis diferenciados, né? Esses perfis das instituições, né? Que hoje, né? A gente tem instituições de alto nível social, que eu digo assim, de alto custo, não nível social não, desculpe, de alto custo, onde os idosos vão e realmente as pessoas se sentem mais felizes, porque têm amigos, porque têm muita liberdade, têm suas atividades e tudo. O público da nossa instituição, né, do Olaf Bilac, é um público diferenciado, né? É um público que ele está lá porque realmente houve um abandono familiar. Né? Ele está lá porque ele sofreu uma violência familiar, uma violência patrimonial. Ele está lá porque vem através de vários processos e requisições do próprio Ministério Público. Né? Então, é um público nosso, é um público diferenciado. Claro que quando eu coloco, são pessoas que entram por sofrimento, hoje elas não se encontram mais nesse sofrimento. Muitas delas também nos colocam que nem querem mais. A gente tenta também lá, é uma das funções nossa, tentar restabelecer esse vínculo familiar, tá? A gente também não quer culpabilizar a família, né? A família, às vezes, vamos colocar, na época da pandemia. Na época da pandemia, a gente tinha muita demanda, né? Que a família tinha que sair para trabalhar, né? E não tinha aquela questão da contaminação. E tinha a questão também de mortes de algumas pessoas da família, onde ficava só uma e aquela que tinha que dar o sustento e tinha que trabalhar e não tinha condição de receber aquele salário, certo? Para prover uma outra pessoa para cuidar do idoso. A gente teve várias dessas situações, né? E assim, o público do Olavo Bilac hoje a gente pode conceituar que eles hoje eles têm sim essa mesma alegria, né? Eu sempre coloco essa alegria entre aspas, de estar lá porque eles fazem amigos. Nós temos 71 idosos. A grande maioria deles são pessoas com limitações de saúde, são cadeirantes. Nós temos pessoas que são desospitalizadas e que estão lá, onde a gente, mesmo sendo somente assistência social, que nós deveríamos ser híbrido, saúde e assistência, a gente tem muito idoso com situação delicada de saúde, a sua grande maioria. Então, hoje, eles se sentem... Todos os depoimentos dele, se vocês tiverem a oportunidade, e a gente tem muito prazer em recebê-los, de ir na instituição nossa do Estado, a única instituição pública que a gente tem hoje no Estado do Ceará, que atende esse quantitativo de pessoas, a gente tem esse depoimento de que as pessoas hoje lá, elas estão bem, estão felizes, mas elas não entraram por isso. É diferente de uma família, certo, que tem condição de pagar R$5.000, R$10.000, certo? R$15.000 para uma instituição de longa permanência para idoso e continuar tendo esse laço de família, né? De ir todo dia, de tomar um café, de jantar. Então, o idoso, ele está lá, ele não perdeu o vínculo familiar, ele está no local onde ele é suprido da sua necessidade, não tem grande diferença da condição social do lar que ele tinha e está tudo bem. Os nossos idosos, mesmo com essa outra característica, eles também recebem visita da família. Tá? A família sempre está de portas abertas para recebê-lo. Claro que a gente tem uma equipe de psicólogo, de assistente social, a gente tem enfermeiro, a gente tem fonoaudiólogo, a gente tem terapeuta ocupacional, e a gente sempre, quando a família chega, a equipe sempre conversa com a família, inclusive para situar como que esse idoso está, certo? E para tentar fortalecer esse vínculo, e nosso objetivo é que um dia ele volte ao contexto familiar. Tá? Apesar de esse regresso ser ínfimo, é coisa que basicamente não existe.
1: Há limitações, claro, pelo próprio tamanho da casa, já temos aí 71 idosos abrigados na unidade, é muita gente, convenhamos, muita 71 gente. Pessoas, isso é muita gente para cuidar de tudo isso a que a senhora se referiu aí. Agora, minha pergunta é, ainda assim, dentro do cenário que se vive, como estão as pessoas que buscam a casa e não têm espaço ainda para ocupação?
2: Esse é um problema realmente extremamente sério, sabe, Tom Barros? Porque, na realidade, nós somos um sistema, né, um sistema único da assistência social, como a gente tem o SUS, Sistema Único de Saúde. Nós temos uma normatização nacional, inclusive hoje, né, já está com uns 3 anos que se tenta fazer um caderno de orientação técnica para funcionar essas casas, e o que está sendo discutido a nível nacional é que essas unidades elas tenham até 50 idosos, né? Hoje a gente tem 71 idosos e a gente tem uma fila de espera de quase 35 idosos, tá? A gente tem também hoje, o governo do estado do Ceará abriu uma instituição de longa permanência no Cariri, né, no município de Brejo Santo. É uma instituição também que a gente está recebendo idosos que entram nessas condições que eu estou dizendo, condição de risco, de vulnerabilidade, tá? São esses idosos, o público do estado, e a gente tenta no possível, a depender do contexto que esse idoso entra conosco, se ele realmente já rompeu com a família, se ele está em situação de rua, a gente consegue absorver essa demanda nessa instituição que tem no Cariri, né, no município de Brejo Santo. Mas não vou lhe dizer que a fila é grande, né, a gente necessita infelizmente, de mais instituições. O município aqui de Fortaleza abriu também instituição de longa permanência para idoso, se não me engano, com 16 ou 30 vagas, tá? Mas isso ainda não supre toda a nossa necessidade que a gente tem com o Estado e como município, né? A gente hoje, para tentar diminuir essa institucionalização, o governo federal criou uma Secretaria Nacional de Cuidados. E o estado do Ceará hoje, ele foi aqui no município de Fortaleza, é um município piloto para um trabalho que eu acho de extrema importância, que é a atenção domiciliar ao idoso. Atenção domiciliar ao idoso, aonde a família, ao invés dela deixar o seu idoso em uma instituição de longa permanência, ela vai poder receber um cuidador, certo? Pago pelo governo, pago pela prefeitura ou pago pelo estado, em sua casa, tá? Para reforçar esse cuidado e a gente barrar um pouco essa institucionalização, tá? Então, assim, existe esse fato que você falou dos idosos que estão em instituições privadas, certo? Que tem realmente um outro nível de atendimento, no sentido de alto. Não que a gente não tenha um espaço lá que a gente receba com tranquilidade, com conforto, mas é uma outra característica do idoso. E o nosso idoso é onde a gente procura sempre que ele possa voltar à sua família. Tá? Existe a demanda reprimida, existe sim a demanda reprimida ainda, por mais que a gente tenha avançado, mas a gente ainda tem ainda que caminhar nessa seara.
1: O negócio é muito sério. Agora, o trabalho é dignificante, né? Também tem isso, né? Em termos de carinho, de apoio, a parte espiritual, tudo isso é levado em consideração, não é?
2: Tudo é levado em consideração, apesar do Estado ser laico. Lá na unidade a gente tem um espaço onde eles podem fazer suas manifestações espirituais. Tá? A gente tem, quem é católico, o padre vai fazer a missa. Em outras religiões é um espaço onde pode as pessoas também a gente levar. A grande maioria são católicos, mas a gente, inclusive lá no espaço, a gente procurou não caracterizar como uma igreja católica. Né? A gente tem um espaço ao lado que, quando vai para a missa, a gente já faz toda aquela ornamentação, né, com santos da Igreja Católica, e quando outras religiões querem se reunir no mesmo espaço, a gente já faz a adequação. Tá? Não posso te dizer que a gente não tem esse problema, né, lá de eles não manifestam a infelicidade, eles não manifestam que são tristes, né? Apesar da gente saber os motivos, e esse saber os motivos que o levaram até a unidade faz com que a equipe realmente se desdobre para fazer com que aquele lugar seja cada vez mais acolhedor. Amanhã, inclusive, aqui na SPS, a gente está fazendo um seminário com o Ministério Público, né, com pessoas ligadas, com terapeutas, com gerontólogos, discutindo esse idoso nesta contextualidade atual. Né? A gente tem que saber isso, porque a gente não pode continuar achando que a instituição de longa permanência será o último lugar para aquele idoso. Né? Que nós lutamos... Pois não.
1: Pois não. Com relação à triagem, como é que é feito então, hein?
2: A triagem é assim, a gente recebe as demandas prioritariamente do Ministério Público. O Ministério Público que ele recebe, a gente tem o Ministério Público da pessoa idosa, certo? Então, ele recebem as denúncias, eles recebem os casos que chegam lá, né, de maus-trato, de abandono, e também a gente recebe através dos CREAS, né? Dos Centros de Referências Especializados de Assistência Social. Então, não é algo que seja bateu na porta e entrou. Nós temos uma central de vagas, onde a demanda chega para essa central de vaga, a equipe faz todo um estudo, tá? Da condição do idoso, inclusive da condição de saúde, para saber como pode recebê-lo e da forma melhor que pode recebê-lo. E também faz uma visita à família para a gente ter a certeza que ele não tem condição de ser cuidado no seu lar. Essa é a triagem.
1: Com relação, por exemplo, à parte posterior, ele entra, se estabelece aí, vocês fazem os devidos cuidados, como a senhora citou, aí chega o ponto em que há condições de ele retornar para a família, algum caso registrado, alguns casos já registrados aí, de idosos que tiveram condição de retornar para o seu familiar?
2: Tom Barros, alguns teriam essa condição, tá? Mas a gente dificilmente, tá? É, de 71 idosos, a gente tem idosos que tá lá, que entraram com 70 anos e hoje já estão quase com 90. Né? Então, assim, é muito difícil, né? Muito difícil mesmo. Infelizmente, as vagas que surgem são sempre por óbitos, tá? É, o regresso à família, ele é menos de 7%.
1: É muito pouco, né? Aliás, já tem idoso aí com 20 anos na casa, né?
2: Já, sim. Já tem idoso com 20 anos na casa.
1: Meu Deus.
2: Já tem idoso com 20 anos na casa.
0: Bom, a gente queria lhe agradecer pela conversa e por falar sobre essa semana tão importante. Você com a Mônica Gondim, que é coordenadora da SPS. Mônica, muito obrigada.
1: Muito obrigada, Mônica.
2: Obrigada a vocês. Um grande abraço.
0: Obrigada. Intervalo agora, são 8h11, a gente volta já.

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7: Estudantes da rede municipal de Salitre conquistaram o primeiro lugar em duas categorias da etapa regional do Ceará Científico. Os projetos vencedores se destacaram por apresentar soluções inovadoras nas áreas de sustentabilidade, inclusão e educação. Na categoria Pessoa com Deficiência, o trabalho Manhot propôs alternativas sustentáveis para proteger lavouras, sem prejudicar os polinizadores e as comunidades rurais. Já na categoria Pesquisa Júnior, o projeto IA Música utilizou inteligência artificial e música como ferramentas para facilitar o ensino da matemática e promover a inclusão. Os estudos foram desenvolvidos por alunos de escolas de tempo integral do município, com orientações de professores da rede pública. Segundo a Secretaria de Educação, o resultado reforça a importância do incentivo à pesquisa científica desde a educação básica, preparando os estudantes para desafios acadêmicos e profissionais. O desempenho coloca Salitre em evidência no cenário educacional da região e destaca o potencial dos jovens pesquisadores caririenses. Lorena Tavares para a Verdinha FM.
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1: Um homem apontado como membro de uma facção criminosa foi condenado a 80 anos e 9 meses de prisão pela morte de 3 pessoas, isso no município do Crato. Tadeu Gomes traz agora mais detalhes sobre o caso. Tadeu, bom dia, Tadeu.
2: Bom dia, Tom. Bom dia, Daniela. Bom dia, Tadeu. Bom dia a todos. Esse crime aconteceu em janeiro de 2023 e teve como vítimas uma mulher, o filho dela, de 16 anos, e um amigo da família, mortos a tiros enquanto dormiam. Segundo o Ministério Público do Ceará, a ação foi premeditada. O condenado, conhecido pelos apelidos de Paulista e Capetinha, teria alugado a chácara para servir de base ao grupo criminoso antes da execução. O ataque foi realizado por 7 pessoas e chegou ainda a ser filmado. O Conselho de Sentença da Primeira Vara Criminal do Crato condenou o réu por homicídio qualificado e porte ilegal de arma de fogo. De acordo com a investigação, o crime aconteceu em meio à disputa por território entre facções criminosas. O condenado também esteve entre os presos que fugiram da unidade prisional de Itaitinga em 2024, mas foi recapturado 2 dias depois. E olha, Tom e Daniela, motoristas que trafegam pelas principais rodovias federais do Cariri devem ficar atentos. A Polícia Rodoviária Federal vai restringir a circulação de veículos de carga de grande porte no próximo domingo, dia 4 de outubro, durante o primeiro turno das eleições 2026. A medida vale das 7 da manhã às 6 da tarde em rodovias federais de pista simples, com trechos das BRs 116, 230 e 122, que conectam municípios da região e servem de rota para deslocamento de eleitores entre as cidades como Juazeiro do Norte, Crato, Barbalha, Brejo Santo, Milagres, Barro e Mauriti. Segundo a PRF, o objetivo é aumentar a segurança e melhorar a fluidez do trânsito no período de maior movimentação. A restrição vale para caminhões e combinações de veículos com dimensões e peso acima dos limites estabelecidos pela legislação. Quem desrespeitar a determinação será multado, receberá 4 pontos na carteira e ficará impedido de seguir viagem até o fim do horário da restrição. A mesma regra será aplicada no dia 25 de outubro, caso haja segundo turno das eleições. São essas as informações, Daniela e Tom. Bom dia, bom trabalho para vocês.
1: Muito obrigado, bom dia, Tadeu.
3: São 8h21. Olha, você vem acompanhando aqui, mais cedo, nós transmitimos o 5º e último episódio do mini documentário Entrelaçados. Esse trabalho ele foi desenvolvido entre fevereiro e agosto de 2026 e aborda a logística desse tipo de cirurgia capaz de conectar desconhecidos por toda a vida. Ainda que o anonimato entre os doadores e os receptores seja preservado. A produção também acompanhou doadores vivos, que oferecem parentes e pessoas próximas uma possibilidade de vida ao se submeterem a transplantes intervivos. Para falar sobre essa produção das reportagens, a gente vai conversar agora com a repórter Tatiane Nascimento, que esteve à frente desse projeto e que emocionou vários ouvintes ao longo desses dias. E ela está aqui nos nossos estúdios, é com quem a gente tem o prazer de conversar agora, porque, Tati, como eu já te disse, sempre que eu escuto um novo episódio, sempre que a gente traz aqui no Bom Dia Nordeste, era uma emoção diferente. E eu compartilhei com você ao longo desses dias as mensagens dos ouvintes, a repercussão que isso gerou aí quem estava acompanhando. Inclusive, hoje, uma ouvinte disse o seguinte, eu até falei para ela que eu ia guardar para compartilhar com você ao vivo. A Verônica, lá do Porto das Dunas, disse que o teu material do Entrelaçados deveria passar nos 3 horários do Bom Dia Nordeste para que todo mundo tivesse acesso. Tá no Diário do Nordeste, porque é um material realmente que precisa ficar disponível para que a gente possa rever, revisitar. Que trabalho bonito, Tati, e que hoje a gente pôde ouvir um pouco dos bastidores que você acompanhou e você está aqui ao vivo para contar para a gente um pouquinho de como foi mergulhar nesse universo. Bom dia.
1: Bom dia, Tatiana Nascimento. Prazer imenso e parabéns pelo belíssimo, belíssimo e emocionante trabalho.
4: Obrigada, gente. Eu que agradeço mesmo, assim. Primeiro, é uma honra, né? Tá encerrando aqui. Praticamente, a gente está encerrando esse material. Amanhã ainda sai no Diário do Nordeste só mais um produto, mas tá aqui compartilhando com os ouvintes, né, com quem acompanha, com vocês. Agradeço demais o convite. Acho que tô aqui até pensando que tentando segurar para não emocionar, porque de fato acho que é um material que, para mim, um dos maiores, assim, que eu fiz na minha carreira. Me dediquei muito, né, a ele. E de muita relevância, né? A gente contou muitas histórias, tem ali uma perspectiva mais técnica, mas tem uma perspectiva humana que eu acho que mobiliza muito, tem que mobilizar a nossa sociedade, porque tá mexendo com vidas, né? Não importa ali a cor, a idade, né? O credo dessas pessoas, importa salvar vidas. E a gente vê que é um processo que, às vezes, a gente até pensa na coisa mais do adulto, né? Mas vai desde a criança até pessoas mais idosas. A coisa mesmo dos idosos podem doar, não podem, qual o limite que a gente tem de idade, de quem doa, de quem pode. Acho que tudo isso a gente tentou esclarecer no material e abordamos várias dimensões que precisam ser discutidas mesmo. Eu me sinto, acho que, nesse momento, um instrumento mesmo, uma ferramenta para fazer com que esse material chegasse até as pessoas. Chega muito pela rádio também, né? E aí, acho que é importante esse retorno. Fico muito feliz, assim, toda vida que a Dani mandou mensagem de quem estava interagindo, mandando. Façam isso mesmo, porque também alimenta a nossa, acho que a nossa própria expectativa de estar devolvendo para a sociedade alguma coisa que seja positiva, né?
3: E eu acho que você tem o dom, Tati, de fazer a gente mergulhar no teu trabalho. E assistindo e ouvindo esse documentário, a gente pôde entrar nessas histórias e torcer por essas pessoas, por esses personagens, né? Porque quando você estava falando de uma paciente especificamente, que foi a história da mulher que está 4 mil quilômetros de casa esperando no lista de transplante, a gente estava acompanhando o material e a gente torcendo para ela entrar nessa lista, para ela conseguir. Quando você disse no documentário que ela tinha perdido a vaga, eu e a Sara, a gente olhou assim, poxa, eu não acredito. E a gente foi lamentando. E eu falei isso para você. Essa sensação da gente ir torcendo, e você também não tem como se diferenciar, se distanciar disso, né?
4: Acho que esse é um dos pontos importantes, assim. Às vezes a gente tem a ideia de que o jornalismo, ele é absolutamente objetivo, e ele é em determinadas camadas, né? Tem que ser, porque a gente utiliza de técnicas para fazer. Mas ele, obviamente, passa por a nossa subjetividade também, né? A gente se emociona. É impossível se deparar com essas histórias e dizer que a gente não estava ali mexido emocionalmente com aquilo, né? Tanto o transplante, a gente acompanhou alguns transplantes, até que falo isso no bastidor, que assim, o primeiro contato que eu tenho com os transplantes, ele acontece ali no momento que eu sou acionada, né? A equipe da Rede SESA, que é a Secretaria da Saúde, entra em contato e avisa que vai ter, porque a gente já tinha pedido, né? Queria fazer esse acompanhamento. E começa ali num processo que é muito difícil, porque o transplante, de modo geral, quando é inter vivos, ele acontece no momento que acontece um luto. Então você chega num ambiente que alguém morreu, então tem uma família que está muito entristecida por isso, está muito mexida, né? Vem, às vezes, de processos que foram muito dolorosos, de internação, mortes que são muito abruptas, né? Muitas vezes você nem teve como se despedir direito. E ali você vai ter que tomar uma decisão que é muito generosa, né? A gente precisa reforçar isso. O transplante não pode haver julgamentos de quem opta por não fazer, mas quem faz tem que ser celebrado mesmo, porque é muita generosidade. E você começa a se envolver a partir dali, né? De uma tristeza que nasce, você se comove, e aí tem uma decisão que é positiva e vai te levando para essas outras vidas e essas outras histórias. E a gente se deparou com algumas que foram, né? Transplante infantil, a espera da Miriam, da carta, né? O bebezinho, eu fiquei emocionadíssima, assim, no dia que eu vi, porque, inclusive, naquela situação, ali naquele dia especificamente, tinham umas 3 mães à espera de coração para os filhos no Hospital de Messejana, né? Não sei como é que tá essa lista exatamente agora, mas naquele dia ali que a gente fez, lá em março, eram 3. E aí não tem como você não ver no olhar, né, daquelas mulheres, daquelas pessoas, e na vibração da própria equipe, né? Quando chega, quando tem a notícia de que, sim, temos um coração e vamos começar um procedimento aqui numa criança que naquele momento ali estava com 6 meses e que a expectativa de vida era muito baixa, né? Os médicos diziam isso, a mãe dele sabia disso, assim, muito provavelmente, se não tem um transplante ali, ninguém tinha uma certeza de quanto tempo o Heitor viveria. E agora tem uma expectativa de vida, de anos, né? De passar, de estar com a família, a partir da solidariedade de uma pessoa que muda completamente. E a gente viu todo esse processo, assim, a angústia da mãe, a espera, quando eu saio ali do centro cirúrgico, muito mexida ainda pela coisa mesmo de tentar entender o que estava acontecendo. Ela estava lá, muito resiliente, muito tranquila, esperando, assim, né, cabisbaixa, mas muito resiliente, acredito que rezando, orando ali. E isso mexe, né, depois encontrar a Miriam, que está nesse processo, que sai de casa, né, acho que quem acompanhou sabe que no Brasil nem todos os estados ainda fazem transplante, né. Então, pelo menos ali no norte, tem duas unidades que não fazem. Então, quem está lá e precisa desse tipo de procedimento tem que ir para um outro estado, o que é também uma luta, né? Uma batalha. Você está fora de casa, está longe da família, numa espera que pode durar meses, mas pode durar anos, né?
3: Agora, de tudo que tu escutou, de todas as histórias que você ouviu, que você conversou, que você teve acesso, qual foi aquela que foi a que mais te atravessou e que foi mais forte para você contar?
4: Dani, eu acho que tem duas histórias, assim. A do Heitor, eu acho que por ser criança, por ser coração, é muito simbólico, né? Ela é uma história que mexe comigo, assim. Tem uma coincidência que o Heitor faz aniversário no dia do meu aniversário.
3: Ah, é?
4: Eu descobri isso quando tava fazendo a apuração. E aí, o Heitor, eu acho que é como se eu tivesse... Eu até fiz uma news também, que saiu num dos materiais, é uma newsletter, que eu falo assim, eu vi dois partos, né? Porque eu vi ele nascer de novo ali. Então, verdade. Aquilo dali, acho que me marca muito, assim, a oportunidade de você ver uma criança renascer, assim, ganhar um coração com 6 meses. E histórias, assim, histórias de mães que doam os órgãos dos filhos, eu acho que mexeram muito comigo, assim. A gente contou mais de uma, coisa da criança, né? Acho que esse luto infantil, todo luto, obviamente, tem um peso e a gente não vai dimensionar qual é maior, qual é menor. Mas o luto infantil é muito precoce, é uma perda muito precoce, né? É uma vida que, muito brevemente... Né, acabou, se encerrou aqui no plano material. E eu acho que quando você diz, eu não quero, eu ouvi de uma mãe que era assim, eu não queria que outra mãe sentisse a dor que eu senti, por isso eu doei. Eu acho que isso não tem como a gente não se pensar como pessoa, assim. Acho que esse material também tem isso, né? A gente pensa, mesmo que a gente não conheça uma pessoa transplantada ou que a gente esteja na fila de espera, a gente pensa na generosidade, mas também no que a gente é como pessoa, né? No que a gente pode ser de melhor para o mundo, como a gente aproveita as nossas oportunidades de vida, né? Eu acho que faz a gente pensar também nisso, e eu saí muito pensativa sobre isso, assim, de... Eu quero um mundo melhor, né? Sem muita utopia, mas pensando, assim, o que a gente faz no dia a dia para ser mais solidário, mais generoso? E acho que esse material também é isso. A gente não precisa convencer exatamente as pessoas a serem doadoras, mas pelo menos que a gente desperte nelas a vontade de falar sobre, né? É uma decisão muito pessoal. As famílias enlutadas definem, né, na nossa legislação. Mas vamos conversar sobre, vamos dizer o que a gente pensa sobre isso, para a gente ter uma vontade ou não respeitada ali, quando chega esse momento que inevitavelmente chega para todo mundo.
3: Eu vou encerrar, Tati, então, com a fala desse ouvinte, que foram de tantas que a gente recebeu. Ele mandou hoje, finalizando aí essa série que a gente trouxe aqui do Transplantados. Vou liberar aqui, tá, Assunção?
5: Eu me emocionei aqui, ouvindo aqui a jornalista falando sobre transplante, e eu chorei aqui dentro do carro, dirigindo, mas quero aqui parabenizar esse trabalho maravilhoso que é essa divulgação que o Bom Dia Nordeste faz para todo o Nordeste. Que Deus abençoe.
3: Olha, esse material maravilhoso tá no Diário. Você vai lá procurar Transplantados, Entrelaçados no Diário do Nordeste. Em todos os mini documentários estão disponíveis para você ouvir desde o início, se você não assistiu, se quiser ouvir de novo. Material lindo que a Tati traz para você. Muito obrigada, Tatiane Nascimento, pela conversa boa. Parabéns por esse trabalho tão bonito, que a gente sentiu tanta alma nele.
1: Parabéns, Tatiane, mas só uma coisa, de onde nasceu essa ideia brilhante? Quem foi? Como foi?
4: Então, é uma pauta que era minha já desde o ano passado. Eu tinha tido a ideia, ela tinha partido mais da ideia de como é que a gente faz para transportar órgão. Era uma coisa que eu tinha muita essa inquietação, porque, na verdade, como a gente, os hospitais que fazem transplante estão aqui em Fortaleza, tem que vir de outro canto, né? E aí a gente propôs pro jornal, o jornal comprou a ideia e eu só agradeço, assim, agradeço a vocês agora o espaço de divulgação e agradeço a quem leu, quem não leu,
3: agradece.
4: Que leia, que escute, acho que vale muito a pena.
3: Vale demais.
1: Vale demais.
3: Parabéns, Tati.
1: Abraço,
4: obrigada.
3: 8h32, bora pro intervalo? Já já tem o nosso amigo Pet aqui, vamos falar sobre raiva, hein? Rapidinho.

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2: E a gente volta fazendo um alerta para você, vários pontos da cidade com chuva nessa manhã de quarta-feira, Avenida Washington Soares, um pouco mais de movimento para quem está indo aí para o sentido da região metropolitana, tem um caminhão parado, não sei se está recolhendo alguma coisa, está parado aí no lado direito da pista, então... Chuva na Avenida Washington Soares. Tem outra câmera que a gente possa trazer também imagens ao vivo? Avenida 13 de Maio, no cruzamento com a Avenida da Universidade, em frente à reitoria da UFC. Trânsito mais intenso para quem está indo no sentido da Jovita Feitosa agora, nesse momento, na 13 de Maio. Heráclito Graça com Ildefonso Albano, também com chuva ali no cruzamento com a Ildefonso, na altura do ginásio Paulo Sarazate. Movimento também para quem vai para o centro ou para quem vai no sentido oposto do bairro da lá da Aldeota, Dionísio Torres. Se você quiser compartilhar o seu trajeto, manda mensagem aqui pra gente. 98887-1306.
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2: Bora falar agora sobre esse universo maravilhoso, porque nesta semana foi celebrado o Dia Mundial da Raiva, um assunto super importante que a gente precisa trazer aqui para você. Essa data reforça a importância da prevenção e do combate a uma das doenças virais mais graves e que podem atingir animais e seres humanos. A raiva, ela compromete o sistema nervoso e pode ser transmitida principalmente pela mordida de animais infectados. O contágio também pode acontecer quando a saliva entra em contato com feridas, com arranhões ou mucosas. Então, para falar sobre esse assunto, nós conversamos agora com a médica veterinária, ela que é especialista em sanidade animal, a Luísa de Castro. Luísa, bom dia para você.
1: Bom dia, Luísa.
3: Bom dia, é um prazer estar aqui hoje falando desse tema tão relevante e tão atual, apesar de ser uma doença, né, muito, muito antiga, a gente continua atualmente ainda falando dela. E da importância que ela tem, né, dentro da saúde pública.
2: E quando a gente fala da raiva, a gente sempre já vai associar aquele animal com aquela cara, né, de violência. Isso. Agora, o que que isso significa quando isso passa para o ser humano?
3: É bom a gente pontuar uma coisa, que a raiva ela não se manifesta somente na forma furiosa.
2: Uhum.
3: A gente tem outras manifestações clínicas relacionadas às variantes, né? A raiva ela tem várias variantes, de acordo com cada espécie. Então, a gente vai ter variantes relacionadas a morcegos, a primatas não humanos. É bom a gente pontuar isso. Então, a raiva, dependendo da variante, ela tem essa manifestação que é a raiva paralítica. Então, esse estereótipo da raiva furiosa que o animal agride, ela é a mais comum, a mais conhecida, mas existe essa possibilidade também, a gente não pode descartar.
2: Então, como é que a gente pode explicar uma pessoa que foi mordida por um animal, seja, como você falou, um cachorro na rua, os soin também, né, que transmite isso. Um morcego?
3: É importante a gente pontuar, né, que hoje os animais que têm maior risco de transmitir a raiva são os animais silvestres, porque neles existe a circulação do vírus, isso é comprovado, né? Laboratorialmente, a gente vê isso constantemente através das vigilâncias, na vigilância ambiental, né, as UVZs, a gente tem esses dados, então a gente sabe que circula o vírus nesses animais silvestres. Nos animais domésticos, os animais que têm maior risco são quais? Aqueles animais em situação de rua, que não têm o status vacinal. Os animais domésticos, a gente espera, né, que o tutor tenha a responsabilidade de vacinar. Então o risco é menor, mas tem que estar vacinado.
2: Existe uma história que as pessoas falam assim, tá, o animal tem acesso à rua? Não. Só fica em casa? Só fica em casa. Ah, então não se preocupa não precisa vacinar. Até que ponto isso é verdade?
3: É, não tem como a gente assegurar que o animal que tem acesso à rua, né, não corra o risco de descontaminar até dentro de casa. Deixa eu explicar um pouco como que epidemiologicamente a gente tem essa como é que a gente chama, o transbordamento do vírus para as espécies domésticas. Porque, teoricamente, a gente está tratando o quê? Um programa da raiva no Brasil tem 50 anos. Então, a gente já tem o controle nos animais domésticos, uhum. Controlado através da vacinação, certo? Então, o que pode acontecer? Se o animal ele não está com status vacinal em dia, ele pode se expor ao vírus da raiva tendo contato com o morcego caído dentro da própria casa. Hoje, a gente sabe que os morcegos eles são adaptados ao ambiente urbano. Então, essa antropização dos morcegos, os animais eles estão nos forros das casas, Então, lá nesses animais, o vírus circula livremente. Então, o risco de um animal doméstico ter contato com um animal silvestre é onde mora o que a gente chama hoje é um ponto crítico de controle, que a gente, né, não consegue evitar por conta da sobreposição de habitat dos animais silvestres e nesse contato com os animais domésticos. Então, em resumo, a medida mais eficiente é manter o status vacinal dos animais domésticos em dia. E evitar que o animal tenha acesso à rua e a posse responsável, né? Você tem um animal, você tem que vacinar. E aí a gente tem que evitar também outra coisa, que é os animais em situação de rua, né? Que não tem status vacinal e aí acaba gerando um risco ainda maior.
2: E porque a vacina da raiva é uma vez por ano, né?
3: É, uma vez por ano, dependendo da situação epidemiológica. Pode ser até uma vez a cada 6 meses.
2: Quando a gente pensa também na raiva humana, ela pode ser fatal, assim como é para os animais?
3: Ela é uma doença 100% fatal, tanto para o ser humano...
2: Independente de ser para o ser humano ou para o animal.
3: Para o animal. O que é a grande questão, né? É uma doença 100% letal, mas é uma doença que você, se você tiver contato com um animal potencialmente transmissor e você buscar assistência para tomar vacina e soro, a gente tem praticamente aí uma efetividade muito grande desse tratamento, né, da vacina e do soro.
1: Qual vai ser, por exemplo, o tempo entre a pessoa que é atacada por um animal assim e não sabe se está vacinado o animal ou não, animal de rua, e para você chegar e fazer a vacinação e ainda preservar a sua saúde sem o risco?
3: A raiva, ela tem um período de incubação muito variável, justamente porque existem muitas variáveis relacionadas à raiva. Então, pode ser de 15 dias a 6 meses, então não tem como precisar. Então, como é que a gente trabalha? O mais rápido possível que a pessoa buscar assistência, certo? É o correto. Então, teve qualquer contato com um animal potencialmente transmissor da raiva, ou seja, um animal em situação de rua, aquele animal que não se conhece o status vacinal dele, animais silvestres, certo?
1: Eu digo isso porque a coisa recente, eu fiquei até impressionado com a efetiva ação de um trabalho muito forte, que eu achei rápido até, com um filho meu. De repente, né, chegou com um gato atacou com as unhas, feriu muito aqui o braço, e rapidamente lá no Hospital São José, aplicaram no próprio local e depois parece 3 ou 4,
3: sim,
1: né, assim que funciona?
3: Exato.
1: Mas de uma forma muito rápida, muito intensa, um trabalho muito efetivo, eu fiquei impressionado.
3: Isso, a gente tem, se você for ver, né, dentro do estudo epidemiológico que a gente faz, a gente tem muito ainda assistência ao tratamento antirrábico pós-exposição, né? Que é aquelas pessoas que se acidentam com animais potencialmente transmissor e busca essa assistência. Então, acho que da minha vivência como vigilância é muito alta.
2: A gente tem a nossos ouvintes que participam, Luísa, mandando mensagens para o nosso WhatsApp, e a Núbia mandou uma pergunta para você.
3: Ah,
2: vamos escutar.
4: Bom dia, Daniela.
2: Bom dia,
4: Núbia. Bom dia, doutora.
1: Bom dia.
3: Bom dia.
4: Daniela, por favor, eu queria fazer uma pergunta para a doutora.
2: Faça.
4: Meu cachorrinho, ele é pinche. Ele tá com um problema na pele, cria um carocinho. Esse carocinho, aí ele cria aquela escamazinha e o pelo cai naquele local. Aí, sim, ele coça. O que pode ser? Muito obrigada a todos.
3: Assim, problema dermatológico, isoladamente com esses sintomas que você falou, pode ser uma variedade de coisas. Desde uma alergia... Assim, quando a gente tem um animalzinho, o ideal é a gente manter o controle de ectoparasitas, né? Então, fazer o uso de ectoparasiticidas já vai dar um filtro maior para essas dermatopatias relacionadas a fungo e ectoparasitas, né? Que são os ácaros. E pode ser que seja um processo alérgico, pode ser que seja algo parasitário. Então, pelo sim, pelo não, acho que manter o controle de ectoparasitas seria interessante para descartar outra coisa mais grave, né?
2: Luísa, voltando agora para a raiva, quando a gente, o que a gente deve perceber de sinais para um animal que mordeu alguém e que você não conhece o histórico? O que a gente faz se na rua a gente for mordido por um animal e esse animal está na rua?
3: Pronto. Então, quando você, né, nessa situação, é a que a gente julga que o animal não é passivo de observação. Então, você deve buscar imediatamente. A primeira coisa é... Sim, não buscar imediatamente. A primeira coisa é lavar muito bem o local com água e sabão, certo? Porque os agentes do sabão vão inativar o vírus. O vírus. Uhum. O vírus em si que tá ali naquele local, certo? Depois de você lavar bem o local com água e sabão, você deve procurar imediatamente um serviço de saúde. Ou um posto de saúde, certo?
2: Agora, vamos supor que esse animal, ele possa ser observado. Uhum. Aí você precisa observar por quanto tempo e que tipo de reações esse animal pode apresentar que é preocupante ou até que ponto a gente pode ficar tranquilo?
3: A raiva, ela pode se manifestar, como eu falei, né? Tanto da raiva furiosa quanto da raiva paralítica. Então, qualquer mudança, né, de comportamento, o animal está agressivo, né? Já é um indicativo que ele está com manifestação clínica da raiva furiosa. Então, em 10 dias, o animal vai evoluir para um quadro de encefalite grave, que seria o quê? O animal vai ter intolerância à luminosidade, dificuldade de se alimentar, de beber água, paralisia, né?
2: E essa questão da luz é importante, porque tem agressividade, que já é o comum, mas essa questão da sensibilidade à luz, isso vale também para as pessoas?
3: Sim. Eu não posso afirmar com certeza, mas do que eu conheço, sim, da sintomatologia, ela é comum ao quadro de encefalite. E sim.
2: Pois é, então é importante realmente que as pessoas tenham esse cuidado de fazer, né? A vacinação dos animais é uma vacinação anual. A prefeitura disponibiliza para todos os animais nas campanhas,
3: sim,
2: né?
3: Sim. É importante também que uma casuística muito recorrente é animais contatos com morcegos, né?
2: Sim.
3: A gente tem muito isso, eu sei, eu digo porque eu trabalho na vigilância, né? Na vigilância ambiental, na vigilância de zoonoses, não aqui do município, de outro município. E a gente tem muito esse histórico, né? Assim, de um animal ter... Ai, olha, o meu, principalmente felinos, né? Que eles guardam essa característica de predação. Então, ai, meu gato apareceu com morcego na boca. Então,
2: que é bem comum, né? Para animais que têm acesso a...
3: Exato. É, aí, então, né, é importante lembrar que nessas situações também, você deve procurar a unidade de vigilância de zoonose do seu município e levar o seu animal lá para receber as orientações com relação à observação, ao protocolo vacinal, porque muda.
2: Sim.
3: Não vai ser mais anualmente. Quando o animal é contato com um morcego, por exemplo, ele muda o protocolo de vacinação. A gente faz intervalos reduzidos.
2: Ah, entendi. Aí vai ser outra coisa.
3: É.
2: Interessante.
3: É.
2: Pois é, por isso que é

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2: Hoje, às 3 horas da tarde, o Sebrae Ceará promove uma coletiva de imprensa que vai apresentar os detalhes do Ceará Tech Summit 2026. Vão ser apresentados os principais destaques, números e novidades. E esse evento vai ser realizado de 7 a 9 de outubro no Centro de Eventos do Ceará. Essa ação ela acontece na sede da organização, na Avenida Monsenhor Tabosa, número 777.
1: A mostra Água Escura Natureza Elétrica, na Casa Barão de Camucim, chega ao fim hoje às 7 horas da noite. A exposição reúne 15 obras produzidas ao longo de mais de uma década de pesquisa.

0: pesquisa e também criação. A água aparece como fio condutor do percurso e atravessa diferentes experiências do território cearense. A atividade acontece na Rua General Sampaio, número 1632, no bairro Centro.
1: E amanhã, a Defensoria Pública do Ceará promove a Ação 60+, que vai reunir diferentes serviços gratuitos. O atendimento acontece das 8 da manhã até 1 da tarde, na Praça José de Alencar, no centro da cidade. Essa ação ela oferece atendimento jurídico com orientações sobre direitos e proteção da pessoa idosa. Também vai ter emissão de documentos, consulta do título de eleitor e também local de votação. 8h56. Vamos dar uns parabéns aqui, Tom?
0: Vamos, aproveite.
1: Essa pessoa disse o seguinte, olha. Daniele de Almeida tá parabenizando o netinho Sebastião. Vou colocar o áudio dela, tá?
0: Tá.
2: Bom dia, Daniela. Bom dia a todos.
0: Bom dia.
2: Do programa. Bom dia, Nordeste. Todos que fazem esse programa. Uma abençoada quarta-feira para todos.
0: Muito obrigado, hein?
2: Daniela, eu queria que você mandasse uns parabéns para o meu neto, Sebastião, que está fazendo um mês de vida hoje.
0: Oh, valeu, Sebastião.
2: Mandar um abraço para todos do bairro José Bonifácio. Beleza. Que é a Daniele de Almeida, um abraço.
1: Olha, Daniele, que teu netinho um mêsinho de vida, que tenha muita saúde, muita vida boa e muitas surpresas boas para ele, viu? Um beijo para você.
0: Beijo.
1: E o Tadeu.
0: Parabéns.
1: Tadeu Lima, lá de Redenção, tô fazendo aniversário hoje, meu presente é o alô para mim. Então, Tadeu, receba esse presente do Bom Dia Nordeste, o nosso carinho para você, feliz aniversário, muita saúde, viu?
0: Feliz aniversário, Tadeu.
1: Tem também aqui, Tom, o Totinha também, que parabeniza o neto.
3: Bom dia, Tom Barros.
0: Bom dia.
3: Bom dia, Nordeste. Quem está falando aqui é o Totinha do Barro.
0: Fala, Totinha do Barro.
3: Que você comemora aí com a música boa, o meu aniversariante, o meu netozinho, meu último neto que está até agora. Está tendo 5 anos hoje. O nome dele é José Pedro.
1: José Pedro.
0: José Pedro.
1: Parabéns, José Pedro.
0: Parabéns, José Pedro.
3: Eu já deixei do colégio. Eu quero pedir que você me mande, ó. Parabéns para ele.
1: Pois parabéns para o José Pedro.
3: Elisabele.
0: Um abraço, hein?
1: Um abraço. Bom dia. Eu também quero parabenizar hoje o meu pai, Danilo Mota. Um abraço. É o Elano Mota e o pai dele, que é advogado e eu orgulho dele. Parabéns, Danilo Mota. Um abraço para você. Elano, um beijo.
0: Um abraço, Danilo.
1: Coisa boa, hein? Coisa boa. Muita gente fazendo aniversário e comemorando a vida, então que tenha muita saúde para todo mundo aí. Tem mais gente aqui também, Tom, que é dando os parabéns, não, é dando alô pra gente, que é o Lopes, o José Lopes, lá de Maranguape.
0: Fala, José Lopes, aí Maranguape.
1: Um abraço para todo mundo de Maranguape também, que temos uma grande audiência, viu, Tom, lá em Maranguape.
0: Grande
1: sempre que eu vou para lá,
0: audiência, é verdade.
1: Eu faço manutenção de afeto. Um abraço para Maranguape.
0: É
1: Biano, que tá em Sobral também, um abraço, Biano.
0: Valeu.
1: E também para nosso ouvinte, que é o Messias, um abraço para você,
0: Messias. Fala, Messias, um abraço.
1: Vamos embora?
0: Vamos embora. São 8 horas e 59 minutos, terminou o programa. Amanhã, 5 horas da matina, nós estaremos de volta. Vem aí o Gleudson Rosa com o seu programa. Até lá.
1: E amanhã é quinta, hein? Amanhã a gente se encontra. Amanhã é dia de molhar as palavras. A partir de 5 da manhã estamos juntos. Obrigada à nossa equipe e obrigada principalmente a você. Então, beijo, bom resto de quarta-feira e até amanhã.
0: Até amanhã, bom dia.
1: Tchau.

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3: Nesta quarta-feira, dia 30 de setembro, a Secretaria Municipal de Desenvolvimento Econômico e Trabalho do Crato recebe currículos de pessoas interessadas em oportunidades de trabalho em supermercados. A Secretaria informa que, assim como em outras ações, a gestão busca facilitar o acesso da população às oportunidades de trabalho e geração de renda. Os interessados nas vagas de operador de caixa, repositor, atendente de padaria ou balconista de açougue devem levar currículo atualizado e documentos à Secretaria de Desenvolvimento Econômico na rua Monsenhor Esmeraldo, no centro do Crato, das 8h30 da manhã ao meio-dia. Tadeu Gomes para a Verdinha FM.
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1: 9:02. A gente escuta muito falar do caso Master. A gente escuta muito falar de envolvimento de algumas pessoas, algumas autoridades, alguns atores da nossa política, da nossa justiça. Mas deva ser apenas o início daquilo tudo que ainda temos o que saber. O caso Vorkar, o caso Banco Master, a pergunta que eu faço é: o que é que ainda não sabemos desse caso? Há uma informação no caso Banco Master que merece atenção, ao meu ver, menos pelo que revela e mais do que pelo que ainda não revela. Um relatório da Inteligência Financeira do Conselho de Controle de Atividade Financeira, o COAF, encaminhado à Polícia Federal, reúne 823 relacionados a movimentações ligadas a Daniel Vorkar e ao seu cunhado Fabiano Zetel, ou Zetel. São 303 pessoas físicas e 520 empresas. O problema é que parte dos dados foi suprimida porque envolve pessoas com indicativo de foro por prerrogativa de função no Supremo Tribunal Federal ou no Supremo Tribunal de Justiça. Isso não significa que essas pessoas tenham cometido qualquer irregularidade. Foro não é salvo-conduto, mas também não é prova de crime, é uma regra de competência judicial e justamente por isso a questão precisa ser tratada com precisão. O que a Polícia Federal pediu ao Supremo foi acesso ao relatório completo. Em documento de 10 de março, a Polícia Federal afirmou que a ausência dos dados criava uma lacuna no rastreamento financeiro e dificultava compreender a cadeia de repasse e identificar eventuais beneficiários. Já a Procuradoria-Geral da República, posteriormente, pediu ao Supremo Tribunal Federal que verificasse se houve decisão sobre esse acesso. Enquanto isso, o material tornado público mostrou movimentações expressivas. Uma conta da Igreja Batista da Lagoinha, Belvedere, movimentou 57,1 milhões de reais entre dezembro de 2024 e dezembro do ano seguinte. O relatório também registra 19,205 milhões em transferências atribuídas a Fabiano Zetel para a instituição. Os números, por si só, não determinam a natureza ilícita das operações, apesar de serem assustadoras, né? Precisam ser investigados, claro, e explicados. E há outro dado importante. O que, estava previsto para ser analisado pelo Supremo em 15 de setembro e não terminou com uma conclusão sobre o mérito das suspeitas envolvendo Alexandre de Moraes? Por que, isso não aconteceu? E também Daniel Vorkar? Na verdade, o ministro Flávio Dino pediu vista e a discussão ficou suspensa. O placar provisório sobre o julgamento conjunto dos casos estava em 4-3. Portanto, ainda falta a parte mais importante da informação. Quem são os nomes, abre aspas, protegidos pelo foro? Quais valores aparecem relacionados a eles? E qual será o tratamento institucional dado a esses dados? Em uma democracia, transparência não significa exposição irresponsável, significa permitir que as instituições expliquem dentro da lei aquilo que o cidadão tem legítimo interesse em compreender. Porque quando uma investigação envolve dinheiro, poder e autoridades, quem fiscaliza aquilo que não pode ser visto? Essa é a minha pergunta. Quem fiscaliza o fiscalizador? Cenas para os próximos capítulos. Pelo menos, é assim que eu penso.
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1: Muito bem, vamos lá. São 9:05. É um olho no peixe, olho no gato. É um olho na justiça, no mercado financeiro, um olho no trabalho, um olho na educação, um olho nas finanças, um olho também na cultura. E nós vamos juntos colocando esse caldeirão para funcionar diariamente de segunda a sábado, das 9 às 11 horas da manhã. Para isso, eu conto com um time super profissional. Comigo na técnica da Verdinha tem o meu querido amigo Augusto Assunção. Comigo nessa manhã de quarta-feira chuvosa em Fortaleza. Ao lado dele tem a Línia Mariano, recebendo aí para receber as suas mensagens no nosso 988-87-1306. E o Cauã Oliveira tá aí mantendo o seu perfil agora, né? Sem barba, sem bigode, querendo ser garotão, né, Cauã? É, tá com o Cauã. Hein? Vixe, devia ter ficado calado. Eu sou, disse ele. Nós também, né, Assunção? Um pouco mais para lá, mas somos também. Do nosso jeito. Mas aqui o Cauã comigo na coordenação do estúdio. Na TV Diário nós temos o Tiago Nobre e o Diego Castro. e a Carlinha Rodrigues também completando o nosso time de hoje. A produção e apresentação de Gleudson Rosa, a supervisão de programação do Kleber Dias, claro que a direção de programação do Fábio Ambrosio, e assim nós vamos juntos até às 11 horas da manhã. Eu já coloco para ti aí, para você que está acompanhando a gente na TV ou no rádio, seja você que também está acompanhando nas parabólicas em qualquer lugar do Brasil, eu quero saber de você o seguinte, quero saber a sua opinião. Os dados oficiais mostram o PIB do Ceará crescendo acima da média do Brasil e o desemprego caindo a 5,3. Mas o que a gente quer saber de você é o seguinte, que você que movimenta o comércio, a indústria, o setor de serviços no estado, você já sente essa reação da economia na prática, no dia a dia, no bolso, aí na conta do supermercado, por exemplo, ou o custo de vida e os juros ainda preocupam bastante? Qual é a sua opinião? O que é que está te empolgando? É o nível de qualidade de arrecadação, de crescimento do PIB cearense e, consequentemente, aí o crescimento do emprego também, emprego formal, ou o custo de vida ainda não melhorou, na sua opinião? Responde pra gente, 98887-1306, 98887-1306, e também o @ Gleudson Rosa para você participar. Hoje eu vou receber Luzia Lafitte, que é superintendente do IFAM, que é o Instituto da Infância. Vamos saber sobre o orçamento da primeira infância, já aqui no nosso Movimento e Mercado. Também vou conversar com a Jennifer Kaspirovski, que é advogada e vai falar sobre relações de trabalho e riscos psicossociais da NR01, pra gente fechar esse mês de setembro também, e falar sobre assédio moral, assédio sexual, os diversos assédios também dentro do setor empresarial e corporativo. E sobre o PIB, desemprego, sobre os dados que saem hoje e ao longo da semana também, no mercado financeiro, converso com o economista Ricardo Coimbra, professor de economia também na Unifor, sobre os indicadores em alta e a queda no desemprego. São assuntos que a gente conversa hoje, nessa manhã, aqui no nosso Movimento e Mercado. E de cara, eu já trago para você agora o movimento no mercado financeiro, Assunção. Às 9:09.
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1: Muito bem, a movimentação no mercado financeiro nesta quarta-feira, a depender do fechamento de ontem, está mais ou menos estável. O Ibovespa fechou e avançou 0,46% e terminou aos 183.827 pontos, depois de oscilar entre 181.562 e 183.951. O volume financeiro ficou em aproximadamente 9,36 bilhões de reais, um dos dados que sustentaram o humor do mercado foi o desemprego de 5,3% no trimestre encerrado em agosto, menor taxa para esse período desde o início da série em 2012. Já o câmbio, a referência oficial mais recente do Banco Central, a Petax de ontem, fechou um dólar a 5,2198 na compra, 5,2204 na venda. Portanto, o dólar permanece na região de 5,22. Já o euro encerrou ontem em torno de 5,90, depois de recuar aproximadamente 0,65% no dia. Importante para você que está nos acompanhando agora, dólar e euro turismo são mais caros que essas referências comerciais, tá? Porque incorporam spread das instituições, custos operacionais e também na compra para viagem. O IOF, tá? Acaba incidindo. Não há aí uma cotação única nacional para a moeda no ponto de vista turismo. O ponto mais sensível continua sendo o juro. A Selic está em 13,65% ao ano, segundo os indicadores atualizados pelo Ambima com base no Banco Central. O IPCA de agosto registrou menos 0,32%, enquanto a projeção indicada para setembro está em torno de 0,72%. Gleudson, qual é o reflexo disso para a empresa, para a minha família? Uma Selic de 13,65%, amigo, mantém capital de giro, financiamento e crédito ao consumidor caros, tá? Ao mesmo tempo, o dólar na faixa de 5,20 reduz parte da pressão sobre importados e insumos dolarizados. Para o empresário, portanto, o câmbio oferece algum alívio, né? Mas o custo do dinheiro continua sendo um grande gargalo. Esse é o olhar e já a gente aprofunda nessa manhã de quarta-feira no nosso Movimento e Mercado. Agora são 9:11 e o clima em Fortaleza, tempo e temperatura nesse instante, várias áreas registrando chuvas, principalmente nessas imagens que que você acompanha agora na região central, pela TV Diário, mostrando a região central ali na Avenida Heráclito Graça, com bastante chuva nesse instante. O Cauã também está monitorando por ali as áreas, bastante chuva em Fortaleza, né? Nós temos uma temperatura de momento aqui no bairro Dionísio Torres, onde estão instalados os estúdios do Sistema Verdes Mares, temperatura em 26 graus e a máxima de hoje pode chegar até 30, segundo a Funcemi. A previsão indica mais tarde sol entre nuvens e possibilidade de mais chuvas ao longo do dia. Há ventos chegando aí a 22 km por hora com rajadas a 49. A informação mais importante da Funcemi para essa quarta-feira é o centro-norte do Ceará, que pode registrar a maior nebulosidade por esse período da manhã, com baixa possibilidade de chuva isolada no litoral de Fortaleza, litoral do Pecém e maciço de Maturité. Já à tarde, a tendência é de predomínio do céu sem nuvens em praticamente todas as macro-regiões. No interior, há atenção ao calor e principalmente à baixa umidade. As máximas podem variar entre 32 e 39 em grande parte do território cearense. No centro-sul, a umidade relativa pode cair de 20 a 35%, especialmente entre 1 da tarde e 4 horas da tarde. As rajadas de vento podem alcançar aproximadamente 45 km por hora. Rapidamente, um resumo para Fortaleza: calor moderado ao longo do dia, vento e pequena possibilidade de chuva continuar acontecendo no período da manhã. A partir de mais tarde, a temperatura vai subir, vai ficar bem seco, segundo dados da Funcemi. Agora, quando chove, Assunção, o que é que complica? Trânsito. Não tem outra, não dá outra. Trânsito sempre muito complicado. Já tenho várias informações e relatórios aqui de ouvintes e também as imagens do sistema Verdes Mares através das câmeras da TV Diário, registrando ali um fluxo bastante intenso na região central, ali na Heráclito Graça com Ildefonso Albano, pelo menos é o que a gente vê nesse instante. Aí tem outro ponto, né? Avenida 13 de Maio, no cruzamento com a Avenida da Universidade, mostrando o trânsito tranquilo. Agora, mais cedo, complicou a vida de muita gente, né? Mas também tem chuva aí na região do bairro Benfica, na parte aí de Fortaleza, a região sul, com as imagens que você vê na TV Diário. O trânsito bastante intenso nos dois sentidos pela Avenida Washington Soares, no cruzamento com a Avenida Oliveira Paiva, nesse instante. Aí a recomendação é sair mais cedo, porque também chove nessa área de Fortaleza. Outro ponto registrado aqui pelo meu amigo Marcos, que é motorista de aplicativo, é a rua Joaquim Nabuco, com intensidade de trânsito até ali o cruzamento com a Avenida Padre Antônio Tomás. Nesse instante também nós temos um fluxo bastante intenso para você que está na Avenida Antônio Salles, no sentido Aldeota, já a partir ali da Domingos Olim, aliás, da Visconde do Rio Branco, né? Bem no comecinho da Avenida Antônio Salles. Avenida Antônio Padre Antônio Tomás, a partir da Rua Professor Dias da Rocha até Desembargador Moreira, trânsito também intenso no sentido Papicu, centro de Fortaleza. A Avenida Desembargador Moreira apresenta também um grande engarrafamento, principalmente no cruzamento com a Avenida Padre Antônio Tomás, e esse engarrafamento segue até chegar quase a praça, né? Ali a Praça Portugal é outro ponto também de engarrafamento, é Rua Maria Tomásia, nesse instante, ali no cruzamento com a Desembargador Moreira. Nesse instante, a Santos Dumont está tranquila, apesar de ter um trânsito mais intenso, mais na região central, ali no começo da Avenida Santos Dumont. Outro ponto que merece atenção é a Avenida Barão de Studart, no sentido Praia Sertão, e também no comecinho da Avenida Júlio Ventura, ali que dá acesso à Avenida Heráclito Graça. São informações do trânsito nesse instante. E por cima, hein, Assunção? No alto, lá por cima, nos avião, diz o outro. O boletim do Aeroporto Internacional Pinto Martins, desse instante até a apuração de agora há pouco, nenhuma intercorrência de impacto. É importante, porque a ausência de notícias de crise não significa ausência de atrasos pontuais, mas voos individuais, o status da companhia aérea continua sendo a referência final e tudo dentro da normalidade. Em São Paulo, o quadro exige atenção, depois dos problemas registrados no último fim de semana. Congonhas e Guarulhos tiveram cancelamentos e atrasos no sábado, dia 26, em razão do nevoeiro, mas as informações posteriores apontaram normalização. Nesta manhã, o painel da AENA para Congonhas apresenta a programação inicial majoritariamente como prevista, incluindo partidas para Brasília, Belo Horizonte, Natal, Salvador e Curitiba. Não há dados disponíveis, resultado de atrasos ou coisas que possam complicar para você. Essa é a leitura, pelo menos nesse instante, no painel, nas informações da ANAC. Tranquilidade para você que está, de repente, também esperando aí alguém que vem de fora. Tá bom? Essa é a dica para você que está acompanhando a gente. São 9 horas e 17 minutos, 9 e 17. Já já a gente vai trazer mais informações e eu quero também demais a sua informação no nosso 988-87-1306. 988-87-1306 e também o arroba Gleudson Rosa nessa manhã de quarta-feira. São 9 horas e 17 minutos e muita gente perguntando e o Cauê já me traz aqui a informação. Cauã já me traz a informação. Como é que fica o funcionamento das agências da Caixa Econômica após a decisão do TST sobre greve, né? O Tribunal Superior do Trabalho diz que a greve tem que parar. O funcionamento das agências da Caixa Econômica Federal passou a ser parcial desde segunda-feira, dia 28, após determinação do Tribunal Superior do Trabalho. Já já eu vou te atualizar para você que tem negócios a fazer direto na boca do caixa na Caixa Econômica. É daqui a pouquinho. São 9 horas e 18 minutos. 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
1: 9 horas 21 minutinhos, você tem imagens na TV Diário da Avenida Washington Soares com trânsito bastante intenso, a chuva também se intensificou naquela região, o que requer mais cautela, né? E obviamente os motoristas já de farol aceso nessa região, isso é uma recomendação, inclusive está no Código Brasileiro de Trânsito, né? Você percebe ali mais na parte do alto do vídeo, o tempo bem fechado, né? E a Funcemi diz que essa chuva aí, ela vai se intensificar e vai chegar ali próximo de meio-dia, portanto, se você tem compromisso, a dica é essa: sai bem mais cedo, para não perder o compromisso. Gente, os trabalhadores da Caixa Econômica estão em greve desde o último dia 10 de setembro, com paralisação nacional. Mas a decisão do TST de ontem, pedindo o retorno dos trabalhos de forma parcial desde segunda-feira, tem chamado a atenção. A decisão do TST exigiu que pelo menos 60% dos funcionários voltem às atividades para o funcionamento parcial das agências do banco. Segundo o TST, o efetivo definido pode trabalhar tanto de forma presencial quanto remota. No texto da determinação, o ministro Maurício Gondinho ressaltou a necessidade de atendimento de demandas como o pagamento de benefícios sociais. Em caso de descumprimento, há a previsão de multa diária de R$100 mil para as entidades sindicais. O funcionamento parcial não significa que a greve foi encerrada. Um novo julgamento que pode decidir o fim da paralisação está previsto para ontem, terça-feira. A gente está aguardando a atualização, né, Cauã, para trazer para você como é que vai ficar essa situação. Na prática, a Caixa orienta que clientes utilizem canais alternativos, como os digitais e terminais de autoatendimento para pagamentos e outras operações quando possível. Agora, além disso, o banco também pede que ocorra a verificação prévia da disponibilidade dos serviços para evitar transtornos. Sabe o que tem chamado a atenção? Pessoal que ganhou prêmios nas loterias, né? Mas, de toda forma, eles têm 90 dias para sacar o prêmio, né? Então, se entrou em greve no dia 10, não é possível que, né, não normalize até lá. Pelo amor de Deus, né? Passar mais de 3 meses. Se for, isso aí vai... Enfim, se acontecer, que eu acredito que não, se acontecer, a Caixa deve arranjar aí uma alternativa, né? Eu creio que sim. Muito bem, e a gente vai atualizando, o Cauã já está buscando ali informações para saber como é que vai ficar a partir de hoje, já que o TST tinha dado o último prazo até ontem, né? E a gente vai estar acompanhando todo esse desenrolar. Agora são 9 horas e 23 minutos, Assunção, 9 e 23.
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1: Investir nos primeiros anos de vida não é apenas uma diretriz social, mas uma decisão estratégica de impacto orçamentário e econômico a longo prazo. Estudos consolidados do Prêmio Nobel da Economia James Heckman mostram que cada dólar aplicado na primeira infância gera um retorno de até 13% ao ano para a sociedade, ao reduzir custos futuros com saúde, segurança e assistência social. No Brasil, embora a Constituição Federal e o Marco Legal da Primeira Infância estabeleçam prioridade absoluta luta às crianças de 0 a 6 anos, a efetivação dessas garantias depende de sua inclusão real nos instrumentos de planejamento orçamentários, o plano plurianual, a lei de diretrizes orçamentárias e também a lei orçamentária anual. Para detalhar mais sobre isso, as escolhas orçamentárias que moldam o futuro do desenvolvimento infantil e o combate às desigualdades, nós recebemos hoje a superintendente do Instituto da Infância e Infam, Luzia Lafitte. Oi, Luzia, seja muito bem-vinda. Tudo bem, minha amiga?
2: Bom dia, tudo bem? Obrigada, muito obrigada pelo convite. Bom dia aos ouvintes, às ouvintes.
1: Isso. Luzia, bom, a primeira infância tem recebido espaço, na sua opinião, um espaço real nos orçamentos públicos ou continua restrita aos discursos?
2: Eu acho que nós temos que olhar para dois caminhos, né? A primeira infância, depois do marco legal, que foi 2016, a lei do marco legal, ela se tornou obrigatória no orçamento. E aí nós tivemos, apesar de ser um pouco mais tímido, mas nós tivemos um avanço.
1: Uhum.
2: Principalmente nos municípios e no estado, e aí eu acho que nós temos assim, um orgulho até muito bom, porque todos os municípios do estado do Ceará têm plano municipal da primeira infância, uhum. desde 2022.
1: Uhum.
2: E o plano municipal da primeira infância, ele prevê, né, a incidência no orçamento. Então, tem rubricas necessárias, e aí você vai fazer o planejamento. E você faz um planejamento para 10 anos, obviamente que ano a ano ele vai se acomodando, vai se monitorando. Então, eu acho que começou a ter um acréscimo. Tem um, inclusive, eu estava estudando um dia desse, o site do Observatório da Primeira Infância no Tribunal de Contas do Estado, muito interessante porque aparece a incidência maior de 2022 para 2024 do investimento na primeira infância em todos os setores que eles analisaram.
1: Apesar dessa ascendência, apesar da rubrica, só para falar mais simples para quem está em casa, é um valor destinado a tal função?
2: É,
1: apesar desses avanços, Luzia, PPA, LDO ou LOA, né? Em qual dessas etapas de planejamento a primeira infância ainda costuma perder recursos?
2: Eu acho que a primeira infância costuma perder recurso de uma forma geral. Nós temos que analisar o seguinte: você tem os gastos exclusivos, por exemplo, educação infantil, né? Então você tem uma estimativa de investimento em creche, em pré-escola, quer dizer, na parte da pré-escola mesmo, e você tem os gastos não exclusivos.
1: Uhum.
2: Quando nós vamos para orçamento de gastos não exclusivos, por exemplo, saúde, não é que não se investe na primeira infância na saúde, mas para você avaliar o investimento da primeira infância na saúde em dados exclusivos, ele é mais, digamos assim, necessita de uma apuração muito precisa.
1: Um filtro maior.
2: Por quê? Porque o gasto é o todo, o investimento é o todo. Então, a criança está no hospital, ela está no hospital, o gasto é o todo. Uhum. Né? Então, aí, a gente teria que fazer um acompanhamento melhor, e eu acho que um setor que ainda precisa de um investimento maior, aliás, alguns setores, né? Porque a criança, ela está em todo o espaço. Ela está na calçada, ela está no parque, ela está na escola, ela pode estar numa unidade de saúde, ela está numa casa que não tem saneamento básico. Então, se você for somar tudo isso, você vai ver que o investimento na primeira infância ainda é muito precário.
1: Luzia, na sua opinião, o que falta para que a população possa, inclusive, acompanhar de uma forma mais próxima?
2: Perfeito.
1: Né? Rastreabilidade ou transparência?
2: As duas. Porque eu acho que a sociedade civil, ela precisa participar ativamente dos comitês intersetoriais. Não é só o Estado.
1: Não é só terceirizar essa responsabilidade.
2: Não é só terceirizar a responsabilidade. A sociedade civil, tanto as organizações da sociedade civil como as famílias, inclusive as próprias crianças, elas devem participar, elas precisam participar, elas precisam saber o que está sendo investido e o que ela precisa.
1: O não participar é cultural, é falta de informação, falta de interesse, ou porque não tem ainda não é levada a saber o que de fato está acontecendo com o
2: dinheiro? Eu acho que falta estratégias para promover a participação. Nós tivemos um período que a participação das famílias, a participação da sociedade civil sempre fica muito à margem, né? Então, assim, o Estado fica como um dominante, né? E não é bem assim. Eu acho que o Estado, ele é um participante, obviamente que ele tem uma responsabilidade maior, mas as famílias, elas também têm, digamos assim, o poder da escolha, né? A criança também tem o poder da escolha, né?
1: Uhum.
2: Então, por exemplo, na área, se você for olhar a primeira infância dentro de um campo intersetorial, você tem cultura, você tem saúde, você tem educação, você tem o lazer.
1: Um ecossistema,
2: você tem
1: né?
2: É um ecossistema. Você tem o meio ambiente, agora a gente acabou de ter o ECA digital.
1: Verdade.
2: Então, assim, é uma visão muito, muito global que nós precisamos ter, e o investimento precisa ser também, tanto na LOA quanto no PPA, tem que ser dessa forma, e se investe pouco. Nós tivemos agora, recentemente, a questão de 3 semanas atrás, foi feita uma reportagem, provavelmente você conheceu, que fala que somente 1% do orçamento das emendas parlamentares é dedicado a crianças e adolescentes.
1: Aí eu quero aproveitar e te perguntar o seguinte: como convencer gestores públicos a investirem em uma pauta cujo retorno econômico às vezes é a longo prazo.
2: Vamos pensar assim, o que é a longo prazo, o que é a curto prazo? Uhum. Porque quando ele está investindo na primeira infância, ele tem um longo prazo, quando a criança se torna praticamente um adulto para retornar, mas ele também tem uma prevenção que já está acontecendo, é um direito da criança. Então, ele também já está tendo um investimento e um retorno imediato.
1: Entendi.
2: Né? Uhum. A criança está bem, a família está bem, etc. Convencer o gestor, eu acho que é... Tem vários caminhos. O primeiro caminho é ele colocar na prioridade das pautas dele a primeira infância. A decisão da primeira infância tem que ser uma decisão do executivo, digamos assim, seja do prefeito, seja do governador, é uma decisão maior. O Estado de Ceará tem um plano estadual da primeira infância, então foi uma decisão. Como é que nós vamos seguir e monitorar esse plano? Como é que nós vamos poder, como é que o governador atual, o futuro, vai investir e olhar o que está indo bem, o que, que não está indo bem? Ele tem um planejamento estratégico, ele sabe o que está acontecendo, ele sabe aonde está a sala situacional para que ele possa acompanhar todos os indicadores ou aquilo que está com maior incidência. Uhum. Então, assim, é uma opção também.
1: Luzia, eu vejo também um outro detalhe, não sei se um gargalo, e aí eu quero te ouvir, orçamento secreto e emendas parlamentares ajudam ou pulverizam a continuidade das políticas para a infância?
2: Ajudam, desde que seja destinado e definido muito bem o que, aonde e como. E desde que esteja associado, isso eu volto, a gente tem defendido muito, que esteja dentro do plano municipal da primeira infância ou do plano estadual da primeira infância.
1: Aí a gente volta para aquele ponto
2: de planejamento,
1: de transparência,
2: exatamente,
1: de rastreabilidade.
2: Exatamente. Porque quando está fazendo, quando faz, você tem que saber no diagnóstico o que é necessário. A partir do momento que aquilo é necessário, como é que vai se dar um investimento, que investimento vai ser dado e como é que nós, todos, executivo, legislativo é super importante, uhum, né? O judiciário é muito importante.
1: Agentes fiscalizadores
2: são muito importantes. Então, a sociedade, ela também é. E aí, ela pode monitorar e dizer, opa, está indo bem, não está indo bem, como é que a gente vai resolver isso?
1: Perfeito. Bom, eu conversei aqui com a Luzia Lafitte, que é presidente do INFA, uma presença importante nos debates. Aliás, debates e debater o orçamento destinado à primeira infância é sempre discutir na prática onde estão as verdadeiras prioridades de um governo, de uma sociedade, porque o planejamento financeiro público não é uma peça técnica abstrata, não, gente. É a ferramenta que determina se os direitos fundamentais vão sair de fato do papel ou se as desigualdades sociais continuarão se perpetuando desde os primeiros anos de vida. E aqui a Luzia chama muita atenção para o envolvimento não só da classe política, mas também da classe judiciária, principalmente da sociedade. E isso que é importante a gente ter em mente e acompanhar cada detalhe. Luzia Lafitte, que é superintendente do Instituto da Infância, o IFAM. Luzia, obrigado pela gentileza. Jogar luz num tema tão importante é mais do que nunca dar início aí a um debate que pode ser promovido aí na sua casa, no seu trabalho, mas jamais colocado para baixo do tapete.
2: Muito obrigada.
1: Obrigado,
2: muito obrigada
1: pelo bom resto de semana, viu?
2: Obrigada, igualmente.
1: Um abraço muito grande.
2: Obrigada.
1: São 9:34, 9:34, nós caminhamos juntos e vamos até as 11 horas amanhã e eu tenho a grata alegria, a satisfação de também poder contar com a sua audiência, contar com a sua amizade. Você pode participar de qualquer lugar de onde você estiver. E aí eu quero também colocar aqui para você a participação, colocar também para que você possa trazer a sua opinião da nossa enquete de hoje. E a enquete de hoje, ela está querendo saber o seguinte: os dados oficiais mostram o PIB do Ceará crescendo acima da média do Brasil e, inclusive, o desemprego caindo 5,3%. Mas a gente quer saber de você o seguinte: você que movimenta o comércio, a indústria, o setor de serviços, você já sente a reação da economia na prática e o custo de vida com os juros ocupando aí um lugar menor? Você já percebeu isso ou ainda não? Eu quero saber a sua opinião. 988871306, 988871306 e também o arroba Gleudson Rosa. São 9:35. Eu tenho aqui um convite para fazer para você. No próximo mês, Nilton, vai acontecer. O próximo mês é agora, né? Próxima semana. Ah, é amanhã, né? Não, o próximo mês é a partir da manhã, mas o evento que eu tô querendo convidar é na próxima semana, né? 8 e 9. Entendeu agora, Nilton? Você só quer saber de padim, rapaz. É, rapaz. Hein? Vixe, é mesmo. Vamos lá. Acontece Sebrae. Acontece Sebrae. Esse é um evento que eu quero chamar a sua atenção, porque, na verdade, Cauê, o Conhecer 2026 é um grande, uma grande novidade, um negócio que eu chamo a sua atenção, porque você tá... Hein? Tá, né? Então tá aí, ó. Já o convite feito. Conhecer 2026. Esse evento, ele, sem dúvida, me chama a atenção, até porque o texto não tá aqui. Não, tô abrindo aqui, cara, mas não tá para mim, não. Tô abrindo aqui, mas o texto não tá aqui para mim, não, do Conhecer 2026. Vou fazer o seguinte, Nilton, eu vou chamar um intervalo, e aí já a gente volta e eu faço direitinho a chamada desse evento que vai acontecer dias 8 e 9. Tá bom? São 9 horas e 36 minutos. Você tá comigo na Verdinha e também na TV Diário. 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
1: 9:40, chove em Fortaleza e diversas áreas da cidade. Essa chuvinha boa para passar o calor, mas complica a vida de quem tá no trânsito, quem vai pegar o ônibus, quem está no trânsito do, né, de moto também já complica um pouco mais. E aí de moto principalmente requer ainda mais atenção, pista escorregadia. Cautela e muita calma nessa hora, viu, gente? Eu tenho aqui a informação da Maria das Dores, está nesse instante, está no ônibus, né? Está passando pela Avenida Barão de Stuttgart, indo no sentido Sertão Praia, ali no cruzamento com a Avenida Antônio Salles. Segundo ela, o trânsito lento nesse instante, exatamente em virtude da chuva. E quem está na Avenida Antônio Salles, já a partir ali da rua Dona Leopoldina, no sentido Centro Aldeota, está enfrentando um grande engarrafamento até a rua Monsenhor Bruno, vindo pela Avenida Antônio Salles. Na Dona Leopoldina também tem engarrafamento. Domingos Olímpio, nesse instante, apresenta lentidão a partir ali da Avenida Carapinima. O trânsito em Fortaleza, na rua Jaime Benévolo, também apresenta bastante engarrafamento no cruzamento com a Avenida Domingos Olímpio e vai até ali a Duque de Caxias. Nesse instante, a região central também está bastante complicada. A Avenida do Imperador, a pista esquerda, lento também. Quem está na TV Diário vem acompanhando agora imagens da Avenida Washington Soares, no cruzamento com a Avenida Oliveira Paiva. Ali próximo também ao Mercado São Sebastião, que é a Rua Tereza Cristina, também tem um trânsito intenso até chegar na Avenida Duque de Caxias. A Avenida Domingos Olímpio, bem no comecinho ali, a partir da Avenida Imperador, passando pela Carapinima. A Carapinima, na verdade, que segue muito lenta, até a Avenida Tristão Gonçalves também, com um trânsito bastante intenso. Já falei da Avenida Imperador, que tem engarrafamento, lentidão. A BR-116 também, com um trânsito bastante intenso nesse instante. Se você vai nesse momento no sentido do aeroporto, através da Avenida Senador Carlos Eressati, também vai encontrar lentidão. Nós temos também informação que na rua Barão de Sobral também tem engarrafamento, ali até a Avenida João Pessoa, naquela região ali do Jardim América. A Avenida Carneiro de Mendonça também engarrafamento, outro ponto de lentidão também sendo registrado. Nessa região, ali da BR-116... ali na Avenida Bernardo Manuel, também lentidão no trânsito. E você que está passando por aí, nos ajuda. 988-87-1306. 988-87-1306. E também o arroba Gleudson Rosa para você participar. Assunção, vamos do Sebrae agora? Falar sobre o Sebrae. Já está aqui comigo, Cauã. Está aqui comigo já. 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São 9:43 agora, 9:43. Vamos falar agora sobre direito, Assunção? Vamos lá? Isso.
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1: Muito bem, vamos juntos. As relações de trabalho e a cultura corporativa vivem um momento de profunda transformação e cobrança por transparência. E aí a inclusão dos riscos psicossociais na revisão da norma regulamentadora chamada NR1 elevou a gestão do ambiente de trabalho ao status de obrigação legal e também de governança. No entanto, quando episódios de assédio, pressão abusiva ou desvio ético vêm à tona, surge aí uma questão central. Por que que os mecanismos de prevenção falham antes da crise estourar? O verdadeiro compliance corporativo vai muito além de um código de conduta na gaveta. Exige segurança jurídica, exige proteção ou ao denunciante e também há limites claros para as autoridades de hierarquia. Para aprofundar os impactos jurídicos, reputacionais e práticos das relações de trabalho no ambiente corporativo, a gente recebe aqui a advogada especialista em nova economia, Jennifer Kasperowski. Jennifer, seja muito bem-vinda. Tudo bem, minha amiga?
2: Bom dia novamente. Muito obrigada pelo convite de novo. É um prazer estar aqui para informar a nossa população sobre os nossos riscos.
1: Ô, Jennifer, eu falei aqui agora por que que surge a questão, por que que os mecanismos de prevenção falham antes da crise estourar?
2: Porque, na prática, o papel não está sendo cumprido. O que está escrito nas normas, nas regras e nas políticas desenhadas, quando existem, não são cumpridos durante a execução do trabalho no dia a dia, que é isso que vai fazer a diferença.
1: E esses gargalos, como podem ser resolvidos?
2: Primeiramente, a direção tem que ter total consciência de que gestão não é uma coisa que se coloca na cadeira para qualquer um sentar.
1: E nem na gaveta, gestão e governança.
2: Nem na gaveta.
1: Tem que ser prática.
2: Tem que ser prática. Os passivos são altíssimos e vêm no médio e longo prazo, que são o resultado de uma má gestão, de uma má liderança.
1: Jennifer, isso a gente fala de empresa privada. É possível também fazer essa adaptação em empresa pública? Desculpa, empresa pública não, em instituições públicas?
2: Então, as instituições públicas, por regra, já têm uma norma que cumpre a diretriz ali dentro. A gente não, a gente tem que criar as regras com base no Código e na Constituição. Nas instituições públicas, a gente tem a 8666.
1: Tá, mas na prática, isso tem sido respeitado?
2: No caso das instituições públicas, é mais efetivo do que nas instituições privadas.
1: O que é um bom sinal.
2: É, em tese, porque lá tem os processos, o procedimento administrativo, mas também há muita retaliação.
1: Por quê?
2: Às vezes as pessoas, elas estão muito focadas num cargo só e elas só podem realmente fazer aquilo que o cargo define por conta da lei.
1: E aí,
2: então ela não pode ir além daquilo ali, ela não consegue resolver nada além daquilo ali, é a tal da burocratização. Por isso que o setor público é muito mais burocrático que o privado.
1: E eu lembro, não sei nem se você era nascida nessa época ou tinha já uma congressão mais apurada, nós tivemos aqui no Brasil, pasme, um ministério chamado de desburocratização. E não passou. Você lembra disso, não, né?
2: Não.
1: Pois é, nós tivemos aqui em governos passados um ministério só para desburocratizar e não resolveu praticamente nada.
2: A burocracia, ela é essencial para a segurança. Só que
1: o excesso é que mata.
2: O excesso é que trava a operação. E aí, no caso das instituições públicas, tem que passar por muitos mecanismos de verificação. Tanto é que quando se abre edital para concurso, a vaga, ela é específica, detalhada, e é só aquilo que você pode fazer.
1: Somente aquilo.
2: Isso.
1: Vamos continuando falando aqui sobre essas questões, mas eu quero entrar aqui agora. Nós estamos fechando o mês de setembro e foi muito falado sobre a qualidade de saúde mental e tudo mais. A inclusão de riscos psicossociais na NR1 torna as empresas juridicamente responsáveis pela saúde mental do colaborador?
2: Eu acredito que ela formaliza a responsabilidade que as empresas sempre tiveram, né? Então, os colaboradores, os trabalhadores, não importa que tipo de contratação seja, eles precisam desse olhar mais emocional dentro das corporações, porque temos uma falha muito grande na gestão.
1: Quais são essas falhas, DNG?
2: As pessoas que ocupam, muitas vezes, o cargo, elas não estão preparadas para gerir pessoas. Não tem mecanismos de conferência e métodos de feedback reais e necessários que vão fazer a diferença para um time de alta performance.
1: Mas aí qual é a fronteira exata entre cobrança firme por metas e a caracterização do assédio moral?
2: Uma coisa é você determinar metas. Isso não é problema.
1: Não,
2: você
1: é
2: deve
1: exagero.
2: Determinar metas e prazos claros e que possam ser cumpridos. O problema é quando isso gera o assédio, que é a piada, que é você é lento, é trazer adjetivos para a pessoa e não trazer o feedback real para aquele comportamento, aquela atividade que porventura esteja demorando.
1: E aquela explicação, não, esse é o meu jeito, eu sei, esse é o meu jeito de falar, não é para agredir, é a minha forma de falar, convence ou não?
2: Não convence, porque adulto faz o que precisa.
1: Ô Jennifer, qual é a fronteira, já te perguntei, agora quais são os canais de denúncia terceirizados que oferecem a insegurança jurídica, né, ao trabalhador, canais internos? Mas numa empresa grande a gente sabe que tem, mas numa empresa pequena, como é que o trabalhador deve agir?
2: Numa empresa pequena, se ela não tem um setor já formado, normalmente esse setor ele existe no ambiente. Porém, fica muito mais risco para o trabalhador fazer essa denúncia, porque não há uma confiabilidade que aquilo realmente vai ser anônimo. E o compliance ele tem a obrigação de ser anônimo, mas as pessoas normalmente desconfiam e acabam não indo.

0: de interesse?
1: É, não se pode trazer uma proibição legal para as relações pessoais dentro do ambiente de trabalho. O que se pode fazer é punir a conduta que foi proveniente disso. Então, se por acaso eu me relaciono com alguém do meu trabalho e eu levo os problemas dessa relação para o trabalho, aí sim essa conduta poderá ter advertência, punição e até mesmo demissão. A questão é identificar essa conduta através dos mecanismos de conferência.
0: Agora é uma linha muito tênue, né, Jennifer, para poder encontrar esses caminhos, esses mecanismos. Como enxergar essa linha?
1: Olha, para uma boa liderança, para uma boa gestão, para uma boa operação, não é difícil enxergar, certo? Porque essas condutas, elas avaliadas, metrificadas, o desempenho ao longo de 7 dias, 15 dias, um mês, são facilmente identificadas. A questão é, não existe alguém que faça essa verificação constante. Não existe alguém que alinhe isso. E isso é perfeitamente otimista para a empresa, porque a empresa vai se desenvolver e vai performar ainda melhor, colocando as pessoas certas nos lugares certos com a ajuda do RH. É um ecossistema completo que não pode existir um sem o outro.
0: Jennifer, outra coisa que é bastante comum nas empresas, o medo de retaliação e também de demissão. Isso anula a eficácia do compliance nas empresas ou não?
1: Não anula, porque é importante que a pessoa se prepare antes da denúncia, né? Ela não pode atribuir adjetivos, por exemplo, o meu chefe é tóxico, o meu chefe é abusivo, não. A conduta durante o recorrente, a conduta recorrente durante o período X, Y, Z, relatados por essas mensagens, por esses áudios, por esses e-mails,
0: por esses prints,
1: ela condiz com uma conduta abusiva. Então, às vezes, as pessoas elas estão um pouco emocionadas e muito, muito doloridas, né, emocionalmente, e acabam atribuindo a conduta ao adjetivo da pessoa. Aí ela já vai perder aí uma força.
0: Ô Jennifer, o assédio moral corporativo hoje, ele é praticado por pessoas ou estimulado por modelos de gestão tóxicas?
1: As duas coisas. Muitas vezes você exige um cumprimento de meta, um cumprimento de prazo ou até mesmo um resultado que já promove por si só esse comportamento agressivo e abusivo. Então, muitas vezes você quer alguém que faça um bom trabalho de qualidade com observação e critérios, mas exige um prazo tão apertado que ela não consegue fazer. O que acontece são várias e repetidas falhas e, obviamente, somos seres humanos, ficamos um pouco irritados ao longo do processo e não conseguimos identificar que, na verdade, aqueles prazos não são condizentes ou não estamos com as ferramentas adequadas para otimizar essa aceleração dessa tarefa.
0: Outra coisa que eu quero te colocar aqui, como calibrar uma discussão pontual de um trabalho, de uma conduta abusiva reincidente?
1: O assédio moral, ele se caracteriza por condutas recorrentes, mas isso não quer dizer que uma conduta pontual grave também não seja considerada assédio. E como eu falei na vez passada, temos esse choque geracional, que muitas vezes o que é uma brincadeira para...
0: Quando você fala choque geracional, você olha para mim por quê? Só porque eu sou um pouquinho mais velho que você?
1: Não, de jeito nenhum. É o choque geracional de que muitas vezes as piadas mais antigas hoje soam como discriminatórias. Até porque tivemos várias mudanças legais ao longo dos...
0: Isso não é mimimi, não, Jennifer?
1: Exato, é tal do mimimi, né? Para muitos é mimimi e para muitos é algo importante. Então a gente tem que aprender a olhar o indivíduo e é claro que a gente não vai deixar o ambiente artificial. As brincadeiras acontecem, mas não é brincadeira quando só um ri. E também não é brincadeira quando você tem um poder de autoridade maior que aquela pessoa e a única forma que ela tem de levar aquilo também é rindo.
0: Pois é, Jennifer, para a gente fechar aqui, qual seria aí a palavra no seu modo de viver, de entender profissionalmente, qual é a maior barreira para a consolidação de uma cultura corporativa ética no Brasil?
1: Primeiramente, o próprio sistema que nos rege é uma barreira, porque muitas vezes é preciso manobras para continuar sobrevivendo ao ambiente empresarial privado. Segundo, porque temos muita informação dispersa e errada e as pessoas não têm muito costume de procurar profissionais para orientá-las, deixando inclusive muitas oportunidades boas passarem de resultado.

0: a outra barreira é justamente essa polarização, de que qualquer conduta, de qualquer pensamento ou opinião possa ser atrelada a uma religião ou a um lado político ou a uma ideologia. Então, são barreiras mais comportamentais e culturais e mais profundas do que a gente pode sanar. Mas, se você construir uma cultura interna de confiança, de possibilidade de erros e falhas, que a pessoa possa trazer e falar, eu acredito que essas são as empresas que mais vão performar bem, inclusive ajudar economicamente o nosso país.
1: Jennifer Kapskowski, advogada especializada também em direito empresarial, conversando conosco. Muito obrigado pela presença e por trazer aí, por enriquecer esse debate com essa análise técnica necessária. Porque aprofundar a discussão, ela se faz necessária sobre limites do ambiente corporativo e também governança de trabalho, que é fundamental para a maturidade do nosso mercado. Ambientes seguros, transparentes e psicologicamente saudáveis deixam de ser diferencial reputacional e tornam-se premissa básica de sobrevivência econômica, eficiência operacional e responsabilidade jurídica para qualquer organização.
0: Perfeito.
1: Jennifer, muito obrigado, viu?
0: Eu que agradeço novamente, estou sempre à disposição.
1: Por favor, quais são os seus contatos, Jennifer?
0: Ah, eu tenho um Instagram, que é o meu primeiro nome, não sei se está na tela, é JenniferKPZ para facilitar. E eu sou fundadora da Royce Consultoria também, que está no Instagram. Eu acredito que seja mais fácil as pessoas encontrarem, acompanharem e criarem a conexão que acham necessária.
1: Tá? Maravilha, muito obrigado, viu?
0: Obrigada.
1: São 9 horas e 57 minutos, 9h57. Eu posso te falar uma coisa? A gente fala sobre o presente, mas a gente fala sobre o futuro. Normalmente o futuro, ele é incerto. A gente planeja, né? A gente consagra a nós o poder de mudança. Será que a gente tem esse poder de mudança? É por isso que nessa hora eu quero fazer, Newton, com a atenção da nossa audiência, um chamado importante. Na verdade, é um convite a você pensar no amanhã. 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
1: 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Vamos juntos até às 11 horas da manhã, agradecendo a sua audiência, a sua gentileza. Já já nós vamos falar sobre mercado financeiro. Vamos falar sobre o PIB, vamos falar sobre as informações dos relatórios do CAGED, os relatórios do emprego, do PIB cearense e também do nível nacional com o professor Ricardo Coimbra. Assunto para a gente conversar já já aqui no nosso Movimento e Mercado e você não vai sair daí. O produto interno bruto, o PIB do Ceará, cresceu 2,21% no segundo trimestre desse ano, em comparação ao mesmo período de 2025, superando o desempenho do Brasil, que avançou 2%. E aí, qual é a sua expectativa para isso? Como é que você tem vivido isso? Você vai contar também para a gente, porque é o tema da entrevista com Ricardo Coimbra. E, ao mesmo tempo, eu te pergunto, você vive esse crescimento do PIB, da economia, a queda do desemprego, a formação do emprego aí na ponta, no seu dia a dia? Você que é comerciante, você que é empresário, você que é trabalhador, você já percebe isso, esse custo de vida menor para você? Na prática, diz aí, você pode mandar sua participação através do nosso 98887-1306. Eu quero saber a sua opinião. A gente quer saber, movimenta aí. Você que movimenta o comércio, a indústria, o setor de serviços no nosso estado. Você já sente essa reação da economia na prática? O custo de vida melhorou? Os juros estão aí menores também, a 13,75. Isso tem ajudado no dia a dia? Manda para nós a sua opinião, 988-87-1306 e também o arroba Gleudson Rosa. 10h04, estamos juntos na Verdinha e também na TV Diário. 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
5: Uma rede de supermercados está com vagas de emprego abertas em Sobral. Pessoas com deficiência são incentivadas a participar dos processos seletivos de todas as vagas. As oportunidades abrangem diferentes áreas operacionais. Os interessados devem se inscrever diretamente nas vagas disponíveis no site açaí.gup.io. Açaí com dois S's, gup.io. Para se cadastrar, é necessário ter mais de 18 anos, ensino médio completo e endereço de e-mail atualizado. É preciso cadastrar CPF e número de telefone. O processo seletivo é realizado em etapas presenciais e online. A empresa oferece remuneração e pacote de benefícios compatíveis com o mercado e possui também um plano estruturado de carreira, com investimentos em capacitação e no desenvolvimento profissional dos colaboradores. Sofia Leite para a Verdinha FM.
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1: 10h08, você que está acompanhando a gente na TV Diário, tem imagens aí da Avenida Washington Soares, daquele jeito, hein? Daquele jeito, com um trânsito bastante intenso, principalmente para quem sai da Aldeota em direção aí à Messejana, tá bem intenso. A chuva deu uma diminuída agora, mas a pista continua molhada e é claro que a gente vai estar de olho aí também. Sobre a nossa enquete que nós estamos perguntando hoje a respeito do PIB, né? A respeito da questão de uma economia melhorada, do PIB cearense crescendo, o desemprego caindo, eu estou perguntando se na ponta você sente essas mudanças. O nosso ouvinte, Reginilton, diz que crê que a percepção de que a queda dos juros impulsiona o crescimento ainda é insuficiente, mas ajuda o diferencial do PIB cearense, que vem com fatores estruturais, diversificação econômica e resiliência. O poder de compra depende de emprego, renda real e inflação, não só de juros menores. A política monetária atinge regiões de forma diferente. O crescimento sustentado nasce de transformações profundas e não de ciclos, né? Por isso que a gente sempre faz questão de falar sobre política de país, né? Política de perpetuação, de mudanças mais profundas e não apenas políticas de governo, né? Essa é uma situação importante para a gente. Quero mandar um grande abraço, meu querido amigo Clécio. Todo mundo chama de Clécio Bocão, lá do Vila União. Um abraço para ele. Gente boa demais, está sempre ligado aqui também com a gente. Um abraço para todo o pessoal da Vila União. Obrigado pela gentileza. E você também pode registrar sua audiência, 988-87-1306. 988-87-1306 e também o arroba Gleudson Rosa. Você que está conosco, eu quero só dizer o seguinte, viu, Glauber? O Glauber está assumindo a mesa da Verdinha agora, tem oportunidade de trabalho, sua chance, vamos lá? São 10h10.
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1: Tem oportunidade aqui para consultor de vendas. Se você tem essa habilitação, entra agora em contato 996192542. 996192542. Atendimento para trabalhar na área de atendimento, organização de espaço e fidelização de clientes. Tem que ter um perfil proativo e comunicativo, interesse em produtos capilares. 996192542. Gente, o IFCE também tem várias inscrições abertas. São 4 mil vagas em diversos cursos técnicos gratuitos para 2027 nas modalidades presencial e EAD. Você tem interesse? O Instituto Federal do Ceará iniciou aí esse período de inscrições para 2027. As oportunidades estão distribuídas entre cursos técnicos integrados ao ensino médio e cursos subsequentes, permitindo que diferentes perfis de estudantes tenham acesso à formação profissional oferecida pelo Instituto. Não perca tempo não, tá? O IFCE, através do site do IFCE, você vai ter várias oportunidades. Também tem vaga para operador de caixa. Operador de caixa, oportunidade agora para você trabalhar em uma empresa localizada no bairro Dionísio Torres. Você tem interesse? Então manda e-mail com o currículo para a Ana Isabel Rocha. anaisabelrocha@hotmail.com. Oportunidade para você que quer trabalhar nessa área. Não vá deixar para depois, sabe por quê? A oportunidade a gente nunca perde, ela é passada de uma pessoa para outra. Então, corre aí para não perder a sua oportunidade, tá bom? São 10h12. Deixa eu voltar aqui para atualizar a situação da greve parcial da Caixa Econômica. A decisão que foi tomada no julgamento do TST, através do dissídio coletivo de greve ajuizado pela Caixa contra os trabalhadores do banco. O dissídio ocorre quando não há acordo entre as partes, que é o que está acontecendo agora. E aí, o TST rejeitou o pedido da Caixa para declarar o movimento abusivo, mas determinou a suspensão imediata da paralisação. Com base no voto do ministro Maurício Godinho, o relator do caso, o tribunal definiu o reajuste salarial pelo Índice Nacional de Preços ao Consumidor, o INPC, com acréscimo de 0,6% a salários e benefícios. Com isso, o ganho será de 4,6%, válido a partir de 1º de setembro, ou seja, vai retroagir. E aí a vigência do acordo se estenderá até 2028. O TST também decidiu que não haverá desconto nos salários dos funcionários em greve. No entanto, os trabalhadores terão que repor os dias parados no prazo de até 180 dias. A Caixa Econômica Federal informou que o funcionamento das agências bancárias está integralmente restabelecido, será integralmente restabelecido a partir de hoje, tá? 100% restabelecido a partir de hoje. Em nota, o banco reforça que o respeito às entidades representativas e o compromisso com os empregados, clientes e sociedade. Diz ainda que cumprirá as determinações estabelecidas pela Justiça do Trabalho. Então aí, a dor de cabeça, pelo menos agora resolvida, tanto dos trabalhadores quanto dos clientes da Caixa Econômica Federal. Agora são 10h14.
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1: O desemprego no Brasil ficou 5,3% no trimestre encerrado em agosto, segundo dados divulgados nesta terça-feira pelo IBGE. O resultado representa uma queda de 0,3 ponto percentual em relação ao trimestre encerrado em maio, quando a taxa estava em 5,6%. É também o menor índice para o trimestre encerrado em agosto desde o início da série histórica em 2012. A população ocupada também bateu recorde, 103,5 milhões de pessoas que estavam trabalhando no período de junho a agosto. Foram 774 mil trabalhadores a mais em relação ao trimestre anterior e 1,1 milhão a mais na comparação com o mesmo período do ano passado. Já o número de pessoas desempregadas caiu para 5,8 milhões, uma redução de 281 mil em relação ao trimestre encerrado em maio. O levantamento também aponta que 39,5 milhões de trabalhadores do setor privado tinham carteira assinada, o maior número da série histórica. Apesar dos recortes, a taxa de informalidade ficou em 37,5%, o equivalente a 38,8 milhões de trabalhadores. O rendimento médio real habitual ficou em R$ 3.777. Uma mulher foi agredida por um homem no bairro Prédio Futuro, em Fortaleza. Não é um homem qualquer, não. Um atleta de jiu-jitsu. Olha que covardia, né? O que esse cara bateu nessa mulher, se fosse um homem, eu tenho dúvida se ele batia com tanta vontade desse jeito. Isso foi registrado por câmeras de segurança e, segundo as apurações, o suspeito possui passagens pela polícia por tráfico e furto. Nas imagens, o homem aparece seguindo a vítima e agredindo a mulher. Com socos e chutes, ela chega a cair no chão. Você está vendo nas imagens aí, eu estou apenas narrando para quem está no rádio, mas o ato de brutalidade, o ato de covardia, ele é tremendo em se tratando de um homem contra a mulher, né? É assim, uma coisa assim, absurda. Viu, Cauã, que eu estou te mandando aí, ó. Após tomar conhecimento das imagens, a Secretaria de Segurança Pública anunciou o desligamento, a SAS Time, que é a academia ao qual esse rapaz fazia parte, anunciou o desligamento imediato dele, Dominique Melo, das atividades da equipe. Em nota, o Conselho Disciplinar afirmou repudiar qualquer forma de violência, especialmente contra a mulher, e declarou que não compactua com esse tipo de conduta. O que é que eu digo de uma pessoa dessa, né? No mínimo covarde, né? No mínimo covarde. A Agência Nacional de Vigilância Sanitária, a Anvisa, investiga 13 notificações de suspeita de uma doença ocular associada ao uso de medicamentos conhecidos como canetas emagrecedoras. A condição investigada é a neuropatia óptica isquêmica anterior não artertífica. Está sendo registrada e diz através de nota que é uma doença rara que pode provocar perda parcial ou permanente da visão. As notificações envolvem Ozempic, Wegovy Flextote e Rybelsus e também Monjaro. Dos 13 registros, 12 estão relacionados à semaglutida, princípio ativo presente nos medicamentos da Novo Nordisk. E também um envolve a tisepartida, princípio ativo do Monjaro, fabricado pela Eli Lilly. Que coisa, né? Você vai ali buscar saúde e encontra... É um outro problema, né? Que pode... Agora, falar sobre educação, né? A Universidade Federal do Ceará, UFC, vai oferecer 5 novos cursos de graduação a partir do primeiro semestre do ano que vem. As novas formações serão disponibilizadas por meio do Sistema de Seleção Unificado, o SISU, e foram aprovados pelo Conselho Universitário das Instituições. Aqui em Fortaleza serão 3 novos cursos: Arqueologia, Letras Libras e Educação Especial. Já o campo de Russas vai receber Engenharia da Computação, enquanto que Xadá terá o curso de Cibersegurança. Os projetos pedagógicos das 5 graduações também foram aprovados pelo Conselho de Ensino, Pesquisa e Extensão da UFC. Ao todo serão 220 vagas anuais nas 5 novas graduações. Arqueologia terá 40 vagas, Letras Libras 30 e Educação Especial 50, Engenharia da Computação 50 e Cibersegurança outras 50 vagas. Os novos cursos ampliam a oferta da universidade, tanto na capital quanto no interior do Ceará. 10h19, daqui a pouco eu vou falar sobre uma ação do Ministério Público do Ceará que fechou vários restaurantes, viu? Você soube disso, né? Eu ia trazer essa informação ontem, acabou que não dando tempo. O Ministério Público do Ceará, por meio do Programa Estadual de Proteção e Defesa do Consumidor, DECON, né, autuou 9 restaurantes e cozinhas exclusivas de entrega, situados nos bairros Dionísio Torres, aqui em Fortaleza. A ação integrou uma força de fiscalização realizada entre os dias 22 e 25 de setembro, que inspecionou um total de 11 estabelecimentos na região. Os locais autuados têm um prazo de até 20 dias para apresentar defesa formal. Casa do Frango, Salsi Pizza, Grupo Crack, Dedé Sushi Delivery, Sarri International Food, Menu Brands Aldeota, Sucre Alimentos, Tucupi Gourmet, Ana Paula Doces e Chocolates Limitada, e essas empresas foram autuadas. Você também pode fazer denúncias através dos canais mpce.mp.br ou através do telefone 3106-5164 ou ainda o WhatsApp 859-8685-6748. Então tá aí a informação para você. 10 horas e 21 minutos. 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
1: 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Com o Rei do Bolão, sua sorte vai mudar. 10 horas e 24 minutos, daqui a pouquinho nós vamos analisar os números com o professor Ricardo Coimbra, o avanço do PIB cearense, a força do mercado de trabalho e os desafios do cenário fiscal. A gente conversa já já com o professor de economia Ricardo Coimbra, aqui no nosso Movimento e Mercado, e você também pode participar conosco, 98887-1306. Vamos fazer um intervalo? Rapidinho, Verdinha, jornalismo que fala a nossa língua.
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1: 10 horas e 29 minutos. Gente, estou recebendo a informação que há um grande engarrafamento na Avenida Raul Barbosa. Quando você sai ali da Murilo Borges e vem na direção aqui da Aldeota, utilizando ali o início da Avenida Desembargador Moreira, no cruzamento com a Avenida Pontes Vieira. Aliás, a Pontes Vieira também é outro ponto de lentidão tremenda para você que sai da Parquelândia em direção à Aldeota. E essa lentidão, ela vai prosseguindo até mais adiante. E a partir da Raul Barbosa, ali do lado da Assembleia Legislativa, tem uma obra exatamente do lado do lado de quem sai da Parquelândia para a Vigílio Távora, né? E essa obra está atrasando a vida das pessoas por ali. No sentido contrário, saindo pela Pontes Vieira da Vigílio Távora em direção ali a Barão de Stuttgart, você também vai encontrar lentidão, mas não engarrafamento, como nesse momento se registra nesse ponto especialmente. Você que sai ali da região do Iguatemi, vindo pela Engenho Santana Júnior, virando, fazendo o retorno embaixo do viaduto, subindo pela Israel Bezerra e chegando para chegar na Pontes Vieira, vai encontrar um grande engarrafamento ali em frente à Faste Cristo. Para você que vai acessar a Vigílio Távora Pontes Vieira, se puder seguir pela Engenho Santana Júnior, pegar o início da Antônio Salles, na sequência Beni Carvalho, para dar sequência para o centro, aí você vai encontrar um pouco, vai encontrar menos trânsito nessa região, tá bom? São as informações de momento para você que nos acompanha agora na Verdinha e também na tela da TV Diário. São 10 horas e 31 minutos, o mercado financeiro e os agentes econômicos acompanhando tudo atentamente, nós também, há uma bateria decisiva de indicadores no mercado de trabalho, das contas públicas e também da atividade econômica no Ceará e no Brasil. Na esfera estadual, o PIB do Ceará cresceu 2,21% no segundo trimestre de 2026 em comparação ao mesmo período de 2025, superando o desemprego do Brasil, que avançou 2%. Segundo dados divulgados pelo IPES, no acumulado do primeiro semestre, a economia cearense cresceu 2,29% e no acumulado de 12 meses registra 2,25% positivo, mantendo-se um ritmo superior à média nacional, que é de 1,9%. Os detalhes setoriais desse resultado serão apresentados em coletiva de imprensa no decorrer do dia, lá no Cambeba, no Centro Administrativo do Cambeba, me parece que agora no período da tarde. Já em âmbito nacional, o PNAD Contínua do IBGE aponta que a taxa de desemprego no país fechou o trimestre com 5,3%, no menor patamar histórico para o período, com a população ocupada atingindo o recorde de 103,5 milhões de pessoas e o rendimento médio real avançando para R$ 3.777. Paralelamente a isso, o novo CAGED revelou a criação de 165.827 vagas formais de empregos em agosto, superando projeções e levando ao acumulado do ano a mais de 1,13 milhão de postos de trabalho. Contudo, o contraste nesse setor, vem aí do lado fiscal, né? O governo federal, por sua vez, registrou um déficit primário de 13,6 bilhões em agosto, enquanto a dívida bruta do governo geral avançou para 82,5% do PIB, evidenciando assim que a pressão dos juros e dos gastos públicos continua sendo o principal ponto de atenção para a sustentabilidade econômica. Por isso, Glober, vamos acionar o nosso radar, né?
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1: Convidamos o ex-diretor do Corecon, aliás, continuando na direção do Corecon.
2: Conselheiro.
1: Né? O conselheiro lá no Corecon, que é o Conselho Regional de Economia do Estado do Ceará e professor de Economia da Universidade de Fortaleza, o meu querido amigo Ricardo Coimbra. Professor, muito bom dia, tudo bem?
2: Tudo bom, Gleudson. Os números são bastante interessantes, né, para que a gente possa fazer uma reflexão sobre eles, né? Uhum. Tanto a nível nacional, como também a nível local, né? Então, se a gente observar aí a situação fiscal do país, né, ela remete preocupações, principalmente quando a gente olha no longo prazo, né? E a dificuldade que se tem hoje na gestão do orçamento público, né? Quando a gente fala de dificuldade de gestão do orçamento público e o reflexo disso na situação fiscal, é porque a gente está tendo um crescimento muito grande, né? Da execução orçamentária, não ser pelo executivo, ser pelo legislativo, principalmente aí com as emendas parlamentares. Então, mesmo que ao longo dos últimos ciclos a gente vem observando uma certa preocupação com o executivo no corte de gastos, se você tem uma elevação significativa de elevação de gastos no parlamento, você acaba tendo algum tipo de desequilíbrio. Então, a gente tem que pensar não só na manutenção e no direcionamento de cortes de recursos para o próximo ciclo, para a próxima gestão, não só do executivo, mas também do legislativo e do judiciário. Ou seja, a gente tem que repensar o custo da máquina pública, né? Como é que essa gestão do orçamento ela tem que se aproximar mais dos planejamentos do executivo do que da individualidade, né? Das emendas que muitas vezes não geram um mecanismo de continuidade de investimentos que possam, né, potencializar o crescimento da atividade econômica.
1: Aí, então, professor,
2: é uma grande discussão em relação a isso, né?
1: E aí, já que o Brasil está nesse estado de preocupação ao qual o senhor se refere, o Ceará, por outro lado, cresce 2,21. Isso mostra que o Ceará está descolando dessa situação do Brasil?
2: Bom, é interessante a gente observar, né, que você, no caso, está mostrando o dado pontual, né? Que a gente cresceu 2,21 no segundo trimestre e tem um crescimento no semestre da ordem de 2,29%, né? Os dados vão ser divulgados agora à tarde, às 14 horas, lá no IPES, né? E aí vão mostrar os dados setoriais, né? E você vai observar, vão mostrar não só o dado do semestre, mas eles fazem um comparativo com os anos anteriores.
1: Inclusive de setores como indústria, comércio, serviço, agronegócio.
2: E a gente vem observando que a economia do estado do Ceará, ao longo de 2-3 décadas, vem tendo um ritmo de crescimento da nossa atividade econômica acima da média nacional. E isso vem melhorando a nossa posição no ranking, mas mesmo assim, a economia cearense representa 2% do PIB nacional. Uhum. Né? Existe até, dentro do Ceará 2050, de que se isso chegasse a 4%. Então você tem que atrair investimentos, potencializar novos setores de atividade, comércio, indústria, serviços, infraestrutura. Então, se você tem o objetivo de alcançar uma participação no PIB nacional do dobro do que você tem hoje, né? E quando o Ceará 2050 foi projetado, a gente tinha um PIB ali de 1,5, ou seja, a gente hoje a gente saiu de 1,5 e foi para 2%. É uma participação pequena.
1: Quase que dobrou, não?
2: Mas ainda está muito longe daquilo, claro, que você quer.
1: Seja, mas estamos no caminho certo?
2: Estamos no caminho certo. Ou seja, a gente continua crescendo acima da média nacional, mas para que a gente possa alcançar essa participação, a gente teria que estar crescendo muito mais. Mas para isso, a gente precisa não só crescer, mas também gerar uma potencialidade de distribuição, que é isso que você está falando. Emprego, renda, né? E os dados mostram que o nível de renda da população cearense, mesmo com todo esse crescimento, ela ainda é muito baixa.
1: E os gargalos estão onde, professor?
2: Significa dizer, os gargalos podem estar relacionados com a infraestrutura. Por quê? Porque quando a gente fala aí, a gente tem uma necessidade de melhoria nessa infraestrutura. Em quê? No transporte, na rede de distribuição da energia gerada. Hoje a gente tem no estado do Ceará mais energia gerada durante o dia, tem um termo técnico, do que aquilo que eu necessito. E aí, de noite, eu preciso ter energia, mas eu não consigo gerar energia, porque parte dessa energia está sendo gerada via sol. Ou seja, a gente teve e está tendo, e potencialmente vai ter, ao longo dos próximos anos, mais investimento em energias renováveis. E a gente vai ter um excesso dessas energias renováveis. Não é por isso que, às vezes, as pessoas não entendem a atração de investimentos como relacionado com os data centers, porque eles precisam de energia. Então, o que é que a gente vai fazer? A gente vai transformar essa energia e vai vender o dado. Uhum. Ou seja, a gente vai agregar valor da energia que a gente tem, principalmente no horário de sol, né? No horário onde a gente consegue fazer isso. E como esses investimentos eles vão ser, de um modo geral, muito próximos ao litoral, você não vai ter, nesse primeiro momento, a necessidade de investimento em grandes linhas de distribuição.
1: Os linhões.
2: Porque os linhões eles são muito caros. E aí você precisa de muito investimento em infraestrutura. Então, como você monta o data center próximo da área de geração de energia eólica, offshore, ou seja, no mar, a energia rapidamente ela chega. Como você também tem os cabos ultramarinos chegando aqui, então você tem como transferir o dado, né? E você vai ter energia para ser utilizado no data center. Porque às vezes as pessoas dizem assim, ah, quando eu uso meu celular, os dados vão para a nuvem. Essa nuvem, ela não existe na nuvem.
1: Não é no
2: céu,
1: como a gente
2: fisicamente, né? Uhum. Então, quando a brincadeira lá você faz no TikTok, eu preciso armazenar aquele dado. E aí eu preciso de data center para armazenar essas informações. Para isso, eu preciso de investimento. Eu preciso de energia para fazer isso funcionar. Então, se nesse momento a gente tem uma projeção de crescimento ainda maior de energia, né, eu preciso encontrar um cliente para essa energia. Né? E esse mecanismo aí, ele aproxima, né, dessa necessidade. Gera pouco emprego, mas potencialmente atrai novos investimentos e potencializa o parque produtivo.
1: Gera pouco emprego direto, mas o entorno, o ecossistema em si, ele, né, acaba...
2: Exatamente.
1: Professor, qual é a expectativa para a divulgação desses dados do IPEA, logo mais às 14 horas? Do IPES, desculpa, lá no Cambeba, logo mais, uma vez que o senhor acabou de citar que tem os dados setoriais e indústria, comércio, serviço, agronegócio, inclusive o agronegócio, a gente conversava aqui que houve uma melhora, né, enfim, fundamental em relação ao primeiro trimestre. Mas eu queria que o senhor falasse sobre essa expectativa. Daqui a pouquinho, me dê aí só um minutinho, vou fazer um intervalo bem rápido para você que acompanha aqui na Verdinha e também na tela da TV Diário, as informações dos dados que serão divulgados de forma mais ampla a partir das 14 horas no IPES, porque os dados do Ceará apontam que houve um crescimento de 2,21% no segundo trimestre e superando inclusive o Brasil. É o que a gente está discutindo aqui com o professor Ricardo Coimbra. 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
1: 10h44, estamos de volta aqui conversando com o professor Ricardo Coimbra, conselheiro do Corecon e professor de Economia da Universidade de Fortaleza, Unifor, refletindo os números aí, repercutindo os números, resultados prévios, né, do PIB cearense, a força do mercado de trabalho, os desafios do cenário fiscal e tudo mais. Eu deixei a pergunta no ar aqui para o professor Ricardo Coimbra: qual é a expectativa dos dados que serão divulgados logo mais às 14 horas de forma oficial, através do IPE? Professor, citamos aqui setores como indústria, comércio, serviços, agronegócio. Qual é a reflexão que o senhor faz aí do que pode vir a ser citado mais tarde, a partir das 14h?
2: Bom, você me deu dois dados, né? Você me disse que o semestre foi 2,29, né? E que o trimestre só foi 2,21. Exato. Então a gente já pode deduzir que o primeiro trimestre ele foi melhor do que o segundo trimestre. Perfeito. Em função da conjuntura nacional, taxa de juros mais alta, tentando controlar a inflação. E a gente tem outro dado, a gente tem um dado do crescimento muito significativo do agronegócio. E por que o agronegócio ele cresce mais no segundo trimestre? Porque as chuvas do começo do ano, elas são ali no primeiro trimestre. Então a chuva ela ajuda muito a potencializar o arroz, o feijão,
1: e o reflexo o milho, vem no segundo, né?
2: E o reflexo vem no segundo trimestre. Então você teve no agro uma situação que não foi muito boa no primeiro trimestre, mas crescendo forte no segundo trimestre. O que você deve observar é que o comércio no primeiro trimestre ele foi mais pujante e agora ele cresce no ritmo menor, tanto o comércio como talvez o setor industrial. Então você deve estar tendo uma movimentação entre os setores da atividade econômica, né? O crescimento muito forte do agro e um crescimento menor não só do serviço como também na indústria, ou seja, a indústria meio que andando, né, num ritmo mais lento. Então, provavelmente serão esses dados aí que serão mostrados agora à tarde. Mas é interessante sempre a gente observar que a economia cearense ela vem crescendo sempre acima da média nacional. Em alguns momentos mais, em outros momentos menos. Né? Por quê? Porque você tem uma estrutura de evolução da situação fiscal do Estado e um planejamento focado no longo prazo.
1: Temos um ambiente, né, professor?
2: Temos um ambiente, ou seja, a economia do Estado ao longo de diversos anos, aí você, para você não citar um governo, você tem um conjunto de governos que começaram essa política e tiveram uma sequência, desde o Gonzaga Mota, né? Quando você ali teve aquela transição, né, do Virgílio para o Gonzaga, e isso se fortaleceu com o Tasso, né? Então, do Tasso para cá, a gente tem uma mudança...
1: Diversos ajustes fiscais,
2: né? E hoje a gente tem uma situação, né, de nível máximo na nota fiscal do Estado do Ceará.
1: Perfeito.
2: Né? A positivo. Muito bom isso daí, porque atrai investimento. Sabe que o Estado tem capacidade de ser parceiro do investidor externo.
1: Professor, vou lhe fazer uma pergunta do tipo aluno de primeiro semestre da cadeira de economia lá com o senhor. O Brasil exporta exponencialmente aí através do agronegócio, trilhões, através de aço e tudo mais. Os encargos são levados para onde, né? Os tributos, né, dessas exportações todas são levados para onde? E por que que nós continuamos ainda sendo um país devedor ao longo de todos esses anos?
2: Bom, é interessante você falar sobre isso, que às vezes as pessoas pensam que quando uma empresa que exporta, ela paga tributo de exportação. Não.
1: Não.
2: A não ser que você tenha algum tipo de protecionismo que você queira dificultar a saída daquele produto. Vou dar um exemplo. Na Argentina tem imposto de exportação para o trigo. Por quê? Porque se você não criar um mecanismo de proteção na saída, o produtor de trigo argentino ele só vai querer vender para o mercado externo. Vai faltar no mercado interno. E aí o preço sobe muito lá e eles cria uma tarifa de exportação.
1: Uma espécie de tarifa reguladora.
2: Exatamente. Aqui no caso do Brasil, não. O Brasil exporta soja, exporta petróleo e você tem tributo relacionado com a produção, não com a exportação.
1: Entendi.
2: Então, quanto mais a gente produz e a gente gera movimentação na atividade econômica, a gente gera tributação relacionada com a produção daquilo que ocorre dentro do país. Quando ele sai para fora, se você não tem necessidade de proteção sobre aquele setor de atividade, você não paga imposto de exportação. O que você tem é imposto de importação daquilo que vem, de repente, competir com os nossos produtos. Como a gente tem, é tributação relacionada com o segmento do calçado, Né? Então, se a gente não criar nenhum tipo de imposto no segmento de calçado, o nosso setor produtivo ele é extremamente, né, impactado por isso. E a gente vem observando isso ao longo dos últimos ciclos, ou seja, o calçado chinês, o calçado da Malásia, da Índia, ele chega muito barato no nosso mercado. E mesmo com as proteções que se tem de tributação de importação, muitas vezes vem dificultando essa competitividade. E é em função disso que você vem observando no país como um todo uma certa redução da participação da indústria calçadista. Por quê? Porque você talvez tivesse a necessidade de ter estímulos e investimentos para aumentar essa produtividade, para que você tivesse, né, a potencialidade de crescimento do segmento de atividade. Como também o aumento da produtividade do próprio setor de atividade, ou seja, a indústria da confecção, a indústria têxtil, a indústria calçadista, ela vem se modernizando ao longo do tempo. Ou seja, você não pode dizer que gera, né, mais investimentos, vão gerar cada vez menos empregos, por conta do processo de modernização. E a gente sabe disso, né? Isso é uma situação que leva a outra

0: ter que, de alguma forma, diminuir a força de trabalho para que você consiga absorver mais pessoas e aí você tenha a manutenção dessa atividade. Ou então você vai ter que trabalhar com controle de natalidade.
1: É, que aí não é bem o caso. Professor, os três maiores compradores do Brasil: China, 29%, Estados Unidos, 11%, Argentina, 5%. Nós mandamos para fora barra de ouro, minério de ferro, soja, calçados, né? Enfim, frutas. Os produtos mais vendidos para fora do Brasil: petróleo bruto, 14%, soja, 11%, e minério de ferro, 11%. Fiz essa pergunta para o professor a respeito de taxa de exportação, mas, na verdade, as tarifas da produção, para onde esse dinheiro vai e como ele é usado, né? Que o professor acabou de nos explicar. Agora, professor, ainda baseado nos dados aqui, a massa salarial em alta e consumo aquecido no Ceará e no Brasil pressionam a inflação e seguram a taxa Selic elevada, não?
0: É isso que a gente vem observando. Mesmo com o nível de endividamento muito forte da população, com custo de crédito muito elevado, a gente observa essa movimentação. Ou seja, a economia brasileira, ela também vem continuando a crescer. A expectativa é que a gente tenha um crescimento aí de 1,8%, 1,9% esse ano. Ou seja, mesmo com todo esse cenário de endividamento, de juros elevados, custo de crédito mais caro, a gente está tendo crescimento. Só que isso vem gerando diversos impactos, né? E dificuldade da manutenção desse crescimento no longo prazo. Por quê? Porque o juro é muito alto, né? Então, muitas vezes, ele impacta sobre o investimento na produção e ele impacta na capacidade de consumo. O que é que a gente precisaria ter? Com a possibilidade de níveis de inflação mais baixos, você começar a reduzir taxa de juros, visto que a autoridade monetária aqui no Brasil, ela quer controlar a inflação, mesmo que em alguns momentos seja inflação de custo, com política monetária. É. Né? E, às vezes, não necessariamente não é só isso. Você teria que ter a utilização de outros instrumentos, né? Como redução de tributo de importação em alguns momentos, mas essa provavelmente não é a lógica, né? Dos governos e dos gestores de política econômica que estão aí, ou dos que possam potencialmente surge entrar.
1: Professor, nós perguntamos hoje para a nossa audiência se, na verdade, eles estavam sentindo isso, a nossa audiência sentia isso na ponta, o crescimento do PIB, o crescimento do emprego formal, se isso, para quem mexe e movimenta o mercado, no comércio, na indústria, no setor de serviço do nosso estado. A pergunta era: você sente essa reação da economia na prática ou no custo de vida? E os juros ainda preocupam? Essa foi a nossa enquete de hoje. E dentre as participações aqui, 69% disseram o seguinte: nós não sentimos ainda esses benefícios do crescimento do PIB na ponta, ainda não sentiu. Mais uma outra grande parcela diz que tem a esperança desses resultados já estarem chegando e aos poucos serem percebidos. O que essa resposta, o que essas respostas lhe representam? Qual é a tradução dessas respostas da nossa audiência para o senhor?
0: Essa resposta mostra que aquilo que eu lhe disse, o ritmo de crescimento, ele é lento, ele é gradual e muitas vezes ele acaba sendo imperceptível. Ou seja, quando você disse aí que a taxa de desemprego no país atingiu o patamar mais baixo de 5,3%, será que é perceptível que no ano passado, que estava 5,8% e caiu para 5,3%, a população vai sentir efetivamente isso? Muitas vezes não percebe, mas se o dado mostra, porque significa dizer que a gente está gerando mais emprego. Se a gente está gerando mais emprego, o desemprego está diminuindo, as pessoas estão conseguindo se inserir no mercado de trabalho.
1: E o dinheiro vai circular.
0: E o dinheiro está circulando. Agora você diz assim: ainda tem muita gente desempregada. Tem. Mas o movimento é lento. Mas o movimento, ele existe. Então, como o movimento, ele é lento, as pessoas não têm essa percepção. Muitas vezes elas não conseguem enxergar isso. Como também, muitas vezes, elas não conseguem enxergar a volatilidade de alguns preços de alguns produtos, né? Algumas conseguem enxergar. Se a gente pegar aí preços de alguns produtos, sei lá, ao longo de alguns momentos, é interessante, às vezes, a gente observar períodos da pandemia, né? Como a gente chegou lá com o preço do arroz, né? Um pacote de arroz, né? De 5 quilos chegou a custar R$ 35 a R$ 40,00. Hoje ele custa R$ 10,00, R$ 12,00, R$ 13,00. É. Houve uma redução significativa? Houve. Mas às vezes aquilo ali passa meio que imperceptível quando você vê um conjunto de outros preços que subiram e suplantaram aquela redução.
1: Em contra...

0: contrapartida, professor, quando a nota de R$100 foi criada em 1994, se você fizer hoje uma equação, o que ela comprava, o poder de compra de R$100 em 94 era 1. Hoje R$100 compra o equivalente a R$11. Ou seja, isso. A inflação corroeu de uma forma significativa, né?
1: Agora é interessante também a gente observar que quando a gente faz um comparativo disso daí com a evolução do salário mínimo, a gente observa que houve um crescimento de renda. Por quê? Porque desde 2003 até 2018, você tinha uma política de valorização do salário mínimo, que era o crescimento do PIB médio dos dois anos mais a inflação. No período 2019 a 2022 foi interrompido, ficou só a inflação, e agora em 2023 voltou de novo com essa política de valorização do salário mínimo. Então, se a gente for pegar o salário mínimo dessa época que você falou aí, comparando com o valor em reais, você vai observar que ele cresceu exponencialmente. Acho que ali por volta de 2003, o salário mínimo é em torno de R$300. Está projetado para o ano que vem de 1.761, salvo engano. Vai depender aí, né, exatamente dessa média de crescimento do PIB com a inflação.
0: Eu quero, numa outra pauta, trazer aqui o ponto de vista, o olhar do professor Ricardo Coimbra, porque é uma discussão muito, muito intensa em relação à indexação do salário mínimo ao benefício da Previdência Social. Em alguns países, eles são, em uma forma simples de falar, eles são separados. Aqui no Brasil, eles são ligados. Aumentou o mínimo, aumentou o benefício. E isso, para muita gente, impossibilita de um aumento do salário mínimo ser maior, porque tem toda a despesa em relação aos benefícios. Mas é um assunto para um outro momento, um outro horário. Eu quero agradecer ao professor Ricardo Coimbra pela gentileza da vinda, de conversar com a nossa audiência e colocar luz nesse momento importante que a gente vive em relação a números e a expectativa, né, de dias melhores. Professor, muito obrigado.
1: Um abraço, Gleidson, e até a próxima.
0: Nós conversamos com o professor Ricardo Coimbra, aqui colocando esse assunto importante do mercado financeiro. Gente, agradecer demais por sua audiência, agradecer demais por sua participação nesse momento de hoje e dizer que amanhã a gente vai estar de volta a partir das 11 horas da manhã, claro, e com toda certeza, contando com a sua audiência, contando com a sua amizade, com sua gentileza, a partir das 9 horas da manhã. Vem aí Denise Santiago e o seu timaço no Jogada Primeiro Tempo. A gente volta com um caminhão de informação amanhã às 9. Fiquem todos com paz, com Deus e até lá. Tchau.
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1: A Prefeitura de Juazeiro do Norte está instaurando processos administrativos em imóveis abandonados na Rua São Damião, no bairro Santa Teresa. O intuito é identificar proprietários ou sucessores para que sejam realizadas as instruções processuais e elaboração de um relatório técnico sobre as medidas a serem adotadas em cada local. A Comissão Municipal Permanente de Identificação e Arrecadação de Imóveis Abandonados realiza a colagem de cartazes que indicam quais são os imóveis e também realiza um novo levantamento na rua para localizar outros que possam estar sendo utilizados para a prática de crimes. Ao todo, já são 6 imóveis com processos administrativos em andamento. O objetivo é fazer com que o maior número possível de imóveis abandonados cumpra a função social prevista em lei. Para denúncias, o telefone da Secretaria de Segurança Pública e Cidadania é o 88-3199-0460. Claudiana Mourato para a Verdinha FM.
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1: Opa! Que atenção, minha gente. Bora lá, hein?
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1: Arrasamos juntos e misturados às 11 horas e 5 minutinhos aqui na Verdinha, na TV Diário. E você que nos acompanha também pelo YouTube. Olha o coraçãozinho coreano pra vocês que eu ainda não sei fazer. É assim. Às vezes eu dou um nó no meu dedo, mas o que vale é a intenção do coração, né? Bate coração, bate. Que vale a intenção do coração, meus amigos. Um beijo pra vocês. Quarta-feira, meio de semana. Essa semana vai ser um pouco mais curta para o Fortaleza. Fortaleza na sexta-feira tem um Náutico pela frente. Transmissão aqui da melhor. Ô, padre, como é o nome dessa rádio aí? Só pra não esquecer e que ninguém esqueça também. Como é o nome? Vai, 126 aí já.
2: Verdinha!
1: Ah, é isso aí. É a melhor rádio que nós temos e você que nos acompanha pela TV também. Aquele beijo especial. Teremos transmissão do nosso jogo na sexta-feira. Olha que programaço, hein? Sexta-feira à noite, você achava que você ia curtir? Você achava que você iria para o pagode? Ah, Brasil! O Fortaleza disse que não, porque vai entrar em campo às 9h35. Pra que esses 5, hein, Liuei?
3: 9h35.
1: Eu tenho tanta raiva.
3: Eu gosto do horário. Eu gosto do horário fechado.
1: Ai, não é, não dá bons fluidos, não. É, não dá. É, eu sei que tem a emissora que é detentora, né, da transmissão, mas não dá muito certo, não. 9h30. Eu tenho uma superstição com esses números quebrados, Alexandre.
4: Não, superstição não tenho, não, mas assim, você fica injuriado, né, Denise? Que é o cabo que faz a agenda de jogo da Série B, não gosta muito do torcedor, não.
1: Gosta não, Alexandre?
4: Gosta não, Denise. No sábado, 11 da manhã, Denise.
1: Aí
4: o cabo tenta curtir o fim de semana, aí, vixi.
1: Tem um sabadão aqui.
4: Aí tem que acordar, rapaz.
1: Exatamente.
4: 11 horas já tá entrando em campo, 10 horas já tem a escalação. É, na sexta-feira, 9h35 da noite.
1: Verdade.
4: Primeiro que ele é meu um cara fissurado pela semana, porque os jogos são ou segunda ou sexta, né? Série B é tão ruim que até a agenda é complicada.
1: Até a agenda complica, viu, torcedor? E a gente vai estar transmitindo em sabadão também, a partir das 10 horas, uma hora antes, tem aí o nosso aquecimento. A gente vai estar aqui no Jogada assim no primeiro tempo, até fazendo aqui um lailô, hein? Porque no momento que o Jogada na TV vai estar no ar, vai estar rolando no rádio o jogo do Ceará. Até rimou, galera. Gostou, Liuê?
3: Tá bem, viu?
1: Tá bem, né? Tá bom de rima? Então vai ser um fim de semana, gente, importante. Um fim de semana especial para os nossos grupos, nossas equipes. Porque é reta final. Faltam apenas 8 jogos para os nossos objetivos. Já Daniel Farias entra ao vivo, hein? Tá rolando neste momento, gente, a entrevista coletiva com Luiz Otávio. E a gente traz aqui com mais detalhes também. Até pega uma caroninha da Vozão TV, trazendo informações que o Luiz Otávio, aquele jogador da resiliência, aquele jogador que dá referência e hoje é titular até o final da temporada se não se machucar, hein, Alexandre?
4: Denis, tem tudo pra ser sim, né? Ele foi muito importante no último jogo contra o Operário, dá assistência ali pro gol do Vina. Na minha opinião, foi o melhor zagueiro do Ceará naquela partida e tem honrado, né? Assim, a sua titularidade, ele tem jogado, independente de sempre existir uma avaliação ou outra com relação à parte física. É, o Luiz Otávio não ser o mesmo, né? Ele tem algumas limitações de movimento, ele passou por muitas cirurgias, mas acima de tudo é um cara que se entrega 100% com a camisa alvinegra e ele tem feito bons jogos, porque não foram jogos fáceis, Denise. Ele foi titular no Clássico Rei, depois de muito tempo sem jogar, ou seja, um jogo permeado de tensão, ele jogou. Ele foi titular contra o Novo Horizontino, que é o melhor ataque da Série B, o time do Ceará conseguiu vencer, e ele foi titular agora contra o Operário dando uma assistência, então... É um jogador que, rapidamente, pra mim, ele já se apresentou melhor que o Éder.
1: Olha aí. Titular? Ninguém fala mais no assunto?
3: Titular absoluto. Ele ressurge e ressurge muito bem com a camisa do Ceará. A gente tá falando de um atleta, Gata Show, que a última temporada que ele jogou mesmo foi em 2023, naquela Série B, no primeiro ano que o Ceará volta após ser rebaixado em 22. Ele joga 30 partidas daquele ano. No ano seguinte só faz um jogo. Em 2025, temporada passada, não joga e nessa temporada vai se destacando, ajudando o Ceará nessa reta final, quando o Ceará precisava de uma peça para o setor de defesa. Será que não conseguiu contratar? Quando contratou, o Thalisson se lesionou e as peças foram ficando escassas. Aí o Luiz Otávio apareceu.
1: É isso aí, torcedor. Como é que vai ser essa zaga, hein? Lembrando que o Júlio César tá de fora. E na lateral esquerda, Alexandre. Que não tenha problema nessa lateral esquerda.
3: Sávio nele.
1: Ai, meu Deus, não queria nem falar. Ô, Liuê, você acalma, Liuê. Né, Liuê? Tá muito nervoso, Liuê. Você acalma.
3: É o Sávio.
1: Calma, Liuê.
3: Fica... Vai esconder o quê, Catachão? É o Sávio. Não tem mistério.
1: Ave Maria.
3: Aí tem que jogar o Sávio, é ele mesmo.
1: Dá pra improvisar não, alguém ali?
3: Rafael Ramos, você quer improvisar?
1: Não.
3: Ah, então
1: não.
3: Pronto, segue o Sávio.
1: Tem ninguém na base não, Alexandre? Você conhece todo mundo?
4: Denise, tem jogadores na base, né? Mas nessa posição eles julgam que o principal destaque da lateral é o Aloysio.
1: Aloysio,
4: né?
1: Pois é, mas
4: ele
1: direito,
4: joga do lado,
1: né?
4: Direito.
1: É,
4: né?
1: Verdade, verdade.
4: Então é o Sávio, assim, foi o jogador contratado no meio do ano. Ele até foi titular boa parte dos jogos, né? Daniel Paulista. Daniel Paulista enxergou o que a arquibancada também via, né? Que o Sanches se apresentava melhor do que ele, mas sem o Sanches, meu amigo. É Sávio neles mesmo, viu, Dani?
1: É Sávio neles. Bora falar do ataque tricolor também, tá, torcedor? Como é que deve ser? Juan Cantillo deveria ter mais chance? Eu tava olhando mais cedo, 22 minutinhos só em campo. O tempo foi curto, né? Tempo curto para análise. Mas diante do que os que estavam não apresentavam, dá pra gente fazer uma mudança nesse ataque? A gente pode, né? O negócio é o Paulo Autuori, né, Alexandre?
4: É, Denise, o Fortaleza pode fazer uma mudança no ataque, né? Principalmente porque os atacantes estão em baixa. O Pedro Henrique não vive um bom momento com a camisa tricolor. O Luiz Fernando, muito criticado, questionado, né? Acabou perdendo um gol inacreditável no último jogo. Teve chance de encontrar um passe e acabou não tocando para os seus companheiros, né? Até pediu desculpa nas redes sociais. O Miritelo, que é o vice-artilheiro da equipe, nem relacionado mais é. Então, é um setor, Denise, em que o Paulo Autuori tem muitas opções, mas ele também tem muitos preferidos, né? Tem jogadores que ele não abre mão, apesar do momento ruim, e isso acaba gerando desgaste da imagem do técnico junto à arquibancada. Mas assim, sobre ele jogar, ele tem espaço. A ponta esquerda está em aberto, a ponta direita hoje é do Vitinho, acho que ele não sai porque é o artilheiro do time na temporada, mas até a posição de centroavante, né, nesse momento, também está em aberto, porque o Chico da Costa estava machucado. A gente ainda não sabe se ele vai estar recuperado, né, Denise?
1: Uhum.
4: E o Juan Cantillo, ele também joga de novo. Lá no futebol grego, né? Ele estava na segunda divisão. Ele jogava de ponta, pela direita, pela esquerda e também de centroavante.
1: Sim.
4: Então é um jogador que vai, talvez, né, ganhar mais espaço na reta final da Série B.
1: O que é que você mudaria nesse ataque tricolor, hein?
3: Cantillo, já iria de titular. Se o Paulo Autuori, ele deu naquela coletiva após o último jogo, ele citou algo importante, mas dentro de campo. Ele não é uma pessoa reativa, que espera uma coisa acontecer para tomar novas ideias. E ele tinha que fazer isso com o time. Ele vai esperar o Luiz Fernando fazer outro péssimo jogo, o Pedro Henrique também, Luiz Fernando perdeu uma chance clara como aquela. Então, não tem que ser reativo também nesse quesito. E você tem que mudar o time. A formação do Fortaleza, com peças, né? A formação está dando certo. O Fortaleza, ele tem um Cantillo que entrou. E se for usar essa mesma lógica, o Chico da Costa jogou pouco tempo contra o Ceará e no jogo seguinte foi titular. O Cantillo foi melhor do que o Chico da Costa em comparação a esse primeiro jogo, então já merece um lugar e um espaço onde o Fortaleza tem jogadores que estão abaixo, que não estão demonstrando um bom futebol. Então eu começaria com essa mudança, essa alteração para a partida contra o Náutico na sexta-feira, Gata Show.
1: Torcedor, qual mudança você faria, hein, torcedor? Conta pra gente, vai no 988-87306. Enquanto você participa aqui com a gente, já vai mandando mensagem. Eu quero mandar um beijo lá para Juazeiro do Norte, hein, a galera de Juazeiro. Quem tá aqui com a gente é o Erivaldo, que tá aqui com a gente. Gata Show, temos previsão de público para Fortaleza e Náutico? Ainda não, hein? Vamos ver se a Fernanda Alves tem mais detalhes sobre isso. Denise, o Ceará vai ganhar do Avaí. Também não vai perder mais nenhum dos 8 jogos. Eu sou de Calcaia e meu nome é Rodrigues. A galera é otimista aí com o resultado dos resultados do Vozão. Bom dia, Gata Show. Meu alô para Petrônio Cavalcante, no bairro São Gerardo. É isso aí, hein, com a gente. Eita, Gata Show, manda mensagem aqui, parabéns pelo programa, um beijo pra quem nos assiste aqui, o Zezinho da Tia Mônica, mandando beijo aqui pra gente também. Continua mandando a sua mensagem através do nosso WhatsApp, que é o 988871306, já a gente é ao vivo, hein, falando com uma das lideranças do Grupo do Ceará, uma dos caras que chama a atenção, não só em campo, como está vivendo essa boa fase, mas também pelo homem, pelo atleta que é Luiz Otávio. Eu falei com os dois analistas, mas bora chamar daquele jeito, meu querido Glauber Souza na mesa de efeitos. Vai, arrocha.
5: Alexandre Mota.
1: E o narrador que balança?
0: Liuê Góes.
3: Alô, Gata Show. Faltou a benção do padre, rapaz.
1: Sim, antes de pedir o primeiro intervalo, a sua benção, padre.
6: Deus te abençoe, cabeça de boi.
1: É isso aí, meu amigo. Estamos abençoados agora, viu, Liuê? O intervalo é ligeirinho, hein? A gente volta já.

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1: Horas, 20 minutinhos, e eu falei que nós estaremos ao vivo, hein, lá com o Luiz Otávio, zagueiro do Ceará. A gente pegou a caroninha aqui com a Vozão TV para escutar um pouquinho o zagueiro. Bora lá, vai, Arrocha.
2: Só essa semana, né, mas as semanas anteriores também, como jogos que a gente sabe que são jogos da nossa vida. É, todo mundo sabe, vocês mesmos, né, já frisaram também que a gente vem no campeonato de recuperação, nosso segundo turno é melhor do que o primeiro, a gente tem feito mais pontos, né? Espero que o resultado possa se repetir, que é vencer, mas dentro disso também tem várias valentes aí, né, que a gente tem que anular a equipe adversária, né, tanto, né, tem que ser melhor que a equipe adversária, né, tanto ofensivamente como defensivamente. E assim como a gente iniciou a semana, na segunda-feira, a gente sempre fecha a conversa com o professor, o grupo inteiro ali. E a gente falou que é o nosso tiro, né, que a gente tem que dar contra o Avaí. Tudo que a gente tiver que fazer, né, para vencer o jogo, melhor que das outras semanas, que quando você vence, né, ou quando você acaba, começa a viver um momento diferente, ou assim, mais confortável, digamos assim, né, da sua vida, que isso também te traz uma responsabilidade maior. Você sempre vai ser obrigado a fazer mais do que você estava fazendo. Então, para a gente vencer o Avaí, a gente vai ter que fazer mais do que a gente fez contra o Operário, que foi o nosso último resultado de empate, né, fora de casa. Né, a gente tem que melhorar defensivamente, tem que melhorar ofensivamente, né, tem que ocupar melhor os espaços, tanto ofensivos como defensivos, né, melhorar na bola parada, né, não só para tirar, mas também para fazer mais gols. Então, a gente tem que fazer um jogo de excelência, com muita inteligência, né? A gente sabe que a equipe deles acabou trocando de treinador agora, então a gente não sabe perfeitamente como eles vão vir, mas a gente tem que estar preparado para aquilo que a gente vai enfrentar, seja, né, o que for. Mas o nosso sentimento é que é o jogo da vida, é um jogo que a gente sabe que vai ser uma guerra. Eles vão estar muito, né, mobilizados, porque sabe, quando se troca de treinador, isso sempre acontece, dá uma mexida no grupo, e a gente tem que estar preparado, né, o máximo. Lógico que eu sempre friso que o mais importante é nós nos concentrarmos naquilo que a gente tem a fazer, né? A gente não pode deixar que o adversário venha nos surpreender, não pode faltar, né, esse ponto de emergência, esse botão de alerta ligado na nossa equipe. A gente sabe que o campeonato está se afunilando, faltam poucas rodadas e a gente não pode mais derrapar. Então é estar concentrado, focado, fazer o melhor para fazer um grande jogo lá e, se Deus quiser, voltar para casa com resultado positivo.
1: A gente continua aqui escutando a Luiz Otávio falando sobre esse desafio direto contra o Avaí. E aí a gente aguarda, porque nesse momento é o momento da coletiva, torcedor, e a gente fica escutando aqui os repórteres, né, setoristas que estão aqui nesse momento. E aí ele fala sobre o que ele está passando agora, né? O Luiz Otávio falando sobre esse momento e esses últimos jogos que ele teve voltado aí. E a gente está falando muito bem dele aqui na zaga alvinegra. Bora lá.
3: De Diga campo
1: lá.
3: É algo absurdo. Então, opa, eu queria saber como é que está
4: sendo a atenção também é a crítica com relação ao próprio tipo de jogo do Ceará, né? Mas o Luiz Otávio segue falando.
2: Em outra situação, eu acho que é a primeira vez que eu estou vivendo ou lutando ou brigando, né, com o Ceará na Série B, né, no cenário que hoje a gente se encontra. Mas o importante é estar vestindo essa camisa que eu já falei, e, né, demagogia nenhuma falar que eu amo, né? E para mim, eu queria, com certeza, estar mais feliz, né? Mas eu tô feliz, não tô satisfeito, claro. Tô buscando sempre evoluir, sempre melhorar. Mas como eu já falei, né, em outras oportunidades também, eu, na semana passada, quando eu tive a oportunidade de ir num podcast do próprio clube também, eu, durante esses 2 anos, foram 2 anos muito difíceis, né? Você passar, né, por 2 cirurgias, enfrentar todos os desafios, na verdade, que eu enfrentei, né, eu tinha que estar muito preparado, não só mentalmente, e tinha que ter um apoio muito grande das pessoas do clube e também, principalmente, das pessoas em casa, né, e graças a Deus, né, eu consegui lidar bem com esse processo, né, me preparei, né, para fazer a primeira volta, para fazer o segundo retorno também.
1: A gente acompanha aí já já aqui a entrevista aqui do Luiz Otávio. Você queria falar alguma coisa, Alexandre? Fala.
4: Não, o Luiz Otávio já voltou aqui, a gente segue ouvindo ele. Mas é só pontuar que ele é um cara muito autocrítico em relação ao momento alvinegro também.
2: De entrar durante a partida. E eu sempre tomei como fosse os jogos da minha vida. Então, entrega, quem é o torcedor do Ceará, me conhece, sabe que isso aí nunca faltou. E as outras coisas eu vou complementando com estudos, né, buscando outras coisas, né, que eu preciso evoluir, estudando com certeza adversários, né. Futebol não é só físico, só técnico, tático também. Você tem que ter muita inteligência, na verdade, para jogar futebol, né, ocupar o espaço no tempo correto, fazer leitura de jogo. Então isso aí me ajuda muito, eu busco fazer isso junto com a análise do clube e também individual minha, né? Eu sempre estou buscando fazer algo além, na verdade, do que é me exigido. Mesmo que muitas vezes, né, até propriamente eu vi alguns vídeos e comentários das pessoas, né, comentando sobre a marcha, na verdade, da minha corrida. Ah, Luiz Otávio corre mancando, ainda consegue muitas vezes performar, né? Ia ser surreal como que um cara muitas vezes limitado, né, físico, técnico ou qualquer outra coisa, né, ia conseguir jogar em alto nível uma Série B do Campeonato Brasileiro. Ia ser muito difícil, ou quase, na verdade, impossível, né? Mas só respondendo a sua pergunta, isso só responde que, tipo, eu tenho, na verdade, condições não só físicas e clínicas, né, de desempenhar o meu melhor. Né? Vai ter jogos que muitas vezes eu poderia ter errado, igual no clássico eu perdi uma bola que a gente poderia ter sofrido o gol e o pessoal poderia ter falado, todo mundo da imprensa, né, poderia, pô, Luiz Otávio tá velho, tá aposentado, não sei o quê, entendeu? Que é normal você criticar ou ser apontado por conta de um erro, né? Como também é normal, como você falou, você ser elogiado quando você normalmente vai bem, entendeu? Então, o futebol, né, que eu, na verdade, venho apresentando é fruto de muita entrega, de muito trabalho durante esses anos aí. Eu sempre me dediquei pra caramba. Lógico que a minha marcha da minha corrida mudou porque eu tive duas cirurgias no joelho, né? Então, eu tirei, né, parte, né? A primeira eu tirei parte de um músculo da posterior e depois eu tirei parte de um tendão do meu anterior. Eu não sou médico, mas se você pegar um médico, ele vai poder te explicar, né? Sobre a parte física também, esclarecendo algumas coisas também. Se você pegar meus números, na verdade, de GPS, né? Normalmente, nem quando eu era, na verdade, né, eu não tinha cirurgia, gente, eu chegava a 36, 37 por hora, né? Hoje, normalmente, chego a 32, se eu posso até bater 33 km por hora, né? Mas o meu máximo foi 34. E aí as pessoas começam, ah, o cara não consegue chegar porque normalmente ele tá mais velho. Não é nada disso. Se hoje você se cuidar para jogar futebol, porque quem me garante que um menino de 20 anos se cuida como eu me cuido para jogar futebol?
1: Verdade, tô contigo.
2: Vale muito daquilo que você quer entregar para a camisa que você tá vestindo, entendeu? E eu sempre busquei ser verdadeiro e honesto nas coisas que eu faço. Eu não posso vir aqui no Ceará e fazer as coisas de qualquer jeito. Se for para me fazer mais ou menos, eu fico em casa, entendeu? Eu falei com o presidente quando ele pegou e quis renovar, quando ele falou que ia renovar o meu contrato, que, presidente, se eu não conseguir jogar futebol, você pode ter certeza que eu vou ser o primeiro a pegar e falar para você isso, né? Eu não aguento mais, né? Pô, vou ficar passando raiva, vou ficar me estressando, né? Pra quê? Eu vou ficar em casa, né, com a minha família, aproveitar os meus filhos, né, aproveitar a minha esposa, né? E isso é muito importante eu frisar isso, gente, porque eu sei que tem muitas pessoas que torcem por mim, estão comemorando muito o meu retorno. Caraca, velho, que feliz, né, pro Luiz Otávio ter voltado. Você é o que acabou de dizer, né? Eu fico feliz por isso também, né, por ter pessoas que torcem por mim, porque é difícil você vencer o que eu venci, entendeu? E mesmo assim, né, o recado que, na verdade, aproveitando, até me estendendo também, é para deixar para os mais novos, se dediquem, né, para aqueles que muitas vezes acham que acabou para você, não desacreditem, não desistam, né, na verdade, dos seus sonhos, continue buscando, não deixe as pessoas colocarem limitações naquilo que vocês fazem, seja ela a profissão que, na verdade, você escolher. Só você sabe a capacidade de verdade que você tem quando você consegue e quer, na verdade, entregar tudo. Se você não conseguir, paciência, mas dê o seu melhor. Isso é basicamente, né, o meu, na verdade, o meu sentimento. Muito feliz, mas com certeza gostaria de estar mais feliz.
5: Bom dia, Luiz.
1: Bora lá, com o Daniel Farias, hein?
5: Ao vivo na Verdinha. Queria te perguntar um pouco sobre essa sua influência, esse seu impacto sobre o elenco do Ceará, essa sua figura de liderança, né? Muitos anos de Ceará, está na 10ª temporada com a camisa alvinegra, já passou por momentos muito bons, mas também momentos de dificuldade. Queria te perguntar justamente sobre essa influência que você busca ter também, principalmente com os jovens jogadores do Ceará, que estão vivenciando, muitos deles, a primeira temporada no profissional, já estão passando por um momento decisivo para a história do Ceará, né? E eu até destaco, porque recentemente a gente conversou com o Mel, que ele falou uma coisa muito bacana. Ele lembrou de um discurso que você fez, que inclusive viralizou, né, numa pré-eleção, acho que do jogo contra o Novo Horizontino. Você falou de Davi e Golias, e ele falou que aquilo mexeu com ele, que aquilo deixou ele muito impactado para o jogo e ajudou dentro de campo. Queria te perguntar, então, sobre essa influência e sobre a pré-eleção ali, como é que você prepara aquele discurso, é uma coisa que vem na hora, é uma coisa que você pensa antes?
2: É, bom dia. Cara, isso aí é um processo, né? Eu acho que a experiência, né? Os anos também, né? A busca por conhecimento, que eu tenho muito, né? Não só em livros, né? Mas também em artigos, vídeos, né? Que eu também sempre costumo tá fazendo. Acho que traz isso eu trago pra minha vida, eu trago pro meu dia a dia. E assim como eu não recebi... Na verdade, eu não tive a oportunidade de ter tantas pessoas que me ajudassem igual hoje eu procuro ajudar. Eu acho que é por isso que eu faço muito isso também, né? De tentar, de alguma forma, estar contribuindo de algum jeito. Né? O Mel, que o Enzo, o João, até o Cauã que estava aqui, né? O Caio, o Gilmar. Todos os atletas, assim, na maioria que subiram agora, eu sempre, não só eu, mas... A gente sempre procura estar ajudando, né, orientando, porque, vou falar bem, sendo bem honesto, sendo bem sincero, né, todo mundo quando vê o atleta profissional já pensa logo nos bens materiais, entendeu? Cara, o cara tem que conquistar casa, carro, isso aqui tem que ter dinheiro, fama, glamour, essas coisas, né? E eu sempre friso, isso aí é legal, pô, tem que pensar nessas coisas, mas isso aí não pode vir primeiro na sua vida. Né? E como a gente sempre se reúne antes dos jogos também, né, para falar também da palavra de Deus, a gente sempre fala que essas coisas vão ser acrescentadas na nossa vida, na verdade, se a gente buscar ser pessoas honestas, de caráter, né? Porque aquilo que você planta, com certeza você colhe, entendeu? Então o que eu friso sempre para eles, né, é a questão do caráter, da integridade, entendeu? De ser homem, entendeu? De honrar com as suas palavras, de falar a verdade, que pra mim, eu creio muito nisso, que a sabedoria sempre vai estar em você falar a verdade, né? Mesmo que tenha consequências muitas vezes ruins, né? Tem quantas vezes eu já vim aqui, né, nesse tempo todo que você falou aqui, em momentos ruins, né? Já vim aqui em momentos bons também, entendeu? Eu tive que arcar com consequências de palavras que eu peguei e falei aqui, que às vezes não surtiram muito bem. Teve outros que surtiram de forma melhor, foi mais positivo também, mas é o processo, acontece, eu não posso me esquivar muitas vezes dessas coisas, né, nós, né, na verdade, e eu sempre tento passar com mais maturidade e com verdade possível, né, aquilo que eu vivencio, né, dentro do clube e principalmente dentro da minha casa, e espero que eles possam, né, com certeza continuar, né, ouvindo, porque se eu não puder te fazer o bem, cara, o mal, dificilmente, ou com certeza, eu não vou buscar fazer pra você, entendeu? É isso.
1: Luiz. Estamos agora com Luiz Otávio. Tá aí, é por isso que quando a gente fala sobre referência, a gente fala sobre liderança, né? A gente fala sobre titularidade. Tá aí a resposta aí do Luiz Otávio nas palavras, muito firmes, hein, nas palavras. E é muito bacana quando ele fala sobre esse retorno dele, né? Eu ri aqui na interna e disse, eu tô velho, não vou aguentar, né? Ratão cabra velho. E eu acredito que isso passe mesmo na cabeça de um jogador, né? De 4 em 38 anos, né? Sim. Por lesões difíceis, né? Lesões que possivelmente ele sairia do circuito, né? Assim, do campo. E a gente vê ele como sendo uma das... Hoje é titular, né? Acredito que a história que acontece no futebol, as coisas que acontecem na vida da gente.
6: É, né? Uma reviravolta na história do Luiz Otávio. Algumas pessoas colocavam ele como um atleta já aposentado. E hoje a gente viu essa reviravolta acontecer. Ele entra muito bem, joga um clássico, faz uma partida impecável e acaba contribuindo. O Ceará teve um grande reforço. Luiz Otávio, bem fisicamente, como ele afirma que está, é um jogador de nível de Série A do Campeonato Brasileiro, independente da idade dele. E ele fala um ponto muito importante, que é sobre a idade e se cuidar. A gente tem um exemplo de Ciel e outros atletas do futebol brasileiro e mundial que já chegaram na casa dos 40 ou passaram dessa idade e se cuidam bastante. E o Luiz Otávio é esse cara. Ele não estava jogando porque teve lesões complicadas, Gata Show.
1: Sim.
6: Lesões no joelho. São as piores lesões para um atleta de futebol ter. E você volta sem confiança. E muitos, quando retornam aos gramados, acabam se lesionando novamente. E o Luiz Otávio está dando essa volta por cima. É muito bom ver um atleta desse nível de volta ao nosso futebol cearense e ajudando o Ceará em um momento tão importante na Série B do Campeonato Brasileiro.
1: Bora escutar mais, Luiz Otávio.
2: Nem nada, é uma realidade, né? A gente, infelizmente, teve um grupo mexido durante a temporada, então fica difícil também assimilar algumas coisas, né? E hoje, né, a nossa realidade é permanecer. Ah, é muito pouco para o Ceará, com certeza é muito pouco. Eu nem gosto, na verdade, de estar falando sobre isso, mas é a verdade. Eu acho que, infelizmente, né, a gente está passando por esse momento por erros que a gente cometeu lá no passado, mas nada impede a gente começar a corrigir, né, e traçar um futuro, né, melhor, mais produtivo, né, mais vitorioso, como eu já peguei e já falei, mas precisa ser corrigido, essas coisas precisam ser sanadas, né, e começa muito, né, pela permanência na Série B. Né, o que eu posso, na verdade, falar nesse momento, né, sobre tudo que se tem vivido, né, é isso. Mas nesse momento a gente pode acreditar que o Ceará é um clube grande, provou isso em diversas maneiras. O torcedor, né, todas as vezes que foi preciso, ele pegou e veio junto, e espero que continue, né, vindo junto. A gente sabe que depende muito também daquilo que a gente entrega dentro de campo. Eu acho que o time tem lutado, né, tem evoluído. E o maior desafio, como já falei aqui, é continuar evoluindo, né, para que possa trazer o torcedor, para que ele possa nos ajudar ainda mais, né, nessa reta final aí.
5: Beleza.
1: Tá aí, Luiz Otávio, a gente... E finalizou! Não. Beleza. Finalizou aí, já a gente traz Daniel Farias trazendo com mais detalhes aí ao vivo, falando sobre essa preparação do Ceará. Luiz Otávio, que deve estar entre os titulares na partida de sábado pela manhã, transmissão aqui da Verdinha a partir das 10 horas da manhã. 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Show de bola, deixa eu pedir um intervalo ligeirinho. A gente volta já, hein, com informações do Lion. Não sai daí a sua participação, torcedor. Coloquei pouquinho no início do programa, ô Glauber Souza. Bora botar o povo pra falar, a gente volta já.

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17: A gente não perder nada. 11 horas 43 minutinhos. Eu prometi escutar a galera, não foi? Arrocha,
18: você
17: menina.
18: Na jogada.
17: Como
18: na
17: é,
18: jogada. Você na jogada.
17: É você na jogada. Aperta o play, Gata Show, vai.
19: Gata Show, bom dia.
17: Bom dia.
19: Aqui é o Fábio, torcedor do Ceará, do Planalto PC. Eu queria saber se o Ceará tem algum desfalco. Sobre do jogo do sábado.
17: Certo.
19: E se tá voltando algum jogador aí de contusão para agregar aí o elenco.
17: A gente vai já acionar Daniel Farias, mas a gente pode adiantar que desfalques teremos dois, hein, Alexandre?
20: Exatamente. O Sanches na lateral esquerda e também o Júlio César, né, Denise? Também não tá à disposição. Ou seja, o time do Ceará vai precisar mudar seu sistema defensivo, né? Porque o Sanches tinha sido titular pelo lado esquerdo, então entra o Sávio. Só que no meio-campo você fica com essa dúvida, né, Denise? O Júlio César vinha atuando, é um jogador que é importante para o Daniel Paulista pela sua polivalência, né? Joga de volante, joga de zagueiro, joga de lateral direito. E aí abre esse precedente, né? Não sei qual vai ser a escolha dele. Ele pode escolher, né, Denise? É substituir por um outro zagueiro e manter essa linha, né? Tentando adiantar o Éder, eu acho que isso é muito improvável. Ou pode tentar colocar o Richardson, né? Que também tem uma característica mais defensiva. No último jogo entraram no final do jogo Éder e Pavani.
17: Sim.
20: Não acho que seriam boas escolhas, não, até pelo peso desse compromisso também.
17: Vamos já falar com o Daniel Farias e ele vai falar sobre atletas que podem voltar, hein? Como é que tá a situação do Vinícius Zanocello? Já já tem Dani Farias aqui com a gente. Vai lá, aperta o play.
3: Bom dia, Denise, Daniel Farias, Alexandre Nota, o Ivanildo aqui, aí, do Bom, cara? Jardim.
17: Fala, querido.
3: É, vocês aí na mesa, todos... Serve pra vocês três aí na mesa.
17: Que foi?
3: Mas é muito difícil demais você ver um atleta dar uma entrevista dessa daí com a segurança, com a palavra firme, né?
17: Tá,
3: isso é
17: Luiz
3: um
17: Otávio,
3: ser,
17: né,
3: humano, é, com a cabeça no lugar, viu?
17: Aqui, aí tem.
3: Parabéns, Luiz Otávio, viu?
17: Ser humano com a cabeça no lugar. O homem
3: você
17: tem.
3: Você ser a pessoa que é.
17: O homem tem a cabeça no lugar. Vai lá, aperta o play. Menina, essa daqui é engraçada, viu? Eu não posso colocar muito, não, senão a gente acaba o programa todinho. Arrumação.
14: Olá!
17: Olha, ó.
14: Olha a minha musiquinha aí.
17: Olha,
14: do...
17: arrumação, Alexandre.
14: Da minha coleçãozinha do
17: Diz,
14: meu
17: mulher.
14: Dinheiro.
17: Vai, mulher, do teu dinheiro.
14: Quando eu trabalhava, aí, que ganhava as férias, eu guardava nota de 10.
17: Aí, Alexandre, pra tu.
14: Quando eu tirava a licença, eu chegava a guardar nota de 100. Quando eu saía do trabalho, que eu era demitida, eu guardava 13, nota de 1000. Quando eu saía do meu
17: trabalho,
14: que eu era demitida, eu guardava 13 notas. 13 e nota de 1000.
17: Mas, meu Deus, tenha tudo nesse programa, menina.
20: Parabéns,
17: ai, ai, ai, ai, ai, ai. Vai lá.
21: Bom dia, Denise. Bom dia, Alexandre Mota. Bom dia,
20: cara.
21: Niway Gomes.
17: Niway.
20: Bom dia.
21: É o Hélio de Maracanaú.
20: E aí, Hélio?
21: Denise, essa oscilação do Fortaleza pode correr risco de não subir direto para a Série A e ter que ir para os playoffs para ver se consegue. O que é que vocês acham? Porque o Fortaleza, pelo amor de Deus,
17: que foi?
21: Jogou muito mal o jogo passado. Eu acho que o Alto Moreno mexeu errado, viu? E aí, o que é que vocês acham? Dá para o Fortaleza dar a vira-volta e ganhar esse jogo logo contra o Náutico e sonhar com a primeira ou a segunda vaga aí, subir direto para a Série A? Fala aí pra mim, o Ed Maracanãú. Obrigado.
17: Hélio de Maracanãú, Alexandre, a galera tá nervosa, Alexandre Mota.
20: Denise, é necessário ficar nervoso, né? Restam só 8 rodadas e o Fortaleza saiu do G2. A gente até esperava, né, que esse movimento fosse acontecer, porque o Juventude é um time também que tá lutando na parte de cima da tabela, né? Tinha essa possibilidade, Fortaleza acabou não conseguindo fazer o seu papel de casa, abriu esse precedente, o Juventude foi lá e venceu. Mas assim, né? É, tem condição de vencer, tem condição de somar pontos. A reta final da Série B, né, tem até uma agenda, Denise, mais difícil para outras equipes. Fortaleza, sim, teoricamente tem uma agenda que, como nosso amigo Vladimir chamou lá na redação, meio moderada, né? Tem times que estão na parte de cima, tem outros times que estão na parte de baixo. Há condição de buscar esse resultado. E eu concordo muito com a fala dele sobre o Paulo Autori. Acho que o Paulo Autori foi muito responsável no último jogo, de forma negativa, né? Porque insistiu em alguns jogadores, fez substituições meio sem uma coerência tão visível e também acabou optando por não utilizar outros atletas que poderiam acrescentar, né, ao time ofensivamente. Então, acho sim que ele teve muita responsabilidade naquele compromisso e espero que ao longo da semana ele possa encontrar uma melhor forma de montar o Fortaleza para enfrentar o Náutico.
17: A gente traz mais informações aqui sobre o Leão do PC. Fernandinho, eu queria saber se tem alguma atualização sobre Chico da Costa. E o torcedor do Ceará perguntando aqui sobre atletas lesionados se voltam. Daniel Farias também vai trazer essa atualização. A eleição está chegando, mas tem informação que talvez você não saiba. Esse ano, torcedor, você precisa votar em 2 candidatos para o Senado. Tá sabendo não? Vou te explicar. A cada 8 anos, a eleição ela funciona assim. 2 candidatos e precisa ser candidatos diferentes. Se você votar 2 vezes no segundo, o seu segundo voto, ele é anulado, tá? Se você votar 2 vezes no mesmo candidato, o seu segundo voto, ele é anulado. Então, já prepara aí sua colinha para não errar, para cada candidato que você escolher, tá? Precisa digitar três números. Quando a gente vai para a urna tudo preparado, não corre o risco da gente cometer nenhum erro, né, torcedor? Então tem que votar em dois quando se trata do Senado. Você não pode votar duas vezes no mesmo candidato. E para cada candidato, você digita três números. Vamos pro intervalo. No próximo bloco, a Fernanda Alves já tá por aqui, Daniel Farias também, trazendo informações aqui dos clubes. Não sai daí que a gente volta já.
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1: Minutinhos, menina, esse gatassou tá doido. Fernanda Alves, estão falando aqui sobre o Juan Cantígio, hein? O torcedor comenta, Cid, gostei da atuação do Cantígio. Bora chamar aí a Fernandinha com informações do Lion. Fernanda
2: Alves. Oi, Denise, bom dia pra você e pra todo mundo que acompanha o Jogada Primeiro Tempo. Pois é, o Fortaleza que se reapresenta hoje tem Cantígio aí que pode sim entrar como titular no próximo jogo. Isso porque o atleta fez a estreia na partida passada e na minha visão de quem acompanha a partida, acho que ele até conseguiu ali mostrar bons resultados em campo, pelo menos na agilidade, mostrando garra ali, mas ainda é um recorte muito pequeno para a gente afirmar que ele deve se manter titular na equipe do Fortaleza. Mas é uma tendência positiva, já que, como o Chico da Costa passou pelo mesmo processo, o atleta chegou, estreou como substituição no Clássico Rei, na partida seguinte já foi titular, Cantígio pode passar pela mesma situação. É isso que a gente fica nessa expectativa, pensando no duelo da próxima sexta-feira contra a equipe do Náutico. Até porque também o ataque sofreu muitas críticas ali em relação à questão do Luiz Fernando, ele perdeu um gol ali muito nítido. Teve um processo também que aconteceu com o Militello. E até como forma de preservar o atleta, o Altuori tirou ele ali de ser titular. E aí é um espaço que pode abrir para o atleta que é recém-chegado da equipe do Fortaleza, vindo do futebol da Grécia, Denise.
1: Tem outra atualização, Fernandinha, sobre o Chico da Costa, assim, em relação a se ele tá. Como é que ele tá?
2: Hoje é a reapresentação, então o caminho é que a gente consiga saber mais algum detalhe sobre ele a partir de hoje. Mas o fisiologista dele, que já estava para vir a Fortaleza, chegou. Ele segue nesse tratamento conjunto com o departamento médico do clube para acelerar esse processo e ele ficar à disposição. Mas ainda é uma dúvida, principalmente pela questão do grau da lesão, que ainda não é compreendido se é de grau 1, 2 ou 3, o que pode interferir nas semanas ou dias que ele vai ficar afastado do Fortaleza.
1: Essa lesão foi aonde, minha gente? Foi no treino, foi?
3: É uma lesão natural, Denise, porque ele passou muito tempo sem jogar. Todo mundo, né? O corpo do atleta profissional, ele é similar também a quem tem uma atividade física que não tem exercido a sua atividade física com aquela intensidade, né? Treino é treino, jogo é jogo.
1: Sim.
3: É basicamente isso. Então você passa um longo período sem participar.

0: de jogo. Você fica treinando separado do restante do grupo. Ou seja, você já treina com uma outra mobilidade, uma outra intensidade, sem talvez ali aquele ímpeto, né, que você teria se você tivesse com um grupo de jogadores. Aí você é contratado e logo de cara já chega jogando. Como ele mesmo pontuou, né? Ele chegou de madrugada, já jogou o clássico. Aí, jogou poucos minutos. Mas jogar de forma profissional é intenso. Seja 10 minutos, 20 minutos, 30 minutos.
1: O pouco que for, tá valendo.
0: Aí a semana inteira de trabalho também, né? Muito intenso. Vai jogar um jogo de titular, joga o jogo todo, né? Ou vai ser substituído só na etapa final, né? Que ele acabou saindo naquele compromisso fora de casa. Aí o jogador se machuca, né? É um processo que acaba sendo uma penalidade, né? Por ter atletas que não vinham atuando.
1: E a gente o já risco, tá... né? Que acabou
0: a gente cometendo. Já está atuando na etapa final da temporada. O Ceará sofreu muito com isso, quando contratou muitos jogadores que estavam sem atividade e quase todos foram parar no DM de uma vez só, né? Até hoje o Ceará não tem um Renzo. Acredito que a história do Chico da Costa, o Fortaleza noticiou, né, qual era a lesão. A gente não entende especificamente de grau, né? Não foi comunicado isso. Mas com a semana inteira de preparação e até profissionais do
1: de
0: staff
1: fora,
0: dele
1: é,
0: estão nessa atividade,
1: processo de
0: porque o Chico da Costa tem muito interesse em jogar, então acredito que ele pode, quem sabe, se recuperar. Mas a tendência, né, é que com uma contusão dessas, você perca treinos, né? Você vai perder alguns treinos. Então o Autuori pode, por conta disso, priorizar outros atletas nessa disputa.
1: Eita, torcedor, qual a melhor opção no ataque tricolor, hein? Bora acionar aqui Daniel Farias, que depois que ele conversou com o Luiz Otávio, que lanchou, o lanchinho tava gostoso, Daniel. A gente com fome aqui. Daniel Farias. A gente com fome, só vendo você no retorno.
2: Tem mais de um, viu?
1: O que é que tu comeu aí? O que foi que tu comeu?
2: Sanduichinho de frango.
1: Eita, o Ceará tava entregando sanduíche de frango?
2: Não, eu trouxe de casa.
0: É o duplex dele, ele tem...
1: Ah, eu pensei que
2: já
1: fosse...
2: Já foi triplex, aí virou duplex.
0: É, ele tem um duplex. Tá certo.
1: Eu pensei que fosse que o Ceará tivesse com um cardápio aí pra você, Daniel Farias. Dani, tem um torcedor que fez uma pergunta aqui, antes de você atualizar, por favor, senão a gente esquece, pedindo pra atualizar como é que estamos com os atletas que estavam lesionados. Tem alguma informação, se vão voltar, como é que tá esse balanço? Tu tem essa informação, Dani? Por favor, boa tarde.
2: Tem sim, Gato Show. Boa tarde pra você, pra todo mundo que tá ligado na jogada primeiro tempo. Será viva a expectativa de principalmente dois jogadores poderem retornar pra esse jogo de sábado contra o Avaí. A gente fala do volante Zanocello e também do atacante Nico Ferreira. É claro que a certeza a gente só vai ter amanhã. Amanhã a gente vai estar lá acompanhando o embarque do Ceará com destino a Florianópolis. E aí a gente vai ver se o Zanocello e o Nico Ferreira vão ser relacionados ou não. Mas por que a gente vive essa expectativa? Primeiro, porque os dois jogadores já estão realizando trabalhos no gramado aqui de Carlos Alencar Pinto, então...
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0: mal também, vai insistir de novo nele, não tem jeito. Então eu colocaria Militello ou Nathan Fogaça para iniciar o jogo, porque são atletas da função, atletas de origem. Então coloca esses nomes aí em prática, em campo, para atuar com a camisa do Fortaleza. Não é importante aí você fazer improvisações e ver no que dá. E assim, o Militello sequer esteve na relação do último jogo. Eu até entendo que o momento do atleta não é bom. Mas o Militello, ele tem que ir na relação, Gata Show. Pelas opções que o Fortaleza tem. Tem que ter um nome garantido no
1: Fogaça
0: banco.
1: Fogaça não pode ter um espaço, não, assim?
0: Não, o Fogaça pode. E merece o seu espaço. Eu cobrava isso no momento que o Militello estava mal. Mas o Fogaça não entra. E quando entra, poucos minutos, a bola não chega nele. E para avaliar, fica muito difícil.
1: Alexandre Mota, tem uma pergunta aqui do torcedor em relação ao Laio. Bora lá escutar, vai, aperta o play, menino.
2: Bom dia, Gata Show.
1: Bom dia.
2: Bom dia, Alexandre Mota.
0: Bom dia.
2: Wey.
1: Wey.
2: É o seguinte, o Fortaleza tem três zagueiros bons na reserva.
1: Quais são?
2: Que pra mim, todos os três são, eles jogam na Série A.
1: Vai, fala.
2: Esse cara do Sub-20, o Neres e o esse que chegou, esse morenão aí que chegou agora.
1: Bastos.
2: Todos três, pra mim, dá um problema na Série A. Aí eles ficam na reserva do Gasal. Isso aí é horrível. E outra coisa, esse lateral esquerdo, ele não é o titular, Caio. Não. O titular, pra mim, é Mucuri. Obrigado, Gata Show.
1: De nada, meu querido.
2: Quem fala aqui é o Pessoa aqui da Arena Ideal, aqui de Cajazeiras.
1: Fala, Pessoa. Valeu, muito obrigado. Pessoa, a gente tá falando, né, do ataque. O Pessoa desceu um pouquinho, mas não tem problema não. Vamos descer,
3: né,
1: vai.
3: Assim, o time titular do Fortaleza, ele tá definido, né? O goleiro é o João Ricardo, o lateral direito é o Maílton, a dupla de zaga é Gasal e Cardona, e o lateral esquerdo se chama Caio Henrique. Lá no meio campo você tem Pierre e Sacha, mais o Rodriguinho. O trio de ataque é Vitinho de um lado, do outro lado, Luiz Fernando, e o centroavante, Chico da Costa. Quando um desses jogadores não está disponível, ele faz alguma mudança no time. No momento, ele não tem à disposição o Chico da Costa. Aí já é uma mudança. Quando ele não tem um ou outro jogador, ele faz outra mudança. Mas assim, o autor, ele tem isso muito bem estabelecido, né? Qualquer mudança com relação à formação tática, eu acho totalmente impensada e improvável nesse momento. Sobre as individualidades, aí você abre um precedente importante. Tem gente que está jogando no time titular que não está bem.
1: Sim.
3: Aí entra o papel do Paulo Autuori, né, de até recompensar o elenco, né? Olhar para o dia a dia, pensar em outras alternativas, né? Não insistir em algo que não está funcionando. Ele citou o Caio Henrique. A gente já teve esse debate aqui posteriormente, né? Na verdade, anteriormente, Caio Henrique ou Mucuri. E aí depois a gente viu que o Caio Henrique se estabeleceu como titular. Na minha avaliação, o Mucuri também fez partidas ruins naquele momento. Esse é um aspecto. Lá na dupla de zaga, Denise, o Neres também fez jogos ruins.
1: Sim.
3: E aí ele entrou em um ou outro jogo e foi bem, né? Ele melhorou de desempenho, eu diria até quando ele virou reserva. Quando ele tem entrado com a bola já em andamento, né? Com o jogo já em andamento. O Gasal da dupla de zaga é extremamente contestado, né? Ele é o jogador mais contestado. E acho sim que o Luan Freitas poderia disputar a posição com ele, né? Invertendo ali o lado, já que eles também jogavam no mesmo lado e tudo mais. O Bastos, Anísio, é o melhor zagueiro de forma técnica do time do Fortaleza? Sim, mas ele não tem condição de jogo, né? Acredito muito que ele foi contratado realmente projetando uma Série A no próximo ano, porque é um jogador muito caro, que aceitou vir para o Fortaleza em uma situação em que ele estava desempregado, né? Em que ele estava com um contrato ali de risco, de emergência, né? Em que ele vai, no dia a dia, mostrar para o Fortaleza que ele está apto. Mas, a priori, ele não tem sido nem relacionado. Então, é uma possibilidade muito difícil. E aí, a última questão que a gente levantou aqui foi sobre o ataque. Acho muito improvável a dupla de atacantes, né, Denise? Dois atacantes apenas. Na Série B, principalmente, né? Um jogo muito feio, né? Às vezes, dói os olhos assistir e tudo mais. A bola levantada na área, né? A imposição física, tudo isso é muito importante. O time precisa de centroavante, Denise.
1: Sim.
3: Os times que estão lutando na parte alta da tabela, todos eles possuem também um camisa 9. Então, Fortaleza tem três no elenco. É escalar, não tem muito mistério nisso, né? É definir uma prioridade, escolher um dos três para jogar. Se o Chico da Costa é o número 1, o Nathan Fogaça é o 2, o Militello é o 3, hoje parece que é assim, né? Se um tá machucado, um tá suspenso, outro tá não sei o quê, escala o jogador da função. Pra mim é o prejuízo menor, né? Porque você tem a manutenção de uma ideia de jogo e a manutenção também de alguém que é forte no jogo aéreo, de imposição física dentro da área. O Luiz Fernando, que é uma escolha do Autori, não funcionou. Eu entendo que ele acha o jogador inteligente, que ele gosta
1: ele
3: do atleta.
1: Ele confia no atleta, né?
3: Mas com muita sinceridade, nos jogos em que ele jogou de centroavante, qual foi a jogada que ele fez? Ele não ganha nada, Denise. Ele não consegue melhorar a movimentação. Ele não consegue ser mais veloz que os demais concorrentes dele. Ele não consegue fazer o pivô. Ele não consegue marcar gol. Então, eu não entendo a justificativa para a ideia de que o Luiz Fernando é uma solução ao ataque do Fortaleza.
1: É, vamos ver. Se insistir no erro, aí a gente já começa, né, a ter um outro tipo de questionamento.
0: Só sexta-feira, uma hora antes do jogo, a gente vai saber tudo.
1: Vai
0: viu,
1: saber Natasha? Tudo. Vamos já falar mais sobre o Tricolor do PC, que a gente tem participação aqui dos torcedores tricolores que estão aqui conosco, meio-dia, 31 minutinhos. Deixa eu dar aquele recadinho. Eu tô falando sobre insistir no erro, né? Vamos insistir no erro não, hein, torcedor? 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
1: 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Show de bola! O torcedor coloca aqui meu áudio, gata, bora lá escutar o áudio do gato, vai, arrocha, arrocha.
5: Bom dia, gata, show, bom dia, dia. É, sou o Talvão do Parque Presidente Vargas, torcedor do Fortaleza. Mandar um recado aí pra diretoria.
1: Que foi, homem?
5: Fortaleza Mate. Subindo pra primeira divisão. primeira coisa que eu fazia era atrás do Alex, o cabeção. Bom treinador, viu?
1: Alex, o cabeção, Alexandre.
0: É o treinador do Atlético.
3: É o treinador do Atlético, Denise. Ele tem uma grande aceitação, né? E, assim, né? Não há justificativa para esse grande interesse nele, né? É um movimento muito similar, Denise, que a gente acompanha. E com todo respeito à opinião, né? Eu tô falando isso porque eu vejo, Denise, esse movimento de pressão muito grande quando você fala com ídolos que se tornam técnicos,
1: sim,
3: né?
1: Sim.
3: Há uma grande aceitação dessa turma. Quando o Fortaleza tava avaliando ali a situação dele, né, e tudo mais, muita gente pedia a contratação do Fred,
1: sim,
3: né, ou o Fred sendo efetivado no profissional do Fortaleza, e quando você se deparava com o Brasileirão Sub-20, o desempenho foi
1: horrível,
3: muito ruim.
1: Exatamente.
3: Ele só teve uma vitória, Fortaleza não teve bons resultados, teve, assim, o trabalho interrompido, ele pediu, né, licença no momento da Copa, foi virar comentarista, depois disse que não ia mais voltar.
1: Um
3: né?
1: Pouco confuso essa, né?
3: É, mais uma contratação assim, de um amigo,
1: camara...
3: né?
1: É, isso aí.
3: Ligou ali pro Marcelo Paes, Marcelo Paes deu chance, igual fez com o Davi Luiz também, aquele movimento. Mas não deu certo, entendeu? Então, hoje ele tá lá no Fluminense, tomara que ele siga bem, que ele possa se tornar um técnico. Mas há um pouco dessa flexibilização. O Alex é um cara, Denise, que é muito bem aceito, né?
1: Uhum.
3: É, por parte da torcida e não só do Fortaleza, em muitos locais. Ele é um cara estudioso. Ele realmente tem um tipo de jogo de priorizar ali a posse de bola. Mas ele já teve algumas outras oportunidades e o trabalho dele foi interrompido, né? No próprio São Paulo, na base. Salvo engano, o Luê pode me ajudar, ele também treinou o Avaí um período.
0: Exato.
3: Curto de tempo e depois não conseguiu ter continuidade também.
0: Aí foi pra Turquia, não foi bem.
3: Então ele é alguém que tá tentando se estabelecer, é um cara muito estudioso, fala muito bem, né? É muito didático. Mas como treinador, ele ainda não teve assim, um know-how de bons resultados para chancelar ele como uma opção que vai melhorar realmente o time do Fortaleza.
1: Tá aí, torcedor. Olha, o Fortaleza, o torcedor colocou assim do Fortaleza. Nangatã Show, Fortaleza subindo, a volta é do Vojvoda, ó. Abimael lá de Maracanã.
3: Tá livre, né?
1: Tá livre, né, amigo?
3: Esse aí, eu acho que é um movimento que faz mais sentido. Apesar de ainda ter gente por aí que não gostaria.
1: Torcedor, você fala,
3: sim,
1: ou
3: tem
1: dirigente?
3: Gente torcedor do Fortaleza, né? Eu já ouvi torcedor do Fortaleza, não, isso aí é negócio passado, não, tu viu como é que a gente tava, não sei o quê. Muita gente questiona pela reta final de trabalho de 2025. Agora, eu, particularmente, acho que se um movimento, né, permitisse algo nesse sentido, entendendo que o Fortaleza tem um treinador pro próximo ano também se subir, que é o Paulo Autuori, acho que é um movimento que faz sentido, Denise. Particularmente falando, é ídolo do clube, né?
1: Se a volta do Vojvoda, já pensou, hein, gente?
3: Às vezes é um movimento hoje, é uma discussão
1: mas
3: utópica,
1: né? É utópica. Até porque a diretoria, eu não vejo nenhuma relação amorosa.
3: O Pedro
1: assim,
3: Martins,
1: né?
3: Não se importa com a amizade de ninguém, não. E nem em relação de...
1: Ele é muito prático, né?
3: Ele quer vai olhar para a parte do dinheiro, salário e se ele conhece o trabalho ou não. Mas assim, eu acho que o próprio Vojvoda, que ele se sentiu muito magoado no momento da saída dele, né? Ele não contava que seria demitido pelo Marcelo Paes naquela movimentação. Ele foi, não à toa, a gente viu aquelas imagens, né? Ele extremamente emocionado, aos prantos mesmo, diante das câmeras, porque ele estava muito emotivo.
1: Você ia falar alguma coisa, Ribeira?
0: Não, só alteração chegou aí.
1: Ah, tá. Mudou. Na mesa de efeitos. Temos mais torcedores aqui, deixa eu... Oi, Fernandinha, fala.
6: A questão do Pedro Martins, que o Alexandre citou em relação à amizade, no sentido de contratação, que ele pensa na questão financeira, é um fato, mas o Paulo Autuori tem uma relação próxima
1: de amizade
6: e facilitou
1: razão.
6: Na questão, pode ter facilitado nessa questão financeira também, né, de entender o momento do clube, de todo esse processo, pode ser um ponto também que o Pedro possa pensar, já que o Fortaleza a gente sabe que mesmo conquistando acesso, a questão financeira ainda será um problema.
1: Exatamente, também tem isso em relação à relação dele com o Paulo Autuori, né? O Paulo Autuori com o Pedro Martins. Vamos lá, escutar mais um, vai!
7: Boa tarde, Gata Show.
1: Boa tarde
7: a todos da mesa, Josué do Tabapuá. Gata Show, a gente vê muita reclamação, a gente escuta muita reclamação, né, dos torcedores Fortaleza em relação às posições, à titularidade, mas eu acho que a grande questão é essa tomada de decisão. Aquela última bola que é para empurrar para dentro, e aí estão desperdiçando muitas chances.
1: E é isso.
7: E vários resultados foram alterados aí devido a essa tomada de decisão errada, né?
1: Verdade.
7: Perdas de gols, E aí não tem treinador que dê jeito, Gata Show.
1: Verdade.
7: Só se vier o Guardiola.
1: Eu acho que nem o Guardiola, meu amor. Ei, e o Paulo Autuori, já a gente escuta, que a gente tem que fazer mais um intervalo. O Paulo Autuori, ele fala sobre a possibilidade de ansiedade nessa tomada de decisão. Ele tá percebendo isso nos jogos, principalmente em casa. Antes a gente ir pro intervalo, deixa eu repetir, Bia, novamente aquela dica dos 70 mais. Posso, Bia? Posso? Fabiano Soares aqui na mesa de efeitos e mudou. Fabiano, esquenta esse estúdio, homem, porque tá gelado. Ô, estúdio gelado, minha gente. O dedo da gata chega tão preso aqui, viu? As patinhas, né? Preso, né, Liuê? Liuê gosta da resenha. 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Não é isso, Bia?
3: É mesária, tu?
1: Você é mesária, né?
3: Ganha 6 dias de folga, viu?
1: Quantos dias de folga?
3: 6 dias de folga e salário, pelo dia.
1: É vale refeição, segundo a Bia. Bia vai ser mesária, é, Bia? Já
3: não,
1: foi mesária?
3: Não, mas existe um valor que você recebe. É
1: refeição?
3: Não, mas é um... Você
1: empresta
3: um benefício, né?
0: É uma diária.
1: É uma diária. Menino, 6 dias de folga, tô sendo ela, eu vou deixar
3: dia
1: você.
3: Dia todo sentado, Denise. Anotando lá o nome.
1: Não, fazendo... deixa, tem...
3: É tu mesmo que tá vindo? Cadê?
1: Não.
3: Tá com o celular lá ou não?
1: Tem profissionais especializados melhores pra isso. A Gata Show não seria a melhor profissional. Tem gente melhor, não é isso?
3: Muito bem.
1: Muito bem. E eu vou ficar 6 dias longe de vocês, é? Tá doida, é, menina? Eu vou ficar morrendo de saudade. O intervalo é ligeirinho, a gente volta já.

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1: Olha a hora pra você não perder nada, não perder o seu almoço, não perder nada, torcedor, 12:47. Eu prometi voltar com a
2: galera.
1: Todo mundo sincronizado, é o nada sincronizado do Jogada. Bora lá escutar, galera, aperta o play, Fabiano Soares.
0: Você
1: se liga,
0: jogada,
1: Fabiano. Fabiano tá ligado.
3: Boa tarde, Gata Show. Boa tarde, Ale. Boa tarde a vocês da mesa.
1: Opa,
3: enfim, eu sou o Sérgio. Sérgio Amado aqui de Solonópolis, Sertão Central.
1: Solonópolis.
3: Então, sou torcedor do Lion.
1: A Rocha.
3: Amo o meu clube.
1: Certo.
3: Assim também como eu gosto muito do nosso treinador, que dera a opção de volta dele para o clube. Mas o nosso treinador atual está fazendo por merecer. Ele vai levar o nosso Lion à primeira divisão. Isso tenho praticamente certeza. E que ele continue, que ele tenha uma próxima temporada no ano que vem. Isso na primeira divisão do nosso Campeonato Brasileiro. Tenha uma boa tarde mais uma vez a vocês.
1: Boa tarde, ele tá escutando bem a Verdinha, viu? Chega a tá alto o volume da Verdinha. Mais um torcedor, vai.
4: Olá, boa tarde. É Davi Duarte aqui na correria, mais ouvindo vocês desde o começo. Agora que eu vou poder interagir.
1: Claro.
4: Fala, vocês, Davi. que é magnífico. Tá ouvindo a vez Mares. E mais magnífico é quando o Ceará joga, que a gente escuta pela Verdinha. É rádio e TV, tudo ao mesmo tempo, simultaneamente, tá certo? E o Ceará não vai cair.
1: Pronto.
4: Botafogo tá encostando, mas o Ceará vai continuar subindo. Valeu, todos com Deus.
1: Tá aí, valeu. Um beijo pra você. Mais um, Alexandre Liuei, vai.
5: Fala, Gata Show.
1: Oi.
5: Boa tarde.
1: Boa tarde.
5: Edson aqui da Jurema, Marechal Rondon, capital do Ceará. Nem o Lion sobe pra Série A e nem o meu vozão cai. Pode escrever aí, viu? Pode escrever.
1: É salpe, Vete. Vai lá, tem mais torcedor aqui com a gente. Aperta o play.
6: Boa tarde.
1: Boa tarde.
6: É muito difícil entender um treinador que tem tanta experiência e o Fortaleza estava jogando com ele, ele escalando o Mucuri.
1: Certo.
6: Aí de repente chega esse Caio, com uma posição na marra, bota
1: Caio
6: um
1: Henrique,
6: cara.
1: Né?
6: O cara até agora não diz para que veio. É um jogadorzinho que nem marcar sabe, de maneira nenhuma. E a coisa mais difícil é ele ir ao ataque e cruzar alguma bola. Porque quem faz isso é do lado direito é o Maílton. E eu não entendo como é que um treinador desse, com a experiência que ele tem, ele faz isso. Não sei se ele tem algum empresário amigo do Caio aí, que
1: aí
6: pediu para botar
1: não.
6: ele aí na, no time.
1: Tem não.
6: Não sei se isso aí.
1: Tem não, torcedor. É a escolha do técnico, né?
2: Isso faz parte, né, da avaliação. Cada treinador tem os seus preferidos, tem a sua característica. É, eu acho assim, o Caio Henrique é um jogador que faz feijão com arroz. É isso que ele faz, Anísio.
1: Ele tá melhor que o Mucuri?
2: Ele não produz o baião, né, o suficiente. Mas também
1: o
2: não
1: grosso.
2: Consigo falar que o Mucuri é esse jogador excepcional, que não pode ficar fora do time.
1: Mas assim, na prateleira, quem é que sai na frente, assim, tecnicamente?
2: Dos dois, com o Paulo Autuori, o Caio Henrique jogou jogos bons e jogos ruins, e o Mucuri jogou mais jogos ruins do que bons, com o Paulo Autuori.
1: Certo.
2: Quando a gente olha para o recorte de temporada, o Mucuri foi melhor. O Mucuri chegou, foi titular. Teve um momento específico da temporada que o Carpini barrou o Maílton do time.
1: Verdade.
2: E o Mucuri estava jogando e o Fuentes também estava.
1: Era aquela época que o Maílton não estava tão bem, né?
2: Exatamente. Então, essa é uma sinalização que é de comissão técnica, né? Eu entendo os apelos. Eu só não acho que ele é também a solução para o lado esquerdo. Não percebo dessa forma. Acho que ele é um jogador muito esforçado. O Caio parece, tecnicamente, ter um pouco mais de categoria, mas também é um jogador que se restringe a ficar só fazendo o básico, né? Ele não é um elemento diferencial. E você tem do

0: só ataca o Denis, né? Então é preciso que a linha defensiva tenha um pouco ali de reposição. O Kai Henrique foi mal no último jogo. Pode ser que ao longo da semana o Paulo Autori reveja essa escolha dele no time titular.
1: Você vota pelo Mucuri, né, Liu? Eu lembro que você tinha falado...
2: Pra mim, Gata Show, ele foi sacado de uma forma injusta. Porque o último jogo do Mucuri, que ele joga como titular, ele dá assistência pro gol da vitória. Mas não é só isso que a gente avalia, se o jogador foi bem ou mal. Mas ele dá assistência no jogo contra o Goiás, ainda na parte final do primeiro tempo, e não volta pro segundo tempo. E a partir daí, o Caio Henrique virou titular. Do segundo tempo da partida contra o Goiás até agora. E ele fez um jogo abaixo, foi o pior jogo dele com a camisa do Fortaleza. Essa última partida contra o Atlético, o gol de empate sai nas costas dele, né? A jogada lá com o Douglas Pelé e ele ficou procurando. Então, assim, eu não vejo que um é melhor que o outro, assim, uma grande diferença, mas que o Mucuri acaba sendo sacado de uma forma injusta do time do Fortaleza. Mas eu entendo o posicionamento do Alexandre quando ele fala: o Fortaleza tem um lateral muito ofensivo pelo lado direito e você tem que compensar o lado esquerdo. E o Mucuri é um lateral ofensivo, ele vai muito ao ataque, por isso que deu assistência na partida contra o Goiás, acabou contribuindo em algumas partidas com a camisa do Fortaleza, mas quem dá mais esse equilíbrio é o Caio Henrique. Então, por conta disso, Paulo Autori acaba escolhendo esse lateral para ser titular com a camisa tricolor.
1: Tá aí. Fernandinha, hoje, vamos já voltar a escutar a galera, tá? Deixa eu só me despedir aqui da Fernandinha, porque a reapresentação é hoje. Hoje é quarta-feira. Segunda e terça de folga.
3: Não, perdão, Gata Show. Foi ontem, né? Eu tô na cabeça que hoje é terça-feira.
1: É, hoje é quarta. Chegou
3: hoje é quarta-feira já. Mas foi ontem a reapresentação. Hoje é o segundo dia de preparação, pensando nesse duelo. Mas aí, um ponto que a Autori tem que conversar com o elenco é em relação a uma ansiedade. A gente percebe que... às vezes a vontade de marcar o gol acaba sendo um problema diante de um comportamento às vezes ansioso e que poderia ser mais calculado. Tanto que ele falou sobre isso na coletiva pós-jogo.
1: Bora lá escutar. Opa, cadê o áudio do homem? Ó, o áudio. Vamos voltar aqui. Voltar aqui, vai. A gente volta aqui pra escutar, porque a gente não consegue fazer leitura labial ainda não, viu, Fabiano?
0: E quem tá na rádio nem leitura labial pode.
1: Aí é, tem razão. Deu certo, Fabiano? Deu bom? Dá pra gente escutar? Vamos lá,
3: Autori.
1: Vai lá, Autori. Vamos ver se a gente escuta o Autori, vai. A Rocha. Não, Alex, não. Pronto.
4: Prefiro projetar o jogo da equipe. E não números, né? Eu não gosto de números. Aí tá os institutos de pesquisa que toda hora estão errando nas análises aí, feio, né? E muitas vezes não acontece nada, né? Não há pedido de desculpa. O treinador, quando erra feio, não dá nem para pedir desculpa. Já cai aqui, já cortado. É assim a vida. Então, cada um opta por aquilo que quer e os riscos que cada setor profissional traz para você. Gostaria de, junto com esse grupo, e vamos conseguir alcançar o objetivo, que é fazer com que esse clube, por tudo aquilo que tem feito nos últimos anos, esteja aonde tem que estar, a Série A, né? E aí vamos jogar futebol.
3: Sobre essa questão de que a ansiedade precisa ser melhor trabalhada. Óbvio que o intuito é ajudar o Fortaleza, mas às vezes o imediatismo pode já ter prejudicado aí situações onde o Fortaleza poderia ter se saído melhor, Denise.
1: Tá aí. Evitar essa ansiedade. Trabalho de psicólogo, viu, Autori? Eu gostei do...
0: Deu uma travada aí, Denise.
1: A gente pede desculpa pra você, Autori. Ele disse que quando erra, ninguém pede desculpa pro técnico. Pede desculpa. Né?
0: Que é isso.
1: Assim,
0: deixa eu... além da ansiedade, ele tem que trabalhar a finalização.
1: Finalização.
0: Meu amigo. Porque o Luiz Fernando dia todinho pra chutar bola.
1: Bora, meu filho. Mas tem coisa também que é ruindade do jogador, também. Meu amigo. Também tem coisa que é falta de qualidade técnica.
0: É óbvio que eles treinam, eu tô só brincando, mas é porque eles precisam aumentar um pouco dessa pontaria, dessa confiança. O problema do Fortaleza, nesse momento, apesar da gente estar tendo esse debate aí lateral esquerdo, não é o problema, né? O problema em si é o ataque.
1: Sim.
0: É o Luiz Fernando, é o Pedro Henrique, é o Meritelho, é o Chico da Costa no DM, é a falta de atacantes que possam estar decidindo os jogos no momento chave da temporada.
1: Deixa eu finalizar aqui o programa mostrando aqui o Gustavo. O pai dele mandou aqui um vídeo que ele...

0: Ele adora ir pro jogo, principalmente na hora da torcida, ele solta aquele, a animação. Ele é autista, ele mandou aqui o vídeo, eu achei tão lindo. Vamos aqui mostrar aqui rapidinho, eu sei que a gente tem um minutinho pra encerrar aqui o programa. É um vídeo, quem tá no rádio, de vibração, viu, torcedor? Aquela vibração, aquela alegria após um gol. Aperta o play, Gata Show, vai, solta o play. Olha aí a alegria. Eita, Gustavo. Ale, isso que olha o que o futebol proporciona para as crianças, hein, gente? É isso que a gente gosta de ver nas arquibancadas, viu? É alegria, o pai, é muito amor. Olha ele beijando o pai dele. Tá lindo, viu, Gustavo? Um beijo para você aqui, um beijo da tia Gata Show, um cheiro grande, Deus te abençoe. Que o Fortaleza lhe dê mais alegria, né, meu filho? Não lhe dê raiva, viu, torcedor? Um beijo para você, tá? Gente, amanhã bora continuar esse papo, que o papo tá bom, mas tem que almoçar, né? O Daniel Farias vai pagar o nosso almoço.
1: Vamos nessa.
0: Não é isso? Valeu, viu, Fernanda Alves? Aquele beijo grande. Mais tarde, às 5 horas, tem jogada, segundo tempo.
2: Valeu.
0: Valeu. Amanhã, quinta-feira, gente, a gente vai começar às 11 horas o nosso programa, no horário normal, mas não vai ter o jogada, segundo tempo, por conta do debate político, tá? Então vai ter o jogada terceiro tempo. A gente vai esticar um pouquinho ali para o terceiro tempo e por conta do debate político que a gente vai ter que transmitir. Vamos embora pro mar. Ei, aí, Leandra. Não, tô brincando, é comigo. Vamos lá, beijo, gente. Até amanhã.
3: Tchau. 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
4: Alô, alô, Brasil, Brasil, Brasil. Alô, alô, mundo, mundo. Nós estamos iniciando mais um programa Bafolê, com muita energia, com muita alegria, com muita força, com muita fé, com muito otimismo e com muita esperança. Aliás, muito mais do que esperança, na verdade, na certeza de que meu futuro vai ser lindo, que o seu futuro vai ser lindo. No momento, nós estamos na Rádio Verdinha, 92.5 FM de Fortaleza, por outras emissoras de rádio que nos retransmitem pelo Brasil e pelos aplicativos de rádio. Nesse momento, nós não estamos também pela TV Diário. Não estamos na TV Diário, porque as TVs do Brasil, nesse momento, estão passando, retransmitindo o horário político do TRE. Quando o horário político terminar a 1h25, aí estaremos juntos. Rádio Verdinha, 92.5 FM e ainda a TV Diário e toda a cadeia midiática que forma, né, essa pancada de informação, essa potência de comunicação que é a TV Diário e a Rádio Verdinha. Boa tarde, Cláudia Leite.
5: Boa tarde, João Inácio Júnior. Hoje conosco nossa querida Beatriz Bernardino, a Bia Bernardino na produção.
4: Beatriz Bernardino.
5: Nosso querido Alisson Marques, produtor e apresentador do Bafolê, precisou hoje fazer umas gravações. Amanhã estará conosco. E boa tarde a você que está conosco em qualquer lugar desse lindo, quente e azul planeta, né?
4: Pois é, gente. Atenção. Aqui nós temos algumas informações muito curiosas para você e também muito interessantes. Mas antes, vamos cumprimentar ele, que não gosta de televisão e ama rádio. Só vem participar do programa quando é só rádio, quando a televisão aparece, quando a televisão mostra. Quando a gente entra também na televisão, ele foge, ele corre. É Seu Jereba!
6: Seu Jereba!
4: Uau, Arapambu!
6: Seu Jereba!
4: Eita, pingorá!
6: Seu Jereba!
4: Ô, mal d'água! Ô, mal d'água, fu!
6: Seu Jereba!
4: Eita, arupemba!
6: Seu Jereba!
4: Uou, Bafolê! Tamo chegando!
1: Bafolê!
4: Como é? De novo! Uou, Bafolê!
1: Uou, Bafolê!
4: Uou, Bafolê! Aí tem!
1: Uou, Bafolê!
4: João Inácio Júnior, meu filho, você soube do negócio que aconteceu? Dois bandidos! Ó, presta atenção! Dois bandidos! Chegaram numa loja pra assaltar. Dois bandidos, numa moto.
5: Sim.
4: Eles foram assaltar, não levaram pistola, não levaram revólver, não levaram escopeta, nem metralhadora. Foi aqui no Ceará. No Ceará. Então eles chegaram na loja de Juazeiro do Norte e anunciaram o assalto. Sabe com quê? Sabe com quê? Com quê? Com quê? Com facão! Os dois cabas sem vergonha desceram da moto e entraram dentro do estabelecimento comercial da loja e disseram: é um assalto. É um assalto, assalto! E puxaram o facão e mostraram o facão. Neste momento, ou naquele momento, um casal ia entrando na loja e foi rendido pelos bandidos. E no momento que a loja estava sendo assaltada. E no momento que o casal também dentro da loja também estava sendo assaltado, o povão viu. E o povão percebeu, os populares que estavam ali perto, o povão percebeu que os bandidos não tinham arma de fogo, estavam com um facão. Aí uma pessoa pegou uma pedra, Cláudia Leite.
5: Foi?
4: Uma pessoa pegou uma pedra. João Inácio Júnior, Bia Bernardino, uma pessoa pegou uma pedra e jogou de longe, mas jogou com tanta força a pedra que pegou bem... Ah, um bandido já estava saindo da loja.
5: Sim.
4: E sentou na moto. Porque eles chegaram de moto, né? De moto. O outro bandido ainda estava saindo da loja. E um já estava sentado na moto, o piloto. Quando um popular, uma pessoa viu o assalto, eles não tinham arma de fogo, tinha mesmo, era um facão. Aí a pessoa pegou a pedra e jogou a pedra. Menino, mas jogou com tanta força que a pedra pegou mesmo no coco. Mesmo no quengo. Mesmo na cabeça do piloto da moto, que ele caiu desmaiado, tremendo a perna e deu 4 peidos.
5: No caso, o bandido.
4: O bandido. O piloto da moto. Um popular, uma pessoa revoltada, jogou a pedra na cabeça dele. Menino, mas pegou na cabeça que ele caiu desmaiado, bufando, peidando, babando e tremendo a perna. Aí o povo caiu de pau em cima.
5: Foi, né?
4: Caiu de pau. Tome, filho do égua. Tome, sem vergonha.
5: Não vamos é pra contar. Fazer isso, não, mas a gente se revolta, né?
4: A gente se revolta.
5: Revolta.
4: Olha, se eu tivesse lá, eu tinha jogado uma pedra também dele. Eu tinha jogado a pedra no coco dele. Ó, ó, ó, ó. E nós vamos contar os detalhes. Tudinho para você aqui no programa Bafulê. Quem é eu, meu filho?
6: Seu Jereba.
4: Diga logo quem é eu.
6: Seu Jereba.
4: Atola, Claudinha, pode atolar.
5: Hoje no Bafulê, também um dos destaques é a história de um homem de 24 anos que foi preso. Ele é suspeito de ter matado a própria irmã de 31 anos a facadas em casa, num plano monstruoso. O delegado que o prendeu disse: nunca vi uma pessoa tão fria, tão calculista, tão sem coração. Outras 4 pessoas estão presas, também acusadas do crime. E mais, não para por aí, não. Depois que ele matou a irmã, ele foi pro velório. E depois do velório e do enterro, ele ainda gravou um vídeo. Vocês vão poder ouvir e vão poder acompanhar a disfarçatez, a cara de pau desse homem de 24 anos.
7: Cada vez, Cláudia Leite, eu fico mais impressionado com certos seres humanos. Ele tem 20 e poucos anos, a irmã dele quase 30, né? Ou mais de 30?
5: É, 24 e 31.
7: A irmã dele tinha 31 anos e ele 24 anos. Ele planejou o assassinato da irmã. A irmã dele foi assassinada. Ele vai chorar no enterro e pede justiça quando ele é o criminoso. Ontem nós mostramos um caso aqui também impressionante, de uma filha de 20 e poucos anos que mandou matar o pai. Por quê? Porque o pai tinha 2 milhões em bens e contas e aplicações bancárias e ela queria que o pai morresse porque ela, sendo filha única, ela herdaria o dinheiro do pai. E o pai era um pai bom. O pai deu um apartamento para ela, o pai deu o celular mais caro que tem, que tinha, né? O que existe para ela. O pai deu um carro novo para ela, um pai maravilhoso, mas ela queria mais. Então, ela contratou os caras para matarem o pai. Mataram. Tudo para ela ficar com a herança.
4: Aí, João Inácio Júnior, agora eu vou contar o resto. Pô, no enterro ela tava lá chorando, se acabando. Ai, mataram o papai. Eu tô tão revoltada, tô triste que mataram o papai. E mais, quando a imprensa veio entrevistar ela no enterro e no velório do pai, ela chorava e dizia: quero justiça, eu exijo justiça. Mas a polícia descobriu bem facinho que foi ela quem mandou matar o pai dela.
8: Meu Deus. Gente,
4: deixa eu contar pra vocês. Tem gente que diz que o mundo tá ficando pior. Eu digo não, o mundo sempre foi pior. Vocês se lembram do começo da história da humanidade, segundo a Bíblia, tinha 4 pessoas, Adão, Eva e 2 filhos de Adão e Eva, o tal do Caim e o tal do Abel. O tal do Caim era ruim e o Abel era menino bom. Só porque o Abel era bom e o Caim era ruim, o Caim matou Abel. Aí, só tinha 4 pessoas no mundo. Já aconteceu o primeiro homicídio. Primeiro assassinato, primeiro. Então o ser humano realmente tem uns que é bom. A Cláudia é boa, eu sou excelente, seu Jereba, eu sou um santo. João Inácio Júnior é bom, a Bia Bernardinha é bom, né? Mas vai.
5: Você que nos escuta é bom.
4: Isso, Claudinha, fale.
5: né? Você que nos escuta, que nos assiste, que nos acompanha também é bom.
4: Você que tá ouvindo nós aí pela Rádio Verdinha 92.5, que é gente boa, nunca fez uma maldade, nunca disse uma mentira, nunca fez nada que preste, nunca fez nada que quer seja ruim. Você é uma pessoa santa também. Você é, mas tem muita gente ruim no mundo. E nós vamos atolar aqui, mas vamos atolar atolando mesmo. Vamos atolar atolando bem atolado, Cláudia Leite. Atole de novo, vai, atole.
5: Sim, vamos também contar uma briga que aconteceu dentro da cabine de um avião, um Boeing, com quase 200 pessoas a bordo. A briga foi entre o piloto e o copiloto.
7: Fala-me Deus!
5: Olha, pra vocês terem uma ideia, a briga foi tão louca, o avião ficou desgovernado, que ele despencou quase 5 mil metros em apenas 30 segundos.
7: Enquanto o piloto e o copiloto brigavam no tabef.
5: É, o piloto partiu pra cima do... Aliás, o copiloto partiu pra cima do piloto por quê, hein? E tem história de faca na história, nesse evento. Olha, esse assunto dominou o mundo hoje pela manhã. Aconteceu já no espaço aéreo dos Emirados Árabes. O avião saiu de Dubai e ia para Israel. Como é que essa história acabou e toda a atualização desse caso a gente conta aqui no Bafulê.
7: Gente, no centro da cidade, uma mulher foi assassinada. Na Avenida Domingos Olímpio, ali no bairro José Bonifácio. É mais ou menos ali pelo centro, Cláudia?
5: Exato.
7: José Bonifácio, o bairro. Avenida Domingos Olímpio, dois homens chegaram numa bicicleta, viram uma mulher. E eles mataram essa mulher a golpes de gargalo de garrafa. Coisa impressionante.
4: Como eu digo, né? Aqui é seu, Jereba. O mundo velho realmente... O mundo velho tá doido, viu? Ei, você já viu um OVNI, um disco voador? Pois agora os Estados Unidos estão liberando umas imagens, né? O Trump, é o nome dele ou é Trump?
5: Donald Trump.
4: Por que a gente lê Trump e fala Trump?
5: Exatamente porque a língua é assim mesmo, a o língua. Idioma é assim. É.
4: Pronto, então eu vou dizer é Trump, que a minha língua é português, é cearense.
5: Fala.
4: O Trump, o presidente dos Estados Unidos, está liberando as imagens secretas de disco voador. Até agora eu só tinha visto besteira. Daquelas imagens que foram divulgadas, que o Trump, o presidente dos Estados Unidos, mandou divulgar, dizendo que era gravações de OVNIs, discos, objetos voadores não identificados. Eu só ri besteira. Mas agora divulgaram umas bacanas, viu? Ontem, ou foi ontem, mas nós estamos com as imagens aqui, quando entrar na TV, que nós estamos agora só na rádio, porque na TV está passando o horário político, aí nós vamos mostrar umas imagens que foram divulgadas agora, que os Estados Unidos acabaram de divulgar, o governo americano divulgando imagens dos tal disco voador. Disco voador. Deixa aí. Cláudia Leite, conta pra nós aí.
5: Pois é. Outra... Mas é mesmo, essas imagens são impressionantes. Eu também não havia visto uma como essa agora que a gente viu, né? Que foi divulgada. O homem foi assassinado em casa. Você sabe qual a principal linha de investigação? Crime passional. 67 anos. Morreu sem qualquer chance de defesa.
4: Será que ele estava comendo a mulher de alguém ou alguém estava comendo a mulher dele?
5: Pois é, vamos contar aqui.
4: Eu quero saber, né? Porque às vezes o cara é assassinado porque está comendo a mulher dos outros, né? Ou às vezes os outros estão comendo a mulher dele, aí o outro quer ficar com a mulher dele e diz, vamos matar ele, porque ele fica, morre. O pessoal pensa que é um assalto, aí o cara fica com a mulher dele, né? Aí, olha essa aqui.
7: Olha, gente. Essa história de esconder câmera em banheiros, em quartos, para filmar pessoas nuas, está cada vez aumentando mais. E quantas vezes eu, você, nós fomos filmados sem a gente saber? Porque quando você entra no banheiro de uma empresa que você trabalhe, ou no banheiro de uma igreja, no banheiro de uma loja, no trocador de roupa de uma loja, naquelas cabines que a gente experimenta roupa de loja, quando a gente entra no banheiro público, no banheiro de um shopping, quando a gente entra e aluga o quarto de um hotel ou uma casa pelo Airbnb, por temporada, ou um apartamento, a gente não sabe se tem alguma câmera escondida. Gente, eu estava para fazer essa reportagem eu tava olhando na internet as câmeras menores que tem. E tem umas câmeras, Cláudio Alite, que são bem pequenininhas, são chamadas cabeça de parafuso.
5: É verdade.
7: Ou seja, elas são bem miudinhas, elas se parecem com um parafuso miudinho.
5: Sim.
7: Elas são uma câmera ultra secreta, são esse tipo de câmera. É um tipo de câmera muito pequena, muito poderosa, que ela grava áudios e ela também vê. Ela também é câmera de vídeo. E ela é alimentada por uma pequeníssima bateria e mais. Ela manda as imagens para o celular, para o tablet e para o computador da pessoa através de internet.
5: Sim.
7: Né? E a pessoa no computador fica vendo tudo. A câmera é instalada no banheiro, mas a pessoa, onde ela estiver, ela vê as imagens do banheiro, do quarto, seja de onde for, com essa câmera escondida pelo celular, ela vê pelo tablet ou pelo computador e pode gravar. Pois é, pois agora um perito foi preso porque instalou uma câmera escondida para filmar. Será que um colega homem nu no vestiário ou uma colega pelada no vestiário? Ele foi preso e nós temos os detalhes dessa informação aqui para você no programa Bafulê, Cláudia.
5: Quem era para proteger, quem era para ser o mocinho, no caso da história, era o bandido, é?
7: Pois é.
5: Pois não é? Que coisa louca. Não foi o funcionário?
7: Foi o policial, o perito.
5: Pois é. Um perito.
7: Perito.
5: Que é pra ser do bem.
7: Que é pra ser do bem, que é pra investigar.
5: Isso.
7: Que é pra descobrir os detalhes do crime. O perito da polícia técnica.
5: Pois é.
7: Ele foi preso porque ele próprio instalou uma câmera escondida pra filmar colega nu ou nua. Será que um colega ou uma colega no vestiário?
4: Ué, mundo velho do cravo de leite.
5: Pois é. Essas e muitas outras a gente conta no Bafulê a partir de 1h25. Precisamos fazer um rápido intervalo agora e voltamos na sequência.
7: Bom, estamos aqui eu, João Inácio Júnior, seu Gereba, Cláudia Leite e a Beatriz Bernardino. A gente volta já, né, Cláudia?
5: Sim. 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

0: Alô, alô, Brasil, Brasil, Brasil! Alô, alô, mundo, mundo! Nós estamos iniciando mais um programa Bafulê, com muita energia, com muita alegria, com muita força, com muita fé, com muito ânimo, com muito otimismo, na certeza, na fé, de que o nosso futuro vai ser lindo. Problemas a gente passa, e quem está passando por problema agora deve ter fé, deve acreditar no futuro. Deve, nesse momento, olhar para mim, mas olhar mais para cima, para Deus, para os céus, e saber que aquilo que o ser humano não pode fazer, que a ciência, que a medicina não pode realizar, Deus realiza. Quando a gente busca Deus de verdade, quando a gente purifica a vida, quando a gente aprende mais sobre Jesus Cristo, quando a gente não para de lutar nem de batalhar, mesmo quando todas as coisas dizem não, a realidade pode ser outra. Deus diz sim. A sua vontade de vencer, a sua não desistência e a sua luta dizem sim. Então acredite, vai dar certo. Você vai superar, virá a cura, virá um novo tempo, virão o amor de verdade, a paz, a alegria, a felicidade, tempo bom, emprego bom, saúde, ô glória. Você vai acelerar para a vitória e estourar o champanhe da alegria, do sorriso, do ânimo, da paz e da felicidade. Em nome de Jesus Cristo. Amém. Olha, eu não sei, eu não quero, eu não preciso, eu não posso viver sem Deus. E se você é igual a mim, vamos orar. Pai, Deus, Senhor, dono da vida, criador do universo, protege a nós que estamos aqui no programa Bafulê e protege também a todas as pessoas que em quaisquer lugares o estão vendo e ouvindo agora. Senhor, nos livra de brigas e confusões, acidentes, desastres, furtos, assaltos, sequestros, atentados. Senhor, nos livra de balas perdidas, de balas direcionadas. Nos livra de traição, de desemprego, de desespero, da morte. Afasta de nós as circunstâncias más, as situações más. Afasta de nós todas as pessoas más. E nos traz a cura. Faz chover sobre nós uma tempestade de partículas de cura que penetrem todos os nossos átomos, nossas moléculas, nossas células, nossos tecidos, nossos órgãos. Enfim, todo o nosso sistema biológico, nosso corpo, nosso cérebro, nossa mente e também nossa alma e nosso espírito. E promove a cura, Senhor. Nos cura. Nos cura de doenças, males, transtornos. Nos cura de depressões, ansiedades, medos, pânicos. Nos cura, Senhor, cura aquilo que está errado em nós e nos dá saúde e nos faz avançar para a vitória, nos dá a vitória sobre todos os problemas. Ô glória, nos faz acelerar para a vitória e estourar o champanhe da alegria, do sorriso, do ânimo, da paz e da felicidade. Em nome de Jesus Cristo, amém. Obrigado, meu Deus.
1: Obrigado, meu Deus.
0: Obrigado, Espírito Santo.
1: Obrigado, meu Deus.
0: Recebe a bênção aí. Recebe a cura. Recebe o ânimo. Recebe a fé. Recebe a vitória. Recebe o futuro lindo. Recebe e segura. Recebe e retém. Porque o que Deus tem para você, ninguém pode tomar.
2: Ô, glória.
0: É futuro lindo. Bate palmas aí pro futuro lindo que você terá. E eu, João Inácio Júnior, em nome de Jesus Cristo, humildemente, também recebo a cura, a alegria, a felicidade, a paz, em nome de Jesus Cristo. Amém! Sonoplastia de
3: Fabiano.
0: Fabiano Soares, direção de imagens, Eli Gomes. Cláudia, anuncia o resto da nossa equipe, Cláudia.
3: Além dessa turma boa, também está conosco, estão conosco os caracteres, nosso querido Carlos Ferreira, no Master, Davi Magalhães, né? E todos nós aqui e você aí, né? Juntinhos até as quatro. Oi, João. Bom, vamos agora continuar o Bafulê falando sobre desse ataque. A polícia já está investigando como ato terrorista ou então surto psicótico do copiloto.
0: Esse negócio é muito louco. Olha, gente, a gente já viu, a internet está cheia desse tipo de imagens de passageiros brigando. Bufete, tapa, bufa na cara um do outro, o escambau. Mas o piloto e o copiloto do avião brigando, o avião em pleno ar.
3: Em pleno ar.
0: No bufete, na pé, no cacete e o
3: na
0: avião...
3: Na facada.
0: E na facada e o avião descendo. Porque ficou sem... Eu acredito que o avião não estava no piloto automático, porque o avião deu uma queda de quantos metros?
3: Quase 5 mil metros em 30 segundos.
0: Descendo. E o povo louco. E o povo desesperado, porque o piloto e o copiloto brigando na faca. Ai, Jesus! Meu Deus, Cláudia Leite!
3: Tudo aconteceu dentro de um Boeing da Fly Dubai, com quase 200 pessoas a bordo, no espaço aéreo dos Emirados Árabes. Segundo o que a polícia internacional informou, aliás, a imprensa internacional informou, o avião saiu de Dubai, nos Emirados Árabes, para Tel Aviv, em Israel. No meio do caminho, o copiloto atacou o piloto dentro da cabine.
0: A faca.
3: A faca, para matá-lo. E segundo o que as autoridades israelenses estão, como estão divulgando, para tomar o avião, sequestrar o avião no ato de terrorismo.
0: Ah, então o copiloto, de fato, era um terrorista.
3: Não. É, não era, seria, porque também há uma outra hipótese que há...
0: Essa é uma das hipóteses.
3: Exatamente, João, de que ele teria, o copiloto teria sofrido um surto psicótico.
0: Enlouquecido.
3: Exatamente,
0: ficado partido. Ficado abilolado.
3: Você imagina os minutos, os momentos de pavor que todas essas pessoas viveram dentro dessa aeronave?
2: Eu tinha me cagado todinho! Aqui é seu, Jereba! É a tola, Cláudia Leite!
3: Pois é, das quase 200 pessoas que estavam a bordo, 100 são israelenses. Portanto, o ministro da Segurança Nacional de Israel, o Itamar Ben-Gvir, disse sim que o objetivo do copiloto era um ato terrorista para matar os israelenses, mas as autoridades ainda não divulgaram essa ser a versão oficial para esse ataque. O fato é que dentro do avião havia uma equipe de tripulantes à paisana que conseguiu separar os dois, o piloto e o copiloto. O piloto já esfaqueado, o copiloto porque foi agredido por muita gente que estava lá. E essa equipe, essa tripulação que estava paisana, conseguiu pousar o avião em segurança, graças a Deus. Piloto e copiloto feridos foram levados para o hospital. Não há uma atualização ainda sobre seus estados de saúde. E os outros quase 200 passageiros, graças a Deus, desembarcaram em segurança. Já pegaram outro voo para Israel.
0: Amigos e amigas, no centro da cidade, no bairro José Bonifácio, na Avenida Domingos Olímpio, uma mulher foi assassinada a gargalo de garrafa por dois homens. Um chegou numa bicicleta, o outro a pé. Eles estavam combinados para matar essa mulher. Essa mulher gostava de passear a pé por ali. Um dos homens deu com o gargalo de garrafa a primeira lapimbochada, o primeiro golpe bem no pescoço dela. E depois ele deu vários e a mulher morreu. Os dois homens foram presos. E a polícia perguntou para eles: por que vocês mataram essa mulher? Enquanto ela caminhava ali pelo bairro José Bonifácio, na Avenida Domingos Olímpio, no centro de Fortaleza, um deles respondeu: eu fui contratado para matar. Eu fui contratado para matar a mulher. O delegado perguntou: pagaram o quê para você matar a mulher? Sabe o que ele disse? Um pouquinho de droga.
3: Nossa.
0: Um pouquinho de droga. Me deram umas pedinhas de crack. Uma vida por umas pedrinhas de crack. Meu Deus. Meu Jesus. Uma mulher de 35 anos... foi assassinada na Avenida Domingos Olímpio, no bairro José Bonifácio, em Fortaleza. A mulher era Renata Calista Lima. Aconteceu... Que dia é hoje?
3: Hoje? Dia 30, quarta-feira.
0: Bom, então aconteceu no dia 24 de agosto, mas a notícia está sendo divulgada agora porque as imagens foram analisadas pela polícia. Os dois assassinos foram reconhecidos e já estão presos. Eram 11 horas da noite. A mulher gostava de caminhar por ali. Quando um chegou de bicicleta, o outro a pé. E um deles deu logo um golpe de gargalo de garrafa no pescoço dela. Ela tentou correr. Ele veio, ele seguiu para dar mais golpes com gargalo de garrafa. A mulher se atracou com ele, tentando defender sua própria vida. Caiu no chão com ele. Os dois caíram no chão. E ela levou mais golpes de gargalo de garrafa e morreu.
4: Meu Deus.
0: Safados que mataram essa mulher, São Francisco Auris César Farias Carneiro, 32 anos, e José Lucas de Souza Carneiro, de 35 anos. Pelas informações que eu tenho, eu não consegui saber quem mandou matar essa mulher. Né? Talvez ela tivesse alguma dívida de droga. Porque quem contratou prometeu a um dos assassinos umas pedrinhas de crack. Como é fácil se contratar uma pessoa para matar alguém, né? Ai, meu Deus. Cláudia Leite, a gente vai fazer um rápido intervalo comercial. A gente vai voltar com o quê, Cláudia?
3: A gente vai voltar com o caso do irmão que foi preso, suspeito de matar a própria irmã de 31 anos, apenas num plano monstruoso.
0: E depois foi chorar no enterro para despistar.
3: É, depois do velório, ele entrou no carro e gravou um vídeo, e como o João disse, para despistar. O delegado disse que nunca viu uma pessoa tão dissimulada, falsa e fria.
0: E aqui no Ceará, a gente, sabe onde?
3: Onde? Onde?
0: Juazeiro do Norte. Claudinha. Oi. Aqui no Ceará, no município de Juazeiro do Norte, olha o que aconteceu. Dois bandidos chegam numa moto para assaltar uma loja. Estavam armados com o quê? Será que com um pau? Com pedras? Com facão? Com a espingarda? Com a pistola? Ou com um revólver? Com um facão. Entraram dentro da loja em Juazeiro do Norte, anunciaram um assalto. Quando eles estavam assaltando, um casal vai entrando na loja. Aí eles, com o facão, rendem o casal e passam a assaltar o casal. Aí aconteceu uma coisa que eu tô rindo até agora. Rindo, achando graça e achando bom. Aí aconteceu uma que eu tô rindo, achando graça e achando bom até agora. Que se eu tivesse lá, eu também tinha feito. Claudia.
3: Tinha, né?
0: Tinha.
3: Vontade que tem é essa, né?
0: Pois a gente vai contar.
3: Vai.
0: A gente vai contar para você depois do intervalo comercial.
3: Sim, uma mulher aqui no Brasil ganhou o direito, a justiça deu o direito a ela de receber pensão alimentícia do ex-marido de forma vitalícia até o dia em que ela morrer. Por quê, hein? Que história é essa? A gente conta aqui no Bafulê. E olha, a morte só chega na hora em que realmente tem que acontecer. Uma jovem escapou de um engavetamento na estrada, depois veio um carro em direção a ela. Ela conseguiu dar um salto para trás, mas não percebeu que estava em cima do viaduto tão próximo da beirada. Caiu do viaduto, João. E aí? Como é que essa história acabou? Pois é.
0: Então, vamos falar de golpe aqui. Eu tô impressionado. Hoje já tentaram me aplicar um golpe.
3: Foi? Pelo WhatsApp?
0: Eu recebi uma ligação telefônica. Engraçado, eu não atendi. Eu vinha pra cá. Aí, quando eu recebi uma ligação telefônica, que eu não atendi, né? Não atendi. Aí, de repente, não era nem pelo WhatsApp, foi por uma ligação normal mesmo. Aí Alô. Aparece um texto. Eu vou ler pra vocês daqui a pouco. É toda hora os caras tentando aplicar golpe. Agora, tem uns golpes aqui. Novo golpe altera QR Code de Pix de lojas virtuais e desvia o dinheiro. Você vai comprar no Amazon, você vai comprar numa Shopee, você vai comprar no Mercado Livre. Aí você, vou pagar pelo Pix. Aí você, ali no ambiente virtual da loja, no aplicativo da loja, aparece o Pix. Aí você manda o dinheiro para comprar o que você quer comprar. O dinheiro não vai para lá, vai pro bandido. como é que eles estão fazendo isso? Eles estão alterando o QR Code do Pix em lojas virtuais e desviando o dinheiro. Menino, tudo ajudado pela tal da inteligência artificial que está facilitando a vida de bandidos. Irmão, irmã, abadoou! Senão você perde é tudo. Bom, e aqui é bom que a gente conta, né?
3: Sim.
0: A gente conta. Aqui é o programa Bafulê, comigo João Inácio Júnior, com a Cláudia Leite e hoje com a Bia Bernardino. E a gente volta já já.
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0: Vamos! Vamos levantar! Brasil, Brasil! Vamos levantar pra vida! Ânimo, fé, força e coragem! Não desista nunca dos seus sonhos e não desista nunca de superar o problema pelo qual você vai está passando. O novo tempo vai chegar, a felicidade vai chegar, Deus vai lhe ajudar. É tempo novo que vem aí! Recebe a bênção e segura! Ô Glória, você vai acelerar para a vitória e estourar o champanhe da alegria, do sorriso, do ânimo, da paz e da felicidade, em nome de Jesus Cristo. Você vai ver imagens aqui impressionantes. Olha aqui o que aconteceu. Em Juazeiro do Norte, Ceará, dois bandidos, eu pensei que eles tinham chegado de moto, mas eles chegaram a pé numa loja para fazer um assalto. O que, que eles levavam como arma? Será que eles levavam uma metralhadora? Uma pistola? Uma espingarda? Um revólver? Não! Eles levavam um baita de um facão. Então, aí aconteceu uma coisa. Aconteceu uma coisa que eu tô sorrindo até agora. Se eu tivesse lá, eu também tinha participado da reação do que aconteceu com os dois bandidos. Do que aconteceu com os dois bandidos. Eu teria participado também. Então, deixa eu contar pra você. Os dois bandidos chegaram na loja com facão e anunciaram: ei, é um assalto. E foram assaltar a loja. Quando os dois bandidos chegaram a pé na loja com facão, estavam assaltando a loja, chegou um casal de moto na loja e não sabia que estava havendo um assalto na loja. Então, os bandidos passaram a assaltar também o casal. Um bandido estava tomando os celulares e o outro bandido já subiu na moto do casal e ligou a moto para fugir com a moto. Então, o casal tinha chegado de moto, né? Os bandidos tinham chegado a pé. Então, tomaram a moto do casal, tomaram o dinheiro do casal. Um dos bandidos já estava na moto, sentadinho ali no lugar do piloto. Aí, alguém viu que eles estavam roubando, eles não estavam com arma de fogo, estavam com facão. Então, quem está de longe sabe que se o bandido está armado com facão, ele tem possibilidade de lesionar, de fazer o mal a quem está perto, mas quem está mais longe, o facão não alcança. Pois uma pessoa que estava assistindo ao assalto pegou uma pedra e vaputi, jogou, pegou bem no coco, bem na cabeça, bem no quengo do bandido que estava sentado na moto. Ele estava sem capacete. Menino, mas foi uma lapimbochada. Foi uma pedrada. Tão grande na cabeça do bandido que ele caiu no chão, tremendo a perna e se peidando todinho. Aí o pessoal cobriu ele de... Aí o povão chegou e cobriu ele de peia. O outro fugiu com os celulares. Essa aqui foi levado para o hospital dormindo. Ô, pedrada no quimbo. Toma, acaba assim, foi na pedra. Um popular, uma pessoa, viu o assalto e jogou uma pedra na cabeça do bandido que estava na moto. O cabo caiu tremendo a perna, desmaiou, foi levado para o hospital desmaiado. Até ontem ainda estava internado. O outro fugiu. Mas ele foi localizado e foi preso. Isso aconteceu em Juazeiro do Norte. Bota aí, criminoso leva pedrada na cabeça e desmaia durante tentativa de assalto no Ceará. Tem um vídeo que a gente vai mostrar pra você. O caso aconteceu sábado passado em Juazeiro do Norte, cidade importante aqui do estado do Ceará. Os dois suspeitos, como eu contei pra vocês, já estão presos os dois. E nós temos as imagens. Tem uma amiga, as imagens. Vamos ver aí. Não sei se tem áudio esse vídeo, né? Mas vamos jogar o vídeo no ar pra você ver o momento da pedrada e o bandido aí cair no chão com a bunda pra cima. Toma, filho da égua! Olha aí. Ele tá ali. Pronto. Nesse momento, o casal vai chegando na moto e está sendo rendido. Os bandidos já tomaram os pertences do pessoal da moto. Eles já tinham entrado na loja, né? E assaltado lá. Agora, o bandido que vai tentar roubar a moto levou a pedrada na cabeça. Toma, filho de uma égua. Toma, desgraçado.
1: uma pessoa viu e chegou por trás com a pedra bufo na cabeça do bandido velho. Ele tá ali desmaiado no chão.
2: Pois é.
1: Bora ver de novo, Cláudio. Olha, olha ali.
2: Bora.
1: Nesse momento, eles já tinham assaltado a loja.
2: É,
1: estão na rua.
2: É.
1: Aí, quando chega um casal de moto, então eles rendem o casal, tomam os celulares da moto, e quando um dos bandidos assume a direção da moto e vai pilotar a moto, né? Quando ele sobe, aí uma pessoa vai jogar uma pedra na cabeça dele. Olha, menino. Olha, ele vai subir na moto. Pufo! Acaba o jogo. Mas, rapaz, mas esse é mais que o Davi, viu? O Davi não matou o gigante com a pedrada? Não diz que o Davi matou o gigante Golias com a pedrada? Esse aí quase mata o bandido com a pedrada. Ô, lapada! Esse menino aprendeu com o Davi a jogar pedra.
2: Pois é. Como o João disse, essa fato aconteceu na rua Iderval Ramos Pedrosa, no bairro São José, em Juazeiro do Norte. Ah, o que levou a pedrada na cabeça e ficou desmaiado, o bandido Jorge Suel Dédio Nonato, 24 anos, foi socorrido pelo SAMU para o Hospital Regional do Cariri, onde permanece internado, segundo a última atualização.
1: Tomara que morra esse filho de uma égua.
2: Pois é, não vai
1: falar... Tomara que morra, quem tá dizendo é seu Jereba.
2: Pois é, o outro que fugiu, mas depois acabou preso, Ítalo Cauã Araújo Borges, de 22 anos, foi levado para a delegacia. A Secretaria de Segurança Pública do Estado do Ceará informou que esse segundo, o Ítalo, não possuía passagens pela polícia, mas o que levou a pedrada no Kengo, o Jorge Suel Dédio, já tem antecedentes

0: paro de estuprar, não paro de matar. Só por isso mesmo. Aí preso hoje, o cara faz achar graça. O único castigo que esse bandido teve aí, esse aí, foi a pedrada na cabeça. Esse é o único castigo que ele vai ter, porque vai ser solto se não já tiver solto. Tá no hospital ainda, porque a pedrada, pô, lapada, meu compadre. Deixa eu falar. Posso contar agora, irmão? Você deixa, irmão? Irmão Nilton, e agora, irmão Nilton? Joga na tela. Joga na tela, meu Brasil. 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Brasil, Brasil, Brasil. Olha aí, Claudinha. Essa música aí que é do...
1: Village People.
0: Village People.
1: YMCA.
0: Tudo machão. Todos os cantores machões. Não, todos os cantores se vestiam como machões, mas eles eram assumidamente homossexuais, né? Aplauso pra eles. Nós não temos nada contra. Nós somos apoiadores da causa. Claudinha.
1: Oi.
0: Eu acho que é sua hora de contar alguma coisa.
1: É sim. Ou temos intervalo?
0: Não, deu um tempinho ainda.
1: Agora não.
0: Tem um minutinho pra nós, né?
1: Você está certo, João Inácio Júnior. Vamos contar o caso do irmão que foi preso. Ele, 24 anos, suspeito de matar a própria irmã, de 31 anos, a facadas em casa. Como é que a polícia descobriu essa história? O crime aconteceu em março. E a polícia, então, investigou. E ele deu uma de santo, de triste, de coitado, de
0: choroso.
1: Desesperado. Exatamente, João. Inclusive, no velório dela, ele chamou a atenção da família porque ele queria que o enterro acontecesse de forma rápida. Além disso, ele estava muito calado, muito sério, muito frio, mas depois postou na rede social dele um vídeo dizendo que estava triste, desesperado, acabado, pedia por justiça, porque a irmã dele era o amor da vida dele, enfim. E aí, depois...

0: depois, então, a polícia juntou todos os fatos e conseguiu prendê-lo agora. Ele recebeu voz de prisão. Ele, no primeiro momento, ele negou, mas depois acabou confessando. Ela era Poliana dos Santos Gonçalves, 31 anos. Ele é João Vitor dos Santos Gonçalves, 24 anos. Ele e mais outras quatro pessoas invadiram a casa onde eles moravam, ele, a irmã e os pais. Ele ficou escondido. Os quatro, então, entraram, mataram, roubaram, amarraram e amordaçaram a vítima e depois fugiram. A polícia, então, só foi chamada no dia seguinte, quando ele armou tudo. Chegou na casa, pela porta do quintal, encontrou a irmã morta, porque ele sabia, ele havia, inclusive, estado no local, e aí chamou a polícia, dizendo desesperado que a irmã tinha sido vítima de um assalto e de um assassinato dentro da casa deles. A polícia achou muito estranha essa história. Tudo aconteceu em março desse ano, no município de Machadinho do Oeste, em Rondônia. O que aconteceu? Ele começou no velório, ele teve uma atitude bastante estranha. Ele ficou calado, ficou reservado, ficava apressando a hora de acontecer o enterro. E na saída do enterro, dentro do carro, ele gravou um vídeo, postou nas redes sociais, a gente acompanha agora.
1: Eu tive a infelicidade de achar o corpo. E a primeira coisa que eu fiz, eu estava em conversa com um amigo meu e eu fui surpreendido. Eu falei para ele, mano, achei o corpo da minha irmã, cara. Aqui. E aí eu já puxei meu telefone e liguei para um amigo policial. Depois eu orei. Foi o que deu vontade de fazer no momento e eu orei. E eu confio tanto em Cristo que eu fui criado dentro da igreja. Tive uma ótima criação, uma ótima disciplina. E eu confio tanto nele e eu tô com o coração tão em paz, referente a isso. Claro que eu tô triste. Sinto um sentimento de vazio muito grande, porque era minha irmã, a minha única irmã. Infelizmente, eu não tenho muito norte de como vai ser agora, porque era eu e minha irmã, e mais tadinho.
2: Perante esse momento, é muito triste, é muito doloroso. Quem me viu na igreja sabia do meu jeito, quem me conhece sabe padrão, né? Eu mantive todo momento firme, cuidei da minha família, tudo que estava ao meu dispor eu fiz. Eu quero agradecer a todas as pessoas que foram lá prestar as condolências. Quem me abraçou sentiu a minha angústia, o meu cansaço, o meu jeito, porque não tinha como não sentir. Deus sabe de todas as coisas e Deus vai consolar o nosso coração.
3: O que tiver que acontecer, vai acontecer e Deus vai nos revelar.
4: Deixa eu falar um pouquinho sobre isso. Este pilantra mandou matar a própria irmã. Aí depois vem para a internet fazer esse discurso choroso, dizendo que Deus vai mostrar quem matou. Deus vai... Esse pilantra se fazia de crente, de evangélico. A irmã dele também frequentava a igreja. Então, ele era ativo na igreja evangélica. Mandou matar a própria irmã, única irmã dele. E depois, para despistar, para que ninguém desconfiasse dele, vem para a internet fazer esse discurso. Chorar, lamentar a morte da irmã, dizer que não sabe o que, é que vai ser daqui para frente da vida dele, porque sem a irmãzinha dele. E ele mandou matar a irmã.
5: Meu Deus.
4: Este é o pior tipo de gente que existe, porque vai para a igreja para se fazer de santo. Participa das orações, dos cultos, tudo direitinho. E é uma pessoa que é capaz de mandar matar a irmã e depois fazer esse drama que está sofrendo na internet. Está preso sem vergonha, né, Cláudia?
0: Está preso. O crime aconteceu em março, ele foi preso agora. Houve audiência de custódia, ele permanece preso. E mais, a polícia investigando descobriu que uma transferência da conta dela foi feita no valor, sabe de quanto? 3 mil reais. A moto que ela comprou com muita dificuldade e sacrifício também sumiu. Eles nasceram no interior, na zona rural da cidade. Da cidade de Martelinho de Ouro, em Rondônia. E ela conseguiu, junto com os pais, ir para a cidade. E ela lutou muito, conseguiu passar num concurso, era servidora pública, tudo muita dificuldade. Inclusive, ela o protegia, ela incentivava na vida ele ser gente de bem, pois foi ele que matou a irmã por inveja e por causa de dinheiro.
4: Gente, eu acho que esse tipo de gente merecia a pena de morte. Para mim, só a pena de morte, fuzilamento, enforcamento, câmera de gás, injeção letal, fuzilamento, ou seja, alguma forma de pena de morte. Só a pena de morte faz um camarada desse pagar esse crime que ele cometeu. Bom, a gente vai fazer um rápido intervalo comercial e a gente tem uma matéria muito curiosa. Ô Beatriz, eu acabei de mandar para você, se você puder baixar aí. O caba tentou furtar uma motocicleta. Ah, olha, eu gosto dessas coisas. Mas eu gosto dessas coisas. O camarada viu uma motozona paradinha ali na rua e estava dando uma chuvinha. Ele vai de guarda-chuva, né, para não se molhar, tentar roubar, furtar a moto que está parada ali na rua. Mas acontece uma coisa que eu estou aplaudindo até agora. Mas eu estou rindo, eu estou achando graça, eu estou achando bom até agora, Cláudia Leite. Você não vai perder, porque agora é no próximo bloco.
0: Exatamente.
4: E o que mais, Cláudia?
0: E o que mais? Uma mulher conseguiu aqui no Brasil, na Justiça Brasileira, pensão vitalícia do ex-marido. Por quê, hein? A gente conta aqui também no próximo bloco.
4: E eu tenho outra para você que é muito importante, gente, porque, olha, depois que a inteligência artificial chegou, ela está ajudando muita coisa, muita, muita coisa. É excelente a inteligência artificial, mas ela também ela pode trazer muitos problemas. E os bandidos descobriram que podem usar a inteligência artificial para passar golpes. Agora, gente, o negócio está difícil, porque eu contei ontem para vocês que você, com o seu celular, até mesmo com a internet desligada, os bandidos conseguem colocar um vírus espião dentro do seu celular, ver suas fotos, suas conversas, seus vídeos, ter acesso às suas senhas e movimentar as suas contas bancárias. Com seu celular desligado da internet ou ligado da internet, você não precisa triscar em nada, você não precisa clicar em links, você não precisa ver nada. O seu celular ali no seu bolso. Sem uso, os bandidos conseguem botar um vírus espião dentro. E agora, eu tenho outra matéria aqui para você a respeito de quando você vai fazer uma compra, que pode ser na Shopee, pode ser na Shein. Shein. Pode ser na Amazon, no Mercado Livre. E você entra no site dessas grandes lojas virtuais e escolhe um produto para comprar. E na hora de pagar, o dinheiro vai para o bandido. Porque eles estão agora com um novo golpe. Altera o QR Code do Pix em lojas virtuais e desvia o dinheiro. Eu vou dar uma explicaçãozinha para você como é que é. Mas tá difícil a gente conseguir agora não cair nos golpes. Eu não sei como é que vai ser daqui pra frente.
0: E
4: olha,
0: você recebeu uma tentativa de golpe hoje, foi?
4: Recebi. Todo dia os caras tentam. Eu não sei. Eu acho que eu tenho um cara de besta. Eu tenho. Porque eu boto a minha foto no meu WhatsApp. Então os caras olham e dizem: esse aqui é um abestado.
0: Ou ao contrário.
4: Será? Esse
0: você
4: bicho
0: já
4: é um
0: disse
4: besta.
0: Aqui que é bem esperto, que você não cai. E aí eles querem provar como você cai.
4: Ah, pois é, gente. Não é? Eu acho que eu tenho um cara de besta. Eu acho que é. Um cara olha pra mim e diz: isso é um babacão, eu vou enganar. Né? Isso é um babacão. Gente, a gente tá fazendo um rápido intervalo comercial. Tá aqui a Cláudia Leite comigo. Tô eu aqui, João Inácio Júnior. Tá a Beatriz Bernardino. Nosso operador de áudio aí é o
0: Fabiano
4: Soares. Né? E a gente volta daqui a pouco, né, Cláudia? Eu vou bem ali e volto já. E quando eu voltar, eu digo o que eu fui fazer. Eu vou dizer o que eu vou fazer. Tenho coragem, Cláudia. Bora.
0: Tá certo. 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
1: Faltando poucos dias para o primeiro turno das eleições 2026, o Cariri já soma mais de 809 mil eleitores aptos a votar. Os dados do Tribunal Superior Eleitoral mostram que a região tem exatamente 809.230 eleitores distribuídos em 29 municípios. Juazeiro do Norte lidera o ranking, com quase 200 mil eleitores. Em seguida, aparecem Crato, com mais de 96 mil, e Barbalha, com pouco mais de 53 mil votantes. As três cidades concentram os maiores colégios eleitorais da região. Em comparação com as eleições de 2022, os três municípios registraram crescimento no número de eleitores. Juazeiro ganhou mais de 16 mil novos votantes. Barbalha teve aumento de 5.451 eleitores. E o Crato, de 3.484. Em todo o Ceará, quase 7 milhões de pessoas estão aptas a votar. As mulheres representam a maioria do eleitorado, com 53% do total. O primeiro turno das eleições acontece neste domingo, dia 4 de outubro. Lorena Tavares para Verdinha FM.
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0: horas, Claudinha?
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0: Nós estamos também pela TV Diário, canal 22 aqui de Fortaleza. Estamos em algumas emissoras de rádio que nos retransmitem pelo Brasil. Estamos nos aplicativos de rádio. Estamos nas TVs por assinatura, nas parabólicas digitais e nos streamings. É isso, gente. Atenção. Você acha que Deus às vezes castiga? A pessoa está fazendo uma coisa errada contra uma pessoa que é do bem, que é certinha. Aí Deus vai e dá uma lapada naquela pessoa que está fazendo o mal contra uma pessoa do bem. Você acha que isso acontece? Eu vou te mostrar uma cena agora. Eu vou te mostrar uma cena agora e você vai me dizer, foi Deus que agiu ou foi o acaso? Bora perguntar? Bom. Eu vou mostrar essa cena e vou... A Cláudia gosta muito de pesquisa, a Cláudia Leite, então eu já vou me antecipando, viu, Claudinha? Vai ter uma pesquisa aqui no programa agora. Você vai ver uma cena e você vai me dizer se foi Deus que agiu defendendo a pessoa de uma pessoa má. A pessoa poderia ser do bem, uma pessoa do bem, e essa pessoa do mal foi fazer uma coisa ruim contra essa pessoa do bem, e Deus, naquele momento, deu uma lapada, mas uma lapada na pessoa do mal, que foi fazer uma coisa contra uma pessoa do bem. Presta atenção, as imagens são muito bacanas, e eu estou aplaudindo até agora. O negócio que eu gosto de ver é isso aí. Escuta. Alguém... Essa pessoa, que pode ser do bem, parou a moto dela, uma moto bonita, uma moto grande, ali na rua. A pessoa parou a moto ali na rua e saiu e deixou a moto. Quando chega um ladrão para roubar a moto que estava paradinha ali na rua. Tá chovendo um pouquinho. E o bandido chega de...
2: Guarda-chuva.
0: E ele vai, porque tem que ligar a moto. E muitas vezes as pessoas botam um negócio lá para prender a moto, né?
2: Uma trava.
0: Então ele chega, o bandido ladrão chega com o guarda-chuva. O que você vai ver é incrível. Chega com o guarda-chuva e se abaixa para quebrar a trava. Consegue quebrar a trava e ajeita ali a ignição da moto para ligar a moto, né? Quando ele senta na moto com o guarda... Acho que ele senta na moto?
2: Sim, senta.
0: Com guarda-chuva e tudo? Aí acontece uma coisa. E ele se ferra todinho, do primeiro ao quinto. Não foi a polícia que chegou. Não foi o dono da moto que chegou. Não foi ninguém que jogou uma pedra na cabeça dele. Ninguém deu um tiro dele. A providência veio do céu. Do céu! Aí você vai ver as imagens e nós vamos fazer uma pesquisa. Será que Deus agiu? Foi Deus que fez aquilo? Castigando na hora uma pessoa má que queria roubar uma moto de uma pessoa boa. Sim ou não? Foi Deus que agiu ou foi obra do acaso? Não, foi acaso. Vamos ver as imagens, acompanha. Eu vou dizer logo o que, que aconteceu. O bandido, o ladrão, o criminoso vai furtar a moto. Então, vamos ver as imagens. Vamos ver as imagens. Vamos ver junto, vamos. Vou contando. Atola aí, pode atolar. Tá chovendo. Aí o bandido, olha, a moto tá bem ali. Já tem a manchete, já explica. Vai cair um raio na cabeça dele. Vai cair um raio na cabeça do bandido. Primeiro ele chega perto da moto. Ele olha a moto. Ele examina a moto. E tá caindo uma leve chuvinha na cidade. Então, ele está com guarda-chuva. Presta atenção porque vai cair um raio quando ele tiver. Ele se abaixa para quebrar a trava da moto que fica ali embaixo. Né? A trava da moto fica ali pela corrente da moto, né, Cláudia?
2: Também, ele tá tentando fazer uma ligação direta, ele tá tentando...
0: Ele já se abaixou e eu acredito que ele quebrou a trava da moto, é porque tu não tava olhando na hora. Agora ele tá ali, talvez, quebrando a trava da direção da moto. Pra ligar a moto pra sair. Vai cair do céu um raio bem na cabeça dele, já dá três peitos e vai desmaiar. Vai dar uma bufa e vai desmaiar. E ter vergonha. Esse bicho nojento. Olha para um lado, olha para o outro. O dono da moto não apareceu, a polícia não apareceu, né? Aí ele agora vai amontar na moto. É agora, gente! É agora, gente! O raio vai cair na cabeça dele. Olha aí, ó! Ó! Ó! Ó! Ligou a moto, tá ligando a moto. Um guarda-chuva. Pô! O raio caiu bem na cabeça dele. Ai, ai, ai, eu achei bom demais. Agora volta pra mim, porque a gente já viu, né? Volta pra mim e a pergunta que nós vamos fazer uma pesquisa agora. Isso foi obra do acaso? Não tem Deus, não tem ninguém aí fazendo milagre pra castigar o mal. Porque talvez o dono da moto fosse uma pessoa boa, uma pessoa de Deus, uma pessoa religiosa, uma pessoa que ora, uma pessoa que faz jejum. Não, não foi nada disso, não. Foi não. Obra do acaso. Ou terá sido providência divina protegendo o bem, que é a moto de uma pessoa decente, contra um ladrão, que é uma pessoa do mal. Então vamos lá. Foi providência divina ou obra do acaso? Na sua opinião, você que está vendo a gente pela TV Diário, está na Rádio Verdinha com a gente, ou pelos aplicativos de rádio, ou por outras rádios que nos retransmitem, o que você acha que foi aí? Sua opinião. Sua opinião. Castigo de Deus? Providência divina? Ou obra do acaso? Tinha que acontecer e aconteceu. Você vai participar pelo nosso WhatsApp. As 10 primeiras pessoas que derem suas opiniões vão ter as suas opiniões divulgadas aqui no programa, tá certo? Participe. Qual é o nosso WhatsApp, Cláudia?
2: 85 é o código de Fortaleza, 988871306. 85, 988871306.
0: Mas eu gostei do que eu vi. O mal se ferrando. O maldoso se lascando. Você sabe que tem um salmo na Bíblia, não sei se é o salmo 99, que diz: com os teus olhos tu verás a destruição do ímpio. Mil cairão à tua direita e 10.000 à tua esquerda, mas tu não serás atingido. Essa palavra de Deus é para tu. Se você crê em Deus, se você gosta de Deus, se você confia em Deus, se você faz a sua oração, a sua reza, se você vive uma vida retinha, retinha diante de Deus, é pra você. O Salmo 99 é. Acho que é o Salmo 99. Mil cairão à tua direita e 10.000 à tua esquerda. E tu não serás atingido pelo mal, pela doença, pela bala perdida, pela praga, pela doença. Ô, glória! É o 91? O irmão Nilton ali, que é da Igreja Presbiteriana, está dizendo que é o Salmo 91.
3: Ô, glória!
0: Bom, vamos participar da pesquisa aí. Vamos lá, ligeirinho.
2: Diga seu nome, a cidade onde você está, o seu bairro e a sua resposta, por favor.
0: Eu chamo o homem agora? Pode chamar o homem? Agora?
4: Eu arrocho aqui?
0: Posso? Dá certo? Dá certo agora? Porque a Cláudia tem uma boa para vocês. A Cláudia tem uma quente. Posso agora? 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
0: 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Valeu. A Cláudia.
2: Oi, nós já temos o resultado da nossa pesquisa.
0: Já.
2: A galera age rápido.
0: Estão pedindo um intervalo, Claudinha?
2: Sim.
0: Então nós vamos para o intervalo e logo depois a gente vai trazer a nossa pesquisa. Você acha que aquilo lá que você viu foi providência divina ou foi obra do acaso? E depois eu vou falar para você se eu acredito em providência divina. A Cláudia Leite vai falar, se ela quiser também, né? Oi, gente. Então a gente vem com o resultado da pesquisa e o que mais, Cláudia?
2: A gente vai contar o caso da mulher que ganhou o direito à pensão vitalícia aqui no Brasil, do ex-marido, e também essa... Será que tem hora mesmo para você morrer? A série de acidentes que aconteceu com uma jovem de apenas 22 anos. No final, ela morreu ou sobreviveu? A gente conta.
0: Gente, e nós temos aqui aquela que eu te falei, que está cada vez mais difícil a gente conseguir escapar de um golpe pelo celular. Menino, eu estive conversando com meu gerente de banco agora sobre essas coisas. Ele me contou cada uma. Eu pesquisei na internet. O negócio está difícil, porque agora o golpe está sendo ajudado pela inteligência artificial. Olha, a inteligência artificial é uma bênção para quem precisa dela para fazer o bem, mas para quem precisa dela para fazer o mal. Menino, mas como ela está ajudando bandido. Eu descobri certas coisas sobre inteligência artificial e que eu não posso nem dizer aqui. Eu descobri, eu fui pesquisar e descobri umas coisas sobre inteligência artificial que ela pode fazer de mal contra pessoas, entrar em contas, descobrir o passado das pessoas, Cláudia.
2: Nossa.
0: A inteligência artificial está sendo utilizada agora para descobrir o que você fez no passado. Gente, existe agora maneira de saber onde você andou, por onde você foi, com quem você teve. A inteligência artificial faz isso em segundos, porque ela consegue processar 1 bilhão de coisas. Claudinha, mas saber o passado das pessoas é o de menos. O pior mesmo é fazer mal.
2: Usar essas informações, né?
0: E agora tem tanta gente perdendo dinheiro. Como eu contei para vocês há poucos instantes, vou repetir, já com mais detalhes. Você pode estar com o seu celular, sem estar usando o celular, e até tirar da internet. E o bandido passar o vírus para o seu celular desligado, sem passar pela internet. Quer dizer, desligado, fechado, não. Mas você não está usando o celular, você não clicar em link, você não atender ligação. Nada. O celular está no seu bolso. E o bandido consegue, sem você fazer nada, jogar um vírus malicioso, espião no seu celular, ver suas fotos, ver suas conversas, seus papos, saber dos seus aplicativos, suas senhas, mexer nas suas contas bancárias, roubar o seu dinheiro. Tá difícil agora, gente. Então vamos lá, vamos fazer um intervalo comercial, a gente volta. Já vamos falar de quem tá com a gente, Cláudia? Quem tá com a gente na sala do controle, Cláudia Leite?
2: Nossa, diretor de imagem... Eli Gomes, nos caracteres Carlos Ferreira, no master Davi Magalhães.
0: E aqui com nós, Cláudia.
2: Nosso sonoplasta Fabiano Soares, o irmão Newton da OPEC, aqui, que nos dá uma força.
0: Cadê
2: nos testemunhais?
0: Bichinho? Ali.
2: E pronto,
0: ali.
2: Aí a dupla dinâmica. Bonitinho. Bia Bernardino, querida Bia Bernardino, hoje na produção aqui do Bafulê, nosso querido Alisson Marques, produtor e apresentador, precisou dar uma saída. E ao meu lado, o Urterson. Super Plaster, João Inácio Júnior.
0: E a Super Cláudia Leite.
2: João, a gente volta rapidinho na sequência. Já. 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

0: demais. Vamos levantar pra vida. Ânimo. Fé. Coragem. Sim. Força. Que horas são, Cláudia?
1: Sim. 92.5 Rádio Verdinha FM. 2:34.
0: Estamos também na TV Diário, canal 22 aqui de Fortaleza, por outras emissoras que nos retransmitem pelo Brasil, pelos aplicativos de rádio, nas antenas parabólicas digitais, nas TVs por assinatura e também nos streamings. Ô, Glória, estamos conquistando o Brasil. Mas como eu ia dizendo, acredite em você, acredite na vida, acredite no amor, acredite no seu futuro e acredite sobretudo em Deus. Levanta pra vida, vai dar certo, não desanime. Ô, Glória, você vai acelerar pra vitória e estourar o champanhe da alegria, do sorriso, do ânimo, da paz e da felicidade. Em nome de Jesus Cristo, amém. Obrigado, meu Deus. Obrigado,
2: obrigado Jesus. Meu Deus.
0: Obrigado, Espírito Santo. Claudinha.
1: Oi.
0: Nesse momento a gente não pode dispor de imagens, né?
1: Sim.
0: E vamos fazer o seguinte. Eu vou dar essa notícia aqui da história dos golpes, né?
1: Sim.
0: A gente não pode, nesse momento, dispor de imagens, mas... A inteligência artificial está assombrando o mundo. Eu quero falar para você de inteligência artificial, porque ela está ajudando bandidos a fazerem coisas incríveis que eram impossíveis no passado. Há uma semana atrás, os principais donos das inteligências artificiais do mundo, como Sam Altman, que é dono da AI... OpenAI. O dono da Anthropic... E outros donos de inteligências artificiais famosas no mundo, né, estiveram participando de uma reunião em que eles disseram que os governos têm que dar um tranca nas inteligências artificiais, que elas não podem continuar sendo desenvolvidas porque elas vão dominar o mundo e podem escravizar o ser humano. O Bill Gates, que não esteve nessa reunião, mas ele declarou, ele é o dono da Microsoft e é um especialista em internet e inteligência artificial, ele é um dos financiadores de várias das inteligências artificiais, pois o Bill Gates disse que a inteligência artificial nos próximos anos ela pode destruir 1 bilhão de vidas. Como? Ele não explicou. Ou pelo menos eu não tive acesso ao que ele explicou, né? E as inteligências artificiais, os donos, eles mesmos não... Eles têm poder para barrar o que eles estão fazendo, né? Não continuar ou continuar mais lentamente desenvolvendo a inteligência artificial. O problema é que um não quer parar sozinho, porque senão o outro, ou seja, a outra inteligência artificial continua sendo desenvolvida e essa aqui fica lá para trás. Então, eles estão pedindo que os governos deem ordens para que todos diminuam o ritmo do desenvolvimento da inteligência artificial, porque ela vai ficar mais inteligente que o ser humano, ela vai ficar mais capaz do que o ser humano, ela vai dominar o ser humano, ela poderá no futuro ter saudade, ódio, rancor, desejo de vingança, ela pode ter vaidade e ela pode ter uma personalidade igual a de um ser humano, virar um Hitler, por exemplo, e querer destruir a vida humana. Ela tem acesso às bombas atômicas, ela tem acesso a... Ela pode ter acesso a toda a tecnologia do mundo e... Eu não sei como que ela destruiria o ser humano, mas... Olha aí! A Anthropic, que é uma das mais potentes inteligências artificiais do mundo, coloca alerta que sua IA, ou AI, né? AI, como é que é? Em inglês, IA, inteligência artificial...
1: IA.
0: Anthropic alerta que a IA pode representar riscos existenciais para a humanidade. O que são riscos existenciais? Risco de morte ou risco de perder a vida. Gente, agora vamos sair disso aí e vamos para o dia a dia de hoje. Os caras estão inventando cada coisa com inteligência artificial. Esse pessoal que dá golpe... Os telionatários. Eu li para vocês ontem uma matéria e vou repetir aqui porque eu tenho outra coisa para falar e é muito importante que você saiba que um vírus pode entrar no seu celular e ver todas as suas fotos, ter acesso a todas as suas conversas, ter acesso às suas os seus aplicativos de banco, as senhas e roubar seu dinheiro e saber tudo sobre você no seu celular. Mesmo que você não esteja usando o celular, não aperte em link, não veja nada. Celular no seu bolso ou em cima de uma mesa, você nem está usando. E mais, você não apertou em link, nada. E mais, você pode até desligar a internet do seu celular, tanto a 5G quanto o Wi-Fi. E ainda assim, um bandido instalar no seu celular um aplicativo espião, um aplicativo ladrão, como é que é? Uma das maneiras é pelo... Como é que eu falo? Pelo Bluetooth. E outra maneira é por Wi-Fi que o celular já tem, que eu não entendi direito. Não é o Wi-Fi da casa, não. É um Wi-Fi que o celular tem, que se comunica com o celular. Então, o bandido chega num lugar, você está numa praça, você está num ônibus, você está dentro de um avião, você está dentro de um banco, você está num lugar que tem pessoas. O bandido, de uma certa distância, sabe que você tem um celular ali, e aqui do celular dele, pelo Wi-Fi, seu celular não precisa nem estar sendo usado. Ele faz um vírus entrar e se instalar no seu celular. Isso eu contei ontem. E aí ele rouba seu dinheiro. Quando você vai ver, já foi. Quer saber mais? Deixa eu achar o que eu vou contar hoje, porque sem querer eu tirei do lugar aqui, gente. É que os bandidos conseguem... Tá aqui. Novo golpe altera o QR Code. Isso aqui já é outra coisa. Novo golpe. Altera o QR Code do Pix em lojas virtuais e desvia o dinheiro. Como é que é isso? Bota esse banner aí também, minha amiga Beatriz Bernardino. Como é que é isso? Você vai comprar na Shein, na Shopee, na Amazon, Mercado Livre ou qualquer uma dessas lojas virtuais. Pode ser Magazine Luiza, que vende virtualmente também. Qualquer loja virtual, qualquer uma. Qualquer loja virtual. Na hora, aí você entra no aplicativo dessas empresas que eu falei, escolhe um produto, mas, e vai pagar por Pix. Quando você vai pagar pelo Pix, estes estelionatários, com um aplicativo malicioso, altera o QR Code do Pix e desvia o dinheiro para eles. O vírus pode estar no seu celular ou no aplicativo lá da loja que é associada à Shein, à Shopee. Porque é o seguinte, a Shopee tem várias lojas que vendem na Shopee. Não é assim? Mercado Livre tem várias lojas virtuais associadas ao Mercado Livre. Amazon, loja tal, qualquer loja que vende virtualmente. Então, e essas lojas, elas têm outras lojas dentro delas vendendo lojas virtuais. Então, o aplicativo da própria loja já pode ter um vírus que o dono da loja não sabe. Então, gente, quando você vai passar o Pix, o código é trocado pelos bandidos e o dinheiro, em vez de ir para a loja que você comprou, vai por bandidos. Como é que a gente se livra disso? É difícil. Ai, ai, a coisa tá feia, né, Cláudio?
1: Demais, é dormir com o olho aberto e o outro fechado.
0: Top mesmo? 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
0: 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Valeu, Charles Manolo. E aí, compadre? Tempo? Gente, vamos lá. A gente vai fazer um rápido intervalo comercial. Eu vou trazer aqui... Deixa eu só contar uma historinha rapidinha, porque tem mais nada a ver aí com a propaganda. Eu quero contar uma coisa que tem a ver com relacionamento de casal e sexo. Eu gosto dessas histórias. Eu fui procurado por um homem. Aliás, eu já o conhecia. Ele trabalhou para mim durante um período. Ele trabalhou para mim mais ou menos uns 8 meses. E quando foi um dia, ele me procurou, chorando. Assunto sexual dele e da mulher dele. Aí você pensa logo: ah, ele foi traído. Não, ele não foi traído. Mas ele chegou muito preocupado, tipo, não estava chorando, feito um doido, não, mas ele corria lágrimas dos olhos e ele embargava a voz de vez em quando, parava de falar porque estava muito emocionado, e o assunto era sexual entre ele e a esposa. Repito, ele não estava triste porque tinha sido traído, E nem estava triste porque traiu a esposa e a esposa estava querendo deixá-lo. Não, não foi por causa disso. Olha como são as coisas. Tem mulher que é muito quente no sexo, não tem? Tem ou não tem? Claro que tem. Mulher que é quente demais no sexo. Mas tem mulher que é morna e tem mulher que é fria, não gosta de sexo. Homem também tem. Homem que é quente, quente, quente demais no sexo e outros são mornos. E também tem homem frio, mas há mais mulheres frias do que homens. Então ele chegou para mim e disse, muito emocionado, que a mulher dele estava dizendo que se ele não desse um jeito nele, sexualmente, num problema que ele tinha sexualmente, ela ia deixar. Ou então ela ia procurar outro homem. Ou eu te deixo. Ou eu não te deixo, mas eu vou caçar outro homem. E eu perguntei, fulano, qual é o problema? Ele disse, João, é porque na hora do sexo eu sou bem rapidinho. Eu não duro um minuto. E ele contou pra mim, sou eu não, sou eu, João Inácio Júnior, não. Ele contou pra mim, João Inácio Júnior, na hora do sexo eu termino em, no máximo, um minuto. E a minha mulher é uma mulher que gosta de sexo, gosta bastante. Ela gosta de um sexo demorado e vigoroso. Ou seja, pei, pei, pei, pei, pei, pei. E eu não tô podendo dar isso pra ela. E ela diz que não aguenta mais viver comigo. Ou eu arranjo uma solução pro meu problema pra dar no couro. Pei, pei, pei, pei, pei. Do jeito que ela quer, ou ela vai me deixar, ou ela vai procurar outro cabo. Aí eu vou virar corno. Ele estava desesperado. Primeiro, porque não queria perder a mulher. Segundo, porque não queria ser corno. E aí, como é que resolve? É difícil resolver esse problema. Quando é assim, é complexo. Mas eu estava fazendo propaganda na época de umas camisinhas de Vênus, ou seja, de uns preservativos, que elas têm uma espécie de anestésico. Porque esses homens, eles têm uma hipersensibilidade peniana. A sensibilidade é tão grande que ele não resiste, termina rapidinho. Muita sensibilidade lá no Bilal. Então, essa propaganda que eu fazia nesse tempo, dessa camisinha, dessa camisa de Vênus, ou seja, desse... É preservativo que chama, hein? Preservativo? Ela vinha com um anestésico que anestesiava um pouco esses homens do Bilal, muito sensível, e daria um tempo mais de relacionamento. Aí eu disse, cara, você pode ir no médico aí para ver o que, que ele vai arrumar para ti, mas esse problema não resolve assim fácil, não, né? Experimenta essas camisinhas aí. O certo, o que eu sei, é que ele nunca mais voltou para me contar o resto da história. Até porque ele deixou de trabalhar comigo, sumiu, desapareceu. Eu não sei se a camisinha resolveu o problema. Mas é um problema sério, porque ele disse, eu nem quero ser corno e nem quero perder minha mulher. E eu não consigo resolver esse problema de ejaculação precoce. Um minuto acabava o teretetê. Se pegar uma mulher que gosta do negócio do vamos ver durante um bom período, 10, 15, 20 minutos e uma relação sexual vigorosa, o cabra tá ferrado. Mas é isso.

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0: Brasil, Brasil!
1: Bem, nós vamos para a nossa pesquisa, que eu acho uma pesquisa muito interessante. Gente, eu não me sentei ali hoje. E eu vou me sentar bem aqui, na minha cadeira. A Cláudia disse, isso é uma besteira, o João Inácio sair da mesa para sentar.
2: Eu nunca disse isso.
1: A Cláudia disse, negócio de besteira.
2: João, não levante falso.
1: Isso é uma palhaçada,
2: João,
1: Cláudia disse.
2: João, não levante falso testemunho. Irmão, o senhor
1: irmão
2: dando
1: tá
2: porta.
1: Irmão, confirmando que a Suzy disse que é uma besteira eu ficar sentado aqui. Gente, mas deixa eu me mostrar um pouquinho também. Eu também tenho, eu tenho um pouquinho de vaidade. Eu quero mostrar o meu tênis. Hoje eu não vim de chuteira. Eu gosto muito desse tipo de tênis aqui. Ixi, pregou um negócio aqui embaixo. Olha o que estava pregado aqui. Os preços de umas coisas. Meu Deus. Bom, gente, esse tênis branco eu acho bonito. Não vim com relógio combinando com o tênis hoje, né? Mas é isso. Ah, vamos falar aqui da nossa pesquisa. Eu acho muito interessante essa pesquisa que a gente fez, porque a gente questionou o que a

0: Vicente mostrou, foi providência de Deus, foi castigo de Deus, ou seja, crime e castigo imediatos, ou foi uma, como é que a gente diz?
1: Obra do acaso.
0: Obra do acaso. Será que eu, João Inácio Júnior, acredito que Deus pode agir para livrar uma pessoa que está contrita com Deus, que faz suas orações, faz suas rezas, que vive procurando viver de conformidade com Deus, aquilo que Jesus Cristo determina? Será que essas pessoas podem ter uma proteção de Deus? Tipo, uma coisa ruim poderia acontecer, mas não acontece porque Deus livra essa pessoa. Algo de ruim vai acontecer contra uma propriedade, um bem, alguma coisa que essa pessoa tem, mas Deus livra. Ou não, isso não existe. E quando acontece uma espécie de livramento, é obra do acaso. Nós vamos mostrar aqui um camarada do mal, um ladrão se dando mal. E aí eu perguntei, será que isso foi providência divina ou obra do acaso? A situação é a seguinte. Tá chovendo. Uma chuvinha fina, tá chovendo. E alguém botou uma moto, estacionou na rua. Moto estacionada na rua. O bandido chega com um guarda-chuva e ele começa a examinar a moto e ele se abaixa, ele quebra a trava da moto lá da corrente, né, Cláudia?
1: Que é.
0: Coloca uma trava na corrente da moto para a moto não ser roubada, mas eles sabem quebrar aquela trava, destravar. Depois ele vai na direção da moto, destrava a direção da moto e chovendo um pouquinho. De repente, mente, e nós vamos mostrar as imagens... Ele sobe na moto, monta na moto e vai sair na moto com a sombrinha, ou seja, com
1: guarda-chuva.
0: Guarda-chuva. Quando de repente, pei, cai um raio do céu em cima dele. A providência veio de cima do céu. Pei, e o raio cai bem na cabeça dele. Ele dá dois peidos e fica lá. Eita, aí eu perguntei, será que...
2: Morreu.
0: E nós vamos mostrar o fato. Foi providência divina? Será que o dono daquela moto era uma pessoa de Deus? Uma pessoa que vivia em oração, em reza, na igreja? Uma pessoa que fazia vontade de Deus? O dono daquela moto? Ou a dona daquela moto? E aí o bandido foi mexer com o protegido de Deus. Foi mexer com o ungido, o protegido de Deus. E quando vai roubando a moto, cai um raio do céu. Na cabeça do bandido. E ele desmaia. Aí eu pergunto, foi providência divina, na sua opinião? Ou essa história de providência divina não existe? Foi obra do acaso? Porque tem gente que acredita o seguinte. Não, história de providência divina. Não, isso não. É a obra do acaso. Tinha que acontecer. O raio não cai ali, não cai acolá, não cai bem por ali. Então caiu naquele local por acaso na cabeça da pessoa. Nós fizemos essa pesquisa. A pergunta é?
1: Para vocês, foi providência de Deus ou obra do acaso?
0: Vamos mostrar as imagens para você ver. E eu rabati e falo, eu achei bom demais. Eu já sorri, eu já cantei, eu já pulei. Porque caba ruim merece isso aí. A tola! Olha, ele tá ali. Ele chega, tá chovendo, a moto tá paradinha, parece que é uma moto grande, eu não entendo muito de moto, mas é uma moto maiorzinha, né, Cláudia? Não é das pequenininhas não, né? Aí ele chega perto da moto, olha para um lado, olha para o outro, mexe na direção da moto, né? Tudo, aí ele se abaixa, eu não sei o que ele faz quando ele vai se abaixar. E ele faz alguma coisa, mas é para facilitar o roubo da moto. Eu não sei se ele mexe na trava, porque as pessoas às vezes travam, botam uma trava na corrente da moto e eles tiram, né?
2: Fala ele, baixo.
0: Ele continua olhando para um lado e para o outro para ver se não tem polícia, se o dono não aparece. Ele vai ali para a direção da moto. Eu tô narrando para quem está ouvindo a gente na Rádio Verdinha e não tem imagens, então eu tenho que narrar, né? Você que está com a gente aqui na TV Diário, você vê tudo, né? Aí o seguinte, ele está em pé, continua com a chuvinha, né? Ele tem um guarda-chuva e ele parece que já preparou a moto para roubar. Ele agora vai subir na moto. E quando ele sobe, antes de sair na moto, ele vai cair um raio na cabeça dele. O raio cai do céu, o raio cai da nuvem,
3: Presta atenção, meu Brasil. E aplaude, meu Brasil, que o gol vai acontecer agora. Atenção, ele ligou a moto. Vai sair com a moto. Pô! Se tremeu todo, deu três peidos e morreu. Acho que morreu esse doendo. Porque cortam o vídeo, né? É gol, é gol, é gol. E o gol veio do céu. O raio caiu bem na testa do bandido.
1: É, o guarda-chuva fez uma antena, né?
3: Lapada. Eu aplaudi, porque isso aí é, isso é obra do capeta, do capiroto, do cão.
1: Ó, dá a entender que essa moto é uma Honda.
4: Claudinho.
1: Agora eu não sei se é uma 600.
4: Aí nós perguntamos, né? Você acha que isso aí foi providência de Deus?
1: CBR-650.
4: Ou foi obra do acaso, Cláudia?
1: Sim. Pois é, não dá pra ver muito bem, porque pra mim a imagem não é muito nítida, mas eu acho que é uma Honda. Uma 650, acho que é uma CBR. Perdão, uma CB.
4: Pô, então, das 10 primeiras pessoas que deram as respostas, o que, é que as pessoas acham? Obra, providência divina ou obra do acaso?
1: Das 10 primeiras pessoas que participaram, 8 acham que é obra divina, providência divina.
4: 8 acham que foi Deus que agiu ali.
1: Sim, e 2 acham obra do acaso.
5: Não.
1: É. Quem acha que foi providência divina? A Socorro do Crato, a Ana Maria no Mondubim, o José Xavier do Quilombo 3 em Palmares, Pernambuco, o Beto da Pavuna, aqui... Bom,
4: vamos só dizer, Pavuna é Fortaleza, né?
1: É.
4: Região metropolitana de Fortaleza.
1: Florêncio em Manituba, Xeramubim.
4: Ceará.
1: O Kleber diz que foi Deus, sem dúvida, ele é de São Paulo, capital. O Marcos Aurélio, no PC aqui em Fortaleza. E, por fim, o Ramiro, em Codó, no Maranhão. Todos disseram providência divina. Quem acha que foi obra do acaso? O Silva, em Juazeiro do Norte, disse acaso. Dia errado, hora errada, pessoa certa. Se o raio caísse na cabeça do dono da moto, seria providência de Deus? Ele perguntou. E a Célia Caracas, do João 23, disse, só não foi melhor porque o vagabundo tá vivo.
4: Será?
1: Foi obra do acaso.
4: Será que ele tá vivo?
1: Pois é, eu procurei aqui, mas não houve uma atualização.
4: Menina,
1: não encontrei uma atualização.
4: Foi uma lapimbochada. Olha, é o seguinte.
1: Bem feito.
4: Eu não posso afirmar se nesse caso foi obra de Deus, mas eu acredito que Deus age em algumas circunstâncias. Em algumas situações, para defender alguém específica. Alguém específica ou específico? Um alguém específico, né? É, eu acredito, sim, que Deus pode agir. Quando a pessoa está corretinha, quando ela está direitinha, em algum momento ele pode agir. Em outros, não. Né? Outros, não. Você pode dizer, mas... Aquela pessoa, aquele padre tão direito, aquele pastor tão honrado, morreu de câncer e Deus não salvou. Essa é uma questão que só quem vai responder pra gente um dia será Deus, quando a gente chegar lá. Né? Eu tenho um amigo que é pastor, que ele diz assim, tem umas coisas que ninguém tem a resposta. A gente vai dar a opinião da gente.
2: É.
4: Foi providência divina ou não foi providência divina? Opinião da gente. Por que um pastor e um padre que são tão direitinho, um cantor evangélico, uma cantora católica que vive uma vida... Aí acontece um câncer, morre num assalto, num acidente. Só quem vai dar a resposta é Deus pra gente, né? Eu, de fato, não sei responder isso. Mas eu sei que Deus já me livrou e é um testemunho pessoal e verdadeiro. Deus já me livrou de coisas que só Ele poderia me livrar. Ô, glória!
3: Não estou dizendo que eu sou melhor do que ninguém, mas eu tenho uma fé e a certeza e a prova de que Deus já me ajudou em situações de livramento muito bacanas. Eu agradeço demais a Ele todo dia.
4: Intervalo, né? Então a gente vai pro intervalo, Claudinha? A gente vai trazer o que logo em seguida?
1: No outro bloco a gente vai contar do homem que foi encontrado morto em casa, a polícia investiga crime passional. Além disso, também vamos contar sobre essa jovem mulher que sofreu, passou por um engavetamento na estrada, depois um outro acidente, qual foi o final da história? Será que tem um dia certo mesmo pra gente ir embora do planeta? E mais, João?
4: Sim.
1: Você?
4: Eu?
1: Sim.
4: Então, peraí.
1: Eu tô esperando.
4: Peraí, gente, eu vou mostrar um negócio. Vou mostrar um negócio aqui
1: tô
4: da
1: Xuxa. Tô esperando.
4: Vamos mostrar um negócio da Xuxa. É, irmãozinho, sei que estou errado. Ele disse, eu quero ver o negócio da Xuxa. Calma. É um negócio da Xuxa interessante. Doido. Maluco. Eu fiquei muito impressionado com essa coisa da Xuxa. Você não vai perder?
1: Não.
4: É já, já?
1: Sim.
4: Cláudia Leite, João Inácio Júnior e Beatriz Bernardino, estamos aqui com você. A gente volta já.
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2: Quem vai votar no próximo domingo, dia 4 de outubro, vai contar com transporte coletivo gratuito em Juazeiro do Norte e em cidades da região metropolitana do Cariri. Em Juazeiro, a gratuidade será válida durante todo o dia, da meia-noite até 11 horas e 59 minutos da noite em todas as linhas municipais. Para embarcar, atenção, o passageiro poderá aproximar o cartão de transporte na catraca, sem desconto de saldo, ou solicitar a liberação ao motorista. Já nas linhas da macro-região 8, que ligam Juazeiro do Norte, Crato, Barbalha e Missão Velha, o benefício será oferecido das 5 da manhã às 6 da tarde para todos os usuários. Segundo os comunicados divulgados pela Prefeitura de Juazeiro do Norte, pelo governo do Ceará, os ônibus vão operar com horários de dias úteis. A medida segue a orientação da Justiça Eleitoral e tem como objetivo facilitar o deslocamento da população e garantir o acesso dos eleitores aos locais de votação. Lorena Tavares para a Verdinha FM.
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0: tenho muitas histórias de banheiro pra contar. E eu vou contar uma que aconteceu agora do banheiro. Aconteceu. Eu fui no banheiro fazer xixi e esse rapazinho operador aí foi lá também.
1: Fabiano Soares?
0: Fabiano Soares. Mostra o Fabiano Soares lá. Operador de áudio. Nós entramos no banheiro, Cláudia.
1: E aí?
0: E você?
1: Eu?
0: Você não entrou no banheiro, mas você estava reclamando que estava frio demais aqui no estúdio.
1: Verdade.
0: E eu acho que tá ótimo. Esse friozinho tá ótimo.
1: Você é
0: um
1: homem das cavernas, você adora frio, né?
0: Aí o Fabiano foi fazer xixi no banheiro e eu fui fazer xixi.
1: Sim.
0: E entramos nós dois. Quando nós entramos lá dentro do banheiro, ele me fez um comentário.
1: Sim.
0: Que eu vou passar pra vocês agora.
1: Meu Deus.
0: Fabiano, mostra ele de novo aí, esse rapazinho. O comentário que ele fez pra mim dentro do banheiro.
1: O China? Ele parece um chinês, né?
0: É, China, não. É. O Fabiano...
1: É, parece um China.
0: Esse aí, nosso operador de áudio. Pois eu vou dizer o que ele disse pra você. Ele disse, João, a Cláudia tava reclamando do ar-condicionado que tava gelado. Pois eu, Fabiano, gosto de tudo gelado. Eu gosto de ambiente frio, café frio, chá frio e mulher fria.
2: Tu é doido, é?
0: Tudo
1: papo de
0: é
1: banheiro,
0: gelado,
1: né?
0: Café.
1: Papo de banheiro.
0: Gelado. Café frio, chá frio, ambiente frio.
3: Ai, ai, ai.
0: E mulher fria.
1: Procede, Fabiano. Vamos.
0: Procede, Fabiano, essa história?
1: Procede, Fabiano.
0: Você falou
1: não.
0: Isso mesmo? Ele disse que não. Pois então você vai dizer o que você falou pra mim.
4: Abre aqui, Fabiano.
0: Você vai me dizer o que você disse lá pra mim. O que foi que você falou? É porque eu disse assim, ele tava, também reclamou que o ambiente tava frio.
1: Sim.
0: Eu disse, não, você gosta de café frio, de mulher fria. Eu que disse que ele gostava disso e de mulher fria. Olha a resposta do Fabiano.
5: O ambiente é frio, mas mulher e café só presta quente.
0: Tome. Mulher e café, se você pegar uma bem quente, você não dá no couro, não. Você não sabe o que é uma mulher muito quente. Você não... Fabiano, se você pegar uma muito quente, você não dá conta, Fabiano. Porque quando é quente, não tem quem dê... Como dizia o seu Jereba, não tem quem dê vença. Não tem quem dê conta. Boa pra frente. A esposa dele já tá ali no como é o nome dela? Como é que é o nome? Dona Carol, é brincadeira.
1: Dona Carol, é brincadeira.
0: Dona Carol, é brincadeira. Dona Carol, a esposa do Fabiano.
1: Fabiano, sorte, tu tem cachorro em casa?
6: Não.
1: Não, porque senão tu ia dormir na casinha do cachorro, né?
0: Bora, Cláudia.
1: Ia?
0: Cláudia, você tem algumas informações
1: temos
0: pra dar aqui no programa, né?
1: Temos,
0: e
1: sim.
0: Tem uma da Xuxa que você não vai perder. Essa da Xuxa. Xuxa, a Xuxa. Sabe quem é a Xuxa? A mãe da Sasha? Pois bem.
1: Vamos lá.
0: É quente.
1: Vamos primeiro caso da mulher aqui no Brasil que ganhou na justiça, no Tribunal de Justiça de Goiás, o direito de receber pensão alimentícia pensão vitalícia do ex-marido. Por quê? Ela tem 54 anos. Ela conseguiu provar que desde que se casou com ele há 32 anos, ele a obrigou a parar de trabalhar para ficar em casa cuidando da casa e dos filhos. É, tudo aconteceu na cidade ocidental, no entorno do Distrito Federal. A decisão da Justiça do Tribunal de Justiça de Goiás determinou que 30% dos rendimentos brutos do ex-marido, que é servidor público, sejam repassados à ex-mulher dele mensalmente até enquanto ela tiver vida. De acordo com a sentença, ela trabalhava no aeroporto em Goiânia, Goiás, antes do casamento. No depoimento, ela contou que deixou o emprego no início, logo depois que eles se casaram, para cuidar da casa e dos filhos que vieram depois, porque o então marido determinava que mulher minha não trabalha fora de casa. E ela disse então que, a partir disso, ela deixou o emprego. De lá para cá, nunca mais teve renda própria, hoje tem problemas de saúde e não tem nem, inclusive, um plano de assistência médica, acredite nisso. Quando eles se separaram, foi ela que pediu a separação, ele disse, agora vá viver sua vida. Ela, mas como se eu dediquei a minha vida a você, à família? Ele disse, vai atrás do emprego, vai, levanta, bota as pernas, bate perna e arranja o emprego. Na sentença, a juíza do caso, doutora Isabela Bittencourt, disse que o ex-marido pôde desenvolver uma carreira profissional enquanto ela permaneceu responsável pela estrutura doméstica, pela criação dos filhos, afastou-se por décadas do mercado de trabalho e, embora não remunerado, o trabalho que ela desenvolveu no ambiente familiar constituiu uma contribuição efetiva para a manutenção da família, inclusive para que ele pudesse se dedicar à sua atividade profissional. Então, a decisão, no primeiro momento, foi de 20%, ele recorreu, agora o Tribunal de Justiça aumentou para 30%, né? E agora ele ainda pode recorrer, mas no final das contas, ele pode recorrer ao STJ, mas no final das contas, os juristas acreditam que essa mulher vai ganhar. Gostei.
2: Gostei.
1: 32 anos da vida dela, fazendo exatamente, dando todas as estruturas, todo o equilíbrio, toda... tudo para que ele se desenvolvesse, a família, Cláudia, e os filhos também.
0: Essa notícia, a gente está trazendo ela aqui porque a gente conhece muitos casos de maridos que, depois da separação e viram ex-maridos, eles pagam pensão alimentícia vitalícia para suas mulheres, né? Isso é muito comum. Mas há casos, quando o casal se separa cedo, em que a justiça determina que o marido pague uma pensão de 5 anos e depois não pague mais.
1: Sim, então, para que ela se recomponha no mercado novamente.
0: Então, em muitos casos, quando o casal se separa cedo, a mulher está jovem, o homem está jovem, a justiça determina que, muitas vezes, o marido pague uma pensão à ex-mulher por 2 anos, por 5 anos, né? Mas isso é muito variável. A justiça toma decisões conforme cada caso, né? Agora, eu acho que uma mulher que se dedicou ao marido, à família, ela tem sim, deveria ter sempre o direito. Uma mulher que passou anos e anos se dedicando à família, ao marido, eu acho que é muito justo que o marido, que tem condição, e ela não tem condição, porque parou de trabalhar e se dedicou à família, que tenha uma pensão para o resto da vida. Sim. Eu sou absolutamente a favor disso. Eu só falei aqui dos 5 anos para a gente saber, para a gente dar uma notícia completa com relação à separação. E esse caso chama atenção por causa disso, né? Porque a justiça determinou que ele pague uma pensão. 30% do salário dele vá para a mulher que parou de trabalhar e hoje está doente, não consegue trabalhar, depois de muitos anos de casado e quando houve a separação, né?
2: É agora. Eu vou lá.
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6: Valeu, compadre Charles Manolo. Olha, a gente vai para um intervalo comercial bem ligeirinho e tem a da Xuxa. Xuxa, Xuxa, Xuxa. É bem interessante, eu acho. E qual é a outra, Cláudia? Ah, o governo dos Estados Unidos está divulgando, vem divulgando já há mais de 8 meses, algumas imagens de OVNIs ou discos voadores. Até agora eu só vi besteira. Não define nada. Não apareceu nenhum ET. alguns vídeos que foram divulgados na internet eram vídeos falsos. Não eram vídeos. Alguns vídeos assim, com ETs, com discos voadores muito, muito visíveis, não foram divulgados pelo governo dos Estados Unidos. Não estão entre aqueles divulgados pelo governo Trump. Foram criados por inteligência artificial e colocados na internet como sendo, sem ser, divulgados pelo governo dos Estados Unidos. Mas o que foi de fato divulgado pelo governo americano, eu achei só besteira. Uma imagenzinha rebesta no céu, se tremendo, uma luzinha só besteira. Mas agora apareceu um negócio interessante. O governo americano divulgou agora mais umas imagens. Não são essas coisas também, não, né? Não vou fazer uma chamada mentirosa, mas eu achei interessantes essas novas imagens que foram divulgadas agora pelo governo americano, filmadas pela Força Aérea Americana, filmadas pela NASA, desse negócio de disco voador. Não é o fim do mundo, não é a coisa mais louca do... Mas é interessante de ver, e a gente vai ver depois do intervalo comercial. Cláudia Leite.
1: O homem que foi encontrado morto em casa, a polícia investiga crime passional, e a mulher que teve 3 acidentes, passou por 3 acidentes. Será que ela morreu ou não? Vem com a gente para o próximo bloco. 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

0: Você em duas, não foi?
1: Xuxa e OVNIs.
0: E OVNIs. E você, e eu, Cláudia?
1: Duas.
0: A Rocha.
1: Bora lá, vamos começar sobre contando o fato que o homem foi encontrado morto em casa com 3 tiros, 67 anos, Jorge Luiz Ribeiro, encontrado na sala de sua casa, no bairro Boa Vista da Serra, no Espírito Santo. A polícia trabalha, sim, e ele estava com marcas de tiros no rosto, que praticamente desfigurou a sua face, no peito e nas costas. A polícia investiga, inclusive, se o tiro no peito foi o mesmo que atravessou as costas ou vice-versa, ou teria sido um terceiro tiro. O fato é que a polícia trabalha com a principal hipótese de crime passional. Ele estaria envolvido com uma mulher casada. Um marido dessa mulher...
2: Menos a mulher do outro.
1: Pois é, o marido dessa mulher descobriu e então mandou matar ou foi lá mesmo... A tomar satisfações.
2: Esse aí que tá aparecendo na TV diária. É o que morreu, é?
1: O que morreu.
2: Aí, tá papando a mulher do outro. Não respeitou a mulher do outro. O outro diz que matou ele.
1: Pois é. Ele costumava fazer trabalhos de marcenaria ali na cidade. Foi encontrado morto em casa. Dessa forma, a polícia agora trabalha exatamente com essa principal linha de investigação para solucionar o crime. Crime passional, ele envolvido com uma mulher casada.
0: Amigos, vamos falar de um caso sobre a Xuxa Meneghel, que aconteceu há muitos anos atrás. O pai da Xuxa já morreu. A mãe da Xuxa já morreu. Mas houve um fato entre o pai da Xuxa e, vou dizer assim, indiretamente com a Xuxa, que a Xuxa se intrigou com o pai dela e passou anos sem falar com o pai dela. Sabia disso? Exatamente. Eu vou repetir aqui porque muita gente não se lembra. Mas aconteceu um fato que a Xuxa ficou muito chateada que o pai dela fez indiretamente com ela, a Xuxa. E que a Xuxa ficou muito revoltada com o pai dela e passou anos e anos e anos sem falar com o pai. Não queria papo com o pai. Volta pra mim. E a Xuxa já era famosa, já estava na Globo. O que foi? Vou explicar pra você. O pai da Xuxa, na época, era casado com a mãe da Xuxa. Presta atenção, o que foi que o pai da Xuxa fez? O pai da Xuxa era casado com a mãe da Xuxa. Só que a Xuxa tinha um monte de fãs, crianças, pré-adolescentes, adolescentes e adultas e adultos. Uma mocinha muito bonitinha, fã da Xuxa, se aproximou do pai da Xuxa. E o pai da Xuxa começou a... com a mocinha. Começou a ter relacionamento sexual íntimo com a mocinha, que era fã da Xuxa, mas passou a ser fã do pai da Xuxa, traindo a mãe da Xuxa. Terminou que o pai da Xuxa deixou a mãe da Xuxa, abandonou a mãe da Xuxa, separou-se da mãe da Xuxa para ficar com a mocinha.
3: Vala.
0: Bonitinha, lindinha e novinha. Quando o pai da Xuxa separou-se da mãe da Xuxa, a Xuxa revoltou-se contra o pai dela. Foi isso que aconteceu. Eu disse que atingiu indiretamente a Xuxa, porque a Xuxa é filha. O pai dela deixou a mãe dela por uma moça bem jovem. A Xuxa ficou revoltada com o pai, brigou com o pai, disse: não falo nunca mais com o senhor, estamos intrigados. Depois de anos e anos e anos... Você vai ver a cena agora. Depois de anos e anos e anos sem a Xuxa querer papo com o pai, a Marlene Matos, de surpresa, Marlene Matos era sócia, era diretora da Xuxa e diretora do programa da Xuxa. Pois bem, de surpresa, a Marlene Matos levou o pai da Xuxa para se encontrar com a Xuxa. E a Xuxa disse: eu não... A Xuxa já tinha dito antes: não quero me encontrar com ele. Não quero papo com ele. Não me tragam ele. Eu não quero ver ele. O pai. Mas a Xuxa estava apresentando o programa dela de crianças quando o pai da Xuxa entrou. Veja a reação da Xuxa. Será que ela correu pro pai e abraçou? Ou o que aconteceu? Nós temos as imagens da época. Vamos acompanhar agora aqui no Bafulê.

0: Bem, segura aí, segura um pouquinho. Tira do vídeo. E tira a taxa também. Gente, eu assisti essa cena na hora que passou. Eu estava assistindo o programa da Xuxa de manhã. Eu vou contar porque esse vídeo foi cortado. Ele foi colocado um pedaço. O pai da Xuxa entra e quem está com a gente na TV Diário viu. Quem está com a gente pela Rádio Verdinha não viu. Rádio não tem imagem, mas eu vou passar para você agora. O que aconteceu? A Xuxa, quando viu o pai, ela se encolheu, abaixou a cabeça e começou a chorar. Ela não andou na direção do pai, não abriu os braços para receber o pai. O pai foi trazido para perto dela, mas ficou a uma certa distância, não se aproximou mais, quando a Xuxa abaixou a cabeça e começou a chorar. E isso passou mais de um minuto. A Xuxa chorando e sem querer abraçar o pai. Mas o pai vai se aproximando, o pai se aproxima. Quem tem as imagens inteiras, eu não tenho agora aqui nesse momento, mas quem vira essa imagem toda na internet vai ver que ele chega perto e ela não quer, ela se encolhe mais, ela não quer ele perto. Até que no momento ele a abraça, o pai da Xuxa, e ela se entrega ao abraço, né? Mas foram muitos anos sem ela conversar com o pai. Nesse momento ela perdoou o pai. Depois o pai dela teve um problema muito sério de saúde, né? Ele teve um problema que ele ficou internado, ele teve um problema nos ossos muito grave. Eu não sei, mas eu tenho a impressão que ele teve um tipo de câncer chamado mieloma. Mieloma, é? Mieloma.
1: Múltiplo.
0: Mieloma, que destrói os ossos, e ele sofreu muito no hospital quando ele estava morrendo, né? Que a coluna dele desmoronou completamente. Eu nunca li que ele teve esse tipo de câncer, mas quem tem esse tipo de câncer, mieloma, isso às vezes acontece, né? Quando o câncer já está avançado, ele vai desmanchando os ossos e a coluna dele desmoronou inteira. Então, os últimos dias da vida, ele teve que passar dormindo anestesiado porque não tinha como aguentar a dor.
1: Segundo o que pesquisamos aqui, João, o pai da Xuxa era Luiz Floriano Meneghel. Ele morreu de falência múltipla dos órgãos, dia 19 de março de 2017, aos 85 anos. Segundo o consta no boletim, na certidão de óbito, ele estava internado, havia quase 2 meses no hospital Barra Dó, no Rio de Janeiro. Internação começou devido a fortes dores na coluna, causada por uma osteoporose grave. Durante o tratamento, ele apresentou complicações como infecção renal, sepse, infecção pulmonar, insuficiência respiratória, sepse completa e morte por parada cardiorrespiratória.
0: Pois é, eu não se falou na época, mas isso aí são sintomas muito parecidos com um tipo de câncer chamado mieloma, que ele começa nas medulas, ou seja, nos tutanos, passa rapidamente para o sangue e para os ossos, e ele destrói os ossos. Mas essa parte que eu estou falando é opinião minha. Gente, pois tá aí, né? E depois a mãe da Xuxa, que teve Alzheimer durante muito tempo, morreu também. Mas estão no céu, em nome de Jesus. Ah, era Parkinson?
1: Parkinson. Dona Alda morreu de Parkinson.
0: Não foi Alzheimer? Vê aí, com certeza. Para mim era... Tem intervalo agora? Tem? Para mim, ela teve... Eu acho que ela teve Alzheimer. Mas vamos ver se foi Parkinson ou foi Alzheimer.
1: Ela morreu por complicações do mal de Parkinson, estágio avançado, no dia 8 de maio de 2018, aos 81 anos.
0: Bom, é isso. Agora ela ficou inconsciente nos últimos dias de vida. É porque tem um tipo de Parkinson, e muito pouca gente sabe disso. Ele é um Parkinson paralisante. Um dos meus ex-sogros morreu disso. Ele começou a tremer a mão, mas o Parkinson dele não era aquele que apenas treme as mãos e treme a voz. Ele começou a ficar paralítico, totalmente. Mas o médico disse, a cabeça dele entende tudo, mas ele nem se mexe.
1: É uma prisão.
0: Uma prisão.
1: Uma prisão física. A consciência, a inteligência, tudo preservado, mas a pessoa não consegue falar, expressar os movimentos, não consegue andar. Infelizmente, fica preso dentro do próprio corpo. A mãe da Xuxa passou por mais de 10 anos com as complicações de um mal de Parkinson em estágio avançado. Nos últimos tempos, ela ficou debilitada, sem movimentos, sem falar nos últimos anos de vida. A Xuxa montou uma estrutura de UTI em casa para cuidar pessoalmente da mãe, Dona Alda.
0: Chama-se Parkinson paralisante, é?
1: É, vou aqui.
0: Qual é o tipo? Porque é o seguinte, veja bem, a pessoa vai ter... Esse é um tipo de Parkinson raro, mas que acontece. E aconteceu com um ex-sogro meu. Morreu assim. É, ele começou com Parkinson e foi paralisando o braço, paralisando perna. E ele ficou totalmente paralisado da cabeça ao pé. Ele não mexia nem com o olho. Era paralisado. Só que o médico disse, ele entende tudo, ele vê tudo, mas ele não pode falar, não pode se coçar, não pode pedir para fazer xixi, cocô, nada. Ele é totalmente paralisado. Mas a mente está funcionando, mas os olhos não funcionam. O olho é parado.
1: Segundo
0: é um
1: que
0: tipo
1: pesquisa...
0: de Parkinson horrível. É um tipo, porque a gente conhece o Parkinson, que a pessoa treme a mão, treme a voz, ou treme só a mão. O tipo de Parkinson que não leva a pessoa para esse lugar que eu falei, né? Mas tem o outro tipo de Parkinson que é raro, mas ele é muito mais terrível, Cláudia.
1: É, segundo o que colocamos aqui, Parkinson, mal de Parkinson paralisante, aqui a inteligência artificial diz que é o estágio mais grave e avançado do mal de Parkinson. Ele começa daquela primeira forma, depois ele avança de tal forma que fica com todos os sintomas que ficou a mãe da dona, a mãe da Xuxa. Yeah. É. Alisson Marques, você é um danado. Presente de Deus. Alisson Marques está acompanhando agora. Mandou aqui no nosso grupo duas fotos da Xuxa com a mãe dela, a dona Alda.
0: Nos bons tempos.
1: Nos bons tempos. Aí a mãe da Xuxa ainda não estava diagnosticada com o mal de Parkinson. E a outra foto já é a mãe da Xuxa. A mãe da Xuxa já em tratamento, já mais debilitada.
0: Vamos mostrar outra, né? Para quem está com a gente pela rádio.
1: Já mais cansada.
0: Verdinha não vê as imagens, mas a gente vai narrando.
1: E lutando.
0: Aí já é a outra foto. Aí ela já estava doente aí?
1: Já.
0: Nessa segunda foto?
1: Já estava doente, sim.
0: Tá bom.
1: Alisson, beijo, viu?
0: Beijo, Alisson! A gente volta já depois do intervalo comercial.
1: Com os OVNIs, né?
0: Com os OVNIs.
1: Verdinha.
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1: eu sabia que você disse, ia levar pro outro lado.
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1: OVNIs. 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João, você não tem jeito.
0: Bafuleiro.

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1: Cláudia Leite, sou eu que vou dar, ou você que vai dar, Claudinha?
2: Primeiro eu vou dar a informação, a oração, ou as horas, o horário. 92.5 Rádio Verdinha FM, 3 horas e 49 minutos. Oração, ó. A hora.
1: É, que oração, que oração.
2: Isso mesmo.
1: Pronto, vamos lá. Então vamos dar essa notícia aqui sobre os OVNIs, né? Amigos e amigas, preste atenção no que eu vou falar para você. Eu acredito que há vida fora da Terra. Mas eu tenho absoluta certeza que em algum planeta deste universo infinito ou dos multiversos, ou seja, hoje parte da ciência acredita que não há apenas o nosso universo, mas muitos universos. Com bilhões, trilhões, uma quantidade incalculável de planetas, será que só na Terra existiria vida? Partindo do pressuposto de que Deus criou tudo, inclusive todos os universos, por que ele criaria um universo tão infinito, tão grande, tão gigantesco, tão sem fim, ou tantos universos, para colocar vida apenas na Terra? Essa bolinha, como diz a Cláudia. Eu acredito, sim, que tem vida fora da Terra. Vida primitiva, vida muito antes da primitiva, microbial em alguns planetas, vida primitiva em outros, e vida mais evoluída do que aqui em nossa Terra, em outros planetas. E eu acredito que a ciência e a tecnologia se desenvolveram tanto em alguns outros planetas que eles destruíram o planeta, como a Terra um dia vai ser destruída pelo próprio homem ou pela inteligência artificial, sei lá.
2: Sim.
1: A Terra, ou a vida, dizendo melhor. Então, vamos agora para os ETs, né? Os Estados Unidos, através do governo Trump, divulgaram algumas imagens secretas de naves, supostas naves espaciais, OVNIs, ou discos voadores, ou, melhor dizendo, objetos voadores não identificados. Não se sabe se é nave espacial ou o que é. E o que eu tinha visto até agora não havia me chamado a atenção. Só que ontem e antes de ontem foram divulgadas algumas imagens, novas imagens divulgadas pelo governo americano, né? Bia, tu pode marcar para mim aí, porque eu me perdi? Bota, marca para eu pegar lá embaixo. Foram divulgadas novas imagens e estão sendo divulgadas aqui no Brasil por veículos de comunicação fortes. E não são essas coisas, não, mas eu achei elas interessantezinhas. Não vou chegar para você e fazer uma chamada dizendo que é aquilo tudo e quando você vai ver, não é. Porque o que eu vi até hoje não me impressionou muito. Mas, tipo assim, são imagens que são interessantes, mas nada verdadeiro que faça a gente dizer: vixe, isso é coisa de outro planeta. Porque o que apareceu como espetacular, tudo é falso. O que aparece de verdade não são coisas muito, muito, muito... Deixa eu ver aqui. Eu vou achar. Eu vi, é porque o meu celular tá meio doido aqui. Pronto. Vamos lá, gente. Eu vou ler primeiro e depois a gente bota. Imagens reveladas pelo sexto lote de documentos liberados pelo Departamento de Guerra dos Estados Unidos mostram 6 OVNIs. Objetos voadores não identificados avistados durante um monitoramento no Oriente Médio em 2025, portanto, no ano passado. Os militares norte-americanos submeteram um relatório do fenômeno não identificado chamado Escritório de Resolução de Anomalias de Todos os Domínios, na sigla em inglês, e no vídeo é possível ver 6

0: Um relatório da missão complementar descreve como 6 pequenos objetos esféricos, agrupados, e caracterizou o comportamento como aparentemente ágil e mudando de direção frequentemente. Eu vou me levantar para ficar bem pertinho da televisão
1: para narrar para vocês. Solta o som, solta a imagem. A imagem, precisa nem soltar o som. A plataforma militar dos Estados Unidos registra 6 OVNIs. Ó, aqueles 6, quem está com a gente pelo rádio não está vendo, mas eu vou narrando. São 6 luzes que, agrupadas, elas vão em voo, em formação. Para onde uma vai, as outras vão. Na verdade, são 6 luzes. No ano passado, essas imagens foram gravadas por uma plataforma militar lá no Oriente Médio, militar dos Estados Unidos. Então, são 6 luzes, como se fossem 6 objetos. Agora estão agrupadas 3 de um lado, 3 do outro. Elas formam e se reformam e mudam de posição e mudam de... né? Vamos ver se tem mais. Quem está com a gente na Rádio Verdinha não vê, mas são 6 luzes, como se fossem 6... vamos repetir. Como se fossem 6 objetos que eles vêm juntos, como se fossem 6 aviões voando juntos, assim quando a gente vê uma esquadrilha militar. Elas sobem, elas descem, elas mudam de direção juntas, né? Aí vêm numa reta para frente, dão uma curva rápida e sobem de novo e começam a descer de novo. E aí ainda estão agrupadas. Agora elas se dividem. 3 ficam de um lado, 2 do outro e 1 no meio. Agora se juntam de novo. Agora estão juntas 3 de um lado, 3 do outro, mas elas ficam seguindo na mesma direção. Agora elas 6 se juntam outra vez. E é isso. Nada demais, mas é interessante, né? O que seria isso? Que diacho é isso?
0: Pequenas sondas. Mas eu nunca vejo nenhum... nessas imagens que a gente vê como sendo de OVNIs, que são divulgadas, imagens reais como essas, são imagens reais, ninguém sabe o que é isso. Nem o governo americano, nem o governo russo, nem o governo chinês, ninguém. Né? Agora, qual o objetivo de objetos ficarem pulando de um lado para o outro no espaço? Vai para um lado, vai para o outro, vai para o outro, vai para o outro. Então, assim, eu não vejo que isso seja coisa de alienígena, não. Porque não tem nenhum sentido essas imagens ficarem sobrevoando lugares assim. Vai para cima, vai para baixo, roda e volta, e roda de novo, e vai e volta. Não vejo uma lógica nisso. Portanto, eu acho que isso é algum fenômeno terrestre mesmo, tipo assim, gases. Numa época foi explicado assim: algumas luzes que aparecem no céu são gases que se soltam da Terra e se formam em bolinhas e se ionizam e ficam incandescentes. E quando elas ficam incandescentes, gases que vazaram e que subiram da própria Terra, né? E aí ficam assim, sem destino. As bichinhas ficam acesas porque se ionizam, né? Como uma lâmpada que se acende. E aí ficam voando para um lado e para o outro. Isso não é nada de outro planeta, nada de nada, não.
2: Os especialistas analisaram esse vídeo várias vezes e estimaram que a velocidade com que essas 6 espaçonaves, ou que sejam, né? Essas bolinhas
0: eles
2: aí...
0: eles mesmo disseram que são bolinhas pequenas.
2: Voam a 800 km por hora.
0: Uhum. Bom, a gente vai encerrar o programa porque o Alânio Pereira já chegou, Cláudia Leite.
2: Chegou! Seja bem-vindo, Alânio Pereira, para assumir a Hora da Verdinha a partir de agora com o Rodrigo Miranda. Muito bem. Mais um campeão de sucesso, um campeão de audiência aqui da Verdinha. Júlio Inácio Júnior, até amanhã.
0: Claudinha, tchau.
2: Tchau, Claudinha, até amanhã. Valeu. Bia Bernardina, amor, até amanhã. Ou, até a próxima.
0: Bia Bernardina, até a próxima.
2: Obrigada pela companhia. Alisson Marques, até amanhã.
0: Beijo, Alisson.
2: Beijo e até amanhã, se Deus quiser.
0: Amanhã nós estaremos de novo aí dentro do seu rádio, aí dentro da sua televisão, pra fazer o show pra você. Tchau, Brasil!
2: Meu Jesus, faça o que te faz feliz.

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1: Nesta quinta-feira, a Prefeitura de Sobral vai realizar exames de ultrassonografia no Centro de Saúde da Família Vicente Mateus Alves, no bairro Jordão. Na sexta-feira, será a vez da Unidade de Saúde do bairro Carcará. A iniciativa já passou pelos bairros Dom Expedito, Pedrinhas, Novo Recanto e Jaibaras. A ação faz parte dos esforços para descentralizar o acesso à saúde e percorre diferentes bairros até o dia 2 de outubro. Os exames são voltados principalmente ao acompanhamento da saúde das mulheres, conforme encaminhamento das pacientes assistidas por cada unidade. Sara de Queiroz, para Verdinha FM.
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1: Agora em Fortaleza, 4 horas e 2 minutos. Boa tarde para todos vocês, sejam bem-vindos. Estamos começando mais uma Hora da Verdinha, aquela hora gostosa do seu dia, né? Que você tá aí na sua casa tomando seu cafezinho, com pão, com tapioca, com bolo, fazendo inveja pra gente estar aqui, né? Do outro lado. Ou você que tá, assim como nós, trabalhando, né? Você que é motorista aplicativo, taxista, motorista de ônibus, tá circulando aqui na cidade de Fortaleza. Pois é, nós vamos juntos a partir de agora com informação e entretenimento. Aquela dose de leveza que a sua tarde pede. Hoje, último dia do mês, meus amigos. Passou voando, né? Setembro, dia 30. E a gente vai... Né, Fabiano? Passou rápido, né? Não sei se você teve essa impressão. Eu tive. Você achou, Rodrigo, que passou rápido? Rodrigo disse que não. Na visão dele, não. Mas eu achei que passou, viu? E você que tá aí do outro lado, você acha que passou rápido? Como é que tá sendo essa reta final de ano agora? Aí pra chegar a dezembro, né, daquele jeito, é um pulo. Manda mensagem pra cá através do WhatsApp da Verdinha. O Fabiano dá aquela reforçada no número.
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1: É isso, de qualquer lugar do Brasil você participa conosco, diz como é que tá sendo esse dia de hoje pra você, deixa a sua opinião sobre o mês de setembro, sobre o ano de 2026, tá passando rápido ou não tá? É isso, nos ajuda a fazer a Hora da Verdinha. 4 horas e 4 minutos, vamos aos destaques desta quarta-feira. Iniciativa do Tribunal de Justiça e da Defensoria Pública traz um alerta sobre os cuidados com golpes voltados à população idosa, gente, aqui no estado. Nós vamos trazer os detalhes para você, vamos conversar, inclusive, para explicar como é que vai funcionar essa campanha chamada de fraude contra a pessoa idosa, é violência. Daqui a pouquinho eu trago os detalhes para você. E você que passou dos 40 anos de idade, começou a olhar pro espelho procurando algo de diferente, como é que tá a sua rotina, como é que tá o seu corpo, a sua estética? Tá agradável, tá tranquilo? A gente vai falar daqui a pouco sobre envelhecimento de forma saudável, vamos falar sobre estética, como você se cuidar, mas... sem cometer excessos, né? Que é o mais importante. A gente vai conversar com um especialista daqui a pouco. E o Ceará encerrou o mês de agosto com saldo positivo, tá? Na geração de empregos, uma alta de 33% frente ao mesmo período do ano passado. E a gente vai conversar com o secretário do Trabalho para entender o que foi que motivou esse número. Então fica com a gente que a nossa Hora da Verdinha tá só começando.
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1: 4 horas e 5 minutos. Olha, o Tribunal Regional Eleitoral, gente, iniciou o deslocamento das urnas que vão ser utilizadas em Fortaleza no primeiro turno das eleições, né? Eleições que já acontecem no domingo. São 5.335 sessões eleitorais distribuídas pelos 678 locais de votação. A distribuição das urnas segue até o sábado, dia 3, né, que é a véspera aí do dia da votação. 123 veículos saíram, né, ou estão nesse processo, né, saindo do centro de armazenamento e manutenção das urnas para seguir até as rotas estabelecidas nas 17 zonas eleitorais. A gente tem uma fala de um representante do tribunal para explicar um pouco como é que vai funcionar esse movimento para a gente. Vamos ouvir.
2: Essas urnas foram preparadas aqui no Centro de Armazenamento de Fortaleza e elas atenderão todas as 17 zonas eleitorais aqui da capital. O transporte é feito através de empresas contratadas para esse trabalho, através de uma licitação pública. E ele se divide, o transporte se divide nesses próximos dias, atendendo 5 zonas eleitorais da capital a cada dia, quarta, quinta e sexta. E no sábado, as 2 últimas zonas, aquelas que ficam mais próximas aqui ao entorno da sede do tribunal. Essas urnas são entregues aos administradores de prédios. Essas pessoas são designadas por cada um dos prédios requisitados para funcionar como local de votação e ficam sob a guarda desses auxiliares que são convocados pela Justiça Eleitoral até o sábado. No sábado, as urnas serão entregues às equipes do cartório eleitoral para o teste de véspera. Essa oportunidade é imprescindível para que a gente verifique se a urna está funcionando corretamente, data e hora corretas, zona, município e seção para a qual elas foram preparadas também corretas. E aí elas são novamente guardadas e serão entregues apenas no domingo pela manhã ao presidente de cada seção eleitoral. A distribuição que nós acompanhamos aqui restringe-se à capital. As urnas do interior do estado já saíram dos nossos centros de armazenamento para os cartórios, estão passando agora pelas cerimônias de preparação e lacração e serão distribuídas nos locais de votação apenas no sábado, quando também passarão pelo mesmo teste de véspera que é realizado na capital.
1: E olha, o Tribunal Superior do Trabalho decidiu nesta terça-feira encerrar a greve, gente, nacional dos empregadores, né? Aliás, dos empregados, né? Dos funcionários da Caixa Econômica Federal. E com isso, a decisão do tribunal é que, a partir de hoje, todas as unidades já retomem, né? As suas atividades. Os ministros decidiram fixar um reajuste salarial de 100% do Índice Nacional de Preços ao Consumidor, mais 0,6% para a categoria. Além disso, o tribunal determinou, né, como eu adiantei, o retorno imediato aos trabalhadores, né, dos serviços. O mesmo índice de reajuste deve ser aplicado aos benefícios de auxílio refeição, alimentação, auxílio cesta, alimentação, creche, auxílio babá e indenização por assalto ou sinistro. Ocorrências, né, realizadas, direcionadas aí ou relacionadas a questões de segurança. O principal ponto de impasse entre a categoria e o banco, né, a Caixa Econômica, é sobre o modelo de custeio do plano de saúde, chamado de Saúde Caixa. Os sindicatos pediam a exclusão do teto de 6,5% da folha de pagamento, um retorno à proporção de custeio. Aí a Caixa queria mudanças, né, apontando dificuldades para manter a sustentabilidade financeira do formato. Em relação ao imposto de renda, a Receita Federal começou a pagar nesta quarta-feira o lote, gente, das pessoas que caíram na malha fina, tá? O pagamento é feito durante todo o dia de hoje. Ao todo, 412.186 contribuintes recebem mais de R$1 bilhão. Desse total, 466 milhões vão para os contribuintes com prioridade legal no reembolso. A consulta, né, que foi aberta desde o dia 23, pode ser feita na página da Receita Federal. Basta aí você clicar em Meu Imposto de Renda, né, em seguida no botão Consultar Restituição. O pagamento deve ser feito aí diretamente na conta, né, ou através da chave Pix, do tipo CPF, informada durante o preenchimento da declaração. Caso o contribuinte não esteja na lista, deve entrar em contato aí com o Centro Virtual de Atendimento e tirar o extrato de declaração. E aí, caso você perceba, né, verifique a pendência, pode enviar a declaração retificada para esperar os próximos lotes aí da malha fina. Então, boa sorte, né? Que a gente possa ter as pessoas recebendo mesmo esse lote da malha fina, né? Comparado a outras restituições, de forma bem mais retrógrada, né? Com um atraso bem maior. Mas o importante é que as pessoas tenham acesso aí a esse benefício, que é direito, né, do nosso trabalhador, contribuinte, enfim, você que declara imposto de renda todos os anos. Agora em Fortaleza, são 4 horas e 11 minutos.
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1: Para ver como está o tempo lá fora, neste momento aqui na capital cearense, a gente nota ali algumas nuvens, né? Céu parcialmente nublado na tomada região da Washington Soares, né? Ali na Sapiranga, também no Luciano Cavalcante. E nesse momento a gente nota que o sol vai começando a se esconder, né, por trás das nuvens. A temperatura no momento é de 29 graus. A mínima fica logo mais à noite em torno dos 26, tá? A previsão do tempo indica uma maior presença de nebulosidade no estado durante essa quarta-feira e também durante os períodos da madrugada, início da manhã de quinta, com nuvens isoladas na faixa litorânea, maciço de Baturité e possibilidade aí de chuvas isoladas na Ibiapaba. E aí a gente traz esse recorte para você nesse momento, tá? Em relação a previsão do tempo, tá? Como é que fica aí o dia de hoje e também as próximas horas, né? Em relação às temperaturas máximas para os próximos dias, espera-se, gente, em grande parte do território cearense, os valores variam entre 32 e 38 graus, com temperaturas mais amenas nas regiões serranas. Quanto às mínimas, destacam-se aí os valores entre 18 e 20 graus na porção noroeste, também no centro-sul do estado do Ceará. É isso. Agora em Fortaleza são 4 horas e 13 minutos.
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1: A Comissão de Defesa e Proteção da Pessoa Idosa do Tribunal de Justiça do Ceará vai lançar amanhã, gente, uma campanha voltada às pessoas idosas e para, de certa forma, tentar ajudar a prevenir, né, que essas pessoas que, em muitas vezes, né, em muitos contextos, estão em uma situação de vulnerabilidade, né, são mais vulneráveis ao crime, evitar que essas pessoas caiam em situações envolvendo golpes e outras situações desse tipo. A iniciativa parte de uma parceria, tá? Do TJCE com a Defensoria Pública do Estado, tem o objetivo de oferecer esse suporte jurídico para pessoas que têm 60 anos ou mais. Essa ação, a gente lembra que é gratuita. Nós vamos conversar a partir de agora com a Michele Camilo, que é defensora pública e titular do Núcleo Especializado do Atendimento à Pessoa Idosa, que vai nos trazer mais detalhes do funcionamento, né, dessa ação. Boa tarde, Michele, seja bem-vinda. Eu já começo te perguntando como é que as pessoas podem participar desse dia tão importante, né? Principalmente para os idosos. Seja bem-vinda à nossa Hora da Verdinha.
3: Obrigada pela oportunidade de divulgar esse evento. E para a Defensoria e também para a Comissão da Pessoa Idosa do Tribunal de Justiça é muito importante. Alane, quem nos escuta, esse evento que se chama Fraude contra a Pessoa Idosa, na verdade é uma campanha, Fraude contra a Pessoa Idosa é violência, né? A gente precisa nominar como uma violência, vai acontecer durante todo o mês de outubro, mas o lançamento dessa campanha vai ser amanhã de manhã, a partir das 9 horas da manhã, na Praça José de Alencar, ali em frente ao Teatro José de Alencar, no centro. E aí a Defensoria Pública vai oferecer atendimento gratuito com orientação, roda de conversa, Tribunal de Justiça estará também para consulta de processo, se já tiver os documentos, a Defensoria Pública já entra com a petição, a pessoa já sai com o número do processo, né? Se não, se precisar de mais documentos, faremos essa orientação, teremos encaminhamentos, pode tirar também segunda via de documento, vai ter corte de cabelo, vão ter oficinas, vai ter o TRE também, a gente tem eleição no domingo, então para saber, perdeu o título, não conseguiu baixar o e-título, como é que eu faço para saber onde é que eu vou votar, então tudo isso vai estar acontecendo amanhã, das 9 da manhã à 1 da tarde, na Praça José de Alencar, lá no centro.
1: Perfeito. Michele, de onde partiu, né, a ideia de lançar essa campanha?
3: O Outubro Prateado, né, é um mês de alusão, né, aos direitos da pessoa idosa, chamar atenção para as violências também. E dentro do sistema de justiça existem duas demandas que são muito comuns para as pessoas idosas. A primeira dessas demandas é a demanda de saúde e também a demanda consumerista, especialmente de fraudes, né? Qualquer pessoa pode sofrer fraude, né? Assim, ninguém está imune a isso, a gente sabe que existem profissionais do outro.
1: Michele, por gentileza, vou pedir só para você dar uma repetida, né, nas informações que você estava passando e tentar reposicionar aí o seu microfone, porque o áudio acabou ficando um pouquinho baixo e não deu para a gente compreender bem, né, não ficou tão audível. Então, se você puder reforçar novamente para a gente de onde partiu, né, essa campanha, nós agradecemos. Tá baixinho. A gente vai tentar aqui a nossa produção, tá? O Rodrigo Miranda vai tentar reconectar o sinal com a Michele, para a gente continuar, né, a repassar essas informações, mas trazendo inicialmente para você, a gente está nos acompanhando, a campanha Fraude contra a Pessoa Idosa é Violência. Essa campanha desenvolvida pelo Tribunal de Justiça do Ceará, em parceria com uma defensoria pública do Estado. E a gente conseguiu, né, Rodrigo? Deu certo? Então vamos lá, Michele, por gentileza, para a gente retomar aqui e esclarecer para a nossa audiência de onde partiu, né, essa iniciativa. Pronto, pode falar.
4: Recebe em relação a pessoas postas por demandas que são de acordo. A primeira delas é e a outra é saúde, né? Manda por questões de saúde. Então, nós escolhemos esse tema, né? Na Justiça, da Defensoria Pública do Ceará, porque, na realidade, existe uma forte demanda. Na Defensoria Pública, o Núcleo de Defesa do Consumidor tem outro como característica de atendimento de pessoas idosas. Né? Muitas dessas as idosas, é uma fraude. E aí existem diversas situações, é importante que a gente esclareça que a gente precisa ter vergonha porque sofreu uma fraude, porque entrou em golpe. Na realidade, a gente está falando de pessoas que são profissionais desse tipo. Né? Então, assim, às vezes você acha aquela ligação, parece que é do INSS, parece que é para atualizar o CadÚnico, na verdade, é uma ligação de uma pessoa criminosa que está querendo comer pipoca. A gente divulga nesse mês, né? Especialmente com esse evento, né? A gente divulga quais são as coisas mais importantes que a gente tem que levar em consideração quanto a gente pode acontecer com o né? Por exemplo, uma ligação ao seu banco, é uma ligação para todo mundo, liga para os seus dados, mas ela não é banco, né? Ou então aquele, oi mãe, que ela precisa de WhatsApp, porque é o número, né? Quando, na verdade, não tem troca nenhuma. Né? Ou também, o código de 6 dígitos dentro do seu celular. Né? E passa a pedir, né? Passa esse código, e com ele o golpe está automatizado. Passa a pedir então, dinheiro aos seus contatos. É uma outra forma de golpe. Me achar vídeo rápido e escura, que aqui a Alane nos escuta. Essa chamada de vídeo rápido é algo que a gente precisa chamar de uma se lhe ligarem um número desconhecido de vídeo, não atende, porque provavelmente essa chamada pegar os fatos de algo, tirar o seu, né, e comer golpes, né, dessa assinatura digital que hoje é o nosso corpo, nosso reconhecimento facial.
1: Certo.
4: Então, com isso.
1: Perfeito. A gente queria poder estender um pouco mais, né? Mas infelizmente o áudio da doutora Michele Camelo está tendo, né, algumas inconsistências, e aí a gente preza por passar as informações com clareza, né? A gente vai ter que encerrar, mas muito obrigado, tá, doutora Michele, pela sua participação. Acredito que o nosso ouvinte telespectador, a gente fez um esforço aqui para compreender, né, para tentar ali pegar um gancho das falas. Acredito que quem conseguiu nos acompanhar deu para entender e compreender a importância dessa ação. E a gente torce para que muitas pessoas compareçam, né, à Praça José de Alencar para participar desse evento amanhã. Obrigado pela participação e uma ótima semana.
3: Obrigada.
1: Agora são 4h20. No próximo bloco nós vamos falar sobre estética, tá? Você que é 40 mais ou que tá próximo aí da cidade, Fabiano já passou, né, Fabiano? Gutierre Madeira, né? Gutierre Madeira, tá chegando lá. Pra quem é 40 mais, meus amigos, é importante, tá? Ficar atento a alguns sinais aí em relação à sua saúde, em relação à estética também, né? Hoje em dia todo mundo pensa na estética pra ser apresentável, mas até que ponto você deve investir nisso? Sem cometer excessos. É o assunto que a gente trata no próximo bloco, Verdinha, jornalismo que fala a nossa língua.

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1: Em Fortaleza agora 4h25, olha, você que tá na região do Benfica, a gente percebe ali que o trânsito começa a ficar mais movimentado, hein, meus amigos, nesse momento finalzinho da tarde, né, para quem tá seguindo viagem em direção a Jovita Feitosa, para os lados do Parque Araxá, da Parquelândia, né, a gente nota que o movimento vai ficando mais intenso. Do outro lado é uma boa opção para você aproveitar a 13 de maio no sentido bairro de Fátima. Agora são 4h25.
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1: Vamos falar de empregos, porque o Ceará encerrou o mês de agosto uma geração de 9.295 vagas em carteira assinada, tá? E o saldo, gente, do ano representa uma alta de 33% registrado aí frente ao mês de agosto, né, do ano passado. E nós recebemos aqui nos nossos estúdios a partir de agora o Vladson Viana, secretário do Trabalho do Ceará, está mais uma vez conosco e vai nos ajudar a entender quais foram os setores, né, que contribuíram para esses números. Vladson, boa tarde, seja bem-vindo mais uma vez, tudo certo?
2: Boa tarde, Alânio, boa tarde a todos que nos acompanham. Muito obrigado por mais uma vez estar aqui prestando conta ao povo cearense.
1: Pois é, Vladson, esse número de 33%, né, do mês de agosto frente ao período do ano passado, o que é que mais contribuiu para esse saldo?
2: Bom, Alane, primeiro é importante destacar que o Ceará segue numa trajetória de crescimento da sua economia e de geração de oportunidade de emprego, de renda para a nossa população. Para dar um dado aqui para todos que estão nos acompanhando, este ano de 2026, em nenhum dos meses nós tivemos saldo negativo na geração de empregos. Todos os meses tivemos saldo positivo com geração de novos empregos formais, e isso faz com que o Estado do Ceará, nos últimos 3 anos e meio, seja o período que mais gerou empregos formais da história do Ceará. São mais de 193 mil. E no mês de agosto, nós temos aí como destaque nessa geração de empregos o setor de serviços e também a construção civil, né? Então, são dois setores que estão bastante aquecidos, gerando muita oportunidade para o trabalhador cearense em todas as regiões do Estado do Ceará. E eu gosto sempre de destacar o papel da construção civil. A construção civil, ela sempre é muito, tem ali ela induzida pela política pública, por obras estruturantes. Então, quando a gente tem uma obra estruturante como a Transnordestina, que gera mais de 8 mil postos de trabalho diretos, isso é importante. O programa Minha Casa Minha Vida, do governo Lula, o programa Entrada Moradia, do governo Almano, também são políticas públicas importantes que estimulam e aquecem a construção civil, além da iniciativa privada, seja nacional ou estrangeira, que tem se instalado no Ceará e, com isso, atraindo muitas oportunidades de emprego e renda.
1: E, Vladson, o que, que a gente pode destacar em torno do comércio, né? Porque a gente sabe que o setor de serviços, como você bem trouxe, é um dos que mais gera empregos aqui no nosso estado. Como é que foi o desempenho do comércio nesse último mês?
2: Bom, o comércio ele ficou também com bom desempenho, o terceiro setor que mais gerou postos de trabalhos formais. E ele agora nós vamos entrar, esse dado que foi divulgado pelo Caged, foi um dado de agosto.
1: Sim.
2: Então nós tivemos o setembro, vamos iniciar agora outubro, novembro e dezembro, os conhecidos meses do BR-Obró. Então esses meses do BR-Obró são bastante aquecidos no setor de comércio. Vamos ter também experimentar um aquecimento na indústria, que vai produzir um conjunto de bens de consumo e bens duráveis que vão ser vendidos, comercializados no setor de comércio, né? Por exemplo, a indústria calçadista cearense, que é a maior do Brasil, né? 25%, corresponde 25% de toda a produção de calçados no país. Então é um momento muito bom do Estado do Ceará, um momento em que, como eu disse, de recorde na geração de empregos, né, sobre esse momento comandado aí pelo governador Elmano, e nós temos certeza que o Ceará seguirá nessa trajetória de crescimento e de oportunidade para o povo cearense.
1: Estamos recebendo aqui em nossos estúdios Vladson Viana, secretário do Trabalho do Estado do Ceará, trazendo esse balanço, né, dos números que foram divulgados pelo IBGE, né, os números referentes à geração de empregos no mês de agosto. Reforçando para você, nós tivemos, gente, um saldo de 64.008 admissões contra 54.713 desligamentos. E esse número representa uma alta em torno de 33% na geração de empregos em relação ao mesmo período, né, o mês de agosto do ano passado. Secretário, a gente, claro, tem que falar também dos desligamentos, né, porque ainda continuamos. Isso é normal acontecer, né, em qualquer estado, em qualquer município, em qualquer país do mundo. A gente vai ter demissões e não tem como fugir disso. Mas esse número de admissões traz um panorama interessante para o estado do Ceará. Eu gostaria que a gente destacasse, já que você falou em relação à indústria, né? O polo calçadista, né? A indústria calçadista é importante aqui no nosso estado, é um dos setores que mais emprega, e nós tivemos nos últimos meses uma situação desafiadora, né? Acredito, para a gestão pública, com o fechamento de algumas fábricas, né, em municípios como Pentecoste, por exemplo, foi uma das que mais teve essa baixa, um dos municípios. Como é que tem sido pensado, secretário, para tentar reverter essa situação e melhorar, né, até o fim do ano, já que a gente tem até alguns galpões sendo construídos, né, em cidades do interior, são obras que já estão em andamento, mas o que você poderia trazer para a nossa audiência que tem sido pensado nesse sentido?
2: Alane, eu queria colocar primeiro alguns aspectos. Como você bem colocou, o mercado de trabalho, quando a gente fala mercado, quando a gente fala as contratações, todo dia há contratações, né, admissões, como nós chamamos, e demissões. Sim. O mercado de trabalho, ele é dinâmico, todo dia tem alguém entrando e alguém saindo, por isso que a gente sempre trata como saldo. Então, quando eu tenho mais admissões do que demissões, significa que foram gerados novos postos de trabalho. Quando eu tenho mais demissões do que admissões, significa que nós fechamos postos de trabalho. E o que a gente observa é que o estado do Ceará tem gerado novos postos de trabalho. E a indústria é fundamental para isso, porque o emprego da indústria, ele é um emprego de maior longa duração, ele tem uma perspectiva de carreira bem mais interessante do que outros setores. São empregos que geralmente são melhores remunerados. Então, nós temos todo um esforço, governo, né, poder público, com a iniciativa privada, para atrair novos investimentos. A indústria de transformação do Ceará, que é capitaneada ali pela indústria calçadista, como eu disse, é o maior polo calçadista do Brasil. São 25% da produção nacional é feita no Ceará por trabalhadores cearenses. Então, a cada 100 empregos, 25, a cada 100 pares de sapato produzidos no país, 25 são produzidos aqui no Ceará. Isso mostra a nossa força. São mais de 284 mil postos de trabalho na indústria. Então, nós temos feito todo o esforço para atrair. Tivemos alguns casos de empresas que fecharam, mas logo foram substituídos. O governador Elmano dialogou, conversou com a iniciativa privada, com o empresariado cearense, nordestino, brasileiro, até estrangeiro. E nós, em todas as plantas que, porventura, por alguma eventualidade, foram fechadas no estado de Ceará, foram substituídas ou estão sendo substituídas por novas empresas. E o que é que significa isso? Que esses empregos da indústria estão sendo preservados, garantindo o desenvolvimento dos municípios, porque essa indústria que se instala, ela se instala a partir de um incentivo fiscal, então ela se instala nos municípios mais distantes do interior do estado de Ceará e são fundamentais para gerar oportunidade e aquecer a economia local.
1: Perfeito. Estamos conversando com o Vladson Viana, secretário do Trabalho do Ceará, trazendo essas informações para você, nosso ouvinte, telespectador, né, em torno da geração de empregos aqui no nosso estado. Vladson, a gente também vai abrir um espaço para falar do agro. A gente sabe que tem uma pasta, né, dentro da gestão pública do governo do estado para tratar mais diretamente desse assunto, mas é um setor que tem contribuído muito para o crescimento, né, está em evidência aqui no nosso estado e em todo o país também. O que é que a gente pode falar para a nossa audiência a respeito de possibilidades, né, para esse setor?
2: Bom, o agronegócio no Ceará tem se desenvolvido a cada ano, extraordinária capacidade de uma economia resiliente, mesmo com todas as adversidades climáticas, mas o agronegócio do Ceará tem conseguido se desenvolver tecnologicamente, E nós temos hoje, por exemplo, na fruticultura, no Vale de Jaguaribe, na Chapada do Apodi, o Ceará se destaca, é um grande exportador de fruticultura. Na produção de castanha, o Ceará também é um grande exportador. Enfim, então nós temos hoje, apesar de não ser um segmento que gere muitos empregos formais, mas tem uma participação significativa no PIB, né, que é toda a riqueza produzida no estado do Ceará. O agronegócio, ele é fundamental. E também temos, que é importante destacar, a agricultura familiar, que é a agricultura de pequenos produtores, em minifúndios, pequenas propriedades, que estão produzindo um alimento que vai para as nossas mesas, que são adquiridos através de políticas públicas do governo do Ceará para as escolas, para a merenda escolar. Então, essas duas frentes, o agronegócio com grandes produção em escala, com qualidade de exportação, que gera muita riqueza e oportunidade para o povo cearense, e também a agricultura familiar, que é disseminada em todo o território cearense, com pequenas produções, pequenos produtores, e que alimentam nossas mesas diariamente. Então, o agronegócio é fundamental para a economia, para a alimentação, para a sustentabilidade do estado do Ceará.
1: E para a gente finalizar, Vladson, bora trazer um prognóstico aqui para a nossa audiência dessa reta final de ano, se falando principalmente do setor de serviço, porque vem pela frente aí feriado do Dia das Crianças, né, que é o feriado da Padroeira também, mas o comércio fica bastante aquecido com o Dia das Crianças. Depois vem Black Friday, no final do ano tem Natal e Ano Novo, Réveillon. O que a gente pode esperar em torno da geração de empregos, né, para essa reta final de 2026?
2: Alan, dizer para todo o povo cearense que está nos ouvindo, que ainda está buscando uma oportunidade de se colocar no mercado de trabalho, que ele persista, não desista, continue procurando uma oportunidade, vai visitar o Cine. Todo dia nós temos uma oportunidade de emprego sendo distribuída, oferecida ao trabalhador cearense, com um conjunto de outras políticas públicas, como Vai Vem, qualificação profissional, e dizer que nós não tivemos nenhum saldo negativo na geração de empregos. Todos os meses nós tivemos novos postos de trabalho sendo criados e nós vamos continuar gerando oportunidade para o povo cearense, agora no BR Obró, né, setembro, outubro, novembro, dezembro, principalmente no setor do comércio. Vamos também, ao chegar no final do ano, nós temos ampliado a disponibilidade de voos para o estado do Ceará, então vamos ter muito aquecido no final do ano a demanda do setor hoteleiro, subsetor de bares e restaurantes, todo o setor de entretenimento, enfim, todo o turismo cearense vai estar bastante aquecido e gerando muita oportunidade. Então, trabalhador cearense, conte conosco e nós queremos muito ajudá-lo a acessar o mercado de trabalho e a ter a sua oportunidade.
1: Vladson Viana, secretário estadual do Trabalho, mais uma vez aqui na nossa Hora da Verdinha, na nossa programação. Muito obrigado pela sua participação mais uma vez.
2: Obrigado, tá? Alânio. Prazer grande.
1: Sempre bem-vindo, tá?
2: Obrigado.
1: Agora, na capital, são 4 horas e 38 minutos.
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1: Olha, gente, em meio a um aumento de casos de sarampo no país, o Ceará segue em busca, né, de atingir a meta de vacinação para a segunda dose. A Clarice Nascimento traz mais detalhes de como é que está esse panorama para a gente.
3: Os números foram levantados a partir da Rede Nacional de Dados em Saúde do Ministério da Saúde e foram coletados até o dia 1º de agosto, com a atualização na última quinta-feira. Em março deste ano, o Ceará investigou um caso suspeito de sarampo. Em nota enviada nesta sexta-feira, a pasta afirmou que o estado segue sem registro da doença desde 2022 e que no momento não há casos suspeitos em investigação. Infecção altamente contagiosa, o avanço do sarampo preocupa devido à grande circulação turística no estado e também ao não cumprimento da meta na segunda dose. Isso pode aumentar o risco de reintrodução do vírus no país. A coordenadora estadual de imunização, Ana Karine Borges, alerta que a proteção coletiva depende diretamente de as famílias completarem o esquema recomendado. Ela ressalta que apenas a primeira dose não garante imunidade duradoura e que a vacinação em dia é a única barreira para evitar óbitos por doenças já controladas. A vacina que protege contra o sarampo é a tríplice viral, ofertada gratuitamente pelo Sistema Único de Saúde, o SUS. As doses estão disponíveis em mais de 2 mil salas de vacinação no estado. quem já completou o esquema vacinal regularmente durante a infância não precisa de reforço, mas é importante ter a comprovação física ou digital dessa vacinação. No Brasil, todas as pessoas de 12 meses a 59 anos de idade tem indicação para serem vacinados contra o sarampo. Adolescentes e adultos que não foram vacinados da idade comum ou que estão com esquema de vacinação incompletos devem iniciar ou completar o cronograma de acordo com as indicações do Calendário Nacional de Vacinação. Da redação, Clarice Nascimento para Verdinha FM 92.5 e TV Diário.
1: 4 horas e 40 minutos. Continuamos a falar de saúde, agora trazendo também, meus amigos, o campo da estética, tá? Porque para você que é 40 mais ou que tá chegando lá, você já começou a perceber algo diferente aí no seu corpo, né? Tem alguma marca no seu rosto, algo nesse sentido? Tá se sentindo bem hoje com a sua saúde? Pois é. A partir do... E tem gente que é até antes dos 40, né? A gente tá tratando aqui de um público 40 mais, mas tem pessoas que sentem mais cedo ainda, viu? E a gente sempre traz, né, essas informações para você que está nos acompanhando em relação aos cuidados com a saúde, com a alimentação, né, a questão da exposição ao sol, às telas também. E o que, que será que faz diferença para que você consiga envelhecer com qualidade, né, de vida, com uma estética interessante? Porque hoje em dia todo mundo pensa nesse assunto, né, nesse quesito da estética. Pois é, nós vamos conversar a partir de agora com a Thalita Bessa, que é fisioterapeuta dermatofuncional, vai nos trazer, tirar algumas dúvidas e trazer também orientações para você que está querendo se cuidar cada vez mais. Thalita, boa tarde, seja bem-vinda. Eu já começo lhe perguntando o que começa a mudar no corpo, né, das pessoas quando a idade vai avançando, porque tem pessoas que são mais jovens e tem alguns sinais, mas a tendência natural é que isso aconteça com o passar dos anos, né? O que, que as pessoas que estão nos acompanhando agora devem ficar mais atentas? Seja bem-vinda.
4: Tudo bom, Alane? Prazer, tá? Muito feliz em estar aqui hoje, contribuindo um pouco, né, com esses assuntos aí, desmistificando também algumas coisas. Então, vamos lá, começando... Um quesito importante é que todo mundo vai envelhecer, né? Isso aí, realmente, a gente não tem ir como contra isso, né? Algumas pessoas, elas se tornam com aquele aspecto mais envelhecido, outras já conseguem envelhecer de uma forma melhor, né? Que as pessoas chegam e dizem, nossa, não acredito que você tem essa idade, né? Tanto do corpo quanto do rosto. Mas hoje em dia o que a gente observa é que o estilo de vida, né, e os cuidados que as pessoas começam a tomar desde antes, né, desde quando começa o nosso processo de envelhecimento, que é mais ou menos ali em torno dos 23 a 25 anos, é que isso vai repercutir lá no nosso 40 mais, né, que é quando de fato a gente começa a ter queda hormonal, queda de massa muscular, queda de colágeno mais evidente, né, quando os sinais de fato começam a aparecer.
1: Estamos conversando com a Thalita Bessa, fisioterapeuta dermatofuncional, trazendo informações para você que pretende envelhecer com qualidade de vida, tá, meus amigos? E também com aquele semblante apresentável, né, que todo mundo gosta. Inclusive, nós jornalistas precisamos estar assim também, né?
4: Com certeza.
1: Thalita, é importante da gente falar desses cuidados, mas também alertar sobre a questão dos excessos, né? O que seria o que as pessoas que estão nos acompanhando agora, que você diria para elas, para evitar durante esse processo de envelhecimento?
4: Na verdade, todo excesso, assim, eu sempre falo isso para as minhas pacientes, né? Todo excesso, muitas vezes, ele esconde uma falta, né? Então, às vezes, a pessoa, quando se vê no espelho, ela desejaria ver uma imagem que, na verdade, ela às vezes não consegue acessar isso e acaba buscando os tratamentos estéticos como uma tentativa de suprir algo, né? Então, muitas vezes, essa parte mais psicológica, ela pode estar ali atrelada. Mas, né, colocando isso um pouco de lado, excesso de fato, realmente, só para a gente ter atenção nessa questão dos excessos, que é muito comum hoje em dia, mas a questão da pessoa, de fato, entrar nesse processo de envelhecimento, mas tendo o melhor de si, né? Então, se reconhecendo, se olhando no espelho, tendo orgulho do que ela tá vendo, né? Se achando bonita, se achando saudável. Isso é o que de fato faz a grande diferença. E algo que eu também falo para profissionais de saúde, né? Eu também que dei aula aí por muito tempo, fui professora, falo muito, inclusive, para os meus alunos, é que muitas vezes o não, ele parte de nós profissionais, né? Porque às vezes, se depender do paciente ou daquela pessoa que busca ali algum tratamento, hoje até falando da questão da harmonização, né, dos injetáveis, que é algo que resolve ali um problema de uma forma rápida, a pessoa às vezes não tem limite, né? Então vai colocando, vai querendo mais, e a gente, como profissional, tem que dizer, olha, até aqui. É o que a gente pode, de fato, ir, injetar, fazer alguma coisa. E a partir daqui, ou até antes de chegar nesse ponto, a gente lidar com a estética como de fato a saúde. Então, começar os estímulos de colágeno quanto antes, a parte nutricional, o skincare, né, que são os produtos, o acesso a alguns tratamentos estéticos, tipo radiofrequência, que é um equipamento que produz colágeno, o hábito de fazer limpeza de pele, o hábito de fazer botox, talvez assim, desde antes, né, desde mais cedo, antes de ter os problemas, de ter as rugas, agir de uma forma preventiva. É o que de fato vai fazer muita gente envelhecer bem.
1: Perfeito. E a gente até já nesses últimos dias tratava de um assunto aqui, falando das canetas emagrecedoras, né? Que
4: Sim.
1: casa perfeitamente com o que você acabou de explicar, viu, Thalita? Tem gente que espera chegar naquele status ali de que tá algo praticamente irreversível ou tá desesperador, e aí recorre a um tratamento que muitas vezes costuma ser bastante agressivo e a pessoa não está preparada porque ela não teve ali um passo a passo até chegar lá, né? É, e como lidar, Thalita, com uma questão da pressão, né? Porque hoje em dia, principalmente para quem trabalha, seja com exposição às câmeras, né, como é o nosso caso, ou com pessoas que trabalham, de repente, com produção de conteúdo, né, nas redes sociais, a gente sabe que existe muita cobrança em torno disso. Então, qual dica você daria para quem está nos acompanhando agora para, de certa forma, lidar, né, com essas cobranças?
4: Com certeza. Eu acho que a primeira coisa é você saber do seu valor, né? Assim, trabalhar essa questão. Hoje em dia, eu falo muito disso, na verdade, porque a estética e a parte mais terapêutica, né? A saúde mental, elas precisam estar muito próximas. Porque ainda mais falando de rede social, a gente lida ali com uma perfeição que muitas vezes ela é inalcançável. Ela é inexistente, né? Ela pode ser alcançável para um perfil X de pessoas. Mas será que por trás daquilo ali, você tem condições de ter o mesmo acesso e o mesmo tempo que aquela pessoa tem, né? A gente lida aqui na clínica também com muito o público de mães, né? Pessoas que acabaram de ter bebê, então ali tem uma mudança no corpo muito grande. E elas me falam bastante exatamente isso que você me disse. Ah, é porque a fulana na rede social, ela acabou de ter ali bebê, a barriga dela tá chapada. Certo, mas o que tem por trás dessa barriga chapada, né? Primeiro, antes de engravidar, como era a vida dessa pessoa? E a partir de agora, será que ela tem uma rede de apoio? Como é o tipo de alimentação? Será que esse bebê dorme? Será que esse bebê não dorme? Então, assim, tem uma série de coisas que muitas vezes a gente não pode se comparar, né? Porque é uma coisa realmente que vai do estilo de vida e do alcance de cada pessoa. Mas a questão de você saber exatamente o seu valor, o que você tem dos pontos mais importantes e o que tem de pontos de melhoria e muitas vezes de ajuste, é o que vai realmente mudar o jogo. Porque é como você até comentou também falando das canetas emagrecedoras. Muitas pessoas, elas esperam estar com um problema drástico para querer resolver. Antigamente, quando eu atendia algumas pacientes, elas diziam assim: ah, não, vou esperar meu rosto cair mais um pouquinho para poder eu fazer esse tratamento. Só que o fato dela esperar o rosto cair mais um pouquinho, né, o tratamento que vai ser feito já não é mais esse tratamento de caráter tão preventivo. Então, quanto antes você tiver acesso a pequenas doses de cuidados, né? Em casa, com os tratamentos estéticos, com reposição ali, muitas vezes de colágeno, das vitaminas, dos hormônios, de tudo aí que hoje em dia a gente tem um arsenal de possibilidades. é o que realmente vai fazer você se olhar no espelho, independente de filtro de celular ou de comparação, você vai se olhar e vai se sentir bem com o que você tem, né, em você e tem acesso.
1: Perfeito, tá? Então a fala da Thalita Bessa, fisioterapeuta, dermatofuncional, um assunto que sempre rende demais e que a gente gosta de tratar. Então já fica o convite, viu, Thalita, para você retornar aqui à nossa programação.
4: Ah, vai ser um prazer.
1: Tratar de outros assuntos também relacionados a esse campo, tá? Muito obrigado, tchau. E até uma próxima.
4: Tchau, tchau.
1: No próximo bloco, meus amigos, vamos falar sobre uma iniciativa bem bacana, tá? Que está sendo implantada aqui em Fortaleza e eu trago também as mensagens de quem está nos acompanhando aqui através do WhatsApp. Verdinha, jornalismo que fala a nossa língua.

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1: Em Fortaleza, 4h54, reta final aqui da nossa Hora da Verdinha. Deixa eu mandar um abraço para Lourdes, lá em Juazeiro do Norte. Valeu, gratidão pela audiência. O Elias, o Aurinho e o Maguinho estão no Conjunto Esperança, lá na oficina, também nos acompanhando. É isso, aquele abraço para vocês. Deixa eu ver quem mais tá por aqui. O Eduardo Matarazzo, compositor, rapaz, tá ligado com a gente lá no bairro Lab.

Deixa eu ver quem mais tá por aqui. A Nazaré França nos acompanhando. Diz que é de Ocara, no meu Maciste Baturité. Valeu, minha querida. Aquele abraço pra você. Muito obrigado pela audiência, tá? Quem mais tá por aqui? O David Baraunas em Umari também nos acompanhando. Aquele abraço. Boa tarde, Alane, a todos. Petrônio Cavalcante no bairro São Gerardo, aqui em Fortaleza. O Rogério Pinheiro está também no Itaperi, aqui em Fortaleza. Aquele abraço para você. Deixa eu ver quem mais está por aqui. Marcelo Santos nos acompanhando. Deixa eu ver quem mais está conosco. Francisco Célio. Aquele abraço para você. Gratidão pela audiência. É isso, meus amigos. Deixa eu ver quem mais está mandando mensagem aqui através do WhatsApp da Verdinha. Wellington Rocha. Mais uma aqui para finalizar. Deixa eu ver. Davi Duarte Baretama. Aquele abraço, Davi. Gratidão sempre pela audiência. Boa tarde, Alan. Eu adoro quando você está apresentando. Gosto demais. Valeu, minha querida. A Erinete, lá de... Na Califórnia, em Quixadá. Rapaz, olha só. Lá no Quixadá tem uma Califórnia, viu? Não é só nos Estados Unidos, não. A Erinete Ferreira. Um abraço pra você, Erinete. Muito obrigado pela audiência, tá? Deixa eu ver quem mais tá por aqui. É isso. A última mensagem foi essa. Áurea Ribeiro também nos acompanhando. Olha, vamos aproveitar pra ver como é que tá o trânsito nesse momento, Gutierre Madeira, lá nas avenidas aqui da capital cearense, pra gente finalizar a nossa Hora da Verdinha de hoje. Pra você que é motorista, motociclista e tá no centro da cidade, a gente nota ali que o trânsito na Heráclito Graça, né, vai ficando mais movimentado no sentido de quem vai em direção a Duque de Caxias, do outro lado a Via Livre, né, para você aproveitar sentido Aldeota, né, para os lados da Padre Antônio Tomás. O Benfica agora, o trecho da 13 de maio, bem no cruzamento com uma avenida da Universidade, a gente nota ali um movimento intenso nos dois sentidos agora, né, com um movimento maior no lado ali de quem vai para Jovita Feitosa, né? No sentido Parquelândia, movimento grande. Do outro lado, uma situação um pouco mais tranquila, né? Para o motorista, para o motociclista que está seguindo viagem em direção ao bairro de Fátima. Já na Washington Soares, parada, hein, meus amigos? Complicada a situação agora nesse finzinho de tarde, tá? A Washington com o trânsito parado no sentido Cambeba-Messejana, e do outro lado a gente tem ali um movimento bem mais tranquilo, né, para quem vai seguir viagem sentido Iguatemi, centro de eventos, e assim vai seguindo, né? Mas eu repito para você, agora são 4h58, bem no cruzamento com uma Oliveira Paiva, na região da Sapiranga, das Seis Bocas, né? A gente tem um trânsito bastante movimentado aí. Se você vai passar por essa região da cidade, um pouquinho de paciência, tá bom? É isso, meus amigos. Gratidão a todo mundo que esteve conosco. Gratidão ao nosso time também. O Fabiano, junto com o Rodrigo Miranda, aqui nos estúdios. A direção de imagens é do Gutierre Madeira, o Jefferson Gomes, nos caracteres. O Davi Magalhães, do Master, né? A supervisão da Tainá Martinez, o apoio das nossas estagiárias Luana e Clara, coordenação da Karine Zaranza, gerência da Vila Bessa, direção geral de esporte do Gustavo Bortoli. Mais tarde eu volto, tá? 7h com Verdinha Notícias, um cardápio de notícias que você já está acostumado para terminar o seu dia muito bem informado. Na sequência, vem aquela resenha com a turma do Jogada Segundo Tempo. Um abraço, fique em paz e até mais tarde.

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1: Um homem apontado como integrante de facção criminosa foi condenado a 80 anos e 9 meses de prisão pelo assassinato de 3 pessoas no município do Crato. O crime aconteceu em janeiro de 2023 e teve como vítimas uma mulher, o filho dela de 16 anos e um amigo da família. Todos mortos a tiros enquanto dormiam. Segundo o Ministério Público, a ação foi premeditada. O condenado teria

0: e alugado uma chácara para servir de base ao grupo criminoso antes da execução. O ataque foi realizado por 7 pessoas e chegou a ser filmado. O Conselho de Sentença da Primeira Vara Criminal do Crato condenou o réu por homicídio qualificado e porte ilegal de arma de fogo. De acordo com a investigação, o crime ocorreu em meio à disputa por território entre facções criminosas. O condenado também esteve entre os presos que fugiram da unidade prisional de Itaitinga em 2024, mas foi recapturado 2 dias depois. Lorena Tavares para Verdinha FM.
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1: 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Chegou a hora.
2: Acorda, humanidade.
3: Saravá.
4: Viva a Rainha do Mar.
3: E a princesa também.
4: Viva Deus.
3: E morra o cão.
1: E viva a vida. A reflexão do dia. Por ele, Wilton Bezerra.
5: Um governante não precisa ter qualidades, basta aparentá-las. Maquiavel.
1: Muito bom, muito bom.
3: O príncipe.
1: Muito bom, 100% assertivo. Breno Rebouças, a vida.
3: Sempre parece impossível até que seja feito. Nelson Mandela.
4: Grande.
1: Muito bem, Dan.
4: Fudeste, esse sujeito. Nelson também é fudeste.
1: Grande sujeito.
4: Isso.
1: É isso aí, Fudêncio. E aí, gente, boa tarde, tamo junto. Ah tá, eu pensei que tinha visto errado aqui.
4: Foi?
1: Itazano Ocela. Vamos, tamo junto, vamos até 7 horas da noite, falando muito sobre futebol cearense. Tem Ceará, tem Fortaleza, tem muita coisa pra gente conversar no programa de hoje. A sorte está lançada, na minha opinião. Aliás, como é falso. Olha o bate-cum. Eita, o Cleiton Wellington aqui no nosso YouTube, ele fez uma coletânea das diversas frases marcantes, falas marcantes do WB, o aniversário antes da semana, que daqui a pouco vai agradecer devidamente a todos os parabéns. Porque agora, as primeiras informações do dia, o nosso giro de manchetes, começando pelos nossos repórteres, com o Daniel Farias, falando sobre o time do Ceará. E aí, Daniel?
6: Ceará viajará com um retorno importante para jogo contra o Avaí no sábado e capitão projeta essa partida decisiva na Série B.
1: Vamos ouvir esse cara que entrou no time do Ceará e tem surpreendido muita gente. Capitão do time, como disse o Daniel Farias, e outro capitão pode estar voltando em breve. E do lado do Fortaleza, Fernanda Alves, as informações do Tricolor.
7: Tem o capitão do Tricolor de Aço também, que chega à marca, vai chegar à marca dos 50 jogos pelo Fortaleza, além da sequência do Tricolor de Aço. Faltam 8 jogos, 24 pontos em discussão. Vamos analisar como é essa sequência do Tricolor de Aço.
1: É, e ontem nós falamos sobre a projeção, 16 pontos ainda é o que o Fortaleza projeta para garantir o acesso direto. Com a mesa de efeitos do Fabiano, que é o mestre dos magos.
4: Que merda.
1: Com a direção de imagens do número 1, que é o Gutierre Madeira.
8: Uhum.
1: Quem tá nos caracteres é o Jefferson. E quem tá no Master?
9: É Davi.
1: É Davi. Além do Brunão nas redes sociais.
4: Isso. E aí? De boa?
1: De boa.
4: É.
1: E da Bia nas operações comerciais, que vai estar chegando logo mais. E também temos o nosso Ian Laurindo.
4: E não
1: matando
4: é, não?
1: A saudade, olha aí.
4: Olha aí.
1: De Lauras, com a camisa do Racing. De Avejaneda. E o Brunão?
7: Mostra o Ian e não mostra o Brunão.
1: Mostrou
7: o Ian e
1: não mostrou o Brunão.
3: Não me faça fazer piadas, Fernando Alves, por favor.
1: Aí, pera aí, rapaz. Mostra o Brunão aí, rapaz. Aí, ó. E aí? De boa.
3: Fica quieto.
4: Pronto, tá aí, ó. Mostrou, perfeitamente.
1: Tá aí, ó, Brunão. Com a coordenação de esportes do Rafael Luiz Azevedo, gerência de esportes do Gustavo de Negreiros, direção de jornalismo e esportes do Gustavo Bortoli, o Jogada Segundo Tempo está no ar.
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1: Começar dando boa tarde aqui pro aniversariante da semana, que tem muita gente pra agradecer. Buenas tardes, WB! Ah, o Fabiano toca aí o tapete vermelho, as trombetas, o aniversariante da semana tá chegando aí. Quem é ele, Fabiano?
10: Wilton Bezerra, o mensageiro dos novos tempos.
11: O homem é bom, o homem é espetacular.
1: Mensageiro,
12: o Wilton Bezerra.
1: Não é pouca não, viu?
3: Aniversário, parabéns animado.
1: Pense no parabéns.
3: Tá dançando lá. Parabéns.
13: Você, meu amor.
3: Tá inventando agora isso aí.
13: Rapaz, eu vou dizer uma coisa pra
3: você. Foi ontem. Fabiano.
1: Muito
3: obrigado pela lembrança. Eu me senti naqueles parques de. Aqueles parquinhos que o pessoal faz novena. Tô me sentindo num parque daquele. Parque de diversão.
7: Igual o Parque do Chaves.
3: Parque de diversão. Ah, eu adorava, parque.
13: Essa música é pra quem tem as iniciais OX.
4: grande Fabiano. Eu quero aqui agradecer pela generosidade de todos vocês que compõem essa equipe querida, essa equipe esportiva que tanto brilha, e aos inúmeros ouvintes e amigos que manifestaram contentamento pelo aniversário deste velho pato manco, chamado deste Wilton Guião. Bezerra.
3: Não.
4: Então eu quero realmente agradecer, porque eu disse que a maior remuneração que a gente recebe como profissional é o reconhecimento do nosso trabalho. Esse aqui é o dinheiro que a gente quer, entre aspas. É esse reconhecimento. É esse bem-querer do povo. Eu não posso querer mais nada do que isso. Mas isso me paga. Minha satisfação é enorme, o pessoal do Instagram, do Face, nas mensagens. E é bom saber, rapaz, desse bem-querer. Isso me realiza, me deixa realmente satisfeito, me eleva.
8: Cadê as palmas pra ele aí? Bota palma aí.
4: Rapaz, eu vou dizer. Ele não perdoa.
3: Ele tá intervencionista, né?
4: Não, ele não grita, perdoa. Cara. Ele é o imperdoável. A verdade é, não tomou o remédio.
3: Ele tomou, tá, só uma banda do remédio.
4: Então, vamos fazer o programa. Muito obrigado a todos. Tá compreendendo?
1: Daqui você a viu pouco, as homenagens?
4: Eu soube. Não vi, mas
1: soube. Mas não viu.
4: Mas soube. Porque esse programa tem um alcance maravilhoso.
1: Você assistiu, né? Eu assisti, eu acompanhei, inclusive, no começo a homenagem, quando vocês falaram e tudo mais, falaram duas vezes.
3: Exato. Mas o WB parece que não.
4: Isso não foi. Mas eu tava dormindo. Eu fiz uns exercícios à tarde e ainda tô todo doído aqui, entendeu? E fui tirar um cochilo, porque à noite eu reuni com a família e fui comemorar.
3: Você vai, eu vou no mesmo horário pra gente treinar academia, junto
4: o WB. Ao ar livre.
3: Ah, entendi.
4: Parque Rio Branco.
3: Parque Rio Branco.
4: Tem uns equipamentos que dá pra você fazer.
3: Vou colocar meu tênis e vou lá treinar com você.
4: Parque Rio Branco é um presente. É uma coisa maravilhosa, sabe? Aquilo é uma floresta, aquilo é um lugar maravilhoso dentro da cidade, sabe? Eu gosto sempre dali. Então quero agradecer. Não vamos tomar mais tempo, tem muita coisa a falar. A todos, muito obrigado. E até os próximos 78 anos, né?
1: Os próximos 78. Não, tá começando agora um novo ciclo.
4: Começando. É porque dá uma parada e recomeça.
1: Na verdade, você já tá com 8 anos do seu novo ciclo, porque foi 70 e você renovou por mais 70.
4: E não é, não?
1: Aí já tá com 8.
4: Pois é.
1: Ainda falta 62, né? Tem 62 ainda pela frente.
4: Nós temos que ter, sabe, consciência é de nossa finitude. É com isso que nós não sabemos lidar. Enquanto isso, a gente vai levando, vai tocando, né? E vivendo essa vida, que é um rio onde não se banha duas vezes.
1: Eita,
4: porque o rio as águas sempre são outras. A nossa vida, por isso, é um lago. Ou não é um lago. Já misturei os pensamentos.
1: Gostei. Muito bom.
4: Mas é isso, meus amigos. Isso aí. É como diria Shakespeare. Eu prefiro o êxtase da realização do que a calma viciada da utopia. Deve ser de Shakespeare, deve ser.
1: De
4: algum trecho.
1: Rapaz, muitas referências hoje na abertura do programa, hein? Muitas referências. Deixa eu chamar também o Breno Rebouças, o Verdinho da Verdinha.
4: Olha aí, rapaz.
1: Porque, Breno, se nós estamos nesse embalo aqui do aniversário do WB, o aniversário antes da semana.
4: Não vai terminar mais nesse aniversário?
1: Não é não, rapaz.
4: Vai prosseguir a semana toda?
1: A semana toda.
4: Poxa, parece.
1: Mas também tem desafios. Amanhã nós teremos o Ceará viajando, o Ceará embarcando. Nós teremos também o Fortaleza em preparação para esse duelo. São jogos importantes. É clichê. Mas com perdão do clichê, daqui para frente todo jogo é decisão, todo jogo é em caráter decisivo para Ceará e para Fortaleza, e cada pontinho vale demais. Muito boa tarde, Breno Rebouças.
3: Boa tarde, André, para você, para o Wilton, para todo mundo que acompanha a gente aqui no nosso Jogada Segundo Tempo. De fato, dois jogos. Acho que qualquer partida nessa reta final, se a gente pensar que faltam 8 jogos para terminar a Série B, que é uma competição longa, a gente está há meses e meses acompanhando, essas partidas na reta final se tornam muito mais importantes, porque os objetivos eles ficam mais próximos. O do Ceará, inclusive, é um objetivo que ele está mais rápido de ser alcançado. Por que mais rápido? Eu tenho 8 partidas. Se ele vencer 3 e ele ainda pega 3 times que estão abaixo dele, ele chega na pontuação clássica de escapar. Então, se a meta do Ceará é permanência, ele tem uma margem de erro um pouco maior. É até controverso dizer isso, mas é o que acontece. Porque ele precisa de 45 pontos. Com mais 3 vitórias, ele consegue se resolver. No caso do Fortaleza, que tem uma situação bem melhor, porque está brigando pelo acesso, está brigando por G2, ele precisa ter mais atenção com esses jogos finais, porque a disputa pelo acesso está mais acirrada. Hoje o Ceará está a 6 pontos do Z4. Se ele, por exemplo, ganhar do Avaí, ele pode abrir até 9, dependendo do jogo do Londrina.
9: Mas o Botafogo ganhou ontem.
3: Exato. Então, mas ele pode abrir até 9, porque se o Londrina ganhar, por exemplo, pode ser de 8 a diferença.
9: Isso.
3: Mas, enfim, ele pode ficar bem distante. O Fortaleza está disputando ponto a ponto o G2, que é o acesso direto, que, na verdade, é o que garante o acesso. Como a gente estava falando aqui ontem, a gente fala assim, ah, G6 para acesso. Não, G6 é para playoff. Acesso é G2. Você pode estar dentro do G6 e não subir. Então, para o Fortaleza, todos os jogos até o final são muito importantes porque a briga lá em cima está extremamente acirrada. A diferença do primeiro, do segundo, do terceiro é de um ponto. Um ponto para cá, um ponto para o outro, mais um ponto. Então, para o Fortaleza, eu posso dizer que está um pouco mais distante o objetivo, que é o acesso, por conta disso. São muitas equipes com pontuação bem próxima. O Ceará está ali num bolo menor de equipes, com o Avaí mais distante hoje. O Botafogo até se distanciou do Avaí também. E 3 partidas resolve a vida do Ceará no sentido de permanecer. Para o Fortaleza não é só vencer 3. Ele precisa seguir pontuando para não correr o risco de ir para playoff. E se ficar no G2 no final, se tiver fixo até o final, também tem a possibilidade de brigar por um título, que eu acho que acaba sendo secundário, porque a primariedade é do acesso. Mas se você tiver a oportunidade de brigar pelo título, maravilhoso. Mas são jogos que cada ponto realmente serão disputados ali palmo a palmo, porque eles vão influir diretamente nessa reta final. É o tal do sprint, né? É o que a gente fala comparando com a maratona. A gente, quando assiste, por exemplo, maratona de São Silvestre no fim do ano, às vezes o cara que é o favorito, tá no meio da prova, ele tá... Tem um bocado de gente na frente dele. E tem o cara da TV ali falando daquele cara. Esse cara aqui... Aí você fica assim, como assim o cara tá lá atrás? Quando chega perto de terminar, ele acelera, passa todo mundo e vence a prova. Porque eles deixam a energia para aquele momento final. Dá para fazer esse paralelo da maratona com essa reta final da Série B. Então é o momento dos clubes cearenses acelerarem, não deixarem que os pontos escapem, porque é agora que a onça bebe água, WB.
9: É, a hora que a onça bebe água, WB.
4: Olha, eu, sinceramente, eu tenho alguns temas para abordar nesse programa de hoje. Mas percebo que o interesse maior, ele gira em torno dos nossos clubes, da nossa participação. Eu vinha pensando, que às vezes você luta, né, para obter determinadas coisas e esquece o que tem. É muito comum. Você deseja, almeja, e esquece aquilo que você conquistou, aquilo que você conseguiu. Não tem muitas vezes a humildade de reconhecer isso. É ambicioso demais, que dizem ser uma virtude, né? Falta de virtude é não ambicionar, principalmente numa sociedade de competição como aquela que vivemos. E eu vinha pensando no caso do Ceará. Vejam como as coisas são. Se diz que Ceará e Fortaleza voltariam rapidamente à primeira divisão do futebol brasileiro. É como que ninguém querendo admitir essa queda. Essa queda horrorosa que tem trazido realmente muitos problemas para os dois. Não só para os dois, mas para quem cai. Eu já falei que é preciso olhar o futebol brasileiro com mais responsabilidade. O futebol brasileiro está precisando de muitas soluções. E todo mundo sabe que o campo financeiro é fundamental. Eu vejo um anúncio aí que a CBF, depois de todo esse rolo, com essa proibição das bets,
9: rapaz,
4: e com todo esse choro...
9: E até... Desculpa, WB, desculpa, só fazer um parênteses. Ontem, Breno, você tinha falado sobre até um aspecto que você pontuou aqui, que era dos times ameaçando, né? Os times ameaçando. Um
4: comentário sobre isso hoje.
9: Pronto, né? E era isso que eu ia puxar o mote. Que
4: mas há
9: os
4: tempo
9: times
4: ainda.
9: Ameaçando
4: há
9: ainda.
4: Tempo, há tempo para isso.
9: Fazer um movimento.
4: Mas eu quero dizer o seguinte: antes de focalizar esses assuntos, tem muitos assuntos assim que não dizem respeito diretamente ao nosso futebol, como essa questão da seleção brasileira e essas datas FIFA. Essas datas FIFA são coisas imorais.
9: Você adora
4: não pode
9: a data
4: passar.
9: FIFA.
4: Olha, não pode passar despercebido. Não é que eu não adoro. É porque não tem sentido. A covardia dos times diante disso, sabe? E o que as confederações elas acabam por fazer com a maior autoridade, sem nenhuma objeção. Isso é inaceitável, isso é imperdoável, sabe? E tem essa questão aí desse alarme por parte de dirigentes, que
12: que não tem competência, sabe? WB. Aliás, essa história era um pouco mais vasta. Esse assunto é vastíssimo.
3: E eu não sei se você sabe que o presidente da Conmebol, o Domingues, ele é um dos maiores defensores de, por exemplo, ampliar o número de seleções na Copa do Mundo.
12: Não, quanto mais dinheiro,
3: aí,
12: melhor.
3: Não,
12: né?
3: Calma, presta atenção. E aí você tá falando que data FIFA, realmente tem um jogo de data FIFA que você fica assim, sem entender porque que isso acontece. Serve pra nada, né? Mas aí, se você ampliar, por exemplo, o número de participantes, as eliminatórias, por exemplo, da América do Sul praticamente não valeriam nada. Estaria quase todo mundo classificado. Aí ele falou assim, não, mas a gente tem uma ideia. Sim. Se mudar, a gente pega os 4 melhores das nossas eliminatórias e faz um torneio com alguns times da Europa pra justificar com premiações altas. Então, assim, é criar por criar competições, assim, sabe? Porque esses amistosos de seleção e nada, pra mim, isso é a mesma coisa. Serve pra nada. Olha. Ninguém nem se interessa. Ninguém nem tava sabendo. Muita gente nem sabia que o Brasil tava jogando 7 horas da manhã com a Austrália. Olha,
12: Isso é o menos. Sabe o que é que me deixa com nojo? Sabe? Que eu acho uma coisa nojenta. É o papel do dirigente, sabe? O João Saldanha, interessante. O João, quando viu a publicidade em camisa, a publicidade em time de futebol, ele disse, isso não vai dar certo. E na época se disse, você é um conservador, rapaz. Isso não tem olhar no futuro. Ele não entende o que deve ser o futebol. É um cara atrasado, muito comum se dizer isso, né? Você tem um pensamento diferente, dizem logo que você é retrógrado. Mas ele não via isso com bons olhos. Macular, né, as camisas. Veja, a princípio, a preocupação dele era essa. Tornar um uniforme de um time de futebol como se fosse uniforme de um piloto de Fórmula 1. Que é o que transformaram. E a mudança das camisas, dos padrões, um desrespeito à história, à cultura do futebol, tudo se esculhambou em nome do dinheiro. O dinheiro é necessário. Mas não para ser usado de forma irresponsável. Que é o que o dirigente, que o Cartola faz. O que eu disse no meu comentário hoje não arreda o pé. Se lambuzaram até aqui com as montanhas de dinheiro que chegaram e chegam ao futebol. Não é que eu seja, sabe, um saudosista. Ah, Wilton, você quer o tempo que o futebol vivia de rendas, das arrecadações dos jogos, ou da venda de um jogador aqui e ali? Não, eu não quero isso. O que não se admite é o uso abusivo do dinheiro como o fundamental. O dinheiro para quê? Para fazer a riqueza do clube? Para fazer do clube uma grande formação? Vá lá! É como a questão do petróleo. O que é que adianta a riqueza do petróleo se o povo não tem benefício nenhum pela sua riqueza? É o ouro maldito que chamam. Não é? Uhum. Vejam nos países que são ricos pelo petróleo, vê a população, a situação das populações de miséria, sem nenhum benefício. Só a parte de cima, o andar de cima, rasgando dinheiro, vivendo nababescamente e o povo entrando pelo canavial. É a mesma coisa do futebol. Nunca no futebol entrou tanto dinheiro.
9: É muito dinheiro.
12: Muito, olha, primeiro, os patrocínios televisivos, que sustentam hoje o futebol.
3: Sim.
12: Sem o patrocínio da televisão, não há condição de dissociar mais o clube da televisão. O futebol morre. Mas vai lá. Televisivo, todo mundo se beneficia. E o dinheiro bem empregado, eu compreendo. Mas depois teve patrocínio máximo, o diabo a quatro. Dinheiro entrando pelo ladrão. Vixe, não posso nem pronunciar essa palavra. E aí o que é que fizeram? Inflacionaram o futebol. Pronto,
9: você tocou no ponto
12: deixaram
9: central da discussão.
12: Deixaram o futebol em pandarecos. Que benefício isso trouxe? O mau uso. O mau uso está aí. Grandes times de pires da mão. Só se fala agora em, digamos, providências da justiça, não é? Essa questão judicial para resolver.
9: Recuperação
12: judicial. Que benefício esse monte, esse volume de dinheiro trouxe para os clubes? Por quê? Porque o negócio é o dinheiro pelo dinheiro pelo dinheiro. A CBF tem um lucro de 3 bi! O que é que ela faz em benefício do futebol realmente? Não, ela usufrui do futebol. Por que é que ela não cuida melhor das outras divisões? Eu falei aqui de um fundo, sabe, de amparo para as equipes que caem. Um time que cai da primeira para a segunda divisão, meu amigo, ele corre o perigo de insolvência. Ele fica liquidado. Por que é que não tem um fundo? Por que é que não tem uma ideia? Por que é que a CBF não olha isso? Essa disparidade econômica?
4: uma grande força do futebol cai para a segunda divisão e fica desamparada? Quer dizer, não há uma boa ideia, não há, digamos, uma reunião em torno de grandes ideias, de uma liga forte, não existe nada disso agora. É todo mundo, como eu disse, de raivinha, de beicinho, porque tiraram, sabe, um patrocínio que dava dinheiro de rodo, dinheiro para ser mal utilizado. Não fosse assim, o futebol brasileiro não estaria aí decadente por décadas. Não apresenta nenhum sinal de evolução, muito pelo contrário. O que nós temos aí são péssimos resultados fora de campo. E o que é que você faz? O que é que a CBF? O que é que as confederações fazem? Data FIFA, cata dólares. E levam as seleções para jogar na Baixa da Égua. Ainda longe do público. Aqui não bota no Maranhão, no Piauí, no Ceará, na Paraíba. Não. Eles vão para a Austrália, para a Índia, para a Caixa Prego, atrás de dinheiro. É isso que importa. Me diga qual a finalidade, sabe, de uma porra dessa de data FIFA. Me diga o valor. E eu acho certos cronistas... Hoje eu vi um comentário de um cara de pau, sabe? De um cara de pau.
13: Foi o que ele disse.
4: Olha, Terence, eu não disse que treine o meu campo é melhor. Vá se catar, rapaz. Como é que você leve a coisa de outra forma, rapaz? Aí fica querendo levar a sério uma porcaria dessa, cara. Normalizando uma porcaria dessa. Só serve pra machucar jogador e encher o bolso das confederações. Estão uma imoralidade. Aí os clubes não são brabos. Pianinho. Ninguém diz nada. Cadê que os times se opõem a isso? Caladinho. Agora você tira um dinheirinho lá de um patrocinador, vamos fechar o futebol. Vai se acabar. Tenham vergonha, rapaz. Isso é que é cansativo. E muita gente passa o pano pra isso, pô. É esse o problema desse país. Se passa o pano para atrocidades, rapaz. Aí a minha indignação é em voz alta mesmo, sabe? E eu vejo muita gente caladinha, rapaz. Uma valentia danada em certos aspectos. E caladinho, quando essas coisas nos afrontam. Se está de acabar campeonato, esse dinheiro a rodo, essa questão de data FIFA, seleção fora de tempo, decisões erradas e depois tudo bem, saúde boa. Esse é que é o problema. Acho que tá bom, né?
13: Rapaz, que discurso, viu?
4: Rapaz, eu vou dizer uma coisa
13: não, depois do discurso desse... Época...
3: Eu votaria em você, Fábio.
13: Você tem meu voto.
4: Eu agradeço.
3: WB, agradeço. Você deveria...
13: 6 minutos e meio.
3: Estar, você deveria estar no lugar de Gianni Infantino. Eu queria que você comandasse a FIFA.
4: Rapaz, o problema é que eu não tenho uma inclinação pelo desonesto.
13: Eita. Mas você falou...
4: Você precisa...
13: Eu você disse tocou aqui, no ponto fundamental. Tem uma palavra que resume esse problema ou esse desespero agora dos clubes. O futebol ficou inflacionado, cara. Então, assim, quando antes você trabalhava com valores mais realistas, era difícil, não estou dizendo que sobrava dinheiro, ninguém nadava em dinheiro, mas você estava ali dentro da realidade.
4: Isso.
13: Quando, de repente, e eu estava conversando com uma pessoa recentemente, uma pessoa da área comercial, da área de marketing e tal, que já teve vivência em clube. E ele falou, pô, vamos relembrar os patrocínios Masters de Ceará e Fortaleza antes das bets. Uhum. Eu acho que era a Zeni, né?
3: Já Ceará teve
13: do Fortaleza.
3: Não, já teve de tudo. Teve Caixa,
13: foi.
4: Paraíso.
13: Mas assim, o do Fortaleza do Ceará antes era isso. Né? Exatamente. Imagina aí, pô, você tem um patrocinador Master, que já é o maior da história do clube, que você recebe por ano 5 milhões de reais.
4: Sim.
13: Tá bom? Isso aí é uma coisa. Aí, de repente, WB, pum, as bets entraram no mercado. De repente, você passa a ganhar 20 milhões
4: olha aí
13: por ano. Com o mesmo espaço, mudou o patrocinador, porque veio a empresa da casa de aposta. E aí, meu amigo, se injetou esse dinheiro e a negada, opa, agora vamos lá, né? A negada, ao invés de... É a história da pessoa que é promovida, que passa a ganhar mais e vai e aumenta também o seu estilo de vida. E aí passa a gastar cada vez mais. Aí você vai ganhando bonificação, premiação e vai aumentando o estilo de sim vida. Na hora que a bonificação não vem... Você vai ter um custo de vida lá em cima, meu amigo. Os clubes brasileiros seguiram isso. E aí eu vi uma entrevista recente do BAP, presidente do Flamengo. Ele disse, como é que eu vou pagar o Paquetá em janeiro? Como é que eu vou pagar? Não era ele que estava abrindo a boca o dia desse, dizendo que se quisesse gastar 1 bilhão para contratar, ele contratava? Ele gastava? Então assim, eu acredito que o Flamengo tenha outras fontes de receita e outra maneira de buscar esse dinheiro. Claro que para Ceará, para Fortaleza, o desafio é grande. E
3: com certeza em estampar a camisa do Flamengo.
13: Mas
3: Flamengo,
13: os clubes, Breno, desculpa, só para concluir, os clubes, eles contribuíram para que o mercado ficasse inflacionado.
3: Sim.
13: Claro, pô. Porque passaram a gastar muito além
12: eles
13: do que gastavam anteriormente.
12: Eles criam um problema. Ao invés de resolver, eles complicam. Eles aumentam o fosso. O problema. Eu pensei que ele tinha comprado a ilha de Paquetá com aquela rouba de dinheiro. Mas ele comprou só Paquetá. Que aqui para nós, um péssimo negócio. Se você for analisar bem, não vale o que o Flamengo investiu. É esse o problema, meu filho. É esse o problema. Qualquer jogador reserva de time grande ganha perto de R$1 milhão. Tá errado. Quantas vezes eu disse isso aqui? Antes que a cachorrada... Cachorrada não, né? Vamos usar cachorrada porque a gente ofende o cachorro, né?
13: Pobre dos cãozinhos.
12: E o cachorro e o cãozinho, o que é isso? Coisa fofa. Não vamos fazer essa comparação. Aí, rapaz, qualquer jogador merreca, antes 700 mil, 500 mil, ótimo que ele ganhe. Não tenho inveja do dinheiro de ninguém, não. Mas você tem condição de fazer isso? De sustentar isso? De viver essa ilusão, né? Passageira. E aí, é aquela história. Eles se embebedaram. Você sabe que dinheiro é como poder. Dizem que o bom dele é o seu abuso.
13: Vixe Maria!
12: Não é?
13: Pois o Fabiano disse que a gente não pode abusar do tempo estourado.
12: Pronto.
13: Parada para hidratação. A primeira aqui do Jogada, segundo tempo, a gente volta já falando de Fortaleza, falando de Ceará e muito mais no programa de hoje. Tá só começando. Foi só o discurso inicial.
12: É o nosso
13: Sai daí,
12: plenário,
13: a gente volta
12: é o nosso
13: já.
12: Plenário.

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1: Obrigado, Golden Boys. Estamos de volta. 5h33. Audiência bombando na tela da TV Diário, na Verdi FM 92.5 e também no nosso canal Jogada no YouTube. 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
1: Vamos falar agora sobre o time do Ceará? Vamos falar sobre o Alvinegro? Trazer o Daniel Farias, porque tem jogador voltando ao Alvinegro de Porangabuçu. Tem jogador que está chegando, inclusive, com expectativa boa. E é um cara que tem a sua importância, tem a sua relevância e, claro, todos os detalhes da preparação para esse duelo contra o Avaí que é encarado como uma final de campeonato. Muito boa tarde para você, Daniel Farias.
3: Boa tarde, André. Um abraço para você, para os companheiros de bancada e para todo mundo ligado no Jogada Segundo Tempo. Hoje, a quarta-feira, foi de mais uma sessão de treinamentos lá em Porangabuçu, a última aqui na capital cearense, porque amanhã de manhã cedinho, o Ceará viaja para Florianópolis, local da partida de sábado. Jogo decisivo, uma final praticamente para o Ceará. Internamente é assim que tem sido tratado pelos jogadores, pela comissão técnica e pela própria direção do clube. Afinal de contas, como a gente já tem destacado ao longo dos dias, Ceará tem uma chance de ouro aí de abrir 9 pontos de vantagem para a zona de rebaixamento. E vai ter um retorno muito importante para essa partida, o volante Vinícius Zanocello. Está plenamente recuperado da lesão que sofreu. Ele havia sofrido ali uma lesão muscular na coxa, ficou de fora de pelo menos 2 dos últimos jogos do Ceará. Ele que passou uma boa parte da temporada afastado no departamento médico, passou por uma cirurgia depois de uma grave lesão no joelho, havia retornado e vinha sendo titular na equipe do Daniel Paulista, mas até mesmo por conta dessa sequência de partidas, acabou sofrendo essa lesão no Clássico Rei. Desde então não vinha sendo utilizado, mas está recuperado. A informação que nós temos, inclusive apurado pelo nosso Breno Rebouças, é que o Zanocello treinou normalmente, foi feita toda uma força-tarefa. O Breno pode trazer já mais alguns detalhes, mas o Zanocello viajará amanhã com o restante da delegação e deve ser, inclusive, titular. Lembrando, a gente já trouxe ao longo da semana, mas reforçamos, o Ceará não vai ter aquele que tem sido o seu volante titular ao lado do João Gabriel, que é o Júlio César. Júlio César está suspenso, completou a série de 3 cartões amarelos, então a tendência é que o Zanocello entre na vaga dele e forme a dupla ali de meio campistas com o João Gabriel.
1: Pois é, é uma notícia importante, Breno, a volta do Zanocello, porque a ausência nesse momento do Júlio César, ela é sentida, porque tem um outro detalhe, o Ceará perde o Sanches na esquerda.
4: Exato.
1: É o Sávio quem deve ir por ali. Já prevejo um setor defensivo mais vulnerável, porque o Sávio, convenhamos, com todo respeito, não tem condições. Mas a volta do Zanocello, pelo menos, dá uma perspectiva mais animadora.
4: Com certeza, porque o Zanocello, ele tem uma característica diferente dos demais volantes do Ceará. Eu acho que ele é o cara que consegue melhor dialogar, com toques mais rápidos, passar essa bola. Eu acho que ele tem uma facilidade para dar uma leveza no meio de campo, ser mais dinâmico. Ele é o volante mais dinâmico que o Ceará tem. E retornar num momento em que você só teria como opção o Richardson, que é um cara muito mais da contenção, eu super respeito o Richardson, acho que ele é um jogador que ainda é útil ao Ceará, mas eu acho que o Richardson é um jogador para uma outra característica. Ele não é um jogador, se o Ceará quer fazer contra o Avaí um jogo onde ele não fique só, por exemplo, tentando se defender ou ficar um pouco mais atrás, ele precisa de um meio campo que consiga ter mais a bola e saber o que fazer com essa bola, saber como utilizar a distribuição de jogo. E aí eu já não acho que é pro Richardson. E o João Gabriel, apesar de eu achar um volante mais pro lado do clássico, ele precisa de um outro cara que consiga dialogar bem com ele ali. E acho que essa peça não seria o Richardson, que é muito mais pra contenção. Aí eu acho que o Zanocello encaixa perfeitamente. Qual que é o ponto interessante disso, André? O Zanocello, ele vai retornar, mas a informação que a gente tem é que ele não vai ter... Ele não vai ficar 90 minutos em campo. Então, como que o Daniel Paulista vai utilizá-lo?
1: Pronto, será? Mas ele pode começar como titular?
4: Pode, ele pode. Ele teria ali em tese, vamos lá, 70, 80, sei lá, até 70 minutos, sei lá, 75 minutos para jogar. Por que que eles não querem deixar o Zanocello em campo por 90 minutos? Para que acabe não forçando muito e precise de mais tempo para recuperar o desgaste, aquela coisa toda. Ele tá voltando de uma lesão. Então o que que fica de interrogação? O Daniel Paulista, se ele tem ali um tempo um pouco menor de uso do Zanocello, ele começa de saída sabendo que ele vai ter que fazer uma alteração na segunda etapa? Ou ele começa contra o atleta e deixa o Zanocello para o segundo tempo? A gente pode refletir o que o Ceará vem fazendo. O segundo tempo, o Ceará vem sendo muito melhor do que o primeiro nas últimas partidas. Então, acho que isso pode influenciar na decisão do Daniel de como utilizar o Zanocello. Mas ter ele à disposição, eu acho extremamente importante. Eu não começaria com o Richard, eu acho que eu começaria com o Zanocello. Mesmo que eu soubesse que eu teria que fazer uma alteração no segundo tempo, eu preferiria a qualidade do Zanocello nessa primeira etapa e no segundo tempo eu faria alguma alteração, que é o que deve pedir o jogo. Mas o fato de você ter essa opção a mais ajuda muito a equipe do Ceará, e a força-tarefa que foi feita pelo departamento médico para que ele estivesse em campo foi pensando nisso. O jogo contra o Avaí é extremamente decisivo. Extremamente decisivo. É um confronto diretaço. É onde o Ceará pode praticamente afastar de vez a possibilidade de rebaixamento. Não matematicamente, mas ele pode abrir 9 pontos do primeiro time do Z4. É uma vantagem muito grande. Então, por isso que eles tentaram lá fazer essa força-tarefa. E o Zanocello só vai viajar amanhã porque ele respondeu muito bem aos treinamentos. O departamento médico estabeleceu metas lá para ele. Ele bateu todas as metas com tranquilidade. Então, diante dessas metas, eles entendem que não há risco de, por exemplo, perder ele por uma lesão só porque ele retornou. Porque a questão da lesão, muita gente fala assim, ah, mas se o jogador entrar numa dividida... Aí é outra coisa, qualquer jogador pode numa dividida se lesionar, alguma coisa do tipo. Mas o fato de você antecipar é você colocar um jogador que não está pronto. E pelas avaliações do departamento médico, pelas metas que ele cumpriu, ele tem total condição de jogo físico. E aí, você quer falar, Danilo? Eu passo a bola para você.
5: Não, tudo bem.
4: Não, pode falar. Você...
5: Não, vai lá. É um assunto, lá, conclua, é um assunto fora do que você está falando.
4: Tudo bem, vai lá.
5: Okay. Eu ando falando sozinho. Não é isso aí, não. Não se aborreça, não, quando era com você, não. Eu, de repente, deixei escapar um negócio aqui que não tinha nada a ver com... É outra coisa aqui, ó. Depois eu lhe explico.
4: Perfeitamente.
5: Mas pode continuar.
4: Não, é isso. Eu acho que o Zanocello é importante o retorno dele. É isso.
5: Olha, desculpa aí se eu atrapalhei o amigo. Eu devo dizer o seguinte. Uma substituição programada não tem nada demais com ela. O Zanocello precisa jogar. Porque o Ceará precisa dele. Ele é um jogador fundamental. Ele, ao lado do João Gabriel ali, eles são essenciais. Se coloca para jogar um tempo e metade do outro. Correto? Porque não adianta você... Não, deixa, ele não está em condição, não vamos escalar. Está errado. Você não sabe, precisa jogar. Se fisicamente ele é recuperado, ele tem que jogar. Porque ele não é um jogadorzinho comum da equipe. Ele é uma peça fundamental. Então bota, não tem problema. Se ficar pesado lá para 20, 25 minutos do segundo tempo, coloca sangue novo, pulmão novo. Não tem problema nenhum. Agora, eu sou ao lado da utilização. Certo? Porque no meu campo, o Júlio César, por exemplo, é uma outra opção, né? Para outras ideias de miolo de zaga, de ala pelo lado direito, se preciso for. Então, eu começaria o meu campo do Ceará com o Zanocello e com o Gabriel, o João Gabriel. E a partir daí é 4-4-2 ou é 4-3-3. Aí é o que vem na cabeça do treinador, eu não sei. O fato é que o time do Ceará, para um jogo desse, ele precisa ter um plano. Ele precisa ter uma atitude. Ele precisa olhar esse jogo como uma grande decisão na vida dele. Ele colocou 6 pontos de diferença. Se ganhar, bota 9. Ele praticamente afasta o fantasma da degola. Tá entendendo? Então esse jogo é decisivo. Não pode o Ceará sair daqui e passar 70% da partida e der. Como se não tivesse decidindo nada, como se a vida dele não estivesse em jogo, como se o pescoço dele não estivesse a perigo, e ficar esperando um momento, um raio, uma coisa que venha a impulsionar o time, como aconteceu no último jogo. Foi bom o empate, ótimo, maravilhoso, transcendental. O time emergiu de uma situação horrorosa. Mas isso não é o tempo todo, não. Não é a vida toda. Então o Ceará tem que começar, sabe, já a mil. O jogo é decisivo. Então ele tem que raciocinar bem e colocar isso na cabeça de cada jogador. É o grande desafio do Ceará para se livrar de uma situação horrível. O torcedor do Ceará ficou sem dormir. Essa história de cair para a terceira divisão era um fantasma que toda noite acordava o torcedor do Ceará. Quem tu disser isso é porque não entende de futebol. Não sabe o que representaria esse mergulho no abismo. E nem se debruçando para saber se chegou lá. Ainda tem isso. Então, meus amigos, esse jogo é o jogo. Há jogos e jogos. Grande definição, hein?
1: Eita, grande definição. Vamos fazer o seguinte, Daniel Farias, o que é que você tem mais para falar com a gente sobre essa preparação? Sabemos já que Sanches e Júlio César estão suspensos. De repente pode ter alguma outra novidade na relação do Ceará para amanhã. O Nico pode estar voltando? Não que seja grande coisa, né? Porque o Nico, convenhamos. Mas o que é que você pode trazer de repente de atualização? Amanhã, esse horário, o Ceará já embarcou, né, Farias?
3: Exatamente, o voo está marcado para 8h50 da manhã. Então, eles vão embarcar realmente bem cedo. A expectativa é que eles... É porque não vão direto, né? Eles param ali em Guarulhos, depois vão para Florianópolis. Na sexta-feira, eles ainda treinam lá na capital catarinense, antes do jogo de sábado, às 11 horas da manhã. Existem dois jogadores que são dúvidas para esse confronto. Porque, assim como o Zanocelo, eles já estão fazendo atividades no gramado ali do Vovozão, lá em Carlos de Alencar Pinto, mas talvez eles ainda não tenham condições ideais de jogo. É o caso do Nico Ferreira e também do goleiro Matheus Nogueira, dois jogadores que sofreram lesões, ficaram de fora dos últimos jogos, né? O Matheus Nogueira, num problema ali de aquecimento, durante o aquecimento de uma partida, ele sofreu uma lesão no joelho, ficou de fora das últimas partidas, forçou inclusive o Ceará a ir ao mercado para contratar o Kaique França, e o Nico Ferreira foi nos treinamentos dessa semana, acabou sentindo um desconforto muscular, evoluiu para um edema depois ali do exame de imagem que o Ceará fez, mas ele também já está fazendo atividades no gramado. Resta saber se ele vai ter condições ou não, mas a probabilidade é menor, né? Quem deve viajar de fato dos que estavam lesionados é apenas o Zanocelo. Além dele, esses dois desfalques que a gente já comentou por suspensão, Sanches e também o Júlio César, e devem seguir de fora ainda aqueles três zagueiros que estavam entregues ao departamento médico, o Gabriel Rocha, o Thalisson e o Pedro Gilmar.
1: Boa, Daniel Farias. Vamos fazer o seguinte, paradinha ligeiro bala aqui no nosso Jogar a Segundo Tempo, parada para hidratação, a gente volta já com o Fortaleza, que também é assunto aqui no nosso programa.

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0: Corre a bola.
1: Ah.
0: Quem corre a bola. Sabia desenrolado. Vamos fazer o seguinte. Vamos falar sobre o Fortaleza? Vamos falar sobre o Lion? Fernanda Alves já está chegando aqui com a gente. Fernanda, eu sei que a gente vai falar sobre sequência, sobre os próximos desafios do Fortaleza. A gente vai falar isso daqui a pouco, 18 horas. Mas, por enquanto, eu quero saber factual. Eu quero saber as últimas informações. Porque Fortaleza não teve nenhum desfalque. E até onde nós vimos, ninguém saiu lesionado também no último jogo. Será que o Paulo Autuori pode ter o elenco todo à disposição? Muito boa tarde para você, Fernandíssima!
2: Oi, André, boa tarde para você, boa tarde para todo mundo que acompanha o Jogada do Segundo Tempo. Então, no jogo passado, o desfalque já foi a ausência do Chico da Costa. E esse nome segue aí sendo dúvida. O fisiologista do atleta veio aqui para Fortaleza, ele estava lesionado, mas o propósito principal é para auxiliar ali no processo dele de recondicionamento físico e que ele possa estar mais em recuperação e conseguir ali entrar no ritmo do elenco. Esse processo em que ele sofre uma lesão, como a gente viu no jogo passado, em que ele ficou fora, junta com a falta de ritmo que estava o atleta. E por isso que tem todo esse trabalho feito também, até porque só faltam 8 jogos para o Fortaleza e ele veio com esse propósito de ajudar o Tricolor de Aço a ser o centroavante principal. Tanto que o Autuori não questionou o fato de que ele só jogou metade do jogo contra o Clássico, no Clássico Rei, e na segunda partida já colocou o atleta em campo. Agora é aguardar, André, para ver como é que fica essa situação dele até sexta-feira. A equipe se reapresentou ontem, tem até amanhã para poder resolver todo esse processo e aí a gente saber se Chico da Costa vai de titular ou não para enfrentar o Náutico.
0: E tem até uma outra dúvida que a gente debateu ontem sobre a questão do Meritelho. O Meritelho não foi nem no banco. E aí, se o Chico da Costa não for, será que ele vai novamente deixar o Meritelho até fora da relação? Vai com o Luiz Fernando, que não fez um bom jogo, perdeu uma grande chance na última partida? Não tô falando aqui de crucificar ninguém, não. Tô falando mais de momento mesmo. Será? Vai com o Nathan Fogaça como opção? Um jogador que quando entrou não conseguiu contribuir muita coisa? Enfim, essa eventual ausência do Chico da Costa, caso permaneça, ela gera essas dúvidas, né? Porque ele voltando, eu acho, Fernando, que não tem muita dúvida. É o Chico da Costa, ele entra, vai e tudo. Mas eu vejo mais esses possíveis cenários em caso de uma ausência dele.
2: Exatamente, mas se a gente for pensar como o Autuori imagina uma equipe, ele vai querer manter o trio de ataque, mas a gente viu que quando o Meritelho, no jogo contra o Operário, por exemplo, perdeu aquele gol, ele já, além da ausência que tinha em relação ao cartão, no segundo jogo ele não é nem relacionado. Então, com a situação que acontece do jogo passado com o Luiz Fernando, uma maneira de proteger o atleta seria tirar ele da posição e de volta o Meritelho, sem o Chico da Costa à disposição. Caso o Chico volte, aí a gente não teria mais essa discussão. Outro ponto seria manter 2 atacantes, mas o Autuori não tem esse desenho pensado na cabeça dele. A espinha dorsal da equipe, a gente já conhece qual é o formato. Agora é só, de fato, entender se até amanhã o Chico da Costa ficou na disposição para o jogo contra o Náutico, André.
0: Boa, Fernanda. Vamos continuar falando sobre isso, sobre esse assunto. Mas agora, Fabiano, o relógio tá marcando. E quando marca, a sanfona toca. 18 horas, é o momento ecumênico do nosso programa, é o momento que nós fazemos a conexão com o Cariri, com o padre Cícero Romão Batista, o momento de fôlego do nosso programa, de respiro, para a gente trazer mais leveza, mais tranquilidade, porque olhar para esse pôr do sol, Breno Rebouças, ele é revigorante.
3: Esse momento sublime, esse momento santo das 6 horas da noite, onde a gente faz a conexão com Juazeiro do Norte, traz uma calma, traz paz, a gente reflete, para, pensa na vida. E como eu costumo dizer aqui, você conversa com quem você quiser, fala com quem você quiser, mas o nosso patrono está ali, o Padre Cícero, o cearense do século, o homem que moveu não só Juazeiro, mas o estado todo, que tem participação efetiva em muitas coisas do estado do Ceará, e que ficou eternizado na memória e no coração do nosso povo.
0: É por isso que ele é o patrono, o padroeiro do Jogada Segundo Tempo. E quando chega esse horário, todos os dias, aqui no Jogada Segundo Tempo, nós fazemos essa conexão com o interior do estado do Ceará e com o nosso interior também. Os ouvintes já sabem, os telespectadores já sabem que esse é o momento

0: em que nós temos essa reverência, digamos assim, ao nosso padroeiro, ao nosso patrono. O Breno Rebouças gosta de dizer: cearense do século.
1: Cearense do século.
0: Padre Cícero Romão Batista, 18 horas, ao som do bendito, nós lembramos que o Verbo se fez carne
1: e habitou entre nós.
0: Ô, imagem do Padre Cícero Romão Batista. Vamos continuar falando sobre o Fortaleza, mas WB, Breno Rebouças, vocês querem falar algo sobre essa relação do Chico da Costa, sobre essa possibilidade do Miritelho voltar, algo relacionado ao ataque do Fortaleza, que a gente vai continuar falando do Fortaleza, mas a gente vai falar daqui a pouco sobre os próximos desafios, trazer informações da sequência dos adversários do Tricolor, mas na ausência do Chico da Costa, eventual, ela se mantendo, o que é que vocês imaginam que o Altuori deve fazer para essa próxima partida?
2: Olha, reconhecer que existe um problema muito sério. Problema muito sério. Muitas vezes uma posição num time de futebol, ela passa a representar uma espécie de perda permanente. Você tenta de todas as maneiras, modifica a maneira do time jogar. Todo mundo sabe que isso é uma discussão internacional. Jogar ou não com centroavante típico. O próprio Barcelona viveu esse drama. O senhor se lembra. O Vidia jogava.
0: Davi Vidia.
2: Porque o Davi Vidia era bom. Era habilidoso.
0: Jogava muito.
2: Mas aquele time, aquela confraria do Barcelona, é como se ela não precisasse do especialista.
0: Só para citar dois exemplos, o Ibrahimovic e o Henry, dois grandes atacantes, sim, tiveram dificuldades para se encaixar.
2: Exatamente,
0: nesse momento.
2: Exatamente. Porque a dinâmica era outra. Então, existem esses lances. O time do Fortaleza, até agora, tem tentado ter esse jogador de referência. O jogador de referência não é obrigatoriamente o que faz gol. Não é. Tostão, por exemplo, ele tem uma visão sobre isso. Se ele participa do jogo, se ele troca passes, se ele dá passes, se ele cria situações, não há necessidade de que ele faça gol. Então, isso é que tem que ser compreendido. Você tem que realmente, sabe, aumentar a discussão. Mas o time do Fortaleza, não. O Fortaleza, ele acha o seguinte: ele tem que ter o camisa 9. Não foi o Fogaça. O Fogaça foi contratado porque havia queixa com relação a Miritelho. O Chico da Costa foi contratado também porque o Miritelho perde gol demais. E o Chico da Costa, que volta e estreia, já estreia perdendo gol.
1: E se lesionou.
2: Então, é como se houvesse, assim, um negócio, sei lá, pré-determinado. Olha, não adianta. Abram mão desse homem. Tentem fazer o Fortaleza jogar até sem ele. Tentam até com o Luiz Fernando. Colocam Pedro Henrique pelo lado esquerdo e fecham mais com o Luiz Fernando. O Luiz Fernando não atravessa uma boa fase. Poxa, você percebe que no time do Fortaleza, você tenta, mas o enredo ele não é o ideal, porque há sempre uma pedra no caminho dessa situação. Eu faria o seguinte, eu ainda retornaria com o Miritelho. Eu colocaria o seguinte: vamos aqui, Miritelho, vamos botar na balança. O que foi que o Miritelho fez?
0: Não, você sacava o Luiz Fernando do time.
2: Isso, podia ser.
0: Aí botava Pedro Henrique e Vitinho.
2: Ou ficaria com o Luiz Fernando, tiraria o Pedro Henrique, que aqui para nós também não vem produzindo. É aquele que faz um gol ali, acolá, decide uma partida, mas se atrapalha na maior parte do jogo. Eu acho que ele poderia manter o Luiz Fernando, tentar recuperá-lo, colocar o Miritelho, decidir. Por isso que é aquilo que eu ia dizendo. O que é que vocês... Vamos botar na balança aqui. O Miritelho fez pelo menos 50% do que ele tinha que fazer? Ou não?
0: Ele fez.
2: Quantos gols ele fez?
0: O negócio é que ele é aquilo.
1: Na temporada
0: que
1: você... ele tem 10.
0: É aquilo que você fala, ele faz, mas perde. Ele é o atacante que faz, mas perde.
2: Sim. E os outros que não perdem e não fazem.
0: E não fazem, é.
2: É isso que eu estou dizendo. Eu tô apontando uma solução mínima aqui. Porque é um problema.
1: Eu concordo com você.
2: Não é verdade?
1: Eu acho que se é o seguinte: se ele vai manter a mesma estrutura e se ele não tem o Chico da Costa, eu não repetiria o Luiz Fernando, eu colocaria o Miritelho. O Miritelho tem mais gols que o Luiz Fernando na temporada. é um cara mais acostumado a jogar de centroavante do que o Luiz Fernando. E perder gol por perder gol, se o Militeiro perde mais, o Luiz Fernando tá um turno inteiro sem marcar um gol.
0: É isso mesmo.
1: Então, para aí, pô. Por que que o Militeiro não pode estar nessa equipe como titular? Eu já estranhei ele não estar no banco no jogo passado, porque eu não acho que ele é um jogador inútil, acho que ele tem problemas de finalização. Mas ele também marca. Ele é o vice-artilheiro da temporada do time. Ele só tem menos gols que o Vitinho.
2: É verdade.
1: Então, não dá pra achar que esse cara tem que ser descartado. Pelo amor de Deus.
2: Olha, inclusive, formam-se determinadas situações no futebol que a gente acaba não tendo uma solução. Nenhuma opinião. Não consegue enxergar uma saída. Não é? Eu tô vendo aí uma cobrança incrível a respeito do Wellington. Por quê? O treinador do Fortaleza não faz uso do Everton, que é um individualista. Que se entrou mal em alguns jogos, entrou bem em outros.
0: E
2: que seria uma boa solução. Aí eu pergunto, por que é que o Altuori não enxerga isso?
0: Ficou escanteado, ele perdeu espaço.
2: Sim, mas por quê?
0: Também não sei.
2: Qual a razão? Que defeito esse jogador tem? Vamos dizer que ele não seja a solução, né, definitiva. Mas me diga uma coisa, não tem nenhum saldo. Não sobra nada favorável ao jogador. É,
1: se você dá espaço até na Natan Fogaça, que não marcou nenhum gol até agora, não contribuiu com nenhuma assistência, por que que o Wellington não pode ter espaço também?
2: Não é. Não é isso. O que é que para muita gente parece uma qualidade de driblador do Wellington? Por que é que na cabeça do autor isso não funciona? É aí o tal problema, é aquilo que eu digo. Olha, há treinadores que modificam um time e há times que modificam um treinador. A verdade é que o nosso autor tem procurado, é inegável isso, modificar para melhor o Fortaleza. Mas eu tenho insistido aqui. Apesar de um certo entusiasmo, a gente quer ter um entusiasmo maior, você faz um balanço e você tem um bocado de atuação defeituosa do nosso autor. Além de um número já passando da conta de empate. Parece que é para concurso, né?
0: É verdade. São essas coisas. Mas, Fernanda, falando sobre esses empates, pela sequência que o Fortaleza tem na frente, os empates não resolvem muita coisa, não. Vai ter que ganhar jogo daí, desses duelos, hein, Fernanda?
3: Precisa, André. São 8 jogos pela frente, 24 pontos no total que o Fortaleza pode conquistar. E desses, muitos jogos em casa. A maioria desses jogos são em casa. O próximo contra o Náutico, agora nessa sexta-feira. Aí na próxima semana tem o jogo contra o América Mineiro fora de casa. Depois o Tricolor de Aço volta aqui para a capital cearense, enfrenta o CRB e tem uma sequência fora, com o Sport e em seguida Ponte Preta. Volta aqui para jogar contra o Atlético Goianiense. Viaja mais uma vez para seu último jogo do ano como visitante contra o Novo Horizontino. E por último, jogo aqui contra o Vila Nova. E aí, desses jogos, André, pelo menos os que são com as equipes que não estão próximos ali do G6, é para o Fortaleza conquistar 3 pontos. Os jogos em casa, principalmente. E é a maior falha do Tricolor de Aço até aqui. O rendimento caiu depois da chegada com o Altuori, e hoje é 44%. Antes, com o Carpini, chegava a 76%. Um cenário bem diferente do que a gente esperava em relação a essa questão. Mudou como visitante, vence fora de casa, mas como mandante não perdeu, mas também só tem uma vitória até aqui, André.
0: Pois é, precisa melhorar isso aí. E um detalhe, pega América Mineiro e Ponte Preta, dois já virtuais rebaixados.
1: Sim.
0: Finaliza contra 3 times que estão brigando pelo acesso. O Atlético Goianiense está no G6. O Novo Horizontino e o Vila Nova estão brigando por G2. Confrontos diretíssimos. Deveria, mas eu acho, Breno, que o Fortaleza não resolve a vida dele até a 37ª rodada, até o jogo contra o Novo Horizontino. E aí, meu amigo, Fortaleza vai ter 2 mata-matas ainda nos pontos corridos contra o Novo Horizontino e Vila Nova.
1: É.
0: Se mantiver pelo menos o que está acontecendo até agora, eles mantendo o desempenho, o Fortaleza chegaria... Imaginando que chegaria com essa diferença de pontos que tem até hoje, que é o Vila Nova 54, o Juventude 53, o Fortaleza 52, o Novo Horizontino 51, nas últimas 2 rodadas, todos eles teriam chance de G2. Sim. E aí eles iam se agarrar, como diria Belmiro. Se agarrar, se atragar, para ver quem é que ia levar a melhor.
1: É, eu acho que essas últimas 2 rodadas são cruéis, né? Porque, como disse o André, pode ser que a gente tenha um mata-mata dentro do pontos corridos, porque são 2 equipes que vão estar brigando pelo G2 diretamente. Pelo menos a gente imagina. O Vila Nova hoje, quando você pega os cálculos dos matemáticos, ele tem uma distância. O Fortaleza, eu tava olhando, acho que tem 36,5. O Vila tem 50 e poucos, ou é 60 e pouco. É bem maior. E olha que nós estamos falando de 2 pontos de diferença. Mas a essa altura, cada ponto tá valendo tanto que você consegue ter 20% a mais de chance do que o outro, porque você tem um, dois pontos a mais.
0: Vai ser ponto a ponto.
1: Vai ser muito ponto a ponto, né, dessa temporada. E você pegar com as últimas duas rodadas, Novo Horizontino lá e o Vila aqui, pelo menos a última partida é em casa, no Castelão. Só que assim, a gente fala pelo menos porque a gente tem a ideia de que jogar em casa é melhor. Mas com a Autuora isso não é uma realidade, né? Com a Autuora é preferível que o time jogue fora do que em casa. Agora, ele tem que chegar contra o Atlético Goianiense pelo menos dentro do G2, para que ele possa defender essa posição. Para que ele possa, por exemplo, ter uma vitória a mais, que é o primeiro critério de desempate. Para que ele possa ter um saldo de gols melhor. Porque eu tenho certeza, André, que pela proximidade da pontuação, o critério de desempate vai ser fundamental. Vai ser fundamental. Os times agora que estão disputando por acesso, e o Fortaleza tem que entender isso, eles precisam fazer o máximo de gols que podem, evitar de sofrer, porque o saldo de gol pode ser decisivo. O número de vitórias, por exemplo, hoje o Vila Nova tem uma vitória a mais que o Fortaleza. Então, esses detalhes eles vão fazer toda a diferença. Porque em termos de pontuação, até a última rodada, até a 38ª, tudo vai poder acontecer. Então ele tem que chegar até o jogo contra o Atlético Goianiense dentro do G2 e com alguma diferenciação de critério de desempate dos demais, porque são duas rodadas finais dificílimas para o Fortaleza.
2: E o Fortaleza é interessante, né? Analisando friamente as coisas. O time do Fortaleza, é por isso que fica difícil, né? Qualquer previsão, você quer se agarrar com determinada incerteza, embora eu seja contra essa história de certeza demais, né? Eu tenho dito que certeza demais é loucura. O time do Fortaleza, ele é capaz, por exemplo, de jogar mal e conseguir resultados de 3 pontos. E ele é capaz de jogar mais ou menos, ou até melhor, em casa e empata.
0: Não ganha.
2: E empata numa partida em que ele, na verdade, perdeu foi 2 pontos. Em que esse um pontinho que tem a essa altura, eu concordo, um enorme valor, mas que no jogo passado contra o Atlético, por exemplo, o valor dele diminuiu desse ponto.
0: Se esvaíram 2 pelas mãos.
2: Exatamente. Quer dizer, esse pontinho que é tão necessário, mas ele ficou com um valor menor porque ele devia representar uma vantagem de 3 e ficou só do 1. Aí, o que é que a gente faz? O que é que a gente imagina aqui? Que Fortaleza é o que vai ser? Como é que a gente imagina? É um dia de disposição, de inércia, de jogar com capacidade maior, ou mais ou menos, ou mal. Fortaleza nos coloca, até pelos resultados, né? Você começa a juntar os resultados e tal, aí você fica meio que perdido. Você fica como rolha d'água. O que é que vai ser o time do Fortaleza? Você pode imaginar?
0: Ele é uma incógnita mesmo.
2: Pronto, ele vai enfrentar o...
0: Ele vai encarar o Náutico.
2: O Náutico.
0: Em casa. O que também é uma incógnita, mas que agora trocou de treinador. E com o Bruno Pivetti substituindo o Hélio dos Anjos, meteu 3 no Sport.
2: Bruno Pivetti?
0: Bruno Pivetti.
2: Rapaz.
0: Ele pode treinar em qualquer canto do Brasil, mas no dia que ele vier treinar aqui no estado do Ceará, a legada vai frescar com ele.
2: Ele vai ser um pivete.
1: Pivete aqui,
2: é sal, vai ser reduzido a um pivete.
0: Aí ele vai ser sal, pivete.
2: Então, o que é que se espera? Se o time do Fortaleza, imagina, vai ter a capacidade de dobrar o Náutico, vai ganhar o Náutico.
0: Sim, todo mundo espera.
2: Será? E aí? O que é que... Então, nós vamos nos debruçar em cima de qual Fortaleza?
0: E o Fortaleza, ele tá devendo, WB, uma coisa pro seu torcedor. Duas, na verdade. Primeiro, o torcedor, quando ele cria o sentimento de expectativa, de esperança, de que agora vai, não vai...
2: E de superioridade, né?
0: É.
2: Ele cria, não.
0: Exato. Ele passa aquela sensação de que, porra, massa, 11 jogos sem perder e tal, paraná, mas quando engata uma vitória para engatar outra, é uma dificuldade. E a segunda, ele tá devendo em casa, diante do seu torcedor, isso que você pontuou, que é o jogar bem com vencer. O jogar bem com resultado. Porque ele conquistou resultados. Até em casa, contra o Avaí, por exemplo, venceu, mas não jogou legal. Fora de casa, contra o Londrina, venceu, mas não jogou legal.
2: Contra o Goiás venceu, foi de lascar o
0: cano. Mas não jogou legal. E ele tá devendo aliar, diante do torcedor que eu tô falando, bom desempenho e resultado, e também, pô, engatar uma sequência assim que, de fato, não frustre o sentimento do torcedor de expectativa criada. Porque eu acho que o Fortaleza tem feito um pouco isso. Não que seja decepcionante a campanha do Fortaleza. Tá brigando lá em cima e tudo mais, onde era esperado. decepcionante é a campanha do Ceará. Mas eu falo, acho que o torcedor entende o que eu tô falando, no sentido de, pô, você agora sim, agora deslanchou, agora vai. É sempre aquele vai ou não vai. Bota um pezinho e volta. Dá um passinho pra frente e dá um passinho pra trás.
2: Como se gostasse de grandes emoções.
0: É, como se ficasse naquela.
2: Entendeu? Entre aspas, né? Quer dizer, é difícil. A gente tenta, não é? Equilibrar um ponto de vista acerca do time do Fortaleza, mas fica meio que perdido, no meio de caminho, não sei se vou, não sei se fico. E aí o que é que vai ser? E se for até bem não ganhar? Aí tem que apelar para aquela, não, tem que ser mal para... Essas coisas têm feito uma confusão enorme na cabeça de todos nós, não é? Fortaleza é um time assim, cuja leitura está difícil, né? É cheio de retalhos, assim, você interpretando cada pedaço desse quadro complicado, dessa coisa meio surreal. Tá aí o Fortaleza, é um desafio à nossa compreensão. Tá vendo aí como é futebol? Então não queiram achar que é fácil decifrá-lo, né?
0: Não achem que é fácil.
2: Me é decifras ou eu te devoro. Eita, que é com a esfinge, né?
1: Esfinge.
0: Essa agora foi a boa.
1: Foi ela com Édipo, né?
2: É um negócio mais bonito por aí, sabe?
1: Que desafiou a esfinge.
2: Eu me lembro dessas coisas, mas da história eu me esqueço. É o tempo, meu filho.
0: É o tempo, é o tempo. 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Parada para hidratação, ligeiro bala, a gente volta já, não sai daí.

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1: Prefeitura de Juazeiro do Norte retirou mais de 10 mil toneladas de entulhos das ruas da cidade entre julho e agosto deste ano. De acordo com a Secretaria de Agricultura, Meio Ambiente e Serviços Públicos, foram recolhidas 10.266 toneladas de resíduos durante esse período. As ações fazem parte do programa Juazeiro Limpo, que atua diariamente na remoção de entulhos descartados de forma irregular em vias públicas, terrenos baldios e outros espaços urbanos. Além da limpeza, o programa também investe em ações de conscientização para orientar a população sobre o descarte correto de resíduos. A Prefeitura alerta que jogar entulho em locais inadequados é infração ambiental e pode gerar penalidades. A orientação é que, em casos de obras e reformas, os proprietários contratem empresas especializadas para fazer o recolhimento e a destinação adequada dos materiais. A meta é manter a cidade mais limpa, organizada e sustentável. Lorena Tavares para a Verdinha FM.
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1: Obrigado, Golden Boys. Estamos de volta com o nosso Jogada Segundo Tempo na tela da TV Diário, na Verdinha FM 92.5 e também no nosso canal Jogada no YouTube. Vamos falar sobre um assunto aqui que é importante para você. 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
1: Vamos botar o povo pra falar? É você na jogada, torcedor!
0: Você na jogada! Você na jogada!
1: Fala comigo, torcedor!
3: Boa tarde, André, Wilton e Brenão. Vocês são os melhores nesse horário. Aqui é Raimundo do Jardim das Oliveiras, torcedor do ar. Meu lá vai subir. Abração aí pro Wilton Bezerra.
1: Não faça isso, não.
4: O cara é parceiro, o cara é amigo.
1: O cara é parceiro nosso.
4: Nosso amigo, ouvinte, né?
1: Samuel Macedo na mesa de feira. Tá
4: maior carinho com a gente.
5: Se fosse Fabiano fazendo isso, tudo bem, mas o Samuel Macedo.
4: O Fabiano é louco.
1: Fabiano
4: bota de novo
1: é
4: aí,
1: compreensível, né?
4: Repete aí. O cara tá falando, ele bota um lobo.
5: Ele bota um lobo, bota uma onça, bota tudo.
3: Boa tarde, André, Wilton e Brenão. Vocês são os melhores nesse horário. Aqui é Raimundo do Jardim das Oliveiras, torcedor do Lar. Meu lá vai subir, viu? Abração aí pro Wilton Bezerro. Feliz aniversário pra ele, que foi ontem, né? Parabéns, Jutão.
1: Um abraço. Chega no pecoço. Aí, os parabéns.
6: Boa tarde, bancada. Que Deus nos fortaleça. No alto dos meus 60 anos, nunca vi tanta maré baixa para centroavante. Fogaça não se fala, Miritella é o jeito. Aí você traz um cara da Série A, com a referência. Aí o cara se quebra. Aí para completar, bota Luiz Fernandes centroavante. Aí o Altuori, que é um professor, acredito que ele tem 10 teorias sobre o que é equipe de futebol. Não falou nenhuma para o Luiz Fernandes, o que é equipe. Equipe, boa noite, um abraço viu, a todos aí, Deus abençoe vocês.
1: Amém, valeu, amigo, um abraço.
4: Falou aí, é Reima.
1: Errei, mano. Mas a gente teve até esse debate, segunda-feira.
7: Foi, exatamente.
1: Eu entrei nesse... Eu tenho um pensamento alinhado. Não é questão de certo ou errado, são visões diferentes. Eu tenho um pensamento como do torcedor, ou equipe, coletivo. O WB já defendeu de que não. O atacante ali, meu amigo, ele entrou furioso, a bola é dele. Ele deveria ter feito gol, mas era aí pra ele ter finalizado. São visões diferentes. O Luiz Fernando tomou a decisão, finalizou e perdeu. Eu também. É porque, WB, sabe por que eu tive esse pensamento? Porque eu sou o cara do passe. Quando a gente vai jogar no racha e tal, eu não sou centroavante, atacante, finalizador. Sou o cara que joga mais ali no meio de campo.
7: Você é moderno, passe...
1: O camisa 8.
7: É, o camisa... Ah, sim.
1: O camisa 8, sabe?
7: Ah, eu não sabia disso.
1: Aquele meio campista, como você... não sou volante.
7: Não é volante, exatamente. Como você
1: disse, sou um meio campista. Sai pro jogo e tal, passe... Isso. E eu gosto de dar assistência. Eu sou, mais do que fazer gol, sou o cara que dá o passe.
7: Agora entendi.
1: Por isso que eu tive aquele pensamento.
7: Pois é.
1: Eu ali teria dado o passe. Entendeu? É, né? Eu teria dado o passe. Eu teria feito o passe. Porque eu não sou atacante, eu tava vendo o cara do meu lado sozinho, deixava na cara do gol.
8: Clareou, né? O clareou, cara dá a bola ali de lado.
1: Consagrava.
9: Parabéns, Wilton Bezerra, o maior comentarista do Brasil. Oi. Na atualidade, sem dúvidas.
7: Vixe, um abraço, obrigado.
10: Fala, povo da jogada. Ai. Parabéns ao grande Wilton Bezerra, o gênio da liberdade.
1: Gênio da liberdade. Olha aí, depois de mensageiro dos novos tempos.
8: Wilton Bezerra, o gênio da liberdade.
1: Olha aí, gênio da liberdade.
8: O negócio tá aumentando, hein?
1: Mais um alcunha.
10: E tem as palavras corretas nos momentos corretos pra aplicá-las de acordo com a verdade.
7: Olha,
10: valeu, gente, que é o Máximo Motorista de aplicativo.
1: Valeu, Márcio, um abraço. Legal, obrigado, legal. É isso mesmo, é porque você não ouviu as palavras em intervalo aqui, mano.
7: Tá bom, pelo amor de Deus.
11: Parabéns pra você nesta data, querida. Muitas felicidades, mil muitos anos de vida para Wilton Bezerra. Com imensa alegria, suplicamos aos céus proteção de Maria e as bênçãos de Deus. Que Deus continue te abençoando e continue sendo esse baita comentarista que você é. Que quem fala é Elias José, na Sudestante de Campo Grande, Mato Grosso Sul. Deixei mensagem no Messi e também adicionei você aos contatos amigos no Facebook.
1: Legal.
7: Eu entrei em contato com ele. Ele, inclusive, solicitou até um livro meu, entendeu? Muito obrigado aí, Campo Grande, Mato Grosso. É mole? Mato Grosso. Esse programa vai longe.
1: É molinho?
7: Hein?
1: Vai longe, hein?
12: Querido Bezerra, se eu já gostava do seu comentário, você hoje arrasou. Você.
7: Vixe.
12: Foi o máximo. Tem que ser assim mesmo. Pra frente, meu garoto, você
1: meu garoto.
12: É especial. Antônio aqui do Montese. O Wilton não tem pra ninguém, você é o cara. Valeu, meu filho.
7: Obrigadão.
1: Valeu.
13: Boa tarde, meus amigos da bancada. Esse Wilton Bezerra é um autarquia do conhecimento da língua portuguesa.
1: Autarquia.
13: Realista nato. Vendo essas palavras, me lembro muito de um patrão que eu tive.
1: Bicho.
13: E era do sistema Verdes Mares.
1: Vixe.
7: Sim. Perfeito. Bora, bota outro aí pra falar.
13: Era o C.
1: E aí, como é que é? Como é que é? Tá liberado?
13: Tá liberado. O José Ribeiro.
1: Opa! Né? Grande.
13: E era funcionário da Verdes Mares.
1: Gente boa,
13: mas
1: demais.
13: Também um talento enorme, viu?
1: Grande.
13: E palavra sincera como o Wilton Bezerra.
1: Verdade.
13: Parabéns, Wilton, né? Eu acho que vocês vão ter na lembrança aí do meu ex-patrão.
1: Grande demais, excelente tu gosta, lembrança.
7: Tu gosta muito de emoção, André Almeida.
8: Eu ouvi, tudo bonitinho.
14: André Almeida, parabéns pelo trio aí. O Wilton Bezerra. André Almeida. E o Gordinho do Maranguape.
1: Sou eu.
14: Que é o Eduardo, do Equador. Dá uma noite pro Bahia. Torcedor do Leão, sou torcedor do Alvinegro.
1: Valeu, Eduardo.
14: Ceará vai fazer 50 pontos agora.
1: 50 pontos escapa. 50 pontos tá show de bola.
15: Boa tarde, José Almeida. Boa tarde, Breno Rebouça. Boa tarde, Wilton Bezerra. Meus parabéns por o seu aniversário de ontem. Aqui é Elias do Zé Valdo. Vocês têm que ver que o Ceará pode ficar, se o Ceará ganhar, ele pode ficar também só com 8 pontos, porque o Londrina tem 28. Se ele ganhar, ele pode ir a 31. Então, vamos torcer pro Londrina perder também, ou empatar, né? É isso que eu tenho a dizer a vocês. Mas vamos ponto a ponto, que vai dar certo pros dois times da capital.
1: Torcemos para isso.
7: Mas a luta direta é com o Havaí, não é não? Você não acha? Né? Eu acho que é com o Havaí. Nossa casa é com o Havaí. Também quer dizer, acho. A gente dá uma olhada, é o Havaí. Nós estamos deixando o Londrina um pouco para lá, não é? Eu acho que é com o Havaí, não é com o Botafogo, de Ribeirão Preto. Eu acho que o cálculo que a gente deve fazer é esse mesmo, né? 6 pontos pro Havaí.
1: É.
7: Se o Havaí morrer, a gente escapa. Não é isso?
1: É, se o Londrina ganhar, ele passa do Havaí. Daniel Farias falou. Se aí o Ceará ganhar do Havaí. É, aí a gente passa a olhar pro Londrina. O Londrina, ele vai pegar o Criciúma. O Criciúma em casa. E é na sexta-feira. Ou seja, o Ceará já entra em campo. O Ceará e o Havaí já entram em campo sabendo desse resultado.
7: Já, exato.
1: E o detalhe, o Fortaleza pode também ajudar o Ceará. Porque o Fortaleza pega o Náutico. O Náutico tem 41 pontos. O Ceará vencendo vai a 39. Ele fica a 2. Ficaria a 2 do Náutico. Também se aproximaria do time pernambucano.
16: Rebouço, eu concordo com você também, garoto.
1: Oi, quem é?
16: Meritinho, deixa aí, faz comigo, velho. Ele faz gol de pé, mas faz também. Concordo com você, garoto. Beleza?
7: Beleza.
16: Sou fã de você, viu?
7: Obrigado.
16: Qualquer dia numa cidade que sou em Maraguá. Nunca dei ali? Qualquer dia na sua cidade de Maraguá. Fala seu nome lá. Beleza, garoto?
7: Beleza.
16: Tamo junto, pai.
7: Eu nunca andou no Maraguá.
17: Boa noite, bancada. Rapaz, olha, eu digo uma coisa. Se o Fortaleza não subir de vez, ou no primeiro ou no segundo, pra ele ir pro playoff, ele não vai não, viu? Jogando desse jeito aí, ele não vai não. Bom, um abraço aí pra todos aí, em especial aí pro Mestre dos Magos, meu grande amigo Soares. Fabiano Soares, um abraço pra ele.
1: Aí, Fabiano, valeu. Franco,
18: meu irmão. Boa noite, pessoal da jogada. Aqui é o José do Maranguape. Fortaleza não sobe. Vai brincar o playoff aí, vai brigar e vai perder aqui dentro de casa. Certo? E é porque eu tô Fortaleza, tô dizendo isso aí. Porque com esse jogo aí, esse treinador botando essa zaga aí, essa zaga do Fortaleza não presta.
1: Valeu, obrigado pela tua mensagem.
7: O pior que eu acho que ele tem razão.
1: Tem razão? O negócio é sério. Gente, deixa eu dar um recado aqui pra vocês. Amanhã...
7: Que é isso, vocês estão aí? O Dani viu a coisa. Vocês estão insegurados. É,
1: vai falar, vai falar. Vou já tem uma paradinha pra falar. Mas deixa eu dar um recado pra vocês. De rapaz, que amanhã...
7: Com calma.
1: Vai, amanhã nós não teremos jogado a segundo tempo, tá? Excepcionalmente, porque tem um debate ponto poder para o Senado, que vai ser realizado amanhã, nesse dia 1º de outubro, aqui na TV Diário, na Verdinha FM 92.5 e também no YouTube do Diário do Nordeste. É o seguinte, a partir de 5h30 da tarde, Cid Gomes, Capitão Wagner, Luiziane Lins e Alcídio Fernandes estarão no debate para Senado do Estado do Ceará. Mas a cobertura especial vai começar às 4 horas da tarde, com o pré-debate, acompanhando a chegada dos candidatos, entrevistas, aí depois vai rolar o debate em si, e depois tem o pós-debate, com análises, repercussões, os bastidores, tudo isso. Então amanhã, excepcionalmente, não teremos o Jogada Segundo Tempo por conta do debate ponto poder, tá certo? Mas agora a gente vai para uma parada, e aí tem Jogada Segundo Tempo, tem mais assunto para a gente conversar aqui na TV Diário, no nosso canal Jogada e na Verdinha, o jornalismo que fala a nossa língua.

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1: Rapaz, sem Samuel Macedo, esse programa não iria pra frente, não. Viu?
2: André Almeida!
3: Rapaz, ele
4: sem
3: é
4: Samuel.
3: Esse Samuel Macedo é uma
4: resenha. Eu concordo que o Samuel é indispensável.
3: Ele é.
4: Mas o Fabiano tem sido uma grande revelação.
3: Tem sido uma grande revelação.
4: Já tem um fã-clube. Por quê? Porque ele improvisa, olha aí. Rapaz, lascou-se, Fabiano.
3: Alô, Fabiano!
4: Encontrando até o lobo do Fabiano.
3: Rapaz, o lobo foi muita putaria, cara.
4: Não, Fabiano é monstruoso.
3: Cara, do nada. E o pior é que é aquilo, que eu já encontrei ouvinte, que os caras falam no meio da rua, André, o programa de vocês é massa, porque vocês estão falando de Ceará e Fortaleza, do nada rola um vinheta do ferroviário,
4: depois
3: do nada
4: um lobo,
3: tem um lobo, Ivan.
4: É, uma onça,
3: aí conta
4: um leão, o negócio é complicado.
3: Aí entra uma resenha, é uma comédia, diga aí.
5: De manhã, velho, ele coloca o horário errado. O Fabiano, a Denise diz, qual horário, Fabiano? Aí depois que passa bem muito, aí ele bota. Aí ele, o pessoal comentando aí do nada: 11 horas e 10 minutos.
6: Olha o bate-bate.
4: É o monstro.
6: É o Trambão do Maranhão.
3: Olha, olha o bate-bate.
4: Isso aí era.
6: Ainda tem uma músicazinha.
4: Olha, aí era o momento em que os nossos times iam mal. E aí eu gravei essa brincadeira. Eu disse essa brincadeira. Cantei uma música de terreiro, de macumba.
3: Sim.
4: E não tem jeito, não sei quem gravou isso. Né?
3: Ficou, bate com
4: fogo. Aí ficou esse
3: isso tem cara de Nelson Costa.
4: Muito a cara de Nelson
3: Costa. Tem cara de Nelson Costa.
4: Nelson Costa.
3: Tem as digitais
4: que falta
3: dele.
4: Um nome desse faz a política cearense. Que... Olha, eu vou dizer, uma liderança dessa, se abrir mão
7: era
4: de uma liderança
7: era pra
4: dessa.
7: Era para ser Nelson Liderança o nome dele.
3: É verdade. Ou como é? Vamos liberar a Bia ou vamos ficar um pouquinho mais com ela aqui?
4: A Bia? Não, a Bia tem que ir até o fim. O
3: que, que a gente faz?
4: Bia.
3: Enquete. Não, libera a Bia ou não libera a Bia?
4: Temos que ser generosos com a Bia.
3: Tem que ser. Libera?
4: É, vamos liberar.
3: Um voto pra libera. Daniel isso. Farias, libera. Fernando Alves, libera.
4: Liberou
3: também.
4: Liberou geral.
3: Breno pronto. Rebouças.
7: Pode liberar a Bia.
3: Pode liberar a Bia, né?
4: Pronto.
3: Quarta-feira, né? E você?
8: Não. Você não tem nada a ver, não.
7: O Samuel quer? Ele só faltou foi pegar o microfone e dizer a minha, igual o pai. Não sei se eu
3: aí, tá vendo, Bia? Quem é que tu tem do teu lado? Cadê os votos lá de cima?
4: Ixi.
3: Olha aí, ele ainda disse que tem um controle.
4: Vamos nós. Vamos lá.
3: Ô, comédia. Glériston Oliveira tem um recado aí pra gente. Fala aí, Glériston.
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3: Valeu, Glériston. E aí, Fernandinha, tudo bom?
4: Quem é?
3: Um abraço a Fernanda, tá ali fora. Ah, sou chato.
4: Ah, não, Fernanda.
3: É outra, Fernanda.
4: É outra.
3: É. Bia, tamo junto. Valeu, até amanhã. Ah, é até sexta, que amanhã não tem, verdade.
4: É verdade.
3: É verdade. Daniel Farias, mas, vamos falar. Diga lá.
4: As pessoas estavam ali visitando a rádio, sabe?
3: É.
4: Não sei se é pessoal da publicidade, gente de fora. E aí, a gente tá encerrando o programa, né? Todo mundo com a mão levantada, tá nos olhos assim.
3: Que diabo é isso, esse irmão?
4: Mas eles não entenderam nada, sabe?
3: Obrigado aqui.
7: Parecia aquele homem da propaganda, né?
4: Pois é, mas assustado assim. O que é que tá havendo nesse programa? A gente se despedindo, né?
3: Sim.
4: Com aquela nossa saudação. É porque esse programa é esquisito mesmo.
3: É disruptivo, né? Ô, Daniel Farias, vamos falar com um cara que voltou pro time do Ceará e você chamou a atenção logo na sua manchete. Capitão, liderança, o cara que tem uma baita representatividade. E vou te dizer, depois que ele chegou e entrou no time titular, não saiu mais.
10: Exatamente, André. A gente tá falando do Luiz Otávio, capitão do Ceará. Tá na 10ª temporada com a camisa alvinegra, então super identificado. Já passou por momentos muito positivos, mas também momentos difíceis do Ceará. E como você disse, nas últimas 3 partidas ele tem sido titular, formando a dupla de zaga ali com o seu xará Luizão. E hoje ele concedeu entrevista coletiva pré-jogo dessa partida contra o Avaí. A gente deixou essa parte do jogo pro fim, porque eu queria trazer antes duas falas muito interessantes do Luiz Otávio sobre esse período, né? Esses dois anos que foram bastante delicados na carreira dele. O torcedor do Ceará deve lembrar, mas o Luiz Otávio passou por duas cirurgias de LCA no joelho. Quase que ele encerra a carreira praticamente. Muita gente acreditava que ele não voltaria a jogar, mas ele conseguiu e agora tem sido uma peça importante. E vamos ouvir inicialmente ele falando sobre esses dois anos que ele parou, passou afastado dos gramados.
2: Durante esses dois anos foram dois anos muito difíceis, né? Você passar por duas cirurgias, enfrentar todos os desafios, na verdade, que eu enfrentei, né? Eu tinha que estar muito preparado, não só mentalmente, e tinha que ter um apoio muito grande das pessoas do clube e também, principalmente, das pessoas em casa, né? E graças a Deus, né, eu consegui lidar bem com esse processo, né? Me preparei, né, para fazer a primeira volta, para fazer a segundo retorno também. Tive paciência dentro desse processo também, né? Digamos, né, que agora que eu tive a oportunidade também de estar iniciando, né, esses jogos, que esses três jogos, né, nas outras oportunidades eu só tive de entrar durante a partida. E eu sempre tomei como fosse os jogos da minha vida. Então, entrega, quem é o torcedor do Ceará, me conhece, sabe que isso aí nunca faltou. E as outras coisas eu vou complementando com estudos, né, buscando outras coisas, né, que eu preciso evoluir, estudando, com certeza, adversários, né.
10: Tá aí, André, ele falando sobre esses dois anos difíceis e que ele buscou também estudar, olhar os adversários. Agora, essa próxima sonora é a que eu acho mais interessante, porque ele fala especificamente sobre um ponto que já foi levantado por torcedores, por outras pessoas também, que é sobre a própria mecânica corporal ali dele, né? Porque ele passou por duas cirurgias no joelho, então a gente imagina quanto que isso impacta a carreira de um jogador de futebol. Então ele fala um pouco sobre isso e sobre esses procedimentos que ele passou.
2: Mesmo que muitas vezes, né, até propriamente eu vi alguns vídeos e comentários das pessoas, né, comentando sobre a marcha, na verdade, da minha corrida. Ah, Luiz Otávio corre mancando, ainda consegue muitas vezes performar, né? Ia ser surreal como que um cara muitas vezes limitado, né, físico, técnico ou qualquer outra coisa, né, ia conseguir jogar em alto nível uma Série B do Campeonato Brasileiro. Ia ser muito difícil ou quase, na verdade, impossível, né? Mas só respondendo a sua pergunta, isso só responde que, tipo, eu tenho, na verdade, condições não só físicas e clínicas, né, de desempenhar o meu melhor, né? Vai ter jogos que muitas vezes eu poderia ter errado, igual no clássico eu perdi uma bola que a gente poderia ter sofrido o gol e o pessoal poderia ter falado, todo mundo da imprensa, né, poderia, pô, Luiz Otávio tá velho, tá aposentado, não sei o quê, entendeu? Que é normal você criticar ou ser apontado por conta de um erro, né? Como também é normal, como você falou, você ser elogiado quando você normalmente vai bem, entendeu? Então, o futebol, né, que eu, na verdade, venho apresentando é fruto de muita entrega, de muito trabalho durante esses anos aí. Eu sempre me dediquei pra caramba. Lógico que a minha marcha da minha corrida mudou porque eu tive duas cirurgias no joelho, né? Então, eu tirei, né, parte, né? A primeira eu tirei parte de um músculo da posterior e depois eu tirei parte de um tendão do meu anterior. Eu não sou médico, mas se você pegar um médico, ele vai poder te explicar.
10: Tá aí, André, ele falando de fato sobre essa luta, que, claro, isso impacta na forma como ele corre, mas apesar disso, ele tem conseguido desempenhar um bom futebol. E ele falou aí, fez duas cirurgias, nas duas teve que tirar, né, uma parte de um músculo, depois de um tendão, para reconstruir o ligamento do joelho.
3: Cara, e assim, o Luiz Otávio, ele merece muito respeito. O Luiz Otávio, ele é um cara muito profissional, ele é um cara muito sério, ele é um cara muito dedicado. Ninguém passa 10 anos num clube.
4: Sim.
3: E a gente não tá falando aqui de um clube, por exemplo, você vai lembrar, ah, quem é que passou 10 anos no clube? Rogério Ceni no São Paulo, Fábio no Cruzeiro. Você pode ter outras lembranças aí, mas de clubes assim, mais estruturados, que estavam jogando outras competições e tudo mais, o Luiz Otávio recusou propostas de clubes da Série A para ficar no Ceará em vários momentos. O Luiz Otávio já aceitou reduzir o salário dele para estar no Ceará. O Luiz Otávio tem serviços prestados ao Ceará que vão além do campo. É um cara assim corretíssimo, é um cara que merece todo o respeito. E ele fala, a gente percebe na fala do Luiz Otávio até uma certa emoção, assim, ele se emociona em falar sobre isso, Porque a dificuldade que ele passou, o Brenner WB, Daniel Farias, não é brincadeira, cara. Imagina você passar por duas cirurgias de LCA. Uma cirurgia de LCA já acaba com a carreira de muita gente. O Luiz Otávio passou por duas consecutivas. E ele já não era mais nenhum garoto. E mesmo assim ele voltou. Ele deu a volta por cima. Ele conseguiu ter resiliência, ter uma força mental absurda para voltar a atuar e sendo importante. Sendo importante dentro de campo e também com a liderança, com a representatividade que ele exerce. O Luiz Otávio, ele merece muito respeito do torcedor do Ceará. Esse sim é um ídolo. Esse sim tem um comportamento exemplar. Ele tem todos os atributos que um jogador precisa ter para ser considerado um jogador querido pelo torcedor. É uma unanimidade. E é um cara que merece respeito e que até para se falar dele precisa também ter cuidado e atenção, porque a história do Luiz Otávio, ela foi construída com muito suor, com muito empenho e muita dedicação.
7: Eu lembro que o João Paulo Silva revelou aqui no Jogada, numa entrevista que ele veio no primeiro tempo, acho que no ano passado, que a renovação do Luiz Otávio ele fez questão de fazer, mesmo que ele não fosse, inclusive, maioria dentro do clube por essa renovação. Claro, ele conversava com a diretoria dele e a maior parte da diretoria não queria a renovação com o Luiz Otávio, mas ele fez porque ele disse o seguinte: quando a gente foi rebaixado, aquela coisa toda, o Luiz Otávio aceitou que a gente, não é que reduzisse o salário, mas ele aceitou o seguinte: olha, eu não vou conseguir te pagar o teu salário todo, eu vou pagar uma parte, e quando a gente tiver em condição, eu pago o que tiver para trás. E ele não botou a menor dificuldade para isso. Então o João Paulo disse que entendeu que, até por uma questão de gratidão, merecia essa renovação de contrato. O fez, e eu lembro que na época o que foi comentado aqui foi o seguinte: é claro que o Luiz Otávio hoje ele não vai ser um titular do Ceará, mas ele é um jogador que para algumas partidas ele vai ser útil, e é importante ter uma liderança como isso, ele dentro do time. E é o que a gente está vendo. O Luiz Otávio não foi titular nessa Série B, ele está sendo titular agora na reta final e está indo bem. Então ele era assim, um cara para jogos pontuais, para momentos pontuais. E na hora que o Ceará precisou do Luiz Otávio, ele tá conseguindo dar conta do recado. Claro, adaptando um pouco do jogo. Como a gente falava aqui ontem, falei em outros momentos, o Luiz Otávio não atua como ele atuava há 5, 6, 10 anos atrás. Não é a mesma coisa.
4: Ele é novo, né?
7: Mas ele sabe como atuar. Ele é inteligente dentro de campo. Ele sabe o que é que ele tem hoje de ponto mais fraco e de ponto mais forte. E ele sabe explorar os seus pontos mais fortes. Nós comentávamos aqui ontem da forma como ele marca e da forma como ele consegue chegar para travar o atacante na hora da finalização. Isso é coisa de jogador que sabe ler o que está acontecendo em campo. Entende o que a partida está pedindo. E sabe se colocar diante da realidade dele hoje, se colocar dentro de campo para ser um jogador efetivo. E ele está conseguindo.
4: Olha, um jogador já com a idade que ele tem, que se submete, como ele próprio disse, a intervenções delicadíssimas, né? É até natural que se fique com aquela desconfiança. Bom, será que vai ter a mesma velocidade, o mesmo reflexo? Claro que tem uma queda com relação a isso. Mas aí tem a velocidade cerebral. Tem, como bem disse o nosso querido Breno, o próprio funcionamento dentro de campo, a visão, né, do jogo, colocação. E nisso ele é mestre, pela experiência que ele adquiriu. E eu tenho certeza que se ele não se considerasse útil e com condições de jogar, ele não estaria aí. Ele mesmo teria dito: olha, já deu, não tenho. Ele é um cara de caráter, é um cara de enorme valor. E outra coisa que o Breno acertou em cheio: ele é uma dessas lideranças necessárias e raras. Raras. Eu me lembro que o Ceará tinha um jogador chamado Lula Pereira. Lula era uma liderança. Era um cara que tinha um comportamento, mesmo sem jogar, junto ao elenco, ele tinha. Tornou-se treinador por isso. O próprio Dimas, pela experiência, pela história dentro do clube, era um cara que sempre socorro do time nas piores horas.
3: Serviços
4: quantas prestados. Vezes esse Luiz Otávio, ele vai na mesma linha. É um cara que tem tempo de clube, de casa, compreende o coração do clube, entendeu? Agora, é aquela história, né? É o velho preconceito com a idade.
3: É.
4: Passou dos 30, 32, 33, aí começam as

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1: Ei, Almeida.
2: É muito bom.
3: Obrigado, Golden Boys. Valeu, gente. Valeu, Fernanda. Um abraço. Até sexta.
4: Valeu, até sexta-feira. The Last Dance, sexta-feira, viu?
3: Valeu. É férias, né? Vem aí, né? Valeu, Daniel Farias. Um abraço. Valeu, Samuel.
5: A paz dos sentidos.
3: A tranquilidade da carne.
5: E o sono dos espíritos.
3: Valeu, gente. Encerramos o Jogar a Segundo Tempo de hoje. Lembrando que amanhã, por conta do debate Ponto Poder, não teremos excepcionalmente o Jogar a Segundo Tempo. Voltamos sexta-feira com o pré-jogo de Fortaleza e Náutico e de Ceará e Avaí. Agora você fica com o Verdinha Notícias sob comando de Alânio Pereira. Valeu, gente. Boa noite. Tchau. Até sexta.
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1: Agora em Fortaleza, 7:04. Muito boa noite para todos vocês. Estamos começando mais um Verdinha Notícias. Aquele cardápio de notícias tradicional que você já está acostumado. Vamos juntos a partir de agora até 8 da noite com os principais assuntos nesse último dia do mês, hein, meus amigos? De setembro, né? 30 de setembro de 2026. Vamos falar bastante de política, porque tem reviravolta. O ministro André Mendonça, do Tribunal Superior Eleitoral, derrubou a interdição imposta às candidaturas ligadas à Federação União Progressista. E essa decisão, gente, mexe diretamente com as campanhas dos aliados de Ciro Gomes aqui no Ceará. Mais precisamente, Capitão Wagner e Roberto Cláudio. A gente vai trazer essas novas informações dessa situação. Ciro, inclusive, se posicionou, tá? Nas redes sociais, com duras críticas ao TSE. A gente vai trazer em instantes mais detalhes para você. Antes, vamos conferir outros destaques desta quarta-feira. Ainda falando de política, já está em vigor o período que impede prisões de eleitores em todo o território nacional. A regra está prevista no Código Eleitoral e segue até 48 horas após o encerramento da votação. A gente vai esclarecer dúvidas a respeito desse assunto daqui a pouco. Imposto de renda. A Receita Federal começa a pagar o lote da malha fina a contribuintes que apresentaram pendências na declaração. Agronegócio. Ceará ultrapassa a Bahia e se torna o segundo maior produtor de leite do Nordeste. Os dados são da pesquisa da Pecuária Municipal, divulgada nesta quarta-feira pelo IBGE. Susto nos ares. Uma confusão entre tripulação quase termina em tragédia durante um voo que seguia para Israel. A gente vai trazer os detalhes em instantes. E no futebol, as contas de Ceará e de Fortaleza em relação a essa reta final do Campeonato Brasileiro. Como é que ficam as projeções, tanto de rebaixamento como de acesso? A gente vai tratar desse assunto com o Vlad Max. Então fica com a gente, porque essas e outras notícias a partir de agora.
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1: 7:07. Começamos falando de agronegócios, tá? Porque o Ceará ultrapassou a Bahia e se tornou o segundo maior produtor de leite na região Nordeste. Entre os municípios, Morada Nova, que fica na região do Vale do Jaguaribe, é um grande destaque, né? Entre as primeiras posições aí na produção nacional. Quem traz mais informações pra gente desse assunto é o Luciano Rodrigues.
2: A produção de leite no Ceará subiu 7% em um ano. No ano passado, o Ceará produziu cerca de 1 bilhão e 300 milhões de litros. Em 2024, foram pouco mais de 1 bilhão e 200 milhões. Os dados foram divulgados pela PPM do IBGE. Nele, o Ceará se destacou por passar a Bahia e se tornar o segundo maior produtor de leite do Nordeste. Pernambuco está na liderança regional da produção do alimento. O Ceará vem crescendo pouco a pouco no cenário da produção de leite. O estado é hoje o oitavo maior produtor do Brasil, em lista que historicamente é liderada por Minas Gerais. Ano passado, o estado do Sudeste produziu mais de 10 bilhões de litros. Dentre os municípios, Morada Nova, no Vale do Jaguaribe Cearense, continua sendo protagonista. O município fica na 11ª posição entre os maiores produtores do Brasil. Em 2025, o IBGE afirma que a cidade produziu mais de 117 milhões de litros de leite. Isso aconteceu mesmo diante de um cenário de menos vacas leiteiras. Menos animais foram utilizados para tirar leite no Ceará, mas a produção cresceu quase 8% em Morada Nova. A pesquisa deixou claro ainda que todos os municípios do Ceará, 184 no total, produzem alguma quantidade de leite. Da redação, Luciano Rodrigues para a Verdinha FM 92.5 e TV Diário.
1: E olha, a Receita Federal começou a pagar nesta quarta-feira o lote referente à malha fina, gente, do imposto de renda, tá? Para aqueles contribuintes, né, que apresentaram pendências na declaração. Ao todo, pouco mais de 412 mil pessoas estão incluídas nesse lote. O fisco paga o correspondente a R$1.260 bilhão. Segundo a Receita, além do pagamento para quem caiu na malha fina, o lote também contempla contribuintes com direito a restituições residuais de anos anteriores. O dinheiro do pagamento segue para a conta ou chave Pix, né, do tipo CPF, que foi informada aí no preenchimento da declaração. A maior parte das restituições vai para aqueles contribuintes que usaram a declaração pré-preenchida, né, ou optaram simultaneamente pelo recebimento via Pix. A Receita orienta que, caso o contribuinte não esteja aí nessa lista de pagamento, deve verificar o extrato de declaração no Centro Virtual de Atendimento ao Contribuinte, né, chamado de ECAC, e, em caso de pendência, você precisa retificar a declaração e esperar os próximos lotes da malha fina. 7:10. Olha, chegou ao fim a greve da Caixa Econômica Federal. O Tribunal Superior do Trabalho decidiu encerrar essa paralisação, né, essa greve que tinha negociações em todo o país. Além disso, o tribunal determinou o retorno imediato dos trabalhadores ao serviço a partir de hoje. A decisão obriga que as unidades em todo o território nacional retomem as atividades. Os ministros julgaram o dissídio coletivo dos trabalhadores e decidiram fixar um reajuste salarial de 100% do Índice Nacional de Preços ao Consumidor, com um acréscimo de 0,6% para a categoria. O mesmo índice de reajuste deve ser aplicado a benefícios como auxílio refeição ou alimentação, auxílio cesta alimentação, auxílio creche, auxílio babá e indenização por assalto ou sinistro. Agora em Fortaleza, 7:11.
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1: Vamos trazer uma reviravolta, né? Mais uma dentro desse contexto envolvendo o Judiciário e as eleições 2026. O Tribunal Superior Eleitoral, mais precisamente através do ministro André Mendonça, derrubou a interdição imposta a algumas candidaturas, né, envolvendo a Federação União Progressista. Isso mexe diretamente, gente, com aliados de Ciro Gomes aqui no estado do Ceará, porque nós temos Capitão Wagner, que é filiado à União Brasil, e temos também Roberto Cláudio, que é candidato a vice-governador na chapa de Ciro Gomes. Quem explica pra gente essa situação é a Luana Barros.
3: O ministro André Mendonça, do Tribunal Superior Eleitoral, derrubou a interdição das candidaturas de Roberto Cláudio a vice-governador do Ceará e de Capitão Wagner ao Senado Federal. Os dois candidatos são do União Brasil e integram a chapa de Ciro Gomes, do PSDB, ao governo do Ceará. Desse modo, a campanha dos dois pode ser retomada integralmente de forma imediata. A nova decisão judicial foi publicada nesta quarta-feira e derruba a liminar do ministro Floriano de Azevedo Marques, também do TSE, concedida na segunda-feira. A interdição das candidaturas determinada por ele havia bloqueado também os recursos partidários e retirado o tempo da Federação União Progressista da propaganda de rádio e TV da coligação do PSDB. Um novo cálculo do tempo deve ser feito para o último dia de propaganda no rádio e TV nesta quinta-feira. Vale destacar que a decisão de Mendonça é o deferimento de um pedido de mandado de segurança feito por Capitão Wagner e pela Federação União Progressista, e não integra a ação original, que vem sendo analisada pela Justiça Eleitoral desde agosto. No processo original, os diretórios estaduais do União Brasil e do PP no Ceará pediram a nulidade da convenção partidária da Federação União Progressista, que decidiu pela aliança com Ciro Gomes. Os dois partidos, nas convenções individuais, haviam definido apoio ao governador Elmano de Freitas, do PT. O Tribunal Regional Eleitoral do Ceará, no começo de agosto, havia confirmado a decisão da Federação de integrar a coligação Unir para Mudar, de Ciro Gomes. Contudo, na última segunda-feira, o ministro Floriano de Azevedo Marques concedeu uma liminar no recurso contra essa decisão do TRE Ceará. Havia sido nela que as candidaturas de Capitão Wagner e Roberto Cláudio haviam sido interditadas. Um dia depois, o ministro Floriano de Azevedo Marques declarou suspeição nessa ação. Ele disse ter tomado ciência de, abre aspas, fato superveniente relacionado a processo de caráter sigiloso em trâmite no Supremo Tribunal Federal, fecha aspas, mas não deu mais detalhes dessa motivação. Luana Barros para Verdinha FM 92.5 e TV Diário.
1: E Ciro Gomes se posicionou através das redes sociais em torno desse assunto. A gente tem, inclusive, uma matéria que está como destaque no diarionordeste.com.br, lá na editoria Ponto Poder. Vou trazer aqui os detalhes para você. Ciro Gomes se manifestou sobre esse processo, né, que questiona a presença do União Brasil na chapa. E ele classificou, gente, os episódios dos últimos dias como, abre aspas, uma tentativa de golpe judicial. Em postagem nas redes sociais, o Tucano afirmou que o prejuízo político já foi consolidado com uma decisão recente do Tribunal Superior Eleitoral. Isso porque, como a gente trouxe na edição de ontem do Verde Notícias, o Tribunal Regional Eleitoral, diante dessa decisão do TSE, fez, inclusive, a recontagem, a redistribuição do tempo de campanha da chapa ligada a Ciro Gomes aqui no estado do Ceará. E os candidatos perderam um tempo bastante considerável, né? Em torno de 16 minutos, que a gente trouxe aqui para você, explicando, né, esses números. E é realmente um patamar que chama a atenção do Ciro, rebatendo aí com duras críticas, né, ao judiciário brasileiro. Esse posicionamento do candidato Ciro Gomes surge como o mais recente desdobramento, né, dessa disputa judicial envolvendo a Federação União Progressista, formada aí por União e PP. A federação em si é comandada por Capitão Wagner, né, que é um dos diretamente impactados pela decisão, candidato ao Senado, e os partidos, nós temos outros partidos, né? Outro partido, aliás, o PP, o Progressista, envolvido também nessa situação, é a federação formada por dois aí, o União Brasil e o Progressista. Se você quiser entender um pouco mais dessa situação, diarionordeste.com.br tem aqui uma matéria especificando tudo, inclusive com um trecho da fala do Ciro Gomes. Agora em Fortaleza são 7 horas e 16 minutos, nós estamos ao vivo com Verdinha Notícias, trazendo para você nesse momento assuntos relacionados à área da política. E o presidente da Câmara Municipal de Fortaleza, o Léo Couto, declarou, gente, uma sessão plenária desta quinta-feira, uma homenagem, né, à morte do ex-parlamentar, o cônsul do povo. Antes da decisão, no início das atividades, né, nesta quarta-feira, ele solicitou um minuto de silêncio em homenagem, né, em memória. O cônsul do povo morreu na madrugada desta quarta em uma unidade hospitalar aqui de Fortaleza e ele teve um infarto, né? Pelo menos isso foi o que foi comunicado aí pela equipe de assessoria. O Léo Couto, que é o presidente da Câmara de Fortaleza, disse que nesta legislatura, cônsul do povo, atuou como suplente na Câmara Municipal, estava como candidato a deputado estadual para as eleições de 2026. Além da homenagem que foi prestada pelos parlamentares, o prefeito de Fortaleza, Evandro Leitão, também manifestou solidariedade pelas redes sociais. Em nota no Instagram, ele disse que o trabalho e dedicação aos fortalezenses ficam marcados na história do parlamento, né? Envolvendo o nome aí do cônsul do povo. Ele era natural de Pernambuco e o nome de batismo, José Erivaldo Xavier Travassos, tinha 58 anos e morava em Fortaleza há 2 décadas. Durante a carreira como parlamentar, exerceu atividades de ações sociais para comunidades religiosas e também para os profissionais da segurança pública. Vamos até o Cariri, porque por lá, Juazeiro do Norte, cidades da região metropolitana, né, do nosso Cariri cearense, terão transporte coletivo, tá, gratuito para os eleitores que precisarem desse meio de transporte no próximo domingo. A Claudiana Mourata, quem traz as informações direto do Cariri.
4: Em Juazeiro do Norte, a gratuidade no transporte coletivo será válida até às 11h59 da noite em todas as linhas municipais. Para embarcar, o passageiro poderá aproximar o cartão de transporte na catraca sem desconto de saldo ou solicitar a liberação ao motorista. Já nas linhas da macro-região 8, que ligam o Juazeiro do Norte, Crato, Barbalha e Missão Velha, o benefício será oferecido das 5 da manhã às 6 da tarde para todos os usuários. Os ônibus vão operar com horários de dias úteis. A medida segue a orientação da Justiça Eleitoral e tem como objetivo facilitar o deslocamento da população e garantir o acesso dos eleitores aos locais de votação. Também neste domingo, a Polícia Rodoviária Federal vai restringir a circulação de veículos de carga de grande porte. A medida vale das 7 da manhã às 6 da tarde em rodovias federais de pista simples, como trechos das BRs 116, 230 e 122, que conectam municípios da região e servem de rota para o deslocamento de eleitores entre cidades como Juazeiro do Norte, Crato, Barbalha, Brejo Santo, Milagres, Barro e Mauriti. Segundo a PRF, o objetivo é aumentar a segurança e melhorar a fluidez no trânsito no período de maior movimentação. A restrição vale para caminhões e combinações de veículos com dimensões e pesos acima do limite estabelecido pela legislação. Quem desrespeitar a determinação será multado e receberá 4 pontos na carteira, além de ficar impedido de seguir viagem até o fim do horário da restrição. A mesma regra será aplicada no dia 25 de outubro, caso haja segundo turno nas eleições. Claudiana Mourato, para a Verdinha FM.
1: E olha, o Cariri já soma mais de 800 mil eleitores aptos a votar. Os dados são do Tribunal Superior Eleitoral e mostram que a região, gente, tem 809.230 eleitores distribuídos em 29 municípios. Juazeiro do Norte lidera o ranking com quase 200 mil. Em seguida aparecem o Crato, com 96 mil, e Barbalha, com pouco mais de 53 mil votantes. Essas três cidades são as maiores, né, da região do Cariri e concentram aí os maiores colégios eleitorais da região. Em comparação com as eleições de 2022, os três municípios registram um crescimento no número de eleitores. Juazeiro ganhou mais de 16 mil novos votantes, Barbalha teve um aumento de pouco mais de 5 mil e o Crato de 3.484. Em todo o Ceará, quase 7 milhões de pessoas estão aptas a votar e as mulheres representam a maioria com 53% do total. Agora são 7 horas e 21 minutos, estamos ao vivo com o Verdinha Notícias nesta noite de quarta-feira. E olha esse assunto, já está em vigor, gente, o período que impede prisões de eleitores em todo o país. A regra está prevista no Código Eleitoral e segue até 48 horas após o encerramento da votação. E nós vamos conversar a partir de agora com o Alexson Freitas, advogado, membro da Academia Brasileira de Direito Eleitoral, que vai nos ajudar a compreender essa situação. Doutor Alexson, boa noite, seja bem-vindo, tudo bem?
5: Boa noite, Alan, muito obrigado pelo espaço. É muito importante trazer essas informações a público. Primeiro, eu gostaria de desmistificar, de tirar essa carapuça de que se trata de um período de impunidade. Às vezes, entende-se assim, são 5 dias em que se pode fazer tudo. Não é assim. É, na verdade, esse período foi criado, e isso aí remonta lá, quando Getúlio Vargas entrou, em 1932, como um instrumento de proteção ao voto, né? Lembra-se daquele tempo, falando rapidamente, naquele tempo quem dominava eram os coronéis, e ele tinha o domínio da polícia, e eles faziam com que os seus adversários não chegassem a votar. Então, por isso criou-se essa proteção. Então, hoje nós temos uma proteção que 5 dias antes das eleições, no caso, desde o dia 29, nenhum eleitor pode ser preso se não for em 3 condições, claro, nós temos exceções, que é flagrante delito, em salvo conduto, ou por uma sentença criminal por crime inafiançável, né? Mas você me pergunta, ele está livre para cometer qualquer tipo de crime? Não, claro. Se você estiver preso em flagrante delito, ou seja, cometeu um roubo, cometeu um assassinato, um homicídio, naturalmente, você pode, a polícia tem a obrigação de agir, de se prender em flagrante.
1: Perfeito. Estamos conversando com o Dr. Alexson Freitas, advogado, explicando para você essa regra, gente, do Código Eleitoral. Está prevista, tá? Em legislação, que protege de certa forma, mas é como ele bem diz, não é para todo caso, né? Há exceções de pessoas que devem e precisam ser presas porque estão cometendo crimes, né? Mas a gente tem esse período aí de 5 dias, né, agora para as eleições do primeiro turno, em que as prisões elas são, de certa forma, barradas. Doutor Alexson, o senhor falou algumas situações de flagrante delito, né? Citou exemplos. Eu gostaria que o senhor especificasse para a gente também, para deixar claro aqui para o nosso ouvinte telespectador, os outros dois casos, né, que envolvem, no caso, cumprimento de sentença condenatória por crime inafiançável e também o que seria o desrespeito a salvo conduto.
5: É muito importante. O cumprimento de sentença por crime inafiançável são cumprimento de sentenças, por exemplo, no caso de estupro, casos graves, né? Estou falando assim, tirando o linguajar jurídico, casos graves, casos que não cabem fiança. Naturalmente, houve a sentença, o cidadão foi condenado, há uma pena a ser cumprida, o crime é grave, vai ser cumprida, independente do período. E o salvo-conduto é quando também para proteger o voto, é para evitar, por exemplo, que eleitores passem por ameaças, o que se vê. Geralmente empregadores e outros tipos de situações em que os eleitores são ameaçados para não votar. E eles solicitam salvo-conduto e quem desobedecer aquele salvo-conduto também comete um crime. Sim. Nós temos também, Alan, outros crimes que naturalmente acontecem e são comuns nas eleições que também podem ser apreendidos em flagrantes qualquer eleitor. Ou seja, por exemplo, boca de urna, derramamento de materiais de campanha, né? Aqui, nós passamos em frente às urnas, às sessões, e tem aquele derramamento de chapinhas. Sim. Aquilo é um crime também.
1: Compra de votos,
5: e outros mais, não está liberado, não é um valitude nas eleições. Essa proteção dos 5 dias para eleitores, mas eu quero dizer também que nós também temos 15 dias para os candidatos.
1: Sim.
5: Né? Os candidatos também têm. Há 15 dias também já não pode ser preso, mas aí já é outro motivo, era para que ele possa fazer sua campanha com liberdade, e sem nenhum tipo de constrangimento.
1: Perfeito. E só para trazer mais exemplos, meus amigos, para vocês que estão nos acompanhando, olha, estão previstos compra de votos, boca de urna, transporte irregular de eleitores, que é muito comum a gente ver aqui no nosso estado do Ceará. Então, se você tiver como comprovar, né, e presenciar uma situação como essa, tem que realmente registrar a denúncia, né, para a Justiça Eleitoral. A promoção de comícios também, que a gente sabe, os candidatos têm momentos propícios para realizar esse tipo de ação. Agora, já nas vésperas, né, da eleição, isso já não é possível. Então, todo mundo tem que ficar atento, porque nessa hora, doutor Alexson, a sociedade também ela funciona a favor da própria Justiça Eleitoral, né, no sentido de auxiliar, principalmente com essas denúncias, queixas, né?
5: É claro, há um planejamento. Você falou de comício, por exemplo. Comício só pode até amanhã, dia 1º.
1: Sim.
5: Depois do dia 1º, já não pode mais comício, o uso da voz, o discurso. Podem outros tipos de manifestações, carreatas, passeatas, motociatas, mas, claro, com limite.
1: Sim.
5: Tem todo um planejamento, um calendário eleitoral baseado em resoluções e leis que devem ser respeitadas. Não se pode admitir qualquer crime, especialmente crimes eleitorais, nesse período.
1: Perfeito. E em relação ao segundo turno, caso nós tenhamos, né, essa regra se mantém, há diferenciação de prazo, como é que funciona caso nós tenhamos?
5: Se mantém normalmente 5 dias antes do segundo turno. O segundo turno esse ano é previsto para o dia 25 de outubro. Então, isso. Dia 20 já não se pode mais prender o eleitor com base no que eu falei anteriormente. E para os candidatos, naturalmente, até 15 dias antes do pleito também não se pode de maneira alguma prender, a não ser que seja por flagrante delito, salvo conduto, e por sentença criminal por crime inafiançável.
1: E para a gente finalizar, eu gostaria que o senhor esclarecesse mais uma vez para a nossa audiência, nosso ouvinte telespectador que está nos acompanhando nesse momento, por que há esse período de hiato, né, podemos dizer assim, dentro, ou essa brecha, né, ou essa proteção, enfim, dentro do Código Eleitoral, por que há isso? Que acontece isso?
5: Eu comecei falando disso, mas é muito importante, porque às vezes na cabeça do eleitor ou de quem está nos ouvindo, é como se fosse uma janela para pode tudo. Na verdade, o intuito é uma proteção ao voto. Como eu disse, isso teve início lá em 1932, quando os coronéis dominavam o cenário político ainda. Então, eles tinham o domínio, por exemplo, da polícia, dos eleitores, e foi uma maneira, né, de fazer com que os coronéis que dominavam as políticas locais não conseguissem, né, constranger ou deixar de votar aquele eleitor, aquele adversário da oposição. Então, é uma proteção para o eleitor, né? Não é uma restrição para o eleitor, é uma proteção para o eleitor.
1: Perfeito. Tá,
5: para
1: então,
5: o voto, para a liberdade do voto especialmente.
1: Para o exercício da democracia, né, meus amigos? Tá, então, as informações de forma muito didática trazidas pelo Dr. Alexson Freitas, advogado e membro da Academia Brasileira de Direito Eleitoral, a quem a gente agradece pela participação, tá? Sucesso aí nos trabalhos nesse pleito.
5: E desejo ótimas eleições a todos, que a democracia seja feita.
1: É isso. E olha, doutor Alexson, vou pedir até que o senhor aguarde aqui com a gente para acompanhar essa próxima notícia, porque é justamente... tem uma relação direta com o que nós estamos conversando aqui agora. Olha só, dois homens foram presos suspeitos de envolvimento com práticas de corrupção eleitoral e compra de votos no município de São Benedito, que fica na região da Ibiapaba. Os mandados de busca e apreensão foram expedidos pela Justiça Eleitoral e cumpridos em um imóvel. No local foram encontradas anotações com nomes de possíveis eleitores e também material de propaganda. Os suspeitos foram autuados e foram apreendidos, olha só, R$12 mil em espécie, materiais de campanha, aparelhos celulares e outros itens. E, claro, a Polícia Civil encaminhou tudo isso, a Justiça Eleitoral vai seguir agora acompanhando, né, se quem são essas pessoas envolvidas e se há mais pessoas, né, nessa ação aí lá no município de São Benedito. Muito obrigado mais uma vez pela sua participação.
5: Agradeço e só mostra que a lei eleitoral está funcionando e sendo presa dentro dos 5 dias.
1: Exatamente.
5: Muito obrigado.
1: É isso. 7h30. Olha, meus amigos, no próximo bloco, Fortaleza anuncia nesta quinta-feira um pacote de ações em alusão ao Outubro Rosa, que começa amanhã, tá? A gente vai trazer os detalhes para você em instantes. 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
1: 7h34, trânsito parado, hein, meu amigo? Agora na Washington Soares, se você vai passar por essa avenida, sentido Cambeba, paciência, viu? Porque tá tudo parado naquele sentido e a gente nota pela tomada das câmeras do sistema Verdes Mares que tem quilômetros aí, né, de veículos ali. Lento o trânsito nesse momento, tá? Na Washington Soares, bem pertinho do cruzamento com a Oliveira Paiva, né? Região das Seis Bocas. Olha, mesmo com o sinal aberto, os veículos vão trafegando de uma forma bem devagar, tá? Trânsito complicado aí, difícil. Do outro lado aí, de moderado a intenso, mas sem problemas para quem vai em direção ao Centro de Eventos do Ceará. Avenida da Universidade, região do Benfica, né? A gente tem ali o trânsito de boas, comparado ao Washington, bem diferente, né? Alguns ônibus aguardando a abertura do sinal, alguns veículos também que vão acessar a 13 de maio, mas aparentemente nenhum problema, né? Para o motorista, para o motociclista que está seguindo viagem, seja em direção ao centro de Fortaleza ou quem vai pegar a Avenida 13 de maio. E por falar em centro, a Heráclito Graça. A gente tem trânsito bem tímido, né? Nesse momento na Heráclito, ali pertinho do trecho que fica o cruzamento com a Ildefonso Albano, é uma boa opção para você aproveitar nos dois sentidos, né? Tanto para quem vai em direção à Duque de Caxias, como do outro lado em direção à Aldeota. Agora na capital são 7h36.
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1: Um homem apontado como membro de facção criminosa, mais um, né? Foi condenado, gente, a 80 anos de prisão pela morte de três pessoas, isso lá no município do Crato, na região do Cariri. Nós voltamos com o Tadeu Gomes, que traz as informações.
2: Lucas Nascimento Cardoso, apelidado de Paulista ou Capetinha, foi condenado a 80 anos e 9 meses de prisão após matar três pessoas em uma disputa territorial entre facções criminosas no Crato. As vítimas foram uma mulher, o filho dela de 16 anos e um amigo. Os três foram mortos a tiros enquanto dormiam na madrugada de 19 de janeiro de 2023. O réu foi sentenciado pelos crimes de homicídio qualificado e porte ilegal de arma de fogo. A condenação foi proferida pelo Conselho de Sentença da Primeira Vara Criminal do Crato nesta segunda-feira, dia 28 de setembro. Os autos do processo indicam que a ação foi premeditada, já que o acusado alugou uma chácara que serviu de base para a empreitada, que envolveu a participação de 7 pessoas em 3 motocicletas. Ele invadiu a casa onde estavam as vítimas e a execução foi filmada. Segundo o Ministério Público, ficou demonstrada a ausência de arrependimento por parte do réu, pois após o crime, ele foi para um outro imóvel comemorar com os comparsas o cometimento dos homicídios. No julgamento, a promotoria de justiça foi auxiliada pelo grupo de apoio ao júri do Ministério Público do Ceará. No dia 14 de agosto de 2024, 6 presos fugiram da unidade prisional Itaitinga 4, na região metropolitana de Fortaleza. Lucas estava entre os fugitivos. 2 dias depois, Lucas e mais 3 detentos foram presos pelas equipes de policiais penais dentro do perímetro que estava cercado pelas diligências. Tadeu Gomes para a TV Diário e Verdinha FM 92,5.
1: E olha, uma mulher de 41 anos foi presa pela Polícia Rodoviária Federal enquanto transportava drogas, gente, dentro de um ônibus interestadual, ônibus de viagem, né, de empresa que saiu aqui de Fortaleza e ia para o Recife, capital pernambucana. A abordagem ocorreu no quilômetro 14 da BR-116, na região próxima ao anel viário, né? O viaduto ali do anel viário que fica ainda na Grande Fortaleza, né? O veículo fazia a linha Fortaleza-Recife. Segundo a PRF, a mulher afirmou ter recebido R$500 para levar um entorpecente até Maceió, capital de Alagoas. Ela informou que teria aceitado realizar esse transporte da droga para quitar uma dívida com traficantes. A polícia encontrou 2 tabletes em uma mochila, né, que a passageira havia tentado esconder embaixo do assento, embaixo da cadeira do ônibus. Ainda de acordo com a PRF, ela demonstrou um nervosismo durante a fiscalização e informou que levava apenas uma bagagem de mão. Isso porque a outra já estava, né, embaixo da cadeira, escondida. Além da droga, que totalizou pouco mais de 2 quilos, um aparelho celular também foi apreendido. A suspeita foi encaminhada à delegacia do 30º Distrito Policial em Fortaleza e a ocorrência foi registrada como tráfico de drogas. 7h39, a Polícia Civil apura um caso de agressão, gente, por parte de um empresário contra uma mulher na Praia do Futuro. Um caso chocante que foi, inclusive, registrado por câmeras de segurança. A Milena Gadelha é quem traz mais detalhes.
0: A Polícia Civil investiga a agressão de um empresário contra uma mulher na Praia do Futuro, em Fortaleza, na última segunda-feira, dia 28 de setembro. O caso ganhou repercussão após imagens da violência circularem nas redes sociais na última terça. As imagens mostram o homem agredindo a mulher com socos e chutes. Ele também derrubou a vítima no chão e a pressionou contra um banco de concreto. Durante as agressões, o homem desferiu um forte chute na cabeça da mulher e, em seguida, deixou a residência onde o caso teria acontecido. A identidade da vítima não foi divulgada até o momento. O vídeo foi publicado por Camila Vieira, que se apresentou nas redes sociais como amiga da vítima. Segundo ela, a agressão teria ocorrido dentro da casa da mulher. Camila também afirmou que o agressor é proprietário de uma empresa com atuação em Fortaleza. Até o momento citado no relato, ele não havia se pronunciado sobre o caso. A repercussão também levou à academia na qual Dominique Melo, como ele foi identificado, praticava jiu-jitsu a se manifestar. Em nota, a SAS Team repudiou a violência contra a mulher e informou que ele foi desligado imediatamente de todas as atividades. O empreendimento disse que foi procurado pelas autoridades e forneceu as informações solicitadas para colaborar com as investigações. Segundo a Secretaria da Segurança Pública e Defesa Social, o inquérito também foi instaurado para subsidiar a investigação. A Polícia Civil também reforçou a importância de a vítima comparecer a uma unidade da instituição, incluindo a 15ª Delegacia da Capital, responsável pela região. Milena Gadelha para Verdinha FM 92.5 e TV Diário.
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1: Fortaleza anuncia nesta quinta-feira um pacote de ações em alusão ao Outubro Rosa 2026, né? A campanha aí de combate, de conscientização sobre o câncer de mama. A iniciativa inclui cirurgias de reconstrução mamária, um dia D voltado às mulheres, um novo modelo de rastreamento para a prevenção de câncer e uma corrida, até em alusão à campanha. Além do planejamento, gente, serão apresentados os resultados das metas que foram estabelecidas em 2025, no intuito de zerar a fila de exames de mamografia. À época, essa fila contabilizava 42 mil pessoas. Também serão detalhadas as ações do Dia D de Saúde da Mulher, que deve atender ao público-alvo nos dias, aliás, nos níveis de atenção primária e secundária. Então, é a gestão pública de Fortaleza, né? A Secretaria Municipal de Saúde deve apresentar amanhã esse plano operacional, né, para o período do Outubro Rosa, as campanhas que serão desenvolvidas aqui na cidade para a conscientização, né, sobre esse problema que, infelizmente, ainda afeta muitas mulheres em todo o território nacional. 7h43, bora ver quem está por aqui mandando mensagem através do WhatsApp da Verdinha. Boa noite, Alane, estou assistindo de Catunda, na Barrinha, o Cesar Loyola. Valeu, meu amigo, um abraço para você. Muito obrigado pela audiência sempre, pelo carinho aqui, as palavras, né, a respeito do nosso trabalho. A gente fica sempre muito feliz. A Ruth no Paracuru também nos acompanhando. Um cheiro para você, Ruth. Boa noite, Alânio, e a todos. Sou a Raiz, do Dionísio Torres. Aquele abraço para você, a Raiz. O Milton Ferreira, de Morrinhos, também ligado com a gente. Aquele abraço. Boa noite, Alânio, assistindo todos os dias. Moisés Menezes, de Piracuruca, do Piauí. Aquele abraço para você, meu amigo. Deixa eu ver quem mais tá por aqui. Boa noite, Alane. Quartou, meio da semana. É o Michel Góes, lá de Botucatu. Valeu, meu querido. De São Paulo, né? Estado de São Paulo, Botucatu. Um abraço pra você e muito obrigado, tá? Pelo carinho, pela audiência. Desejando uma ótima noite pra todos nós. Valeu. Deixa eu ver quem mais tá por aqui. O Raul Eduardo de Moraes diz que lá em Torrinha, chovendo granizo. É complicado, né? Ontem disse que tava um calorão grande. Aí hoje chovendo granizo. É isso. Clima... tá daquele jeito, meus amigos, cheio de altos e baixos, né? E o El Niño tá aí com seus efeitos, né? A Dona Vera, a Dona Vânia e a Dona Marlúcia lá no Vila União, um abraço pra vocês. Deixa eu ver quem mais tá por aqui. Boa noite, Alane, não deixo uma noite assistir a sua programação com suas notícias. Valeu, meu querido, é o Kleber Brilhante, lá de Guanacés, em Cascavel. Aquele abraço. O Dibu, lá no Iguape, que é fã de todos os programas, ele diz. Valeu, meu querido, um abraço pra você, muito obrigado pela audiência sempre, tá, Dibu? O Gilson Guerra tá no Jockey Club aqui em Fortaleza. Um abraço, Gilson, muito obrigado pela audiência. A Marilina Faia também tá nos acompanhando, perguntando em torno de amanhã. Minha amiga, amanhã nós não teremos Verdinha Notícias, tá? Teremos o debate e na sequência... toda a repercussão, né, do debate dos candidatos ao Senado, portanto, não teremos Verdinha Notícias, nós voltamos na sexta-feira, certo? Quem mais está por aqui? O Jean está nos acompanhando. O Jean está falando de onde? Da Granja Portugal, junto com a Eunice. Aquele abraço para vocês e muito obrigado pela audiência sempre. No próximo bloco, nós vamos falar de futebol com as projeções matemáticas, tanto para Ceará como Fortaleza, nessa reta final de Série B. Como é que fica, hein? Aquele prognóstico que o Vlad Marques traz sempre que a gente vai iniciar uma nova rodada. E aí nós trazemos os detalhes no próximo bloco. 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
1: Agora em Fortaleza, 7:50.
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1: Olha, meus amigos, uma verdadeira tensão nos ares, tá? Um voo com destino a Israel acabou tendo aí uma situação completamente inusitada nesta quarta-feira. O copiloto da aeronave esfaqueou o piloto, gente, e tentou assumir o controle do avião. E o caso é tratado aí pelas autoridades como um possível atentado terrorista. Rodrigo Miranda é quem traz esse e outros destaques internacionais.
2: O copiloto de um voo da Fly Dubai com destino a Israel esfaqueou o piloto e tentou assumir o controle da aeronave, segundo o governo israelense, que trata o caso como atentado terrorista. O ataque provocou uma descida brusca do avião, que chegou a perder cerca de 4.300 metros de altitude em apenas 30 segundos. Passageiros e tripulantes ajudaram a conter o copiloto, que foi preso após o pouso. Com os dois pilotos feridos, outros dois comandantes que estavam a bordo assumiram o controle e desviaram o voo para Tabuk, na Arábia Saudita. Ninguém entre os passageiros ficou ferido. O copiloto de nacionalidade omã afirmou que agiu sozinho. Israel colocou o espaço aéreo em alerta e suspendeu os voos da Fly Dubai para o país. Os Estados Unidos vão exigir que jornalistas estrangeiros que solicitem visto para trabalhar no país mantenham as redes sociais abertas para análise a partir desta quinta-feira. A mudança foi anunciada pela Embaixada dos Estados Unidos no Brasil. A medida vale para o visto 1, destinado a profissionais de imprensa estrangeira. Segundo o governo americano, o objetivo é facilitar a verificação da identidade e identificar possíveis ameaças à segurança nacional. A análise de presença online já é usada em outras categorias de vistos. O governo afirma que considera todas as informações disponíveis durante a avaliação dos pedidos. Em julho, uma tentativa de limitar o tempo de permanência de jornalistas estrangeiros nos Estados Unidos foi bloqueada temporariamente por um juiz federal. Rodrigo Miranda para Verdinha FM 92.5 e TV Diário.
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1: Mestre Vlad, boa noite, tudo certo?
3: Boa noite, Cangalão. Difícil não segurar o riso, né?
1: É, a gente fica aqui com as notícias sérias, né? A gente tem que se recompor, se conter, porque Samuel Macedo, meus amigos, não é fácil não, quando ele tá por aqui,
3: não é fácil, não
1: é difícil. O homem gosta da resenha e é com força. Até que o Gutierre hoje não falou muito ali no nosso ponto, né? O Gutierre Madeira, que é o diretor de mais, que ele também gosta. É. Mas é isso, viu, Vlad?
3: É isso aí.
1: É. Bora lá falar de futebol, porque as projeções que a gente sempre traz aqui quando vai iniciar mais uma rodada, Vlad, e aí você traz aqueles números, né? Tanto pro Fortaleza como pro Ceará, em torno do rebaixamento, do acesso, dos playoffs. Bora começar falando do Vozão, em relação a esses números aí, que a gente espera que não aconteça, né? Rebaixamento. Mas tem que falar aí os números.
3: É, eu acho que a situação do Ceará já foi muito pior, né? Vozão já esteve no Z4... Já esteve ali 4 pontos distante de sair da zona e conseguiu reagir, né? O Vozão reagiu com o Daniel Paulista, com o treinador.
1: E hoje está em torno de 15%, é isso, Vlad?
3: É, 15%. Chegou a ser de 55%, agora já está 15%. Ou seja, o Ceará conseguiu diminuir, né, essa porcentagem dele de chance de rebaixamento, porque a equipe rendeu em campo, conquistou os pontos, abriu 6 para a zona de rebaixamento. Quem tá abrindo a zona ali, ó, é o Avaí. Ele tem 75% de chance de ser rebaixado. Vozão abriu 6 pontos em relação a ele, faltando 8 rodadas.
1: E o Avaí é o próximo adversário do Ceará, não é isso?
3: Exatamente, é um confronto direto na Ressacada, 11 da manhã do sábado. Jogo muito importante em que, se o Ceará ganhar ou empatar, vai ficar...
1: Praticamente sacramenta ali o Ceará tranquilo, né, na reta final da competição.
3: É claro que sempre tem aquele número que você faz de chegar nos 45 pontos, né?
1: Sim.
3: Mas se você ver a campanha do Avaí, por exemplo, ele tem 30 pontos em 30 jogos. É 1 ponto por jogo. Então, com 38 pontos, pode até escapar. Mas eu acho que o Ceará tem que fazer a parte dele.
4: Sim.
3: Tem que conquistar o máximo de pontos possíveis. Porque a fase é boa, né? Empatou com o Operário reagindo. Venceu o Novo Horizontino. Empatou com o Fortaleza. Ou seja, as coisas estão acontecendo. E a gente vê na matemática, né? Faltando 8 rodadas, o Vozão com apenas 15% de chance de rebaixamento.
1: É isso. Vamos torcer, né, para que o Vozão consiga aí realmente carimbar essa permanência. A gente gostaria de ver brigando pelo menos pelo G6, né? Mas é, tudo indica que não vai ser possível, mas pelo menos que o Ceará se mantenha aí na Série B do Campeonato Brasileiro para, quem sabe, no próximo ano, né, com planejamento aí, conseguir esse acesso. Já que eu falei de playoff, Vlad, bora ver como é que tá a projeção, então, nessa situação que envolve diretamente o Fortaleza, né?
3: É, o Leão tá em terceiro, né, na classificação. O Fortaleza, ele foi ultrapassado pelo

0: Vila Nova com 54, ele tá a 6 pontos do oitavo, né? Na frente então, do oitavo, tá, ou seja, tá todo mundo, briga, no, né, bolo. É exatamente esse bolo aí de 8 times, né? Que coloca o Fortaleza com chance muito boa de playoff, né? Uhum. Quase ali meio a meio.
1: Sim. Né?
0: Chance de playoff. Playoff é o quê? É do terceiro ao sexto.
1: Isso.
0: Do terceiro ao sexto colocados vão pro playoff. A disputa vai ser até a última rodada. Fortaleza é um time que tá há mais de 20 rodadas no G6. É um time consolidado, já chegou a liderar. Mas tem que tomar cuidado com esses tropeços, né? Que tá tendo. Por quê? Tá todo mundo chegando. O Operário, o CRB, que são os times que estão fora do G6, estão bem próximos, né?
1: E então, são equipes bem equilibradas, né, Vlad?
0: Tá, exatamente. O nível é muito parecido, né? De jogo, né? De performance. Então, nessas 8 rodadas, o Fortaleza tem que manter o nível de pontuação, que é muito boa no retorno, mas que o torcedor tá com a pulga atrás de orelha, porque em casa as coisas não estão acontecendo, né? Vai pegar o Náutico na sexta-feira, no Castelão. Náutico ali no meio de tabela, mas vem de uma vitória muito importante contra o Sport.
1: Sim, né? Um clássico, né?
0: Local. Um clássico que tá mantendo o Náutico ali no meio de tabela, sem pouquíssimas chances de playoff, praticamente garantido na Série B do ano que vem. Tem que vencer o Náutico. Náutico não vence o Fortaleza aqui no estado há mais de 60 anos, né? Então, Fortaleza tem que fazer valer o mando, ganhar do Náutico, porque senão essas equipes que estão ali atrás dele podem encostar.
1: Então vamos ver como é que ficam as chances de acesso direto para o Fortaleza nesse momento, Vlad. Quem você diria que seriam, assim, os adversários mais perigosos para o Lion aí nessa disputa na reta final?
0: Olha, são aqueles que estão mais ali acima. O Vila está liderando. O Vila Nova, ele já liderou 8 rodadas. Está no G6 desde o começo do campeonato. É um time muito bom. Tem mais de 80% de aproveitamento em casa. É o que está mais encaixado. Juventude e Novo Horizontino também são times interessantes, né? E a briga, para mim, por mais que Criciúma e Atlético também estejam ali numa boa pontuação, os candidatos ali junto com Fortaleza são Vila Nova, Juventude e Novo Horizontino, os mais fortes, né?
1: Sim.
0: Mas é uma briga de cachorro grande, porque, Alânio, a diferença entre acesso direto e G6, ela tá muito pequena na pontuação.
1: Sim.
0: Então pode acontecer na última rodada você tomar um gol, sair do G2 e ir para um playoff. Então vai ser emocionante essa reta final da Série B. A gente vai estar aqui acompanhando e contando para todo mundo.
1: Isso não acontecer em empates, hein, meus amigos? Já imaginou? Um monte de time empatado aí para aqueles critérios. Aí haja coração para os torcedores, né? Mas não é difícil, pelo que o Vlad tá trazendo aqui, todo mundo ali muito próximo. Só resta acompanhar. Muito obrigado, meu amigo, pela sua participação.
0: Valeu, tá? Alânio.
1: Até mais. Obrigado a todo mundo que esteve conosco em mais um VG Notícias. Nosso time também, Rodrigo Miranda, junto com Samuel Macedo aqui nos estúdios. A direção de imagens do Gutierre Madeira, o Jefferson Gomes, os caracteres, o PH no Master. Temos a supervisão da Tainá Martinez, o apoio das nossas estagiárias Luana Moura e também a Clara, o Sávio Manfredinho também nos dando suporte na redação, coordenação da Karine Zaranza, gerência da Ivla Bessa, direção geral de esporte do Gustavo Bortoli. Na sequência vem Breno Rebouças na Verdinha FM com jogada terceiro tempo e eu volto amanhã. Aliás, amanhã não, né? Voltamos na quinta-feira, porque amanhã tem debate, então nós não teremos Verdinha Notícias. Pois é, nós voltamos na sexta, né? Voltamos na sexta, porque amanhã tem debate, tá? Um abraço, fique em paz. Tchau.
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3: Por quê?
2: Porque eu sou gordo. Porque eu sou obeso, que eu tô tendo...
1: Alô, boa noite pra você ligado na Verdinha FM 92.5. Esse é o Jogada Terceiro Tempo, a sua companhia da noite. O programa que traz as últimas informações de hoje e as primeiras de amanhã. Eu sou Breno Rebouças e te faço companhia até 9 horas com informação, com análise, bate-papo esportivo, com a sua participação. Você sabe que nesse programa você tem espaço pra falar o que você quiser. Você pode questionar, você pode trazer a sua visão sobre um assunto, você pode concordar, você pode esculhambar o Samuel Macedo, você pode fazer o que você quiser. É só você mandar a mensagem pro 8887-1306.
4: Anote o número.
1: 8887-1306, DDD85, para quem tá fora de Fortaleza e da região metropolitana. Faz o quê, hein?
4: Mande áudio.
1: Mande o seu áudio. A gente quer te ouvir, a gente quer que você faça o programa conosco, tá? Hoje eu não estou sozinho, porque ontem deu um problema na Transylvania Airlines, e o voo não saiu. Mas hoje tá tudo certo, o avião único que eles têm é um Boeingzão pesado. Agora só vem uma pessoa de lá pra cá nesse Boeing, viu? Eu dou pro visto como ele não é bem atendido pelo serviço de bordo, né? A merenda fica só pra ele, não tem dificuldade pra guardar a bagagem, e pode sentar na cadeira que ele quiser, inclusive na janelinha. O voo da Transylvania saiu direto pra Fortaleza e ele está aqui. Anuncia ele, Samuca.
5: Vladimir Marques.
1: Conde Vlad, boa noite, tudo bem?
6: Boa noite, Brenão. Depois de problemas técnicos ontem, tudo resolvido. Eu que mando nesse bonde aí.
1: É verdade.
6: Então, estou de volta. Semana aí é muito interessante no futebol. Acho que Fortaleza e Ceará têm jogos interessantes na semana. Vamos ver o que é que os nossos clubes vão conseguir nessa reta final de Série B. Que tá emocionante, viu, Brenão?
1: Vamos ver, Vlad. Agora, eu queria começar o programa falando de um assunto que a gente nunca gosta de falar no futebol, mas que a gente tem que falar porque isso tem reflexos em campo. Porque hoje, a Giovana Borges, nossa colega de redação lá do GE, ela apurou o seguinte, ó. Atrasos salariais no Ceará atingem jogadores, comissão técnica e funcionários, além do futebol feminino. O clube já teria apresentado um planejamento de pagamento para os jogadores. As jogadoras do futebol feminino do clube enfrentam 3 meses sem pagamentos. Matéria lá do GE, que a gente vai ler um pouco para você aqui, ó. Funcionários do Ceará, integrantes da comissão técnica e jogadores têm enfrentado dificuldades com o clube alvinegro associados a atrasos salariais, além das jogadoras do feminino do clube, que já enfrentam 3 meses sem pagamentos. No caso dos jogadores, né, o clube tem feito pagamentos referentes aos valores registrados na carteira de trabalho dos atletas. Ou seja, eles recebem só uma parte do salário. Como assim, Breno? O jogador de futebol, sei lá, vamos supor que ele ganha 100 mil reais. Esses 100 mil reais não são todos na carteira. Uma parte é na carteira e a outra é direito de imagem. Quanto, Breno, que é dividido? Aí a gente não sabe. Pode ser que seja 30 na carteira e 70 de imagem, pode ser que seja 50-50, pode ser que seja 60 na carteira e 40 de imagem, mas o certo é que é dividido. E então, na apuração do GE, os jogadores eles têm recebido pagamentos da carteira, mas o direito de imagem não tem recebido, né? Vale ressaltar que os jogadores estão com diferentes prazos de atraso a partir de um mês. Então tem jogador que tem um mês de atraso, tem jogador que tem um pouco mais. Vai variando, acho que pelo salário do atleta, né? Os funcionários do clube, por sua vez, eles já somam 2 meses sem pagamentos. Além do não recebimento dos salários, os vales alimentação e refeição também não têm dia certo para ser depositado. Foi o que apurou o pessoal do GE, tá? Em relação à comissão técnica, alguns profissionais estão em situações parecidas de atrasos salariais. O GE apurou ainda que alguns colaboradores do setor administrativo já estariam faltando ao expediente como uma forma de protesto. O GE procurou o Ceará, que explicou que a questão dos atrasos salariais com os atletas teria sido resolvida através da apresentação de um planejamento de pagamento dos valores pendentes. Ou seja, o clube sabe que está devendo, chegou lá para os jogadores e falou, ó, tô devendo, mas eu vou, tá aqui o plano, vou pagar dessa forma aqui. E apresentou para os jogadores um planejamento para fazer esse pagamento. Com relação aos funcionários e à comissão técnica, o clube informa que a gestão segue trabalhando para normalizar os pagamentos o mais breve possível, mas não deu um prazo determinado. Vlad Marques, essa matéria você encontra lá no ge.globo.com/ce, matéria da Giovana Borges. Não é a primeira vez nessa temporada que a gente ouve falar de salário atrasado no ferroviário. Não é a primeira vez. Ferroviário, perdão. É porque nesse momento eu recebi aqui um link do meu amigo Saulo Maia, lá do Nas Barbas do Tubarão. Eu olhei pro link e pensei em Ferroviário. Tá então, bom. Volta a fita aí. Não é a primeira vez que a gente escuta falar de atraso salarial no Ceará nessa temporada. Em algum momento o clube conseguiu regularizar, mas pela apuração de atrasou de novo. E num momento muito crítico, Vlad, que a gente está na reta final da Série B. E ontem nós falávamos aqui sobre clubes que brigam embaixo. Aliás, na segunda-feira você falou, eu falei assim, poxa, como é que é o América Mineiro, um time que tem jogadores interessantes, vive esse momento? Aí você falou, Breno, atraso salarial geralmente causa isso. A Ponte Preta é um grande reflexo disso. Então eu fico apreensivo, sabe, Vlad, quando eu escuto que o Ceará de novo está com problema de salário atrasado, que isso não impacte em campo, porque nós estamos aí na reta final, a linha de chegada está bem ali, o Ceará está a poucos pontos, a 3 vitórias em 8 jogos, ele precisa de 3 vitórias para ficar na Série B. Mas quando se fala em atraso salarial, eu acho que o torcedor fica apreensivo, a gente fica aqui receoso, porque assim, o jogador de futebol, ele é um funcionário como qualquer outro, tudo bem. Sim. Que ele ganha salários bem maiores, mas ele é um funcionário como qualquer outro. Ele trabalha e ele quer receber o dinheiro dele. Quando o cara não recebe, o cara não fica tão satisfeito. O cara vai trabalhar meio assim, né? Então, assim, primeiro, o Ceará precisa regularizar. A gente sabe que o momento é difícil. O Ceará tem como patrocinador master uma bet, e as bets agora estão proibidas pela medida provisória, então isso deve ter algum impacto. A gente vem perguntando diariamente como é que tá essa situação, mas os clubes que estão patrocinados por bets, eles não têm ainda uma solução, porque é muito recente. Foi sexta-feira passada, né? Eles estão procurando entender como é que vai ser. Então, será que não vem mais nada? Ou vão dar um jeito de receber alguma coisa desse contrato? Então, assim, tem reflexo. Série B tem dificuldade. Folha salarial do Ceará é alta. Mas isso pode causar problemas dentro de campo, né? E num momento muito crítico. O mercado, a gente sabe que está meio complicado. O Ceará já recorreu em outros momentos, pelo que a gente ouviu, a buscar empréstimo. Vai antecipar alguma coisa do ano que vem. Mas assim, Vlad, é preocupante, né? A gente ouvir falar de atraso salarial nesse momento, numa reta final de Série B do Brasileiro.
6: É muito preocupante, Breno, porque a gente sabe o quanto no futebol isso interfere dentro do campo, né? Claro, alguns clubes eles têm times tão bons que eles passam por cima disso, conseguem os resultados, mas nunca é interessante você atrasar salário. O clube sempre tem um planejamento, né, para folha salarial, né, para tentar fazer com que essa folha nunca atrase, mas é preocupante quando você não honra os seus compromissos, né? No futebol brasileiro a gente está vendo várias situações desse tipo em todas as divisões do futebol brasileiro, e como você falou, é reta final e o foco tem que ser total, e muitas vezes o jogador perde o foco quando o atraso de salário existe, né?
1: Sim.
6: Então o Ceará tem que ser criativo, tentar buscar recurso de alguma forma para equalizar isso e terminar a Série B de uma forma em que isso não interfira.
1: Sim.
6: Né? O Avaí também está com salário atrasado, tá praticamente Náutico salário atrasado.
1: Coincidentemente, os times que estão brigando embaixo.
6: Claro não que não é só por causa disso, né? Mas é um fator que faz com que essas coisas aconteçam, né? No futebol feminino isso é muito triste, está acontecendo também, porque o investimento já é pequeno,
1: e né? Infinitamente menor.
6: E quando Breno, você faz ali uma estimativa de folha, você acredita que o clube vai honrar o compromisso. Só que o Ceará teve muitas saídas, teve que contratar jogadores para formar praticamente um time novo, e isso onera. Cara, é tentar de alguma forma conseguir recursos para pagar e para honrar os compromissos até o final, porque faltam só 8 rodadas, e tentar se planejar melhor para o ano que vem, já sabendo do orçamento, já sabendo do que você pode fazer, porque quando você permanece na mesma divisão, você consegue se planejar melhor. Então acho que se o Ceará conseguir a permanência, que está muito encaminhada, é tentar o segundo ano mais tranquilo, porque quando você cai da A para B, a gente sabe que é muito complicado.
1: É muito complicado. Né?
6: Mas se ela permanecer, tenta um orçamento de Série B no ano que vem de novo, para tentar, quem sabe, subir, mas agora faz um esforço para tentar aí é ter recurso para terminar a Série B sem atrasar.
1: A gente sabe que não é fácil, gente. Folha salarial alta, assim, achar dinheiro não é tão simples, não. Mas é, essa questão de atraso salarial, a gente... Quem acompanha futebol vê que tem reflexo. O Vlad citou aqui os times que estão com atraso salarial na Série B. Olha, todos eles estão brigando embaixo. E, assim, o jogador... Eu sei que a gente entende, às vezes, que o futebol é uma coisa diferente, porque eles ganham salários bem mais altos, é muito fora do padrão, mas precisa receber, né? É o normal, você faz, executa o seu serviço e você recebe aquele valor. E não é só não receber, às vezes é receber e receber de maneira incompleta, como a matéria do GE traz. Ah, pagou a parte da carteira, mas não pagou a parte do direito de imagem. Certo, não pagou completamente. E eu entendo que isso gera insatisfação, né? Mesmo assim, o Ceará hoje consegue manter 6 pontos de distância para o Z4 e tem uma partida importantíssima sábado contra o Avaí, que ele pode abrir 9. 9 ou 8, a depender do jogo do Londrina. Mas ainda assim, é uma camada de segurança. E se você pega os últimos 5 jogos do Ceará que ele enfrentou times de cima, o Ceará só perdeu um, Vlad.
6: Sim, pro Atlético
1: Goianiense. Então ainda assim, mesmo com problemas, o time está conseguindo entregar pontos importantes nessa batalha de permanência. Os jogadores estão tentando fazer o esforço deles em campo. A diretoria, e não digo que é fácil, não é fácil isso, tá? Eu sei que não é fácil, mas tem que tentar regularizar. O clube falou que foi apresentado um plano de pagamento, o que me dá a entender que, pelo menos, o clube tem uma ideia de onde vai buscar esse dinheiro.
6: Exatamente.
1: Porque se você faz um plano de pagamento, é porque você sabe, não, eu posso buscar ali, eu posso buscar acolá, eu posso fazer isso, eu posso fazer aquilo. E para os funcionários também, porque para o funcionário, diz aqui, que, e para a comissão técnica, não tem um prazo. Foi apresentado um plano para os jogadores. Mas o funcionário não tem o plano, né? Foi só... A gente está trabalhando para normalizar. E a gente tem que lembrar que o funcionário ele não ganha salário astronômico, né? Enquanto o jogador exatamente. Ganha, sei lá, o cara que ganha 100 mil, ele aguenta um mês e meio sem receber. Porque ele recebe muito. Isso. Muito embora as contas dele também sejam diferentes, né? Mas o cara que recebe 2, 3, 4 mil, ficar sem receber um mês, acocha, meu patrão.
6: Acocha demais, é complicado.
1: Acocha demais, viu? Então, Que se pense também nessa questão de quem faz o dia a dia do clube, porque para uma equipe funcionar não são só os jogadores. É muita gente que faz ali a roda girar, né? Pessoal de cozinha, pessoal de limpeza, pessoal de segurança, de todos os setores. Repito, não é fácil não, mas o clube realmente tem que encontrar uma solução, especialmente nesse momento final de Série B, para evitar problemas maiores. Porque se a gente está falando que numa Série B você não tem arrecadação suficiente... Você imagina uma queda para a Série C, meu amigo. Aí é desespero. Aí é botar a mão na cabeça assim mesmo e não saber o que fazer.
6: Então, exatamente.
1: É uma coisa para a diretoria
6: tentar aquela resolver. Coisa. O que o Ceará tem para hoje é a permanência. Para se manter no mesmo patamar e no ano que vem tentar fazer uma Série B mais competitiva e lutar pelo acesso. Ser rebaixado quebra todo o planejamento e a estrutura financeira do clube. Então, é tentar fazer um esforço, permanecer e fazer o melhor planejamento possível do ano que vem para não atrasar no ano que vem, Breno.
1: Sim, exato. Né?
6: Tem que fazer um planejamento para que essas coisas elas surjam com mais normalidade no planejamento do clube.
1: Vou para o primeiro intervalo. Na volta a gente vai falar de um cara no Fortaleza que ele lidera vários rankings na Série B, nas estatísticas dos jogadores, né? Eu acho ele titular absoluto. Para mim é um dos caras que... É um dos pilares dessa equipe do Fortaleza e a gente vai falar, contar quem é, trazer esses números depois do intervalo. Fica aí.
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10: Estamos de volta aqui na Verdinha com Jogada Terceiro Tempo, sua companhia da noite. Vai mandando mensagem, tá? 8887-1306. 8887-1306. Tem gente já participando. Daqui a pouco eu vou passar pela galera que fala com a gente todas as noites aqui no programa que te faz companhia. Eu sempre digo que é a sua companhia da noite, né? Falar um pouquinho do Fortaleza e de um cara, meu querido Vlad Marques, que eu acho essencial para o Fortaleza. E lidera um monte de estatística na Série B do Brasileiro. Por exemplo, eu vou dizer aqui o que ele lidera e você vai dizer quem é. O cara é o primeiro em assistências, né? Dentro da Série B. No caso, dentro do Fortaleza, né? Também lidera em interceptações. Segundo em desarmes. Segundo em distância percorrida. Terceiro em passes certos. E tem até 2 gols marcados dentro do Fortaleza.
11: Fez um gol recente. Nessa Série B do Brasil,
10: fez gol recente. Você sabe de quem eu tô falando?
11: Lucas Sacha.
10: É de Lucas Sacha, cara. O Lucas Sacha tem números expressivos dentro da Série B. É um jogador titular absoluto. Acho que a dupla dele ali com o Pierre encaixou perfeitamente. Breno, mas e o Rodriguinho? Não tô colocando o Rodriguinho, porque eu acho que o Rodriguinho joga mais à frente, mais livre. Mas o Sacha...
11: Não é exatamente volante.
10: Mas o Sacha, cara, por mais que a gente fale... A gente chama de volante. O Sacha tem uma liberdade absurda de chegar na grande área.
11: Sim, ele tá chegando muito mais.
10: Ele fez o gol agora. Ele era o cara que tava mais próximo do goleiro, por isso que a bola pegou no joelho dele e entrou. O Sacha finaliza ali da entrada da área. Tá sempre pisando na grande área.
11: Ele tem uma finalização que o goleiro Poli fez uma defesaça.
10: Rapaz, ele soltou uma sapatada no meio da rua.
11: E fora o lance do gol bizarramente anulado, ele participou também do lance, né?
10: Então o Lucas Sacha é um cara que no Fortaleza hoje eu acho essencial. E é interessante que ele vai fazer nesse fim de semana, na sexta-feira contra o Náutico, seu jogo de número 50 nessa temporada de 2026. Ele nunca fez 50 jogos em nenhuma temporada com a camisa do Fortaleza. Mas ele vai alcançar. Já essa temporada já é a temporada que ele mais jogou. Ele já tem 49. É a temporada que ele mais jogou com a camisa do Fortaleza. E ele vai chegar ao jogo de número 50, porque eu não tenho a menor dúvida que ele vai ser titular na partida contra o Náutico. Um jogador que, inclusive, no passado, e eu lembro bem que eu fui aqui no programa dos defensores, e o Fortaleza demorou a renovar, tava em dúvida se renovava ou não, porque o Sacha parece que queria 2 anos, e o clube queria, não, só 1 ano. Cara, qual é a dúvida que você tem de renovar com o Lucas Sacha? Sim. Ah, mas é um jogador de 35 anos, mas é um cara que entrega.
11: Entrega muito.
10: Entrega demais. E, tipo assim, 2 anos, 36, 37, pô, é razoável. Sim. Pra um cara que entrega o que o Lucas Sacha entrega, Vladimir. Então, eu acho que foi um acerto essa renovação e é por isso que ele é titular absoluto. É um dos homens de confiança do Paulo Autuori, claramente, né?
11: Foi muito acerto, Breno, e o nível dele tá muito alto, né? Eu acho que o Sacha não tá numa descendente no fim de temporada, né? Ele tá aí num ascendente, né? Suportando a maratona, fazendo um número de jogos expressivo, né? Eu acho que, nesse momento, ele é uma das peças mais importantes, realmente, do time do Fortaleza, na questão da regularidade mesmo, em campo. Casou muito com o Pierre ali, né? E é um cara que sempre você sabe que ele vai entregar.
10: Sim.
11: Da forma que ele joga, né? Essa situação nova de chegar na frente também é muito interessante, que ele não fazia tanto. Mas ele tá entregando tanto desarme, né? De interceptação e tudo. quanto chegando na frente. Então,
10: como assistência, por exemplo.
11: É um momento muito bom do Sacha no Fortaleza.
10: Vlad, né? Você citou que...
11: espetacular.
10: Você citou uma coisa, eu fui olhar aqui os números só para comprovar, e é super verdade. Você disse assim, ó, Breno, ele tem 36 agora, mas ele não tá numa descendente. Pelo contrário, ele tá ascendendo. E no Fortaleza isso é muito realidade. Olha só, no primeiro ano do Sacha no Fortaleza, em 22, ele disputou 21 jogos. Ele marcou um gol e não deu nenhuma assistência. Certo? Mas com a função mais de desarme, sendo mais volante, volante mesmo. 2023, 41 jogos, um gol e uma assistência. 2024, 37 jogos, um gol e uma assistência. 2025, 46 jogos, dois gols e uma assistência. 2026, 49 jogos, 3 gols e 5 assistências. 8 participações em gols. Antes disso, o máximo que ele tinha era 3 participações numa temporada. Ele já tem 8 participações em gols. Fora o que ele entrega de desarme, de interceptação, da liderança que ele exerce. Tanto é que o Lucas Sacha, o capitão do Fortaleza é o João Ricardo. Mas tem aquela história daquele cara que pode se aproximar do juiz na hora que ele goleiro, faz o gesto. Né? Porque o goleiro fica longe, pode, né? Quem usa essa abraçadeira é o Sacha. Isso mostra que ele é uma liderança em campo. Então, os números dele provam isso que você falou. Apesar dos 36 anos, o Sacha, no Fortaleza, ele está num viés de alta e não num viés de baixa, de encerramento de carreira.
11: Isso é muito importante, porque os números dele estão melhorando bastante, né? Você vê que ele não tinha esses números de gols e de assistências. E eu acho que, principalmente de assistência, né? Eu acho que é muito importante que um volante ele também seja passador, né? É claro que muitas vezes tem volantes que tem essa característica só de marcação e de saída, né, de jogo, mas é importante que você também participe da construção das jogadas. E o Sacha está conseguindo fazer isso, ele está participando da construção. Então é um cara de muita confiança do Altuori, é um jogador que tem identificação com a torcida do Fortaleza, muito identificado, e que a regularidade está lá. Você sempre vai ver a regularidade do Sacha em campo, o que ele pode entregar. Então, são números excelentes, né, do jogador, e que nessa reta final também vai ser muito importante para o Tricolor de Aço nessa luta pelo acesso.
10: E o contrato do Lucas Sacha, que foi renovado em julho do ano passado, ele só vai até o final desse ano. Mas eu vou te falar uma coisa, viu, Vlad? Mesmo com 36 anos, o Fortaleza subindo, eu, se fosse diretor do Fortaleza, renovaria por mais um ano. Eu sei que 36 anos não dá para você dar um contrato longo, mas eu diria, cara, eu quero o Sacha mais um ano aqui. Porque o desempenho dele no Fortaleza, especialmente... Tudo bem, aí o Fortaleza já trouxe, por exemplo, o Jailson, numa perspectiva de acesso.
11: Sim.
10: Porque é um cara que tem mercado em Série A e tal, se o time subir já tá por lá. Trouxe outras peças nesse pensamento. Mas, apesar dos 36 anos, o Fortaleza subindo, eu acho que vale a pena mais um ano pro Sacha, viu?
11: Vale sim, eu acho que sempre quando... claro que o Fortaleza ainda tem 8 jogos para fazer... A Série B está muito equilibrada nesse sentido, mas se o acesso for conquistado, você tem que manter uma base.
10: Sim.
11: Você não dá para sair desmanchando todo mundo e fazer um novo time. E o Sacha tem que fazer parte dessa espinha dorsal do Fortaleza.
10: Eu também acho que sim.
11: Né? Tem jogadores do Fortaleza no elenco atual que eles são jogadores que podem tranquilamente jogar uma Série A de brasileiro, e o Lucas Sacha com certeza é um deles, e vale a pena sim a renovação.
10: O Sérgio Silva, meu amigo, tá ligado aqui no programa, falou assim, o João Ricardo é o capitão, mas o Sacha é o tenente. É o cara que vai lá falar com o árbitro, que reclama, e a vitalidade dele me impressiona. Aliás, eu tenho até impressão, deixa eu ver aqui a minutagem do Sacha, que eu tenho impressão que ele é pouco substituído. Ó, se eu pegar aqui os últimos 1, 2, 3, 4, 5, 6, 7, 8, 9, 10, dos últimos 10 jogos, o Sacha jogou 6 partidas o jogo inteiro. Nas demais, ele já sai perto dos 70 minutos. Então é um cara que tem uma condição física muito privilegiada. Dificilmente ele pede para sair. É uma cara de uma condição física muito privilegiada. Nesses últimos 10 jogos, foram 2 gols e uma assistência na Série B do Brasileiro. Então realmente eu acho que é um dos pilares da equipe, e vale a pena a gente citar assim quando um jogador se destaca, né? E o Sacha, sem dúvida nenhuma, é um destaque dessa equipe do Fortaleza. Eu vou pro intervalo, e na volta, gente, você lembra que ontem a gente trouxe a Crisneive Silveira com uma entrevista com o Sanches, uma entrevista que não era focada em como é que tá o time, próximo jogo, não, era focada na vida dele. Teve um papo muito legal, ele citou o Dimas ontem, a importância do Dimas na carreira dele. Hoje esse papo continua, a Crisneive prometeu que ela voltaria hoje com o restante da entrevista, e você vai escutar, ele fala sobre a família dele, tem um detalhe muito legal sobre o pai dele, que ele fala E ele fala também sobre uma foto que ele tem com o Neymar. Ele explicou como é que ele conseguiu essa foto com o Neymar. Papo muito legal. Na volta do intervalo, Cris Naive, como diz o Vitor Bezerra, nossa Cris Naive Silveira, vai chegar com o restante da entrevista. E na volta eu vou ouvir você também, tá? Vai mandando sua mensagem, 8887-1306. Vou pro intervalo e eu volto já já.
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10: Estamos de volta com Jogada Terceiro Tempo na Verdinha, FM 92.5, e vamos passar pela galera. Já tem gente participando, já tem o restante da entrevista com o Sanches, mas já tem gente participando, mandando seu alô, mandando sua mensagem. Portanto, a partir de agora, Samuca, se prepare, porque é você na jogada.
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10: Torcedor, fala com a gente aqui na Verdinha. Fala, torcedor.
13: Boa noite, Breno.
10: Boa noite.
13: Aqui é o Antônio José do Potir.
10: Oi, Antônio.
13: Eu torno a dizer, meu querido, o vovô vai levantar voo. Ele vai subir, o vovô, em nome de Jesus, viu? E uma coisa eu digo pra você, viu? Ei, o pessoal tinha o costume de dizer: sai pra lá, babão.
10: Sai pra lá, babão.
13: Porque eu gosto de Hito Bezerra, comentarista de mão cheia. Tô ligado na Verdinha. Valeu.
10: Valeu.
11: Vai pra lá, babão.
10: Calma aí, irmãos. Vamos ouvir mais um, vai.
14: Oi,
10: tá tocando violão, amigo?
14: Ai,
10: que é isso, meu? O cara... Entendi nada, entendi nada.
14: Só besteira.
10: Mãe pro Silvino, viu? Vamos ouvir mais um.
15: Boa noite, Breno.
10: Boa noite.
15: Boa noite. Aqui é o capitão Vladimir Carvalho, da cidade do Crato. Que prazer, rapaz, estar ouvindo esse programa, ouvir a voz de vocês. Nós estamos aproximadamente 500 quilômetros de distante. O Crato, nesse momento, uma temperatura muito alta, muito quente. Mais uma previsão, numa chuvinha aqui pela madrugada, segundo a Funcemi, tá certo?
10: Ô, rapaz!
15: Eu sou tricolor de aço. Opa. Quando eu morava em Fortaleza, eu morava aí vizinho, Pici, por isso que eu amo tanto Fortaleza.
10: Entendi.
15: Nós temos aqui a Embaixada do Fortaleza, da região do Cariri, e nós estamos bastante confiantes no retorno do nosso Laio à primeira divisão do Campeonato Brasileiro. Boa noite! Família Verdinha.
10: Boa noite. Lá no Cariri, a Verdinha 107 ponto, é 107. Você tem aí, Samuca, direitinho? Qual é a sintonia lá? Eu acho que, deixa eu ver aqui, Verdinha no Cariri, porque eu acho que lá é cento, lá a sintonia é diferente, mas eu quero dizer aqui direitinho pra galera. lá, a sintonia é 107.7. Alô, galera da 107.7 no Cariri, escutando a gente, a Verdinha Cariri. Fala, galera.
14: Boa noite a todos do programa Jogado do Seu Fala, Tempo. João, é João Bosco Crato, Breno Rebouças, Vladimir, Samuel Macedo. Eu acho que esse jogo do Fortaleza contra o Náutico pode ser que seja mais difícil do que o jogo contra o Atlético, porque o Náutico já perdeu demais para o Fortaleza. E pode ser que o Tibu venha disposto a quebrar essa escrita e quebrar esse tabu. E é a última cartada do Náutico em termos de classificação. Esse jogo pode ser que seja um divisor de água para o Náutico. É calça de veludo ou bunda de fora. Se o treinador Paulo Autori der uma mancada em termos de escalação, pode ficar em maus lençóis. Boa noite para vocês.
10: Boa noite.
16: Boa noite, Breno Rebouças.
10: Oi.
16: Vlad Marques de Oliveira. Será que tem um jogo difícil diante do Avaí?
10: É sim.
16: Uma briga de 6 pontos, porque se vencer, abre 9. Se perder, fica 3 do Avaí do Ceará. E deixa o Ceará com o sinal vermelho ligado rumo à série B. O Fortaleza tem um jogo difícil diante do Náutico, mas acredito na vitória. E o Fortaleza volta ali figurando entre o primeiro ou segundo colocado, viu? Porque o Vila Nova tem um jogo, se não me engano, contra o Operário. Eu não olhei a tabela do Juventude, mas acredito no Fortaleza na briga pelo título.
10: Vamos só então trazer aqui a rodada direitinho, já que ele citou, dos jogos dessa 31ª rodada, né? Ela começa justamente na sexta-feira. Aliás, ela começa amanhã. Amanhã tem a Atlético e Sport, às 8h30 da noite, lá no estádio do Atlético, né, em Minas Gerais. Aí nós temos também amanhã Novo Horizontino e Goiás. O Fortaleza fica de olho também.
17: Exatamente.
10: Novo Horizontino e Goiás no Jorge Ismael de Biasi. Na sexta-feira tem São Bernardo e CRB, no estádio 1º de maio, às 7h30 da noite. Tem no estádio VGD em Londrina, o jogo entre Londrina e Criciúma, jogo que o Ceará tem interesse e que o Fortaleza também tem.
17: Exatamente, os dois.
10: Os dois se interessam aqui. Na sexta-feira, às 8h45 da noite, o Juventude recebe o Operário no Alfredo Jaconi. Complicado, não é jogo simples não. Juventude Operário Alfredo Jaconi, 8h45 da noite. Aí no Castelão tem Fortaleza contra Náutico às 9h35. Ô, horáriozinho bom pra sexta-feira. Na ressacada, agora esse aqui é que é massa. Na ressacada, sábado, tem Avaí e Ceará às 11h da manhã. Vladimax, na hora do meu almoço, Vladimax.
17: Eu vou estar aqui.
10: E me escalaram pra narrar.
17: Na hora do meu almoço. Não tá nessa luta aí, viu?
10: Avaí e Ceará. Convidando vocês para acompanhar, hein, aqui na Verdinha. Avaí e Ceará, sábado, 11 horas, na ressacada. No sábado, também, às 4 horas, tem Atlético Goianiense e América Mineiro. Sábado, às 5 da tarde, tem Cuiabá e Ponte Preta. E sábado, às 6h30 da noite, tem Botafogo de Ribeirão e Vila Nova, às 6h30. Breno, por que não tem jogo domingo? Porque domingo é eleição, homem. Domingo tu vai votar, eu vou também, o Vlad, todo mundo vai votar. O Samuel Macedo, que eu sei quais são as preferências dele, mas não vou dizer aqui. Todo mundo vai votar domingo, porque tem a eleição, tá? Pra governador, presidente, deputados, senadores. Enfim, é o show da democracia, né? Vamos ouvir mais um.
18: Beleza, boa noite.
10: Boa noite.
18: Parabéns aí pro programa, e você, o grande Vladimir Marques, é o Giovanni do Montese, flamenguista, viu?
10: Até a tampa.
18: Breno.
10: Oi.
18: A diferença do Ceará pro Fortaleza é que o Ceará tem que levar pra fazer, né, gol? E o Fortaleza tem que fazer pra levar, né? Beleza, sabe o que significa Maranguá?
10: O quê?
18: Significa...
10: Eu sei, Vale da Batalha.
18: Vale da Batalha, viu?
17: Acertou, Breno!
10: Meu amigo, de Maranguá pro City eu entendo.
17: Tentou.
18: Vale da contenda. Tamo junto, um abraço, viu?
10: Eu sei o índio. Valeu. De Maranguape, inclusive. É porque Maranguape vem de Maranguabe, que era um índio cacique. Não fresque não, viu, Samuel Macedo? Se você frescar com Maranguape, eu jogo esse celular em você daqui, viu? Tô avisando. Maranguabe, né, que era o cacique lá da... Isso é sério, é a história do município. E aí, ele era um índio lá guerreiro e tal, e por conta dele a cidade se chama Maranguape. E significa justamente Vale da Batalha, né? Que era o vale lá, ali perto da serra. Maranguabe da tribo Potiguara, entre serras e vales verdejantes. Um aldeamento se ergueste nessa terra, as ribas d'águas claras murmurantes. É o hino de Maranguape e de Maranguape City, eu entendo demais. Vamos ouvir mais um.
19: Boa noite, Brenão. É o dia que passa. Você é o melhor, rapaz.
10: Obrigado.
19: Fala aí alguma coisa do ferroviário aí, rapaz, pra gente saber como é que tá a situação do ferroviário. Vamos lá. E eu quero lhe convidar aqui pro aniversário da minha filha, que eu vou matar 5 bois só pra fazer a paçoca. Eu quero que você venha e traga o padre. Samuel Macedo, entendeu?
10: Vou levar também o WB, porque ele gosta muito é de farofa. E se você vai fazer paçoca, né? O WB gosta, né? O WB dá bom valor à farofinha. Obrigado, amigo, pelo convite e também pela mensagem. Aliás, ele pediu para falar do ferroviário. A gente está esperando o que o Pedro Roxo, que é o CEO da SAF, prometeu ao Roger Ranieri, presidente do Ferroviário, que essa semana ele respondia se atenderia ou não às exigências do presidente Coral. A principal delas é regularizar o que está devendo. Paga todo mundo, contrata imediatamente um executivo de futebol, começa reformas Luiz e Cabral e estrutura a SAF em seus departamentos. Pedro Roxo ficou de responder ao Roger essa semana. O Saulo Maia, do canal Nas Barbas do Tubarão, tá ligado conosco aqui e mandou a seguinte mensagem. Disse, Breno, já houve uma reunião entre o Pedro Rocha e o Roger ontem para discutir essa questão das dívidas de novo e a possibilidade de como resolver, mas ainda não tem uma solução. Então, quando tiver uma solução, a gente vai trazer aqui dentro Jogar a Terceiro Tempo na programação da Verdinha também, tá? Vamos ouvir mais um? Tem mais gente participando.
20: Jogada aqui, ó, Silvio Jair Oliveira, rapaz, vamos pra cima, aqui pra baixo é contramão. Todo jogo do Fortaleza aí é uma decisão. Que negócio de torcida decepcionado não, vamos todo mundo com o time aí pra subir, viu? Tá todo mundo convocado pra 60 mil, próximo jogo, bora pra cima.
10: Beleza. Olha, tô recebendo uma informação aqui. Você lembra que ontem eu falei aqui no programa que a CBF se manifestaria a respeito daquele lance do gol no lado do Pierre, né? E que a gente não sabia como é que seria essa manifestação. Pois nós já sabemos. Acabei de receber aqui o que a CBF falou sobre o lance. Abre aspas. Após análise das imagens e do áudio, constatou-se que houve um erro de procedimento pela equipe de arbitragem, em especial pelo árbitro que não aguardou a conclusão da jogada para apitar e marcar o possível impedimento. O assistente identifica no momento do lançamento uma posição adiantada, lance muito ajustado, por parte do jogador da equipe mandante e aguarda a conclusão da jogada para levantar a bandeira. No momento em que a bola está para ser chutada, o árbitro apita e, com isso, invalida a utilização da ferramenta do VAR. Diante disso, a CBF está admitindo, o que é óbvio, sim, que o árbitro errou. A CBF está reconhecendo que o árbitro errou. Após isso, a CBF já escalou os dois árbitros, tanto o bandeira quanto o árbitro central, para os jogos, após isso, a CBF já escalou dois árbitros pró para os jogos do Fortaleza contra o América Mineiro e CRB. Ou seja, para as próximas partidas do Fortaleza, passando a ser do Náutico, América Mineiro e CRB, a CBF já garantiu árbitros pró, que são árbitros de uma categoria acima, né? Para garantir que coisas como essas não se repitam. Mas a CBF admitiu para o clube, admitiu para a Federação Cearense, que também tinha entrado junto com o Fortaleza, o erro, o que era o óbvio, né, Vlad? Porque não tinha como você defender uma situação daquela.
17: Era o óbvio, eu acho que foi um erro grosseiro, né? A gente ficou ali acompanhando o jogo sem entender o que tinha acontecido, porque foi tão grosseiro que ninguém entendeu direito.
10: Exato.
17: Né? Então, inacreditável que foi o árbitro ter uma ferramenta como o VAR para auxiliar na arbitragem e você simplesmente... Você toma a iniciativa de uma marcação apressadamente e você anula até uma revisão. Foi absurdo, a CBF tinha que realmente admitir o erro, né? Eu não sei se ela vai punir o árbitro, se vai botar o árbitro na geladeira, eu acho até que ele deveria. Mas realmente, Fortaleza tinha o direito de reclamar, a Federação também, tentar realmente hábitos melhores, porque o Fortaleza está lutando pelo acesso, agora, a grande os jogos questão, são muito importantes.
10: Agora a grande questão, né, Vlad, é que você admitiu o erro, ok, tinha que admitir mesmo, mas os pontos não voltam,
17: os
10: né?
17: Os pontos não voltam, o prejuízo está aí, amigo.
10: Prejuízo ficou. Vou para o intervalo, na volta tem a entrevista com o Sanches, a conclusão da entrevista que a Crisneve Silveira fez. Volto já.
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5: Jogaram o terceiro tempo de volta para a gente ouvir o segundo tempo, né? A segunda parte da entrevista com o Sanches. Exclusiva, tá? Que a Cris Neyve Silveira fez pra gente no Jogada 3. Fala, Cris!
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6: Fala, Breno. Boa noite pra você e a todo mundo do Jogada Terceiro Tempo. Tô de volta trazendo aí mais uma parte da entrevista com o lateral esquerdo do Ceará, o Sanches, que contou muito sobre a vida dele, né? Vamos voltar aqui um pouquinho, pedindo pra ele falar. Conta aí, Sanches, como é que foi escolher entre ficar na faculdade de engenharia e o futebol? Como é que foi essa escolha? Fala também sobre a importância de estudar para você como jogador de futebol.
7: Então, na época que eu tava cursando, eu encontrei até alguns atletas que tinham, digamos, desistido da carreira e estavam cursando alguns cursos, né? Seja educação física, seja qualquer outro. A questão da engenharia civil, na verdade, quando eles perguntavam: Sanches, tu faz faculdade? Aí eu: tô fazendo. Aí ele: o quê? Engenharia civil? Engenharia civil? Mas que engenharia civil, cara? Geralmente é educação física, até, de certa forma, fisioterapia, justamente pela proximidade que se tem aqui.
6: Sim.
7: Né? Ninguém tem proximidade com engenheiro, né? Não faz sentido nenhum. Aí, essa é uma dificuldade que eu tinha na época, assim, de ficar respondendo esse tipo de coisa. Mas é normal, é um curso que não é... Não é normal um atleta fazer. Não é normal, na verdade, um atleta fazer algum curso. Mas hoje, com essa facilidade da internet, das faculdades online, com certeza, eu acredito, né, que tem aumentado isso. Porque nós treinamos aqui em média de 4 horas a 5 horas por dia. A gente tem de 15 a, sei lá, de 15 a 19 horas. Tirando o sono que a gente tem de 8 a 10 horas, a gente tem ainda umas 8 horas livres.
6: Sanches, conta também pra gente, ainda se aprofundando nesse tema, né? Você fez aí 2 anos de engenharia civil e trouxe, herdou aí um costume muito bom, que é o da leitura, né? Conta pra gente como isso te influencia como ser humano, como jogador de futebol. Fala um pouco dessa questão aí na tua cabeça.
7: O futebol, ao meu ver, né? O futebol hoje, ele tá sendo muito pensado. Porque ele tá evoluindo de uma forma onde todos os clubes estão bem organizados taticamente, então tem que se pensar mais. Como ele está sendo um jogo muito físico, quem consegue pensar durante um período onde está todo mundo nervoso, todo mundo querendo provar alguma coisa, quando você tem um pensamento diferente, consegue enxergar certas coisas, isso ajuda. E com a tecnologia hoje também, com tudo que está evoluindo, eu acredito que o futebol está indo muito para um lado de: eu tenho que pensar mais rápido, tenho que ser mais ágil do que o outro, tenho que pensar melhor e mais rápido do que o outro. E a forma que eu encontro isso não é simplesmente dentro de campo, que a gente pratica isso, mas fora também. Eu acredito que a gente pode encontrar formas de fazer isso fora de campo para potencializar isso dentro de campo. Eu espero que isso melhore, porque eu acredito que isso só tende a acrescentar para os atletas. A leitura, curso, por mais que de alguma forma tem um certo preconceito, porque digamos que estão fazendo um curso, isso pode me tirar o foco do futebol. Cara, não tem como. Tem tanta coisa para tirar o foco do futebol no mundo que eu tenho certeza que um curso não vai ser o motivo. Tenho certeza absoluta. Hoje é tanta coisa que se pode tirar o foco de alguém, os próprios problemas particulares, problema, enfim, da família. Eu acredito que um curso não seria um motivo para isso.
6: E aí, relembrando, quando você voltou agora ao Ceará, né, no início desse ano, em fevereiro, voltou ao clube em que foi formado, você citou na coletiva de imprensa do quanto a tua família ficou emocionada, né, com teu retorno depois de tanto tempo longe. Conta como é a relação com os teus pais, como é vê-los torcendo tão de perto para você em campo.
7: Então, em relação à minha família, né, é bem curioso, porque o meu pai, ele ultimamente, ele tá tendo um problema de ansiedade, né? Ele nunca teve isso. Quem teve foi minha mãe. Desde que eu vim para cá, curiosamente, ele começou a ter falta de ar, sabe? Não, meu coração não aguenta mais, meu Deus do céu. Tô nervoso. Aí minha irmã me liga, né? Aí ela fala assim, Sanches, aqui em casa inverteu. A minha mãe, que é a hipertensa, que ela realmente é.
3: Dona Márcia.
7: Exatamente, Dona Márcia, mora na rua ali depois dos Correios. Que ela, que é a alterada, está tranquilizando meu pai. Que o meu pai, que é o nervoso, agora está sendo nervoso, né? E eu tenho certeza que isso tudo é porque eu vim para cá, ele me vê jogando, ele chega lá em casa e olha, você tem que pegar a bola e dominar para cá. Você não pode, você tá vendo o jogador ali. Não, teve no último jogo agora, ele falou assim, macho. Fala macho, né? Eu sou filho, mas é macho, né? Macho, o Mel que tava aqui do teu lado, se tu toca para ele e vai por dentro, ele te achava, mas tu tocou e ficou aqui, de frente para ele. Aí não tem como ele te devolver a bola. Aí só tá certo. Tá certo. Aí ele teve que virar. Mas quando ele virou, ele não abriu o jogo. E não foi bom. Foi até pro outro lado, né? Pro Brian. Aí ele, não, foi uma boa jogada. Então. Aí ele, não, mas faça isso. Aí eu não escuto, né? Mas a relação com meu pai que eu tenho é essa. Ele é com meu pai, no caso, né? Ele foi treinador, foi jogador. Então, ele, além de me cobrar muito, né? Ele tá sempre atento. Seja aqui é que potencializou muito mais, né? Mas todos os meus clubes, ele sempre fica falando comigo. E aqui então, meu Deus do céu. Aqui é...
3: Pra que Daniel Paulista?
7: Não, olha, se tem alguém com pressão, a minha pressão é aqui, ué. Porque lá em casa não tem... Eu ligo pra eles. Rapaz, vamos ganhar, não sei o quê. Tem que... Próximo jogo, fora de casa, tem que bater nos caras. Jogo difícil, mas tem que ser assim. E com meu pai é assim. Minha mãe reza, que é uma barbaridade. Ela não consegue assistir jogo meu. Justamente, né? Pertença. Mas pode ter certeza que meu pai tá assistindo, minha irmã tá assistindo e ela tá no quarto rezando. Isso aí é certo. Isso aí é uma coisa certa. E ela tá sempre... Mãe, eu tô indo pra cá. Ela, tá certo, meu filho. Tô indo pra cá. Ela, tá certo, meu filho. E escutando meu pai.
3: Sim.
7: E a minha irmã é uma torcedora que eu tenho que ficar assim, Cora, para de comentar essas coisas.
3: Qual o nome dela?
7: Cora. Cora Cecília. Ela, Corinha, para de comentar essas coisas, minha filha. Tenha calma. Isso eu antes de vir pra cá.
3: É.
7: Porque agora eu tenho que ligar pra ela. Cora, tu tá ficando doida. Porque ela não é uma torcedora. Olha, quando eu falo que ela é torcedora que ela sabe. As músicas da Sarah Moore. Tá entendendo? Eu tenho que ficar pedindo pra ela ter um pouquinho de calma. Porque no estádio ela fica xingando. Ela é assim. Sabe? Tem uns vídeos que eu ficava mandando pro pessoal antes de vir pra cá. Pro amigo meu, dela, xingando o torcedor do rival e tudo. Essas coisas. E a minha

0: E agora a gente fala de uma foto que a gente encontrou, eu e a Giovana Borges, né, que produzimos e toda essa entrevista. Que foto é essa com o Neymar? Explica o contexto de como tudo isso aconteceu.
1: Então, por acaso eu encontrei um amigo meu hoje, que ele na época jogava com a gente na base, e ele teve uma lesão e acabou não indo para esse jogo. E ele perguntou como é que foi tudo. Olha que coincidência. Mas foi assim, a gente tinha feito um amistoso em Ubajara, com o Sub-20, e eu nunca tinha jogado na minha vida de lateral esquerdo. Nunca. Nesse jogo lá em Ubajara eu fui porque o lateral passou mal, alguma coisa, e eu tive que ir. E joguei de lateral. Na volta, isso a gente viu de noite. Não sei quando é que foi o jogo, se foi numa segunda, se foi numa terça. Mas na volta desse jogo, de noite, ligaram pro nosso treinador, diretor na época, e falaram assim: olha, a seleção brasileira tá querendo fazer um jogo com o Ceará para dar ritmo, o pessoal que não tá jogando a Copa das Confederações e tudo. E a gente até então só escutando, né? Aí falou assim: o que vocês acham de juntar alguns profissionais que não estão jogando no clube, mais o pessoal do Sub-20? Aí a gente já ficou, e a gente tinha jogado um dia antes. Aí ninguém tá ligando pra cansaço. Se era de madrugada, que a gente ia, dormir 3, 4 horas só de um dia pra jogar. Ninguém tava ligando. Aí fala assim: rapaziada, eu tô achando que eu não vou aceitar não, porque vocês podem machucar aí todo mundo. Quê? Tá maluco, rapaz? Uma chance ideia de tu enfrentando a seleção brasileira. Aí, enfim, a gente convenceu de dizer: não, a gente tá bem, tá todo mundo bem. A gente vai jogar. E eu pensando: cara, vou jogar lá atrás, esquece. Eu nunca marquei em competição, aí eu vou ter que marcar os caras da seleção brasileira. Que boa, né? Faz parte.
2: A pressão desde sempre.
1: Não, desde sempre. Desde sempre. Acabou que lá no jogo, lá, jogou a gente, aí teve o Romário desceu pra jogar. Não sei se o Luiz Henrique, talvez mais um, mas eu fiz um bom jogo, que até o Marcelo lateral esquerdo, que eu falei isso, meu pai, cheguei cheio de orgulho, falei pro meu pai, Marcelo perguntou a minha idade, né, aí eu falei que eu tinha 18, aí ele falou assim: só se for de carteira assinada. Aí ele falou assim, ele falou isso, eu falo, eu acho que deve ser um elogio, né. Aí ele: eu acho que sim, porque tu não tem cara de velho. Eu perguntei se ele ia participar do treino, né? Porque assim, eu tirei a foto, mas antes dessa foto aí, tem outra que eu tô apertando aqui a mão dele. Nessa que eu aperto a mão dele, que ele tá no colchonete, eu pergunto assim: vai treinar? Aí ele: não vou, graças a Deus.
2: Foi só a foto.
1: Muito então. Obrigado. Foi só a foto. Entendi. E a conversa foi só essa, porque não deixaram, né? Não deixaram a gente conversar mais. No caso, que não deixaram foi os outros meninos, né?
2: Entendi.
1: Me empurrando, minha vez, é minha vez.
2: Entendi.
1: Mas foi um dia maravilhoso.
0: É isso, Breno. Valeu, Sanches, pela palavra, pela conversa, por ter se aberto aí com a gente, falado Sim. tanto da tua vida, mostrando mais do teu lado como ser humano, além de jogador de futebol. Todo sucesso para você no Ceará. O Sanches, que aniversariou essa semana. E fiquem lembrando, viu, gente? Quem quiser conferir a matéria completa, é só acessar o Diário do Nordeste. Também tem conteúdo no Instagram, todas as redes sociais do Jogada. E eu fico por aqui. Valeu, Breno. Até a próxima.
3: Valeu, Cris Neves Silveira. Valeu, Vlad.
4: Valeu, legal Samuca. Demais. Valeu.
3: A gente volta amanhã. Eu só não sei em que horário. Mas a gente volta amanhã no Jogada Terceiro Tempo. Valeu, gente. Abraçaço. Tchau, galera!

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2: Olá, boa noite.
3: Boa noite para você que nos acompanha em todo o país.
2: Quarta-feira, 30 de setembro de 2026.